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1: 22 horas e 56 minutos.
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1: 23 horas e 57 minutos.
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0: Creio em um só Deus, Pai Todo-Poderoso, Criador do céu e da terra, de todas as coisas visíveis e invisíveis. Creio em um só Senhor, Jesus Cristo, Filho Unigênito de Deus, nascido do Pai antes de todos os séculos. Deus de Deus, Luz da Luz, Deus verdadeiro de Deus verdadeiro, gerado, não criado, consubstancial ao Pai. Por Ele todas as coisas foram feitas e por nós homens, e para nossa salvação, desceu dos céus, encarnou pelo Espírito Santo no seio da Virgem Maria, e se fez homem. Também por nós foi crucificado sob Pôncio Pilatos, padeceu e foi sepultado. Ressuscitou ao terceiro dia conforme as Escrituras e subiu aos céus, onde está sentado à direita do Pai. E de novo há de vir em sua glória, para julgar os vivos e os mortos, e o seu reino não terá fim. Creio no Espírito Santo, Senhor que dá a vida e procede do Pai e do Filho. Igual Pai e Filho é adorado e glorificado. Ele é que falou pelos profetas. Creio na Igreja Una Santa Católica e Apostólica. Confesso um só batismo para a remissão dos pecados e espero a ressurreição dos mortos e a vida do mundo que há de vir. Amém.
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8: Segundo o Evangelho de hoje, tirado de João, Jesus ressuscitado manifesta-se aos discípulos. Comeram juntos e assim que terminaram, Jesus dirige-se a Pedro e por três vezes lhe pergunta: Simão, filho de João, tu me amas? Também por três vezes Pedro responde: Sim, Senhor, tu sabes que eu te amo. E cada vez Jesus acrescenta: apascenta as minhas ovelhas. Foi desta forma que Jesus estava preparando Pedro para assumir o papel de líder dos apóstolos e da sua igreja. Jesus queria a certeza do amor de Pedro. O que valeu para Pedro vale também para todos nós. Somos a Igreja de Cristo quando somos capazes de amar a Cristo e amar a Cristo significa amar os irmãos. Jesus é claro na afirmação: amai-vos uns aos outros como eu vos amei. Nisto reconhecerão que sois meus discípulos. Com a bênção do Deus misericordioso, o Pai, o Filho e o Espírito Santo. Amém.
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11: Olá, gente amiga, de volta aí com o nosso Falando de Bíblia, divulgando as mensagens da Bíblia do Novo Testamento para toda a região de Pelotas e hoje por internet, né, para o mundo inteiro. E seguindo com o nosso estudo do Apocalipse, estamos vendo que o sétimo selo do livro da vida foi aberto pelo Cordeiro Imolado, por Jesus. E ao abrir o sétimo selo, apareceram sete anjos com trombetas. E cada trombeta que ia sendo tocada, ia acontecendo uma calamidade. Ia se destruindo um terço da terra, um terço do mar, um terço das águas potáveis, rios, etc. Um terço do firmamento, sol, lua, etc. Aí tocaram-se as quatro primeiras trombetas. E agora, no capítulo 9, a partir do versículo 1, livro do Apocalipse, capítulo 9, a partir do versículo 1, vamos ver a quinto anjo, a quinta trombeta. E o quinto anjo tocou. Vi então uma estrela que tinha caído do céu sobre a terra, e foi-lhe dada a chave do poço do abismo. Ela abriu o poço do abismo, e do poço do abismo saiu fumaça, como a fumaça de uma grande fornalha. E o sol e o ar se escureceram por causa da fumaça que saía do poço. Da fumaça espalharam-se gafanhotos sobre a terra, e receberam poder igual ao dos escorpiões da terra. Foi-lhes dito que não danificassem a vegetação da terra, nem as ervas, nem as árvores, mas somente as pessoas que não levassem na fronte a marca do selo de Deus. Não lhes foi permitido matá-las, mas sim atormentá-las durante 5 meses. E a dor que causavam era semelhante à dor da picada de escorpião quando morde alguém. Naqueles dias, as pessoas vão procurar a morte e não a encontrarão. Vão desejar morrer, mas a morte fugirá delas. Os gafanhotos tinham a aparência de cavalos preparados para a guerra. Levavam na cabeça coroas que pareciam de ouro, e as caras deles pareciam rostos humanos. Tinham cabelo semelhante ao cabelo das mulheres, e os seus dentes eram como dos leões. Tinham couraças como couraças de ferro, e o barulho das suas asas parecia o barulho de uma multidão de carros e cavalos correndo para o combate. Tinham caudas como os escorpiões com ferrões, e na sua cauda estava o poder de atormentar as pessoas durante 5 meses. Tinham por rei o anjo do abismo, que em hebraico se chama Abaddon e em grego Apolion. Passou o primeiro ai, mas depois vem ainda outros 2 ais. Então, na quinta trombeta, a coisa já vai ficando muito pior. Porque isso não é mais destruição de natureza e tal, agora já é a vinda do demônio. Então, cai uma estrela, abre a tampa do abismo, e de lá, então, vem esse enxame de demônios, que são, parece um gafanhoto, tamanho de cavalo, com coroa na cabeça, dente de leão, cabelo de mulher e etc., e cauda de escorpião e tal. Só que, então, esses demônios, que são capitaneados, né, que são mandados pelo demônio principal, esses demônios vêm destruir todos aqueles que não têm a marca do Cordeiro, aqueles que não se converteram ao Cordeiro. E é muito interessante, porque não mata eles, tortura. Durante 5 meses, eles vão sofrer, e não vão deixar eles morrer. Eles querem morrer, mas não conseguem morrer, porque estão sendo torturados. O que diz mesmo a quinta trombeta? Que aqueles que não se converterem ao Cristo, que não se converterem à realidade nova da vida, estão fadados a sofrer. Sofrer muito. Atacados pelo mal. E queria só fazer um pequeno paralelo que me parece interessante quando fala que vem uma grande fumaça que escurece o mundo inteiro e tal, tal, e tal, e tal. E em seguida vem esse enxame de gafanhotos e doenças, etc, etc. Façam a leitura que quiser. Mas o nosso país está pegando fogo. Escureceu e choveu cinzas. Estão voltando doenças. Voltam pelas mãos daqueles que querem fazer o mal. Daqueles que espalham por aí notícias e fakes. Daqueles que querem nos enganar. Prestem atenção. Os sinais estão aí. Pergunta: no quinto selo, qual é a grande manifestação?

cartazes, etc. Destruir todo mundo que não tinha o sinal do Cordeiro. Os que não eram convertidos. Aqueles que se deixam enganar pelo demônio. Pois é. E hoje, estamos aí. Livro do Apocalipse, capítulo 9. Lá no versículo 13. Vamos abrir. Vamos tocar a sexta trombeta. Livro do Apocalipse, capítulo 9, versículo 13. O sexto anjo tocou, e eu ouvi uma única voz, vinda dos quatro cantos do altar de ouro que está diante de Deus. A voz dizia ao sexto anjo, aquele que segurava a trombeta, solta os quatro anjos que se encontram algemados no grande rio, o Eufrates. E foram soltos os quatro anjos que estavam com a hora, o dia, o mês e o ano marcados para matar a terça parte da humanidade. Sempre essa ideia de que matar um terço, destruir um terço, é sinal de que tem ainda recuperação para o resto. O número das tropas de cavalaria, lá no versículo 16, o número das tropas de cavalaria era de 20 mil vezes 10 mil. Eu ouvi bem o seu número. E na minha visão, vi os cavalos e os cavaleiros do seguinte modo. Tinham couraças de fogo, jacinto e enxofre. As cabeças dos cavalos pareciam cabeças de leões, e de suas bocas saía fogo, fumaça e enxofre. A terça parte da humanidade morreu por causa dessas três pragas. Fogo, fumaça e enxofre, que saíam das bocas dos cavalos. Pois o poder desses cavalos estava na boca e na cauda. Suas caudas pareciam serpentes com cabeças, e com essas causavam dano. As demais pessoas, as que não morreram devido a essas pragas, mesmo assim, não se converteram das obras de suas mãos. Não deixaram de adorar os demônios, os ídolos de ouro e de prata e de bronze, de pedra e de madeira, que não podem ver, nem ouvir, nem caminhar. Também não se converteram de seus homicídios, nem das suas magias, nem da sua prostituição, nem dos seus roubos. Então vamos lá. Olha bem o que está acontecendo. Sexta trombeta. Liberar os quatro anjos presos no Eufrates. Lembrando que o rio Eufrates, aquela grande importância ali, né? Como fonte de vida ali para toda aquela região da Ásia, etc. A região, e lá na região do Eufrates, era a região que habitavam guerreiros sanguinários, um povo, os partos, que eram uma tribo guerreira que até os romanos temiam, que já tinham enfrentado os romanos muitas vezes. E eles tinham uma cavalaria destruidora. Então, o João, aqui no seu Apocalipse, ele anuncia que esse tipo de exército é capaz de enfrentar os romanos, mas que mesmo destruindo esse um terço, ainda o restante não se converteu. Mas o que eu acho muito interessante nesse trecho é ele dizer que o que dizimou as pessoas não foram a espada, não foram as lanças, foi o quê? Foram as bocas. Interessante demais, né? Quando eles diziam lá assim, ó, a terça parte da humanidade morreram por causa dessas três pragas, fogo, fumaça e enxofre, que saíam das bocas dos cavalos, pois o poder desses cavalos estava na sua boca, também na cauda, mas principalmente na boca. Não parece para vocês absolutamente similar com o que está acontecendo hoje? O poder do mal que é transmitido por essa brigaiada na qual nós fomos jogados por esses dois grupos políticos, e nós brigando entre nós, os fake news que hoje são a transmissão da mensagem, ou seja, que simboliza uma boca. Então vamos cuidar, gente, vamos cuidar, não vamos ser participantes do mal que assola a nossa sociedade. Olha o livro do Apocalipse, é São João já prevendo isso por volta aí do ano 90, nós estamos no ano 2019, 2000 anos atrás, São João já prevendo o grande mal
que viria através das bocas, da maledicência, do mal espalhado. Pergunta. No livro do Apocalipse, aí no capítulo 9, nos versículos 18 e 19, João narra três pragas que saíam da boca dos cavalos. Que pragas são essas?

Nós já abrimos os sete selos que lacravam o livro. No sétimo selo, anjos tocando sete trombetas. Cada trombeta que tocava acontecia uma catástrofe. E agora nós estamos na sétima trombeta. Mas antes de ouvirmos a sétima trombeta, que vinha lá do anjo do sétimo selo, vamos lembrar aqui para quem que João está escrevendo. João está narrando o livro da história, né? A história do passado, do presente e do futuro. Ou seja, a nossa história também. O Cordeiro já abriu seis selos e agora, quando ele abre o sétimo selo, aparecem sete anjos com as sete trombetas. A cada trombeta que o anjo toca, vem uma praga sobre a terra. As cinco primeiras trombetas são cinco pragas clássicas. Granizo sobre a terra, sangue, água amarga, água envenenada, escuridão, gafanhoto. Se lembrar, parecem muitos com as próprias pragas do Egito, né? Quando libertam os judeus lá, os hebreus do Egito. Na sexta trombeta, vem essa cavalaria demoníaca, né, que mata um terço dos homens. É um castigo de Deus, mas referência ao povo guerreiro que vivia perto ali de Eufrates, que não havia se rendido aos romanos. Mas, mesmo com essas seis pragas, com tudo isso que aconteceu até hoje, destruição de um terço sobre a terra e a possibilidade da conversão dos outros dois terços, mesmo assim, os opressores do povo não se convertem. Matam, roubam, perseguem os fracos, blasfemam, esparramam fake news, enganam o povo, compram as empresas, os jornais das empresas de televisão para esparramar mentiras, adoram ídolos, mentem, causam julgamentos parciais no judiciário, não praticam a justiça, pelo contrário, praticam a injustiça. E ainda se omitem frente a todo o mal que está por aí. A gente podia se fazer a seguinte pergunta. Aliás, vamos deixar com a pergunta de hoje. De quem mesmo João está

Apocalipse. Só pra gente lembrar, então, o Apocalipse, aquele grande livro da revelação de São João, né? São João tá preso na ilha de Patmos e tem uma grande revelação. Ele vê uma porta de entrada pro céu, e aí ele entra por essa porta, e lá então ele vê o grande trono com aquele que é capaz de tudo, e esse trono cercado por vários outros tronos com os anciãos de roupa branca, com os quatro elementos, com os quatro seres vivos em volta. E aí depois aparece então na mão daquele que tudo pode um livro, um rolo, né? Um livro, um rolo. É, o rolo da vida, aquele que contém tudo, a história, o presente, o futuro, aquele que contém a solução dos problemas que os cristãos estão vivendo naquele tempo. Perseguição do Nero. Cê, lembrando que naquele tempo, no início do cristianismo, os cristãos eram perseguidos, eram presos, torturados, eram muitas vezes colocados na arena lá com leões para lutarem, né? Lutarem entre si, etc, etc. Tá. Então, o que que acontece? Nesse livro está a solução dos problemas, só que o livro está lacrado. O livro está lacrado com 7 selos. Lembrando que o número 7 é aquele número que dá a enormidade, o completo. Então, o livro está completamente lacrado. E aí, São João chora, porque não encontra ninguém com a capacidade de abrir os selos. Até que ele percebe a presença do Cordeiro, o Cordeiro imolado, aquele que é capaz de abrir os 7 selos. Jesus, aquele que foi imolado por nós. E aí, então, o Cordeiro começa a abrir os selos, vai abrindo os selos um a um, e na hora, então, em que ele vai abrir o último selo, este último selo, ele é composto de várias trombetas. Isso é interessante, porque aí ele tem 7 anjos com 7 trombetas. Realmente é uma liturgia, né? É uma celebração. E a cada trombeta que ele vai abrindo, vai acontecendo algo de fantástico, né? Então, na primeira trombeta, cai granizo, fogo, e 1/3 da terra é destruído. Na segunda trombeta, vem uma bola de fogo, né? Aliás, uma montanha de fogo, né? Que cai no mar, e 1/3 de tudo que tem no mar é destruído. Na terceira trombeta, cai do céu uma estrela grandiosa e ela envenena 1/3 de todas as águas doces do mundo. Depois, na quarta trombeta, então 1/3 do sol, da lua, das estrelas tal, se apaga. Na quinta trombeta, vem o próprio demônio, abre o inferno e saem de lá as pragas, a destruição. Na sexta trombeta, então aparecem os 4 anjos presos nas 4 regiões, onde habitavam os pardos, né? Aqueles que são os guerreiros sanguinários e tal. E de novo, 1/3 de todo é destruído, até que então vai aparecer o 7º selo, no 7º selo, a 7ª trombeta. Então, lembrando que João está narrando o livro da história, o livro que é o passado, o presente e o futuro, que já abriu 6 selos. E agora, no 7º selo, aparecem então os 7 anjos com as 7 trombetas. A cada trombeta que o anjo toca, vai caindo todas essas pragas. As 5 primeiras, então, são as pragas: granizo, sangue, água envenenada, escuridão, gafanhoto, etc. Na 6ª trombeta, a cavalaria demoníaca, que mata 1/3 dos homens. Castigo de Deus, que vem vindo, vindo, vindo, vindo, vindo, vindo, e os homens ainda não se convertem. E, finalmente, vamos ver, a partir do próximo programa, a sequência com a 7ª trombeta. Pergunta: ao abrir o 7º selo, o Cordeiro se depara com anjos, cada um deles com trombetas. E a cada toque de trombeta vai acontecer uma catástrofe. A pergunta é: quantos anjos com quantas trombetas é a visão de João?

0: Apocalipse. Queria que você abrisse a sua Bíblia no livro do Apocalipse, capítulo 10. Vamos lá? Livro do Apocalipse, capítulo 10. Abriu? Então vamos lá, vamos pegar a partir do versículo 1. Eu vi ainda outro anjo poderoso descer do céu, vestido com uma nuvem. Sobre a sua cabeça estava o arco-íris, seu rosto era como o sol. Suas pernas pareciam colunas de fogo. Tinha na mão um livrinho aberto. Colocou o pé direito sobre o mar e o esquerdo sobre a terra e gritou com voz forte como um leão que ruge. Quando gritou, os sete trovões fizeram ouvir suas vozes. Veja bem, continua a liturgia. Sete, sete, sete. Sete trovões fizeram ouvir suas vozes. E quando os sete trovões acabaram de falar, preparei-me para escrever. Mas ouvi uma voz do céu que me dizia: guarda sob sigilo o que os sete trovões falaram e não o ponhas por escrito. Então vamos lá. No comecinho aí do capítulo 10, estamos abrindo então finalmente no sétimo selo, o sétimo anjo vai tocar a trombeta. E esse anjo grandioso, com o livrinho aberto e não mais selado, porque o cordeiro já abriu os selos, esse anjo grandioso vai fazer a grande revelação. Agora vai deixar de ser o segredo, vai ser a revelação. Então vamos lá, versículo 5. E o anjo que eu vi de pé sobre o mar e a terra levantou a mão direita ao céu e jurou por aquele que vive para todo sempre, e criou o céu e tudo que nele existe, a terra e tudo que nela existe, o mar e tudo que nele existe. Não haverá mais tempo. Nos dias da voz do sétimo anjo, quando ele tocar a trombeta, vai se realizar o plano secreto de Deus que ele anunciou aos seus servos, os profetas. Então vamos lá. Acabou a chance. Agora é o tempo da conversão. É agora. Então o livro faz a revelação que com a vinda de Jesus, com ele abrindo os selos, mostrando todas as catástrofes, todo o mal, toda a desgraça, agora com a vinda dele, é a nossa chance de nos convertermos. É agora o tempo. Pergunta: qual é a citação no finalzinho do versículo 6 do capítulo 10 de Apocalipse?
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0: Seja bem-vindo a mais um Porta Aberta. Com você, Mariângela Jaguraba. Passamos a palavra a Andressa Collet.
1: A nossa convidada de hoje, Moana Martins, ela que é diretora executiva da Orquestra Sinfônica Juvenil Chiquinha Gonzaga, que está fazendo uma turnê aqui pela Europa, em especial passando pela Itália e hoje, Moana, encontrando o Papa em plena Praça São Pedro. Eu queria saber, primeiramente, como é que foi estar lá na praça e sentir toda essa emoção.
2: Olha, Andressa, as emoções ainda não cessaram. É um momento de uma grande realização estar de perto dessa nossa liderança espiritual, desse homem que é tão importante para todos os cristãos no mundo, essa nossa representação aqui diante de Deus, estar ali bem pertinho dele, recebendo a sua bênção, as suas palavras de paz, de justiça. E a sua pregação foi tão envolvente. Ele estava contando hoje sobre a sua missão na África e os valores que orientam o seu ministério. E eu me senti muito acalentada, porque são valores que orientam também a nossa missão de paz. E trabalhamos nas favelas do Rio de Janeiro. Então, estar ali também com o Papa, que acredita no que a gente acredita, né? Está pregando sobre essa nossa ação conjunta pela paz, pelo amor. E tem algo muito especial que nós estávamos tocando, esse nosso hino brasileiro, Garota de Ipanema, e no final, aquela frase, né, que o Tom Vinícius nos coloca ali, por causa do amor, né? E aí foi quando ele entrou. O amor é a grande mola mestra da paz. O amor é o nosso elo da perfeição. Então o Papa falou muito sobre isso hoje. Eu e as meninas, muito tocadas, muito alimentadas na nossa alma, por tudo que ele representa e por tudo que ele falou. Ele falou o nome da nossa orquestra e nos deu a sua bênção em alto e bom som. Então você imagina como ainda está o meu coração assim, fervilhando de alegria.
1: E o coração dessas estudantes, dessas jovens, o que que tu já conseguiu captar do que elas sentiram, Mona?
2: Olha, essas jovens, elas não vêm sozinhas. Elas trazem consigo os sonhos das suas famílias. Elas representam comunidades inteiras de jovens. Elas representam o protagonismo da juventude brasileira. Então, estar aqui não é uma vitória individual, na presença do Papa. É uma vitória coletiva de uma geração de jovens, né? Essas meninas vêm e elas colecionam nas suas trajetórias muitos desafios e dores também e lutas diárias. Então, esse momento aqui na Itália, em Roma, no Vaticano especialmente, tem sido um momento de bálsamo. Elas estão verbalizando sobre isso, que ainda, como diz a juventude, né, não caiu a ficha. Elas ainda não conseguem mensurar e já verbalizaram isso nas nossas caminhadas, nesse nosso momento, que é um símbolo de uma grande realização. E veja, Andressa, essa realização, ela não acaba aqui, ela não se esgota aqui, mas é perene, algo que elas vão levar para o resto da vida como um símbolo de que elas podem ir além, que elas vão alcançar, né? E se abrem horizontes. Esse dia especial é um dia simbólico que se abrem horizontes e constrói-se futuros.
1: Moana, para elas, mas eu imagino, né, o exemplo que elas passam para as outras colegas que ficaram e também para as comunidades em que elas são inseridas.
2: Exatamente. Tem um recorte muito especial, Andressa, que a nossa orquestra é a primeira orquestra de meninas do Brasil. E por que uma orquestra de meninas? Porque quando nós olhamos os grupos musicais da nossa própria instituição, os meninos lideravam, e nada contra os meninos, que eles são maravilhosos, mas nós não tínhamos uma representação feminina em vários espaços, né? Por exemplo, nós não tínhamos nenhuma menina tocando trombone, trompete, tuba, percussão, nenhuma maestra. Então, o que nós estamos trazendo hoje aqui foi tão simbólico hoje também ali na audiência, várias mulheres trazendo as leituras, tendo esse espaço de fala, sabe? Essa oportunidade de ter reconhecido o seu protagonismo, o seu talento. E o Papa deixou isso muito claro em toda a sua apresentação. Então, para elas e para as outras mulheres, meninas do Rio de Janeiro e do mundo, isso é um grande símbolo de que nós somos, nós podemos, nós precisamos de espaço, de oportunidade, porque quando a gente tem esse espaço de oportunidade, as mulheres, as meninas brilham e são maravilhosas.
1: E já que estamos no argumento da missão também das meninas no Rio, conta um pouquinho da história, então, como nasceu o projeto e a orquestra de vocês?
2: O Instituto Brasileiro de Música e Educação é a organização mantenedora desta orquestra, da Orquestra Sinfônica Juvenil Chiquinha Gonzaga e de outras tantas orquestras. Nós somos hoje mais de 6 mil alunos distribuídos em 14 territórios de grande vulnerabilidade social do Rio de Janeiro. Quem conhece o Rio de Janeiro, a região metropolitana.
1: Só no Rio de Janeiro.
2: Isto. Então, estamos na cidade do Rio de Janeiro, em favelas como Pavão Pavãozinho. Nós nascemos na primeira favela do Brasil, Morro da Providência. E para quem está nos ouvindo agora e vai imaginar aquele grande relógio que também é bicentenário lá na Avenida Presidente Vargas, o Morro da Providência é ali atrás, é a primeira favela do Brasil. Tem uma história de muitas lutas, de muitas dores, mas de muitas coisas lindas. Ali nasceu o samba, o nosso Machado de Assis, tantas memórias, tantos legados da nossa história brasileira, do povo sofrido, do povo que sabe, dos escravizados, dos ex-combatentes da Guerra de Canudos. Então, muitas histórias. E lá também nasceu o Instituto Brasileiro de Música e Educação. Há 15 anos, nós estamos fazendo aniversário de 15 anos e a Orquestra Sinfônica Juvenil Chiquinha Gonzaga está fazendo 5 anos. Já tínhamos 10 anos de organização e nós estamos sempre olhando para as nossas métricas, nossos números, os indicadores. E quando nós olhamos para as nossas orquestras, nós percebemos que havia uma subrepresentação feminina em vários naipes. Pouquíssimas meninas ali. E um dia eu perguntei para uma aluna: mas por que você não toca o contrabaixo? Porque ela me disse: olha, meu sonho seria tocar esse instrumento, contrabaixo, lindo, grande, sonoro, majestoso. E eu perguntei: mas por que você não acha que esse instrumento é para você? Ela disse: mas eu nunca vi uma mulher tocando. Acho que isso não é para mim, não é? Então perceba, né, nossos ouvintes e a todos nós precisamos sempre de um lugar para olhar, de alguém.
1: Não, é uma representatividade concreta que tu enxerga e depois se inspira para isso.
2: Exatamente, uma inspiração. Porque ela me disse: não, professora, mas esse instrumento é um instrumento de rapazes, é de homens, mulheres não. Quem já se viu mulher tocar? Uma outra diz: quem já viu uma mulher tocando uma tuba? Olha, e as nossas tubistas, as nossas trombonistas e tantos outros instrumentos ditos, né, anteriormente com esse preconceito que seria instrumentos masculinos, elas estão ocupando espaços nas bandas militares, passando em concursos e ocupando espaços com muita excelência. Não é? A nossa orquestra, e eu digo isso com muita alegria e humildade no coração, é uma orquestra de excelência musical. Elas são muito dedicadas, elas são muito responsáveis, mas para além disso, o que está por trás é exatamente essa trajetória inspiradora de educação, de vitória, de superação das meninas, das mulheres, das mães também. Olha, muitas mães, depois desse movimento bonito de estudar, as meninas estão ocupando espaços nas universidades brasileiras. Temos aí, olha, só no ano passado tivemos 30 meninas ocupando as primeiras cadeiras das universidades públicas do Rio de Janeiro. Então, as mães também no movimento de estudar.
1: Então, acaba sendo um trampolim não só para a música, mas também para os outros setores da vida.
2: Exatamente. Esse espaço do saber. Saber é experienciar, saber é saborear. Como você vai saborear algo que está distante, né? Intangível? Então, o que nós estamos nesse movimento tão bonito de trazer para perto esse caminho do saber, que ele não é distante. Algumas mães passavam na porta do Teatro Municipal e elas já verbalizaram sobre isso, dizendo: olha, a gente sempre achou que esses lugares não eram alcançáveis, não eram para nós, mas hoje nós ocupamos esse espaço. Então é identidade, pertencimento, sentimento de gratidão.
1: Não é aquela distância longínqua que tu nunca vai alcançar, né, Mona?
2: Não, e o mais importante, esse lugar da autorrealização e da autoconfiança, que é o que todas nós, mulheres, meninas e homens também, precisam sentir para caminhar. Nós estamos falando sobre habilidades emocionais, esse treinamento que é tão importante, a gente é forjado disso. Então a diferença entre aquele que vai e aquele não vai é exatamente se sentir, eu vou usar essa palavra, empoderado, capacitado e digno. Então o que nós estamos fazendo aqui é oferecendo suporte, dando dignidade e confiança para que não apenas as meninas, mas as suas famílias e todas as comunidades possam se sentir confiantes de ocupar esses espaços, como o nosso Santo Padre disse hoje, palavras de tanta sabedoria, que o nosso Deus deu a todos, Ele quer a todos. Ele estava, fez a sua missão em 4 países da África, e agora eu não vou me lembrar de todos. Não é?
1: Eu posso lembrar, se você quiser, Argélia, Camarões, isso. Angola e Guiné Equatorial, porque nosso trabalho foi intenso para fazer a cobertura.
2: E ele contando sobre as missões, como o trabalho florescendo e as lideranças, né? E como as pessoas assim, unidas em torno de uma causa. Né, unidas em torno de uma causa, que é a nossa causa, de fé, de justiça, de amor. Então, é isso, são os valores que orientam a nossa vida, esse nosso desejo de ver o outro, essa realização nossa está no outro, né, na alegria do outro, na missão do outro, que esses países todos, que a fé prospere nesses lugares, assim como nas nossas favelas, lugares assim de muitas tristezas, mas aonde há tristezas e dores, como diz o Santo Evangelho, superabunda a graça de Deus.
1: E não é por ser uma orquestra de excelência que não tem rigor. Como é que as meninas fazem essas etapas? Por exemplo, eu sei que tem mais meninas que ficaram no Brasil e outras que vieram para cá. Como é que funciona esse rigor dentro da própria orquestra com meninas, vamos recordar, que são estudantes da rede pública?
2: Isto, exatamente, André. São 3 Ds, viu? O primeiro D é o D do desejo. E aí a gente faz esse trabalho, porque quem está distante, quem não vê, não pode desejar. Então, essa é a nossa missão como educadores que somos, é trazer para perto, como a gente estava falando agora. E depois do desejo, os outros 2 Ds, é a disciplina e a dedicação, porque sem isso não é

0: mundo do trabalho. Estamos espelhando, não é, a essa preparação do mundo do trabalho. E, né, você é profissional que é, sabe bem, no mundo do trabalho não é lugar para medíocres, mais ou menos, pessoas desleixadas, pessoas sem disciplina. Então, nós estamos preparando nossas meninas para que sejam as primeiras. Então, tudo isso que nós fazemos é com muito amor. Né? Como o amor de paz, como o amor do Papa, como... Então é assim que nós orientamos. Tivemos sim uma audição para o grupo que viria, porque nossos recursos também são limitados. Tínhamos 25 vagas e nós, o grupo principal são 52 meninas. Então tivemos alguns elementos muito importantes, decisivos, e não era só musical. Compromisso, a pontualidade, o desempenho acadêmico, não é? E mais outros detalhes que a maestra lá com a sua... não são detalhes subjetivos, mas são questões muito claras que ficam para as meninas, assim, um grande exemplo de que precisam se dedicar e sempre. Agora, uma coisa importante, nós tivemos uma viagem internacional no final do ano. Então, também tem essa coisa de oportunizar essa experiência maravilhosa a todas possíveis, né? Então, nós tivemos a honra, a alegria de tocar no Carnegie Hall, essa maravilhosa sala de concerto, uma das mais importantes do planeta, hein? E a gente estava lá e tivemos sold out, os ingressos vendidos, estava lá a nossa comunidade brasileira e outros também, e americanos e pessoas que foram lá nos prestigiar. Foi um maravilhoso espetáculo. A presença linda também da cantora Flor Gil, que hoje também está conosco, é uma grande amiga. É uma jovem brasileira com um talento, uma musicalidade e uma generosidade de nos acompanhar nesses dois programas. Então,
1: vamos por partes. Eu quero saber dessas viagens internacionais. Isto. Aí depois a gente passa para a Flor Gil.
0: Vamos. Então, as meninas participaram da missão nos Estados Unidos, que também foi uma viagem muito linda. E agora a outra parte veio para a Itália. Algumas se repetiram nas duas, não é? Algumas meninas estão
1: essa
0: aí.
1: Essa seria a segunda internacional ou tiveram outras?
0: Olha,
1: vamos falar disso,
0: vamos
1: então.
0: Falar disso.
1: Dessas turnês da orquestra.
0: É um privilégio maravilhoso. Desde que a orquestra nasceu, nós já completamos o primeiro ano quando recebemos um convite para participar de um intercâmbio cultural em Portugal. Foi em 2022, olha que coisa linda. E em 2023, nós tivemos uma missão suíça, foi algo extraordinário. E os suíços nos receberam, e aí começamos lá os nossos concertos, com eles um pouco quietinhos. Daqui a pouco começamos a nossa música brasileira, e aí não deu para ninguém se segurar, e até os suíços, hein? 2024, nós fomos fazer um intercâmbio com uma outra orquestra jovem em Bordeaux, na França. Foi extraordinário, e passamos 15 dias, os franceses também anteriormente foram ao Brasil, então fizemos uma grande integração, e algo muito lindo que está acontecendo nessas viagens. Em cada uma delas, nós temos a oportunidade de visitar universidades, escolas de músicas, conservatórios, projetos sociais, e nisso a gente vai aí criando raízes e laços. Já temos meninas aplicando para a universidade. O ano passado já mandamos uma para Bordeaux e foi sensacional. E 2025, como eu já estou contando, tocamos no Carnegie Hall e fomos a Juilliard School, e tocamos com outros projetos também de música e educação nos Estados Unidos. Foi fantástico. Vivemos momentos especiais com a Filarmônica de Paris, de Nova York. Foi demais. E 2026, veja, o quinto ano da orquestra, olha o presente que nós estamos ganhando.
1: Chegamos, então, nessa conexão Vaticano, que especialmente, então, vocês vêm para cá em comemoração aos 200 anos de relações diplomáticas entre o Brasil e a Santa Sé. E eu quero que tu me conte um pouquinho dessa turnê. O que vocês já fizeram aqui, de que forma que vocês estão conseguindo absorver toda essa passagem por Roma. Sei que foram pelo Auditório Parco della Musica, lá no Santa Cecília. Nossa, como é que foi?
0: Oh, meu Deus, eu estou emocionada. Crianças lindas, cantantes, e a gente se integrou. E nós também cantamos uma música brasileira para

0: eles e já estamos nos prometendo mutuamente que a gente vai
1: Ah,
0: se ver em
1: encontraram
0: breve.
1: estudantes lá.
0: Encontramos, participamos
1: Ah, que
0: juntos.
1: bacana.
0: Olha, foi uma tarde. Alguém disse não.
1: Imagina também para eles, né? Para italianos, percebendo essa cultura toda brasileira ali.
0: Foi difícil se despedir, viu?
1: Que
0: A gente teve que
1: bacana.
0: dizer um tchau porque a professora precisava continuar a aula.
1: A aula.
0: Mas se deixasse, a gente estava lá até agora. Porque, e olha, uma coisa muito linda,
1: Porque a
0: Andressa.
1: inspiração, Moana, né? É ele se vendo também. Que bacana.
0: Foi
1: Fico muito
0: lindo.
1: feliz.
0: Olha, e a gente não fala a mesma língua. E
1: Sim.
0: daqui a pouco eles estavam assim, colocando aplicativo, falando com as meninas. E era uma mistura de um inglês com italiano com espanhol. Era uma confusão. Mas que confusão linda, sabe? Dos adolescentes se integrando e sorrindo. Eles não se deixavam mais. Foi uma coisa fantástica. E agora eu vou ter que me lembrar, porque os dias estão tão intensos. A gente está parecendo que tem
1: Mas enfim, ontem
0: 20
1: vocês tiveram o
0: dias.
1: concerto na La Sapienza, que é a principal universidade daqui, né? Como é que foi esse encontro?
0: Olha, se deixasse também, a gente estava tocando até agora lá,
1: Como
0: viu?
1: é que os
0: Tivemos que
1: italianos
0: fazer.
1: receberam? Se bem que sempre tem a comunidade brasileira presente, né? Que
0: Tem.
1: busca sempre essa referência.
0: Mas os italianos estavam lá, maravilhosos. Tivemos que fazer 3 bis, viu? Isso não foi o quarto,
1: Uau!
0: porque alguém disse: olha, não vai ter mais como
1: Ah,
0: voltar para casa. E amanhã.
1: sim.
0: É 6 horas da manhã para a gente acordar para ver o Papa. Olha, foi lindo. Um auditório bonito, várias pessoas, a nossa comunidade brasileira, a nossa embaixada da Santa Sé fez um trabalho primoroso, convidados, foi muito especial e eu acho que eles gostaram muito. A gente somos modestos e humildes, mas eu acho que foi uma noite muito especial. O italiano, o diretor da música, da universidade, do teatro, disse para nós: olha, minha gente, não foi, não sou eu que estou dizendo, foi ele que disse que foi o melhor concerto da temporada. E a gente
1: Olha.
0: saiu de lá voando, viu? As meninas muito felizes, a
1: E
0: nossa.
1: aí teve também a participação então da Flor Gil, né?
0: Ah,
1: Como é
0: da
1: que é essa
0: Florgil.
1: conexão de vocês, que não é de agora, não é de ontem?
0: Florgil, uma amiga. E nós estávamos de malas prontas para o Carnegie Hall e pensamos, gente,
1: A Flor
0: nós.
1: Gil, para quem vamos lembrar os ouvintes, né?
0: Isto, por
1: Ela é
0: favor.
1: neta de Gilberto Gil, esteve recentemente fazendo um espetáculo também no Auditório Parque de la Música.
0: Isto.
1: Eu fui privilegiada, consegui participar desse show, então, inclusive, já repassei os meus parabéns, porque a comunidade brasileira parece que sente quando tem uma representação nossa por aqui, a gente sempre busca isso. Então, agradeço, eu te agradeci a ela, agradeço a vocês também. Então, continua me contando, ela que é a neta de Gilberto Gil.
0: Ela é uma inspiração e ela tem uma musicalidade própria. Ela é, né? Traz essa herança dessa brasilidade linda que o nosso grande mestre Gilberto Gil é um grande legado brasileiro. Outro dia a gente conversa só sobre Gilberto Gil porque ele é uma grande inspiração. E a Flor, ela carrega consigo uma identidade musical. Uma beleza, uma voz suave, gostosa e um gosto muito apurado. Então, ela adora a bossa nova e está sempre tocando e cantando acordes bonitos, estuda música.
1: E como é que
0: Mas,
1: vocês se encontraram,
0: então,
1: então?
0: pois é, a gente estava de malas prontas para o Carnegie Hall e a gente precisava, a gente queria uma cantora. E aí as coisas, né, passagem difícil. Gente, tem uma cantora brasileira? E alguém lembrou: olha, a Flor está estudando em Nova York. Nós escrevemos para ela. Imediatamente ela respondeu. Nós não nos conhecíamos, mas foi uma grande conexão. É uma menina muito maravilhosa, acessível, não tem nenhuma bobagem, não é né, alguém distante, mas veja uma posição, a condição que ela tem e tudo, mas é alguém como gente como a gente. Então, ela esteve lá na nossa sede no Rio de Janeiro, foi lá ensaiar com a gente, lá próximo ao Morro da Providência, lá na Central do Brasil, adorou. Ela e as meninas têm a mesma idade, então elas se entregam e se adoram. Então, uma delícia. Foi um sucesso em Nova York. E eu disse para ela: Flor, nós estamos de malas prontas para a Itália. E ela disse: eu vou. E foi assim.
1: Ah,
0: Então, a gente teve a conexão Nova York, e agora a nossa conexão Vaticano, ela pegou um avião e veio de Nova York para cá, chegou ontem, já foi para o ensaio, estamos aqui o dia todo, hoje aqui.
1: Então,
0: né?
1: Seria por projeto que vocês têm essa parceria.
0: Isso, mas nesse ínterim a gente se fala, se manda música, e eu tenho uma alegria que eu apresentei para a Flor, uma bossa nova do Caetano Veloso, que ela não conhecia. Eu te apresentei alguma coisa. E ela adora essa música, é a música do filme Orfeu, Sou Você. É linda essa música. E ela disse, olha, mas eu quero cantar Sou Você. Então, está no nosso repertório. E estamos aí com um repertório bonito, claro, com músicas do Gil. Tocamos hoje para o Papa, Estrela do Gil. Né, que essa música é tão linda, uma mensagem tão linda. De surgir uma estrela no céu cada vez que você sorri. É muito lindo, Gil. É o nosso mestre, é um grande poeta, músico maravilhoso. E acordes lindos dessa música. No repertório também está aquele abraço, que a gente termina o show com esse samba maravilhoso do Gil, aquele abraço. E outras músicas também que a Flor canta. Agora de manhã cantamos para o Papa a Anunciação do Alceu Valença. Lindo! Tu vens, tu vens, eu já escuto os teus... Nós perdi a voz.
1: Mas a gente consegue ter essa percepção. O que mais vocês tocaram hoje ali?
0: Olha, o italiano, a gente chegou lá, ele não pode, mas depois ele, a orquestra brasileira só dava a orquestra Chiquinha Gonzaga, viu? Se deixasse, a gente estava tocando até agora. Tocamos uma música importante, deixa eu te contar. A orquestra Chiquinha Gonzaga lançou um concurso nacional, internacional, de mulheres compositoras. Andressa, nós ainda, mulheres, compõem, mas a gente não tem acesso a esse repertório, essas músicas. Cadê essas músicas? Nossa orquestra é uma orquestra de meninas, a gente quer tocar músicas, né, arranjadas e compostas por mulheres. Isso é um privilégio maravilhoso também, ser esse canal de apresentar a arte das mulheres. Então, nós lançamos um concurso. E uma estudante brasileira, Agatha, ela mora agora na Áustria, mas uma menina também muito jovem, muito lutadora, que está vencendo, está batalhando, uma batalhadora também como as meninas, sabe? Um estudante, mãezinha, uma guerreira. Então, ela venceu esse concurso. Nós já recebemos mais de 50 composições aí do mundo inteiro e muitas, né, compositoras, todas compositoras brasileiras, mas em qualquer parte do mundo. E a Agatha foi a vencedora. Ela compôs uma canção chamada Aboio de Maria. Aboio de Maria. Gente, o aboio é um lamento sertanejo, uma música da alma, né? Com a letra da Maria, sabe? Uma poesia sobre a nossa Maria.
1: E essa foi, então?
0: Foi a música que nós começamos hoje a tocar para o nosso Santo Padre. Foi lindo, encheu a praça com essa música, que tem um sotaque nordestino, um sotaque brasileiro. Então, nós tivemos essa Ave Maria nordestina, assim, com a nossa língua, com o nosso som, com essa nossa miscelânea cultural brasileira. Tocamos ontem também uma música muito especial, que é a Ave Maria do Morro, que é essa voz de uma mulher, de uma mãe, de uma avó, sabe? Dessa mulher que sente dor, que trabalha, que luta e que está clamando a Maria pela sua graça. Então, as pessoas ficaram muito felizes em ouvir também Ave Maria do Morro. A gente não pôde tocar Ave Maria do Morro, que a nossa cantora, isso aqui é só para os bastidores, passou um pouquinho mal, mas ela já está se recuperando. E à noite, hoje, nós vamos tocar na Embaixada Brasileira. Já estou me adiantando, né, Andressa?
1: Não, mas está ótimo, porque a gente já sabe, mas eu já digo que é mais uma apresentação que vocês vão fazer para finalizar a turnê aqui. Eu ficaria falando horas contigo, né, Moana? Mas partindo e finalizando de Maria, né, pelas canções. A ti, Moana, te agradeço pela participação no nosso programa e também por trazer essas meninas de inspiração, tanto para nós aqui em Roma, quanto para aqueles que vão nos ouvir durante esse programa. Muito obrigada e voltem sempre.
0: Obrigada a você, aos nossos ouvintes. A gente está muito grato, muito feliz. E um viva, né, a nossa comunidade brasileira espalhada por todo mundo e você aqui. Que coisa linda. Parabéns.
1: Obrigada, Moana.
2: Obrigada pela sua participação neste Porta Aberta. Nós voltaremos na próxima semana.
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4: 0:56. 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
10: Bom dia!
11: Bom dia!
10: Bom dia!
12: Queridos irmãos e queridas irmãs da nossa Arquidiocese de Pelotas, estamos iniciando o nosso programa semanal A Voz do Pastor. Este programa sempre vai ao ar pela Rádio Universidade, a nossa RU, e ele sempre é um encontro do pastor com as suas ovelhas, um encontro de comunhão como igreja particular de Pelotas. Nós somos a Arquidiocese de Pelotas, todos nós batizados e batizadas, crismados e crismadas, eucaristizados e eucaristizadas, nós somos a Arquidiocese de Pelotas. O nosso programa A Voz do Pastor sempre contém duas partes. A primeira parte é a acolhida da Palavra de Deus presente na celebração do final de semana, e a segunda parte, uma partilha de nossa ação evangelizadora. A primeira parte, portanto, a acolhida da Palavra de Deus do final de semana, é a Palavra de Deus que a Igreja nos oferece para a festa do domingo de Pentecostes. Esta festa culmina com o tempo pascal e é uma festa muito cara para todos nós que somos a Igreja de Cristo. Portanto, encerrando o tempo da Páscoa, celebramos neste domingo, o grande mistério pascal que chegou à sua plenitude no dom do Espírito Santo, derramado sobre a comunidade reunida em oração. É a solenidade de Pentecostes que começou a Igreja de Cristo, a presença do Espírito Santo nela, para que sejamos a Igreja de Cristo como Ele a quis. Ele quis que a Igreja de Cristo, a sua Igreja, que somos nós, fosse una, santa, católica e apostólica. A oração da coleta, que antecede a palavra de Deus proclamada, desta solenidade de Pentecostes é esta: ó Deus, que pelo mistério da festa de hoje santificais vossa Igreja inteira em todos os povos e nações, derramai por toda a extensão do mundo os dons do vosso Espírito Santo e realizai agora no coração dos que creem em vós as maravilhas que operastes no início da pregação do Evangelho. Por nosso Senhor Jesus Cristo, vosso Filho, que é Deus e convosco vive e reina na unidade do Espírito Santo por todos os séculos dos séculos. Amém. E as leituras que a Igreja nos oferece para trazer a palavra de Deus para esta solenidade de Pentecostes são tiradas, a primeira, dos Atos dos Apóstolos, capítulo 2, versículos 1 a 11, narrando a experiência de Pentecostes. Depois, como salmo responsorial, é o salmo 103 que a Igreja nos oferece para rezarmos. Segue a segunda leitura oferecida pela Igreja para esta solenidade de Pentecostes, um trecho da primeira carta de São Paulo aos Coríntios, capítulo 12. Já o Evangelho proposto é um trecho do Evangelho de São João, capítulo 20, versículos 19 a 23. Vamos então para a primeira leitura, um trecho dos Atos dos Apóstolos, capítulo 2. Leitura dos Atos dos Apóstolos. Quando chegou o dia de Pentecostes, os discípulos estavam todos reunidos no mesmo lugar. De repente veio do céu um barulho como se fosse uma forte ventania que chegou à casa onde eles se encontravam. Então apareceram línguas como que de fogo e se repartiram e pousaram sobre cada um deles. Todos ficaram cheios do Espírito Santo e começaram a falar em outras línguas, conforme o Espírito os inspirava. Moravam em Jerusalém judeus devotos de todas as nações do mundo. Quando ouviram o barulho, juntou-se a multidão e todos ficaram confusos, pois cada um ouvia os discípulos falar em sua própria língua. Cheios de espanto e admiração, diziam: estes homens que estão falando não são todos galileus? Como é que nós os escutamos na nossa própria língua? Nós que somos partos, medos e elamitas, habitantes da Mesopotâmia, da Judéia e da Capadócia, do Ponto e da Ásia, da Frígia e da Panfília, do Egito e da parte da Líbia, próxima de Cirene, também judeus e romanos que aqui residem, judeus e prosélitos, cretenses e árabes, todos nós os escutamos anunciarem as maravilhas de Deus na nossa própria língua. Palavra do Senhor. Graças a Deus. O Salmo responsorial que nos ajuda a rezar a palavra de Deus desta solenidade de Pentecostes e tirado do Salmo 103, reza assim: Enviai o vosso Espírito Santo e da terra toda a face renovai. Bendize, ó minha alma, ao Senhor, ó meu Deus e meu Senhor, como sois grande. Quão numerosas, ó Senhor, são vossas obras. Encheu-se a terra com as vossas criaturas. Enviai o vosso Espírito, Senhor, e da terra renovai a face. Se tirais o seu respiro, elas perecem e voltam para o pó de onde vieram. Enviais o vosso Espírito e renascem, e da terra toda a face renovais. Enviai o vosso Espírito, Senhor, e da terra toda a face renovai. Que a glória do Senhor perdure para sempre, e alegre-se o Senhor em suas obras. Hoje seja-lhe agradável o meu canto, pois o Senhor é a minha grande alegria. Enviai o vosso Espírito, Senhor, e da terra toda a face renovai. A segunda leitura oferecida pela Igreja para a solenidade de Pentecostes é um trecho tirado da primeira carta de São Paulo aos Coríntios. Irmãos, ninguém pode dizer Jesus é o Senhor a não ser no Espírito Santo. Há diversidade de dons, mas um mesmo é o Espírito. Há diversidade de ministérios, mas um mesmo é o Senhor. Há diferentes atividades, mas um mesmo Deus que realiza todas as coisas em todos. A cada um é dada a manifestação do Espírito em vista do bem comum. Como o corpo é um, embora tenha muitos membros, e como todos os membros do corpo, embora sejam muitos, formam um só corpo, assim também acontece com Cristo. De fato, todos nós, judeus ou gregos, escravos ou livres, fomos batizados num único Espírito para formarmos um único corpo. E todos nós bebemos de um único Espírito. Palavra do Senhor. Graças a Deus. A Igreja também reserva para a solenidade de Pentecostes a sequência antes da proclamação do Evangelho. Vamos então também seguir a sequência da festa de Pentecostes. O Espírito de Deus enviai dos céus um raio de luz. Vinde, Pai dos pobres, dai aos corações vossos sete dons. Consolo que acalma, hóspede da alma, doce alívio, vinde. No labor, descanso, na aflição remanso, no calor aragem. Enchei luz bendita, chama que crepita o íntimo de nós. Sem a luz que acode, nada o homem pode, nenhum bem há nele. Ao sujo lavai, ao seco regai, curai o doente, dobrai o que é duro, guiai no escuro o frio aquecei. Dai à vossa igreja, que espera e deseja vossos sete dons. Dai em prêmio ao forte uma santa morte, alegria eterna. Amém, amém. E vamos então acolher o Evangelho no próximo bloco, mas vamos já aclamar o Evangelho que vamos acolher. Aleluia, aleluia, aleluia. Aleluia, aleluia, aleluia. Vinde, Espírito Divino, e enchei com vossos dons os corações dos fiéis, e acendei neles o amor como um fogo abrasador. Aleluia, aleluia, aleluia. Terminando as leituras propostas pela Igreja para a solenidade de Pentecostes, aclamemos agora o Evangelho, acolhendo-o em nosso coração. O Senhor esteja convosco, Ele está no meio de nós. Proclamação do Evangelho de Jesus Cristo segundo João. Glória a vós, Senhor. Ao anoitecer daquele dia, o primeiro da semana, estando fechadas por medo dos judeus as portas do lugar onde os discípulos se encontravam, Jesus entrou e, pondo-se no meio deles, disse: a paz esteja convosco. Depois dessas palavras, mostrou-lhes as mãos e o lado. Então os discípulos se alegraram por verem o Senhor. Novamente Jesus disse: a paz esteja convosco. Como o Pai me enviou, também eu vos envio. E depois de ter dito isso, soprou sobre eles e disse: recebei o Espírito Santo. A quem perdoardes os pecados, eles lhes serão perdoados. A quem não os perdoardes, eles lhes serão retidos. Palavra da salvação. Glória a vós, Senhor. Para concluir esta primeira parte do nosso programa, que é a acolhida da Palavra de Deus, da celebração que sempre fazemos no final de semana, vamos então também agora, com alguns pontos de meditação, acolher melhor a Palavra de Deus deste final de semana, a solenidade de Pentecostes. Deus é sempre fiel às suas promessas, não deixando órfão a comunidade dos discípulos, mas derramando sobre os cristãos o Espírito Santo, o Paráclito, a terceira pessoa da Santíssima Trindade. Essa manifestação divina revela a riqueza da vida nova proposta pelo ressuscitado, tanto na missão discipular quanto na maneira de acolher a graça divina. A leitura dos Atos dos Apóstolos apresenta símbolos vividos dessa experiência: uma forte ventania e línguas como de fogo. Esse relato contrasta com o episódio de Babel, pois aqui o Espírito é sinal de unidade, compreensão e diversidade harmoniosa, gerando alegria e comunhão. Na segunda leitura, Paulo expressa o mesmo mistério com outras palavras. Há diversidade de dons, mas um mesmo é o Espírito. No Evangelho, Jesus se manifesta ressuscitado no primeiro dia da semana e por isso o Espírito é apresentado como dom diretamente ligado à vitória de Cristo sobre a morte. O sopro do Senhor, acompanhado da palavra "recebei o Espírito Santo", é para nós a realidade viva da fé que recria a humanidade, purificando-a do pecado e renovando-a pelo poder divino. Vamos agora para a segunda parte do nosso programa, que consta de uma partilha de ações eclesiais que realizamos como Igreja Particular de Pelotas, a Arquidiocese de Pelotas. Gostaria de iniciar essa partilha recordando que concluímos a primeira ação comum arquidiocesana para a prioridade do ano da formação. A primeira ação comum arquidiocesana é realizarmos encontros presenciais de formação em todas as paróquias da nossa arquidiocese. Dividimos as paróquias em micro-regiões no interior e aqui na cidade com as paróquias do sul e as paróquias do norte. E ainda tivemos um encontro presencial de formação com todos os setores, organismos, movimentos e pastorais. Agora é a vez de nós fazermos o estudo em instâncias menores, nas nossas paróquias, nas nossas comunidades. Vou falar melhor e mais sobre esta segunda parte da ação comum, que é justamente o estudo agora em instâncias menores do documento final do sínodo. Queremos realmente tornar este ano de 2026 um ano de formação. Como já iniciei falando no bloco anterior, agora a nossa ação comum arquidiocesana é nós, em pequenas instâncias, continuar o estudo do documento final do sínodo. Nós tivemos os encontros presenciais de formação e agora então nós temos subsídios para fazer esse estudo em instâncias menores, nas nossas paróquias, nas nossas comunidades, nos nossos grupos. É possível sim fazer esse estudo como família ou como grupo de famílias, enfim, grupos que nós já temos para fazer esse estudo do documento final do sínodo sobre a sinodalidade. E nós temos 6 subsídios para ajudar este estudo nas pequenas instâncias. 6 subsídios, por isso cada subsídio apresentando uma parte da parte que nós estamos estudando. Então, por partes, essa primeira parte está sendo oferecida para o nosso estudo em instâncias menores. E esses subsídios elaborados pelo Colegiado Pastoral e Comissão do Sínodo apresenta o documento em forma esquemática para facilitar esse estudo, onde nós podemos encontrar esses subsídios? Pois esses subsídios já foram enviados a todos os nossos contatos que temos na arquidiocese, portanto, para as paróquias, e através das paróquias para as comunidades, a rede de comunidades que forma a paróquia, também foram enviados esses subsídios a todos os setores, organismos, movimentos pastorais. Temos um conteúdo para ser assimilado e esses subsídios nos ajudam para também acolher melhor o grande conteúdo deste documento final do Sínodo sobre a sinodalidade. É importante que a gente perceba que o documento final do Sínodo, depois da caminhada sinodal que se fez na Igreja, é a atualização da eclesiologia do Vaticano II, que por sua vez foi encontrar, né, nas fontes, portanto, olhar para os primeiros cristãos e como os primeiros cristãos eram Igreja, para hoje olharmos o que significa nós sermos Igreja de Cristo. A Igreja de Cristo una, santa, católica e apostólica. E o que nos faz ser Igreja de Cristo para sermos sinal de salvação para a humanidade? É uma grande graça sermos a Igreja de Cristo. Nós que somos batizados, crismados e eucaristizados. Aliás, o que nos faz ser Igreja de Cristo é sermos batizados, crismados e eucaristizados. E como ficou claro nos encontros presenciais de formação, nós realmente vivemos como batizados, vivemos como crismados, vivemos como eucaristizados. Não fomos apenas batizados, não fomos apenas crismados, não fizemos apenas a primeira comunhão, mas sim, nós celebrando os sacramentos da iniciação à vida cristã, nós somos batizados, somos crismados, somos eucaristizados, isto é, nós vivemos intensamente esses três sacramentos da iniciação à vida cristã. O batismo que nos fez filhos e filhas de Deus, irmãos e irmãs uns dos outros, crismados que nos fez realmente fortalecidos com o Espírito Santo para sermos também, né, a ação divina no mundo, e eucaristizados, porque em cada Eucaristia nós nos alimentamos do Cristo, pão da palavra, pão da Eucaristia, para sermos essa Eucaristia diária em nossas vidas, tanto no âmbito familiar, como no âmbito comunitário e também no âmbito social. Olhando para a semana que está se concluindo, nós também queremos partilhar que continuam as visitas pastorais. Nessa semana eu realizei a visita pastoral nas paróquias São José de Pedro Osório e na paróquia Nossa Senhora do Rosário de Cerrito. Também tivemos nessa semana que passou a reunião dos presbíteros, isto é, do Conselho dos Presbíteros, também a reunião dos bispos da província, Arquidiocese de Pelotas, Diocese de Bagé e Diocese de Rio Grande, com os formadores. E também tivemos a nossa reunião do Colegiado Pastoral e Comissão do Sínodo. Portanto, é uma semana de reuniões e são importantes as reuniões para articular toda a nossa ação evangelizadora. Também é bom registrar, né, como partilha, que começou sexta-feira, dia 22, o cursilho para mulheres da Arquidiocese de Pelotas. Vamos lembrar também dos nossos irmãos, especialmente as irmãs que estão fazendo esta experiência do cursilho de cristandade. Neste final de semana, celebrando a solenidade de Pentecostes, tenho também as visitas às paróquias para o sacramento da Crisma. Então, neste sábado, estarei na paróquia Nossa Senhora da Conceição de Piratini, realizando Crismas. E no domingo, estarei então na paróquia Santo Antônio do Laranjal, às 10 horas, portanto, pela parte da manhã, com o sacramento da Crisma para 23 crismandos e crismandas. E ainda no mesmo domingo estarei então em Jaguarão, na paróquia do Divino Espírito Santo, para a celebração da festa do Divino Espírito Santo e também crismas das duas paróquias do Divino Espírito Santo e da Imaculada Conceição. A realização do sacramento da Crisma caracteriza muito bem o que a festa de Pentecostes foi, a primeira experiência pentecostal dos apóstolos reunidos no cenáculo com Maria, e por isso também a experiência pentecostal ao longo de toda a nossa igreja, cada vez que o sacramento da Crisma é celebrado. Gostaria também de partilhar que o nosso seminário São Francisco de Paula está se preparando para a sua festa do seminário, que será no dia 31 de maio, não neste domingo, mas no outro domingo próximo. Mas já começou a novena em preparação à festa do seminário, e quem iniciou a novena foi o Dom Cleonir Dal Bosco, que é bispo de Bagé, ficando na reunião dos bispos com os formadores, estendeu um pouco o seu tempo aqui para assim presidir a primeira noite da novena da festa do seminário, que será no dia 31 de maio, portanto, último dia do mês, e que quando teremos essa festa do seminário. E a novena que vai acontecer ao longo da semana. Terei a alegria de concluir essa novena no dia 29, sexta-feira, portanto, antes do nosso encontro na festa do seminário, a novena de preparação para a festa do seminário, que tem como patrono o nosso grande santo, que é São Francisco de Paula. Concluindo o nosso programa, quero, antes de mais nada, e com muita unção, desejar a todos uma bonita e profunda festa de Pentecostes, que possamos celebrar nas nossas matrizes, nossas capelas, reunindo as paróquias, reunindo as comunidades, celebrar bem este grande momento da Igreja, que é a solenidade de Pentecostes, quando nós renovamos a experiência da presença do Espírito Santo em nós e sobre nós e entre nós. A presença do Espírito Santo realmente, né, renova a face da terra. Acolhamos, portanto, o Espírito Santo em nossas vidas. Muito obrigado pela audiência de todos. Obrigado ao irmão Daniel pela parte técnica do nosso programa. E invoco sobre todos e sobre todas a bênção do nosso Deus Trindade, o Pai, o Filho e o Espírito Santo. Amém.
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2: Olá, amigos de todo o Brasil e demais países de língua portuguesa. Este é o noticiário da Rádio Vaticano, Vatican News, deste domingo, 24 de maio. Traremos para você que está sintonizado conosco as últimas notícias sobre as atividades do Papa, da Santa Sé e da Igreja em todo o mundo. Nos estúdios, Mariângela Jaguraba e na técnica, Bruno Orte. E este é o trecho da Bíblia que escolhemos para você. A paz esteja convosco. Como o Pai me enviou, também eu vos envio. E depois de ter dito isso, soprou sobre eles e disse: recebei o Espírito Santo. Do Evangelho segundo São João, capítulo 20, versículos 21 e 22. E vamos agora aos destaques do nosso programa de hoje. Papa na missa da solenidade de Pentecostes. Só a onipotência do amor e não uma superpotência poderá nos salvar da guerra. Papa Nureddin Haçeli. Com o fogo do Espírito, que a Igreja seja capaz de dialogar com os tempos que mudam. Leão 14. Rezemos pelos católicos chineses e pelos cristãos do Oriente Médio. Alerta da ONU. 22 hospitais atacados em Gaza desde o início do ano. Teremos a reflexão para este domingo, solenidade de Pentecostes, e o especial de Antônio Cardoso na canção e a prece intitulado O Espírito Santo de Deus. Fique conosco, a Rádio Vaticano, Vatican News, está entrando no ar. Amigo ouvinte, seja bem-vindo a mais esta edição.
13: Preghiamo hoje. Que o Espírito do Risorto te salve dal male della guerra.
2: Rezemos hoje para que o Espírito do Ressuscitado nos salve do mal da guerra, que é vencida não por uma superpotência, mas pela onipotência do amor. Com esta invocação, o Papa concluiu a homilia pronunciada na celebração eucarística por ocasião da solenidade de Pentecostes, presidida na Basílica de São Pedro, com a participação de 5 mil fiéis. O pontífice se deteve no Evangelho do dia, que narra a aparição de Jesus ressuscitado aos discípulos, mostrando-lhes as mãos e o peito. O Senhor revela o seu corpo glorioso, isto é, as suas chagas, as feridas da crucificação. Estes sinais da paixão, explicou Leão XIV, são mais eloquentes do que qualquer discurso, pois aquele que estava morto agora vive para sempre. Ao verem o Senhor, também os discípulos voltam à vida. No mesmo cenáculo onde instituiu a nova e eterna aliança, Jesus efunde o Espírito. O lugar da ceia e da traição transforma-se, e de sepulcro dos apóstolos torna-se para toda a Igreja seio de ressurreição. Por isso, acrescentou o Papa, o Pentecostes é festa pascal e festa do corpo de Cristo, que nós somos por graça. Do Espírito do Ressuscitado, Leão XIV sublinhou três aspectos: paz, missão e verdade. Na sua Páscoa, Cristo estabelece a paz entre Deus e a humanidade, e o Espírito Santo infunde-a nos corações e difunde-a pelo mundo. Esta paz, observou o Santo Padre, provém do perdão e nos leva ao perdão. Jesus nos confia assim uma obra divina, porque só Deus pode perdoar os pecados, e tal autoridade é concedida em sinal de uma reconciliação universal. Deste modo, o Pentecostes realiza-se como festa da nova aliança, a aliança entre Deus e todos os povos da terra.
13: Col nostro cuore possiamo perciò invocare, Veni Sancte Spiritus.
2: Por isso, com o nosso coração podemos invocar, Veni Sancte Spiritus, porque ele já nos foi dado. Podemos desejá-lo, porque já nos foi prometido. Podemos acolhê-lo, porque ele próprio é o doce hóspede da alma. A missão foi o segundo aspecto salientado pelo Papa. Assim como o Pai me enviou, diz o Senhor, também eu vos envio a vós. Somos, deste modo, envolvidos na missão de Jesus. Agora que os apóstolos receberam o sopro do ressuscitado dentro de si, este anúncio sai da sua boca, tem a voz de Pedro e dos que estão com ele. Somos verdadeiramente participantes do Evangelho. Toda a igreja é dele protagonista, não apenas guardiã, disse o Papa. Com a força do Espírito, o anúncio enche-se de alegria e esperança. Se por um lado há mudanças que não renovam o mundo, mas o envelhecem entre erros e violências, por outro, o Espírito Santo ilumina as mentes e suscita nos corações novas forças de vida. É assim que transfigura a história, abrindo-a à salvação. Esta missão leva ao terceiro aspecto, pois o anúncio consiste em proclamar a verdade de Deus e do homem. O Espírito, afirmou Leão XIV, promove sempre a unidade na verdade, porque suscita em nós compreensão, concórdia e coerência de vida.
13: O Paráclito te defende agora de tudo ciò que ostacola questa intesa.
2: O Paráclito nos defende de tudo que impede esta compreensão. Das facções, das hipocrisias, das modas que obscurecem a luz do Evangelho. A verdade que Deus nos dá permanece assim como palavra libertadora para todos os povos, mensagem que transforma por dentro cada cultura. O Espírito do Ressuscitado é derramado constantemente, não apenas uma vez, como atestam os inúmeros dons e carismas. O Papa então concluiu: Caríssimos, com coração ardente, rezemos hoje para que o Espírito do Ressuscitado nos salve do mal da guerra, que é vencida não por uma superpotência, mas pela onipotência do amor.
13: Preghiamo affinché liberi l'umanità dalla miseria.
2: Rezemos para que ele liberte a humanidade da miséria, que é redimida não por uma riqueza incalculável, mas por um dom inesgotável. Rezemos para que nos cure da ferida do pecado, pela redenção anunciada a todos os povos, em nome de Jesus. Esta é a graça que infunde coragem aos apóstolos. Por intercessão de Maria, Mãe da Igreja, a infunda também em nós, hoje e sempre. Após celebrar a missa na Basílica Vaticana por ocasião da solenidade de Pentecostes, Leão XIV rezou com os fiéis reunidos na Praça São Pedro a oração do Regina Caeli. Em sua alocução, de modo especial, o pontífice se deteve em uma imagem oferecida pela liturgia de hoje, de que o Espírito abre as portas. O Santo Padre então questionou: quais seriam essas portas? A primeira porta é a do próprio Deus, no sentido em que nos abre o acesso ao mistério de Deus revelado em Jesus Cristo, respondeu. Com o dom do seu Espírito, Deus nos concede a verdadeira fé e nos faz compreender o sentido das Escrituras. E não só, pois nos ajuda a fazer uma experiência pessoal de Deus e a encontrá-lo em Jesus e não apenas na observância de uma lei. A segunda porta é a do cenáculo, ou seja, da igreja.
13: Senza il fuoco dello spirito, la chiesa rimane prigioniera della paura.
2: Sem o fogo do Espírito, a igreja permanece prisioneira do medo, assustada diante dos desafios do mundo, fechada em si mesma e, por isso, incapaz de dialogar com os tempos que mudam. O Espírito abre as portas da igreja para que esta seja acolhedora e hospitaleira em relação a todos, mesmo aqueles que fecharam as portas a Deus, aos outros, à esperança e à alegria de viver. Por fim, o Espírito Santo abre as portas dos nossos corações, ajudando-nos a vencer as resistências, os egoísmos, as desconfianças e os preconceitos, e tornando-nos capazes de viver como filhos de Deus e irmãos uns com os outros. Onde está o Espírito do Senhor, nasce a fraternidade entre as pessoas.

0: entre todos os povos. Após a oração mariana do Redinacelli, da janela da Residência Apostólica Vaticana, neste domingo 24 de maio, solenidade de Pentecostes, o Papa saudou os fiéis e peregrinos que participaram deste encontro dominical com o Pontífice. Eram cerca de 30 mil na Praça São Pedro. Leão XIV recordou que neste domingo celebra-se o Dia de Oração pela Igreja na China, memória litúrgica da bem-aventurada Virgem Maria Auxiliadora dos Cristãos, venerada com grande devoção no Santuário de Shenzhen, em Xangai.
1: Uniamo la nostra preghiera a quella dei cattolici cinesi.
0: Unamos a nossa oração à dos católicos chineses como sinal de nosso carinho por eles e de sua comunhão com a Igreja Universal e com o sucessor de Pedro.
1: L'intercessione della Regina del Cielo ottenga alla comunità credente in China.
0: Que a intercessão da Rainha do Céu obtenha para a comunidade de fiéis na China a graça da unidade e conceda a todos a força de testemunhar o Evangelho em suas fadigas cotidianas, para que sejam sementes de esperança e paz. Em particular, invoco a paz eterna para as vítimas do acidente ocorrido dias atrás numa mina no norte da China. O Papa confiou a Nossa Senhora Auxiliadora às comunidades cristãs da Terra Santa, do Líbano e de todo o Oriente Médio, que sofrem por causa da guerra. A seguir, saudou o grupo de pessoas com deficiência que veio da Polônia e os peregrinos que vieram de bicicleta de Quelmes, na Bélgica. O pontífice concluiu desejando a todos um feliz domingo de Pentecostes. A seguir, o Papa concedeu a todos a sua bênção apostólica.
1: Sete nomen Domini benedictum.
2: In saeculum.
1: Adiutorium nostrum in nomine Domini. Benedicat vos omnipotens Deus, Pater et Filius et Spiritus Sanctus.
2: Amém.
0: Desde o início deste ano, houve 22 ataques contra hospitais e centros de saúde. Mais da metade dos hospitais estão funcionando apenas parcialmente e milhares de feridos não têm acesso aos cuidados necessários. Eis o quadro apresentado pelas Nações Unidas e pela Organização Mundial da Saúde, OMS, sobre a situação na faixa de Gaza, onde o sistema de saúde continua em condições extremamente precárias, apesar do cessar-fogo que entrou em vigor em outubro passado. Embora a situação na faixa de Gaza parece ter desaparecido das manchetes da mídia internacional, a maioria da população ainda está deslocada. Mais de 50 mil pessoas precisam de ajuda. Segundo o Escritório das Nações Unidas para a Coordenação de Assuntos Humanitários, a OMS registrou 22 ataques a centros de saúde nos primeiros meses do ano, causando vítimas ou comprometendo a transferência de pacientes e as operações hospitalares. Atualmente, pouco mais da metade dos hospitais na faixa de Gaza e cerca de 58% dos centros de assistência estão funcionando, embora nenhuma das instalações possa atuar em plena capacidade. No entanto, apesar do cessar-fogo que entrou em vigor em outubro de 2025, a violência não cessou. Pelo menos 880 pessoas morreram e outras 2.600 ficaram feridas nos meses seguintes à trégua. A grave escassez de medicamentos e equipamentos médicos pesa sobre o sistema de saúde. Há falta de cilindros de oxigênio essenciais para os pacientes mais críticos e reagentes de laboratório necessários para diagnosticar doenças e identificar possíveis epidemias, bem como materiais ortopédicos e próteses. Segundo a OMS, mais de 43 mil pessoas sofreram ferimentos que exigem reabilitação a longo prazo, entre as quais cerca de 10 mil crianças. Muitas tiveram amputações, traumatismos na coluna vertebral, queimaduras ou lesões cerebrais. Entretanto, nenhum centro de reabilitação está totalmente operacional e o acesso a cuidados especializados continua extremamente limitado. Mais de 50 mil pessoas precisam atualmente de recuperação prolongada, mas os serviços disponíveis são insuficientes e sobrecarregados. As agências humanitárias acusam também dificuldades no acesso às ajudas. A Organização Mundial da Saúde afirma que alguns materiais médicos

0: ainda são classificados pelas autoridades israelenses como bens de dupla utilização, sujeitos a restrições. Nos últimos dias, mais de 180 paletes de suprimentos médicos, inclusive vacinas, medicamentos refrigerados e produtos de higiene, foram recuperados na passagem de Kerem Shalom. Mas, segundo as Nações Unidas, o sistema de saúde ainda está bem longe de uma recuperação real. No entanto, os agentes humanitários continuam a distribuir assistência à população. Na semana passada, o UNICEF, Fundo das Nações Unidas para a Infância, entregou kits de higiene e recipientes de água para cerca de 116 mil pessoas. Todavia, as necessidades continuam sendo enormes. De acordo com os dados mais recentes do Escritório das Nações Unidas para a Coordenação de Assuntos Humanitários, 98% da água não é potável na faixa de Gaza e quase 90% da infraestrutura hídrica está gravemente danificada ou destruída. Por isso, as Nações Unidas e as organizações humanitárias apelam mais uma vez para o acesso livre de ajudas humanitárias e suprimentos médicos. Somente garantindo a entrada regular de materiais essenciais, a restauração da infraestrutura e condições de segurança adequadas, enfatizam as agências da ONU, será possível responder com eficácia às necessidades de uma população que, após mais de 2 anos de guerra, continua pagando um alto preço. Por ocasião do Dia Mundial da Biodiversidade, celebrado na sexta-feira, 22 de maio, o secretário-geral das Nações Unidas, António Guterres, exortou a trabalharmos para deter e reverter a perda da biodiversidade para que os seres humanos e a natureza possam prosperar juntos. A biodiversidade é a rede viva que sustenta a humanidade. No entanto, o caos climático, a poluição e a exploração implacável da natureza estão levando o mundo natural ao colapso. O convite é também um chamado a assumir uma responsabilidade mais ampla, como acrescenta Guterres. Os governos devem dar o exemplo, acelerando os esforços, mobilizando recursos financeiros e abordando as lacunas de capacidades que dificultam o progresso. O tema deste ano, das ações locais ao impacto global, observa ainda a ONU, lembra-nos que as grandes mudanças começam em pequena escala, começando pelas iniciativas dos povos indígenas, comunidades, mulheres e jovens, mundo acadêmico, empresas e autoridades locais. O sucesso dos esforços para reverter a perda de biodiversidade depende, portanto, do compromisso das entidades de trabalharem juntas. De acordo com os dados mais recentes das Nações Unidas, 3/4 do ambiente terrestre e cerca de 66% do ambiente marinho foram grandemente alterados pela atividade humana. 1 milhão de espécies vegetais e animais estão ameaçadas de extinção. Atualmente, apenas 17% das áreas terrestres e cerca de 8% das áreas marinhas estão protegidas. Mas a ONU recorda ainda que, apesar de todos os avanços tecnológicos, a humanidade continua dependendo completamente de ecossistemas saudáveis e vitais. Daí a necessidade urgente de agir imediatamente. Passemos agora à reflexão deste domingo, Solenidade de Pentecostes, com Silvonei José.
1: Solenidade de Pentecostes. Jesus sopra o Espírito sobre seus seguidores, gerando uma nova criação. O autor do Evangelho deste domingo, São João Evangelista, nos diz que a vinda do Espírito Santo sobre os apóstolos se deu no dia de Páscoa. Ele deseja fazer-nos compreender que o Espírito que conduziu Jesus para a sua missão de salvar a humanidade é o mesmo que agora conduz a Igreja, comunidade dos seguidores de Jesus, na continuidade da mesma missão. A Igreja torna presente na história o Cristo Redentor. Quando os discípulos, à tarde do primeiro dia da semana, estão reunidos, o Senhor aparece no meio deles e lhes comunica a paz. Mostra-lhes os sinais de seus sofrimentos para lhes dizer que a apesar de seu aspecto glorioso, a memória da paixão não poderá ser deixada de lado, que a glória veio através da cruz. Estamos no primeiro dia da semana, não nos esqueçamos. Exatamente com esse sentido do novo pós-pascal, isto é, do novo eterno que não caduca, que não envelhece, Jesus faz a nova criação soprando o Espírito sobre seus seguidores. É uma referência à criação do homem, relatada no capítulo 2, versículo 7 do Gênesis, quando diz que Deus insuflou em suas narinas o hálito de vida, e o homem passou a viver. No relato desse fato na tarde pascal, temos a criação da comunidade cristã. A missão é dada logo em seguida: perdoar os pecados e até retê-los, se for o caso. Pecado é aquilo que impede a realização do projeto do Pai, que é a felicidade do ser humano. Ora, perdoar os pecados significa lutar para que os planos de Deus cheguem à sua concretização. E, evidentemente, devolvendo àquele que está arrependido de suas ações contrárias a esse plano, a reconciliação. Pelo batismo e pela crisma, fazemos parte dessa comunidade, que devemos continuar a missão redentora de Jesus. Que honra! Que nossas ações, seja na família, no trabalho ou no meio dos amigos, colaborem com a alegria e felicidade daqueles que nos cercam. Assim, estaremos dando glória a Deus, pois a glória de Deus é a felicidade do homem.
0: Concluímos com o especial de Antônio Cardoso na canção e a prece intitulado O Espírito Santo de Deus.

Fechadas por medo dos judeus às portas do lugar onde os discípulos se encontravam. Jesus entrou e, pondo-se no meio deles, disse: a paz esteja convosco. Depois dessas palavras, mostrou-lhes as mãos e o lado. Então os discípulos se alegraram por verem o Senhor. Novamente Jesus disse: a paz esteja convosco. Como o Pai me enviou, também eu vos envio.

0: do Espírito Santo em nossas vidas. Como dizia tantas vezes antes do início de uma missão, da construção de um documento na igreja, o Papa Francisco: o Espírito Santo é o protagonista de nossas vidas. Amém?
1: Amigo ouvinte, chegamos ao final desta edição em língua portuguesa do noticiário da Rádio Vaticano. Obrigada pela sua audiência e nós contamos novamente com você amanhã, neste mesmo horário.
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3: 1:59.
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0: Agora são 8 horas e começa o programa Palavra Viva, programa de leigos consagrados da comunidade Fonte Nova, e vamos estar ligadinho com vocês até as 9 da manhã, trazendo a palavra de Deus, né? Aquilo que o Senhor tem para nós nesse sábado, né? Nessa manhã de sábado, mas que vai estar passando também pelas nossas reprises, né? Durante a noite, né? Vocês que vão estar nos escutando à noite, à tarde, né? Sejam todos bem-vindos, né? Que Deus possa estar tocando no coração de cada um de vocês, né? Não sei aonde que o povo está neste momento, né? Se está na sua casa, se está se preparando para o trabalho, né? Se está saindo de algum lugar aí que está tirando umas fériasinhas, um descanso. Coisa boa, né? Que a gente possa descansar, mas que a gente possa também descansar no Senhor. Tudo que a gente vai fazer, que a gente já possa entregar para o Senhor, né? Entregamos o nosso dia, entregamos o nosso sábado, entregamos a nossa semana, né? A gente vai vendo que a semana passa uma semana abençoada, né? Quando a gente abre o nosso coração ao Senhor e Ele recebe, né? Sábado de Maria também, né? Pedindo a intercessão de Maria, essa que é a nossa mãe, né? Que abre o coração para nos receber, essa mãe que nos ama, né, como filhos amados dela, né? Ela que nos cuida, ela que passa à frente das nossas dificuldades, nos ajudando, intercedendo junto a nós, né? Coisa boa, né? Que a gente possa pedir sempre para o Senhor e para Maria, né? Que eles venham nos abençoar a cada semana, que a gente possa estar aqui, né? Nós que somos unidos pela palavra de Deus, essa palavra que nos alimenta, né? Que nos dá força para mais uma semana. Cada semana um novo vigor, né? Com a palavra de Deus. Bom dia, Patrícia.
1: Bom dia, Aninha. Bom dia você que nos escuta, né? Nossos irmãos queridos, Fonte Nova, sempre presente. Você que nos escuta pela rádio. Quem tem possibilidade de participar ao vivo também pelo Facebook da Rádio Universidade ou pelo Facebook da Fonte Nova, entre ali no Facebook, siga nossas páginas e participe conosco, porque esse programa ele é ao vivo, ao sábado às 8 da manhã, se você está ouvindo nesse horário. E a gente gosta de fazer uma interação, né, Ana?
0: Com certeza.
1: Com o pessoal que está nos escutando, porque esse é um programa para que a gente aprenda sobre a palavra de Deus. Daqui a pouquinho o Otávio está aqui, vai nos trazer a palavra do dia. E a gente vai comentando, né? vai falando, dando o nosso testemunho sobre essa palavra que foi dita. Como ela já aconteceu na nossa vida. Quantas vezes a palavra de Deus já aconteceu na nossa vida, né, Ana? A gente tem aquilo presente, tem a experiência real de que a palavra de Deus se realiza, é verdadeira. Então a gente dá esse testemunho para que outros possam crer e possam perder o medo de experimentar Jesus na sua vida, não é assim?
0: Sim.
1: Nós estamos também lembrando, agora enquanto falava, agora nós já estamos numa novena de Pentecostes. É maravilhoso o Pentecostes, né? O início da igreja, são 50 dias após a Páscoa, amanhã já é domingo da ascensão do Senhor, e no próximo domingo, no outro domingo, domingo de Pentecostes. Eu já recebi muitas graças em domingos de Pentecostes, em festas de Pentecostes, né? Então, já me preparei para ir fazendo essa novena. É a primeira novena da igreja, não é? Que a novena, os novenários surgiram desses 10 dias e que Jesus pediu para que os apóstolos ficassem esperando em Jerusalém, que ele ia mandar o Paráclito. Claro, eles não sabiam que eram 10 dias, mas passaram obedientes, né? E no dia de Pentecostes, então, nós temos essa grande festa do início da igreja, do batismo do Espírito Santo. Vá se preparando, né? Vá se preparando, participe um pouco mais da sua igreja, participe um pouco mais da liturgia. Se você não pode ir à missa, né, num dia de semana, não tem como sair de casa, não tem uma igreja próxima, assista na TV. Participe conosco, porque a igreja unida, ela recebe muitas graças. Então, que bom que você está aqui conosco. Nós vamos rezar, nós vamos cantar, nós vamos ouvir a palavra, entregando esse sábado à Nossa Senhora, que é a dona do sábado.
0: Com certeza, né? Que você participe, né? Dê o seu testemunho, né? Comente conosco quem entendeu da palavra, né? Assim que a gente escutar a palavra, né? No momento da partilha, comente aquilo que você entendeu da palavra, aquilo que você tocou no teu coração. Porque cada um entende a palavra de um jeito, o Senhor fala com a gente de maneiras diferentes. Para cada um ele vai conversar diferente, ele vai falar na palavra, né? Então, guarda teu coração, né? Peço que vocês puderem, aqueles que podem parar um pouquinho, né? Aqueles que estão no trânsito, né? Cuidar, o trânsito está tão difícil hoje, né? Mas que você possa preparar o teu coração neste momento, para que a gente possa fazer a oração que a gente possa entregar tudo aquilo que está no nosso coração, que está machucado, que está doendo, né? Preparar teu café, teu chimarrão. A Karina disse que ia nos escutar hoje também, né? Que a Karina sempre me diz, né? Vou fazer um cafezinho, vou tomar escutando. Que coisa boa, né? Prepara teu coração, que a gente possa preparar o nosso coração com uma música, para a gente preparar o nosso coração para que a palavra do Senhor brote no nosso coração.

0: 11 nos vai falar, no Salmo 11, versículo 1 e 2. Versículo 1 e 2 do Salmo 11. Salvai-nos, Senhor, pois desaparecem os homens piedosos, e a lealdade se extingue entre os homens. Uns não têm para com outros senão palavras mentirosas, adulação na boca, duplicidade no coração. E que nós possamos preparar o nosso coração, porque hoje em dia é tão difícil nós confiarmos nas pessoas, mas quando nós temos o Senhor no nosso coração, que a gente possa levar essa palavra de Deus a tantas pessoas, que a gente possa confiar nas pessoas. Mas é o Senhor que vai nos dando tudo isso, vai nos dando sabedoria, discernimento, vai nos dando confiança para ajudar tantas pessoas que necessitam neste momento confiar no Senhor, confiar umas nas outras, ter certeza que nós colocamos o nosso coração no Senhor e que nós possamos ser unidos pela palavra de Deus. Muitas vezes não acreditamos, não confiamos nas pessoas, tudo para nós não está certo, está errado, mas precisamos entregar para o Senhor, entregar o nosso coração, entregar a nossa vida, entregar o nosso dia a dia, tudo aquilo que está no nosso coração, que está ferindo o nosso coração, que está sendo machucado, que nós possamos entregar nesta manhã para o Senhor, que a gente possa deixar que Ele faça a obra na nossa vida. Não ficar escutando coisas que a gente muitas vezes fica colocando mais lenha na fogueira, como a gente diz. Vamos respeitar uns aos outros, respeitar o nosso irmão, respeitar os nossos familiares, respeitar os nossos sacerdotes. Quantas coisas a gente escuta e fica no nosso coração, mas que a gente possa abrir o nosso coração para o Senhor, para que Ele faça a obra, para que Ele venha fazer o mover através do Espírito Santo. Nós que nos preparamos, né, para Pentecostes, nós que precisamos preparar nosso coração para receber o Espírito Santo. Mas para isso nós precisamos confiar, abrir o nosso coração, deixar que a graça do Senhor venha sobre nós, sobre a nossa casa, sobre os nossos familiares, sobre aqueles que estão neste momento num leito de hospital, estão em casa, não podem sair. A Patrícia falava bem no início, não pode buscar uma Santa Missa, mas pode assistir pela TV. Você pode ir pedindo para o Senhor esse Pentecostes na tua vida. Pode pedir esse Pentecostes em todas as tuas situações, para que a graça aconteça, para que o Espírito Santo venha estar contigo, para que o Espírito Santo caminhe neste dia de hoje contigo, com a tua família, com teus vizinhos. Quantas pessoas a gente precisa clamar o Espírito Santo, e que nós possamos pedir neste tempo que a gente espera o Paráclito, aquele que vem em nossa defesa, e que o Senhor venha nos defender nessa semana, que essa semana a gente possa intensificar mais nossas orações, mas também que nós possamos abrir mais o nosso coração e acreditar, confiar, termos fé que Deus é que faz a sua obra, não somos nós, homens, mas que nós possamos acreditar verdadeiramente na sua obra, que essa palavra que o Senhor nos deixou, a Sagrada Escritura, cada um de nós, o Senhor fala diferente, mas que caia no nosso coração como semente, que brote e que dê frutos, muitos frutos, e que esses frutos se espalhem em toda a terra, porque é o que precisamos ser, espalhar essa semente que é a palavra de Deus. Glória ao Pai, ao Filho e ao Espírito Santo, como era no princípio, agora e sempre. Amém. Bom dia, Otávio.
1: Bom dia, Ana. Bom dia, Patrícia. Bom dia, Daniel. Bom dia a todo o povo de Deus que está aí conosco, né?
0: Tem pergunta para nós hoje?
1: Tem. Você já se encontrou com Jesus ressuscitado? Então, à medida que nós vamos agora pensando um pouquinho nessa pergunta que a gente está fazendo aí, nós vamos meditar um pouquinho. Nós estamos na sexta semana da Páscoa agora, né, Ana?
0: Sim.
1: Chegando já em Pentecostes, ali da data de fundação da nossa igreja. Será que tem alguma coisa para nós meditar nisso aí?
0: Basta. Muito.
1: É, então, vamos pedir a graça de ouvir essa palavra de hoje, nos preparar o nosso coração para Pentecostes, entendendo o mistério de que envolve Pentecostes, né? Entendendo um pouquinho do que a palavra de Deus nos diz, para nós nos situarmos. Nós percebemos que todas essas dores que o nosso coração tem, elas precisam ser saciadas por uma boa palavra, né? Porque como tem palavra ruim na nossa vida hoje em dia, né? Palavras que nos desanimam, palavras que nos deixam para baixo, palavras que nos fazem ter vontade de desistir até da própria vida, uma palavra ruim, né? Então a gente percebe como é importante a palavra. E hoje nós vamos estudar um pouquinho ela, vamos deixar que a luz de Cristo vai entrando. Vamos pedir a graça pelo sinal da Santa Cruz. Livrai-nos, Deus nosso Senhor, dos nossos inimigos. Em nome do Pai, do Filho e do Espírito Santo.
0: Amém.
1: Texto para nós lá, Patrícia, para colocar aí para o povo de Deus, está lá em Lucas, capítulo 24, dos versículos 36 até o 49. Ainda estavam falando quando o próprio Jesus apareceu no meio deles e lhes disse: a paz esteja convosco. Eles ficaram assustados e cheios de medo, pensando que estavam vendo um espírito. Mas ele disse: por que estáis preocupados? E por que tendes dúvidas no coração? Vede minhas mãos e meus pés, sou eu mesmo. Tocai em mim e vede. Um espírito não tem carne nem ossos, como estáis vendo que eu tenho. E dizendo isso, ele mostrou-lhes as mãos e os pés. Mas eles ainda não podiam acreditar. Tanta era sua alegria e surpresa. Então Jesus disse: tendes aqui alguma coisa para comer? Deram-lhe um pedaço de peixe assado. Ele tomou e comeu diante deles. Depois disse-lhes: são estas as coisas que eu vos falei quando ainda estava convosco. Era necessário que se cumprisse tudo o que está escrito sobre mim na lei de Moisés, nos profetas e nos salmos. Então, ele abriu a inteligência dos discípulos para que entendessem as escrituras e disse-lhes: assim está escrito: o Cristo sofrerá e ressuscitará dos mortos ao terceiro dia, e no seu nome será anunciada a conversão para o perdão dos pecados, e todas as nações, começando por Jerusalém. Vós sois as testemunhas dessas coisas. Eu enviarei sobre vós o que meu Pai prometeu. Por isso, permanecei na cidade até que sejais revestidos da força do alto. Palavra da salvação.
0: Glória a vós, Senhor.
1: Então, entrando agora já nesse clima de Pentecostes, terminando a Páscoa aqui, algumas coisas a gente já descobriu na vida, né? Principalmente nós aqui que estamos em missão, e todo o povo que a gente anda, que sem o Espírito Santo realmente a coisa não funciona, né? A gente tem aprendido aqui na Fonte Nova que para ir numa reunião, para tomar uma decisão, para ser assertivo nas coisas que nós fizemos, nós precisamos muito do Espírito Santo. E eu tenho percebido assim, quanto as pessoas que não descobriram essa verdade ainda, e eu estou me referindo às pessoas que estão na própria igreja, sofrem porque às vezes você vê projeto bonito de pastoral, projeto bonito disso, daquilo, projetos lindos, e não sai do papel. E isso também se dá no âmbito do nosso trabalho, na nossa empresa que nós trabalhamos, né? A pessoa que não aprendeu ainda a pedir o conselho do Espírito Santo, que não aprendeu ainda a se depositar no Espírito Santo, como precisa de ajuda, né? Agora, sim, vamos entrar nesse texto para entender um pouco da realidade que Jesus quer para nós nesse Pentecostes, para todos nós que estamos vivendo num mundo tão atribulado, de tantas guerras, de tantas divisões, de tantas polarizações, de tantas bolhas, né? Que as pessoas vivem separadas por bolhas hoje, né? E uma coisa muito importante da gente perceber é: Jesus chega num momento muito engraçado até. Jesus estava tudo sentado ali batendo papo, né? meio apavorado com tudo que tinha acontecido, meio triste com a paixão, a morte de Jesus. Quando vê, Jesus chega e entra no meio deles, a porta fechada. É como se nós estivéssemos agora aqui, né? E imagina, Jesus entra por aqui, passa na... Nem Daniel, ninguém vê aqui, ele entra, se entra no nosso meio e fica aqui com nós. Imagina a nossa cara aqui, né? O estado de surpresa que a gente ficaria se ele entrasse dessa maneira aqui com nós. E foi assim que ele entrou, estavam os 11 ali reunidos. E imagina a cena, né? A última vez que eles tinham... É claro, os discípulos de Emaús já tinham visto, outros discípulos já tinham... Mas imagina o impacto da presença de Jesus. Eles tinham visto Jesus com o olho vazado, todo rebentado, todo machucado. E agora eles olham Jesus ali inteiro, chegando no meio deles. É um fantasma, né? E Jesus diz, não, sou eu. E os discípulos espantados, uma alegria, diz o texto aqui, né? Que uma alegria que eles não podiam conter. E Jesus vê que, né, eles não conseguem se conter, assim, entre o medo de ser um fantasma, né? E tudo que passa na cabeça deles, assim, vocês têm alguma coisa para comer? Aí é muito engraçada a cena, né? Porque tu imagina o impacto do momento. E aí tu tá achando que tá falando com um fantasma. Você tem uma coisa para comer aí? Aí eles dão um peixe, ele come no meio deles. E começa nesse momento, então, a falar, era necessário que acontecesse tudo isso que aconteceu. Que eu passasse por todo esse processo, que vocês me vissem daquele jeito, para que eu pudesse vir trazer a promessa do Pai para vocês. E os discípulos ali já não estão mais com tanto pavor e medo, mas tomados de uma alegria, de um entusiasmo, de uma situação nova que aconteceu na vida deles ali. Até hoje, ninguém tinha voltado dos mortos. Lázaro voltou, mas foi como uma cura, né? Porque ele voltou humanamente ali, normal. E depois morreu. Mas ele não. Ele voltou num corpo glorificado. Então, imagina a cena engraçada que foi. Aí eles dizem, pode me tocar. Aí, imagina, tem uns daí da comunidade que eu já sei que eu ia pedir pra tocar. Umas Patrícia, uns outros ali.
2: Não, agora não, mas...
1: Mas assim, que? Mas é tu mesmo? Uns ali diriam. Então, vejam a situação nova que foi criada ali, né, naquele momento com os discípulos ali. E Jesus diz para eles a paz, né, e sopra o Espírito sobre eles. Assim. E hoje, o que representa para nós, depois de 2000 anos, essa cena? Essa pergunta a igreja precisa se fazer. Qual é a representatividade desse momento de Jesus ali que ele teve com os discípulos? Para nós hoje, o que quer dizer esse momento de iluminação? Nós estamos aqui por causa do testemunho daqueles homens. Isso é um impacto tremendo, porque eles acreditaram e testemunharam num momento difícil. Eu vi um quadro uma vez, dos discípulos reunidos numa casa, e um guarda romano, e na pintura tinha a janela, e um guarda romano lá com a arma, olhando para eles, e eles todos com medo, muito medo. Então, veja, é por causa do testemunho desses homens que hoje nós estamos aqui. E isso realmente aconteceu. Como nós hoje, na nossa vida, nós podemos dizer que nós estamos nos encontrando nessa mesma situação com Jesus? Porque ele disse para os discípulos que estaria sempre conosco. Onde está acontecendo isso aqui hoje? Essa é uma pergunta importante para nós. Onde nós estamos vivendo esse momento novamente com Jesus? Na Santa Missa. Veja, na Santa Missa nós estamos repetindo esse mesmo momento. Por quê? Porque na Santa Missa tem a palavra de Deus. Ele disse, ele falou com eles ali, e eles começaram a entender tudo o que estava acontecendo, tudo o que era o projeto de Deus. E aonde nós escutamos a palavra de Deus, por excelência? Na Santa Missa. Nós estamos todos reunidos ali, escutando a palavra de Jesus. Então, aliás, a primeira coisa, aliás, antes da palavra, vem: bendito seja Deus que nos uniu no amor
0: de Cristo.
1: A gente agradece a Ele por ter nos unido no seu amor para escutar sua palavra. Então veja, esse mesmo momento acontece ali, na escuta da palavra, na presença do Senhor. Então, a ressurreição, ela é a grande sustentação da nossa fé. Esse momento aqui é o momento que nos sustenta, que nos fortalece. É nela que nos seguramos. São Paulo chega a dizer para os coríntios: se Jesus não ressuscitou, a nossa fé é vã. Então, o que nos sustenta nesses momentos de opressão? Nos momentos de guerra da humanidade? Esse momento com Jesus ressuscitado, da Santa Missa. É ali que nós vamos sentir a sua presença. É ali que o sacramento vai ser soprado sobre nós novamente. Então, seria tempo perdido nós estarmos aqui se nós não tivéssemos esse momento com Cristo ressuscitado. Nós já tivemos lá na Santa Missa para estar aqui agora, né? Então, agora a pergunta é a seguinte: como está a nossa consciência em relação à Santa Missa? Porque nós já descobrimos que ontem, até na formação, a nossa formadora que está nos escutando agora disse assim: nós somos lentos. E a gente é lento para entender as coisas de Deus mesmo, né? Quanto tempo a gente leva para entender que Jesus está ali vivo no sacrário? Quanto tempo a gente leva para entender que ali na Santa Missa a nossa fragilidade vai se transformando em força? Quanto tempo, meu Deus, a gente leva para ter consciência da importância de saber que nós estamos na presença de Jesus ali, que quando o padre faz aquela consagração naquela hora santa, já não é mais pão, mas é Cristo vivo que está ali? Será que a gente acredita nisso? Vocês sabem que eu busco muito estar em adoração, e eu vou em muitos sacrários aqui da cidade, né, fazer adoração, e em nenhum deles eu encontro gente. Jesus está sempre sozinho no sacrário, sempre, à noite, de dia, não vai ninguém. Aí eu pergunto: se nós cremos que é Jesus que está ali vivo, nós não estaríamos ali? Pense nisso que eu estou perguntando agora. Se eu creio que é o próprio Cristo que está ali vivo, e sabe que teve uns místicos da igreja, alguns santos, que disseram: se nós realmente acreditássemos que Jesus está no sacrário, as igrejas estariam sempre cheias. Porque Ele está ali para nós. Ele está ali para nos ouvir. Ele está ali para nos escutar. Eu chego nas igrejas e qual é a minha decepção? De chegar em várias igrejas sempre vazias. Ou, às vezes, eu chego e tem gente tomando chimarrão, escutando rádio, almoçando na frente do Santíssimo. E eu me pergunto: será que nós cremos que Jesus está vivo na Eucaristia? Nós, católicos, nós cremos? Quantas vezes eu chego lá e digo: oh, Jesus, sozinho aí de novo, né? E aí vem essa pergunta que não quer calar: eu creio que Ele está lá? E veja, eu tive em Lanciano, lá na Itália, né, onde o sacerdote estava consagrando a Eucaristia, e disse assim para Jesus: será que é tu? O sacerdote duvidou. E na hora que o sacerdote duvidou, começou a pingar sangue e se transformou em verdadeiro pedaço de carne. A igreja, na sua sabença, mandou para uns cientistas fazerem lá a pesquisa, e veio uma carta para o mosteiro dizendo assim: o Verbo se fez carne. E nessa pesquisa, eles viram algumas coisas interessantes, que ali naquele pedaço de carne ali, era uma membrana do coração, sangue O positivo. E qual foi a surpresa? Todo ano ele vira de novo, ele se transforma em aquela membrana seca, coagula. E são 5 porçõezinhas de sangue ali. E tanto quando fica com aquelas porções de sangue, ou quanto fica na membrana, o peso é o mesmo. E os cientistas atestaram: o Verbo se fez carne. Agora eu te pergunto, você acredita? Você tem comportamento de quem acredita que Jesus está vivo no sacrário? Será que você crê nisso? Porque aqueles homens que estavam naquela sala cheios de medo, acreditaram e testemunharam. E por que testemunharam? Porque testemunharam com a vida. Quando nos Atos dos Apóstolos, depois vocês vão ler as leituras, vocês dizem assim, ó, o português está errado. Errado não, mas não traduz o que diz lá no grego. Que diz assim, eles testemunharam com parresia. Ousadia é parresia. E parresia no termo lá mesmo quer dizer colocar a vida. Arriscaram a vida para testemunhar. Será que nós temos testemunhado com parresia? Que Jesus está vivo no sacrário? E isso não é só falar não. Será que eu vou lá? Será que eu creio que Jesus está vivo no sacrário? Será que eu vou visitar Jesus? Palavra de quem vai em várias capelas, todas vazias. Ou, às vezes, pior ainda do que vazia, escândalos. Pessoas almoçando na frente do Santíssimo, pessoas ouvindo rádio na frente do Santíssimo. E eu me pergunto, Jesus, será que a tua igreja sabe que tu está vivo? Ele vive no meio de nós e prometeu, eu estarei sempre convosco. É por isso que a caminhada é lenta para nós, o processo é lento, porque nós não cremos. Nós duvidamos que Ele está vivo no meio de nós. Aquela fibra cardíaca que está lá em Lanciano é um testemunho. E sabe, já tem livro de tantos milagres eucarísticos que aconteceram. Porque foi, Jesus está mandando dizer para o seu povo, eu estou vivo. Então, quando o ministro consagra Jesus, o ministro ordenado sacerdote, ali, naquele momento, tem um espaço sagrado. Mas será que a gente percebe esse canto sagrado? Pelas atitudes que eu acabei de narrar para vocês. Então nós temos que pensar nessas coisas, porque nós precisamos testemunhar o ressuscitado. Mas como eu vou testemunhar se eu não acredito? Se eu não tenho experiência com a pessoa de Jesus? E essa experiência é uma experiência de conversão. Então a igreja, ela é a ministra de Deus na terra. Ela é aquele rio que Naamã entrou 7 vezes, 7 sacramentos, e saiu curado da lepra, que é o pecado. Se nós não formos como Eliseu, que mandarmos, indicarmos o caminho do Jordão, do mergulho no Espírito Santo às pessoas, não haverá cura na terra. Está escrito na palavra de Deus, no livro das Crônicas. Se esse povo se humilhar e me buscar, eu sararei a terra. A terra não tem sarado porque nós não cremos em Jesus ressuscitado. E não vem me dizer que crê, porque se nós crêssemos, as igrejas estariam cheias. Quanta gente não vai à missa durante a semana? Como é que você crê? Se Jesus está vivo lá e você não vai vê-lo? Essa é uma pergunta que precisa ficar clara para todos nós. Você crê em Jesus ressuscitado? Você é capaz de dar respostas à sua fé? Porque, meus irmãos, muitos, essa é uma geração como aquele homem que Jesus disse, que disse, eu vou, Senhor, mas não foi. E aquele disse assim, não vou, mas foi. Essa geração está muito declarada assim. E a gente vê a fé na Santa Missa. A gente vê a fé na adoração. Que católico que não adora, católico que não vai à missa, amigo, eu desconfio que você conhece a pessoa de Jesus Cristo. Pentecostes é daqui a uma semana. O Senhor mandará a força do alto sobre todos aqueles que estiverem em Jerusalém, ouvindo e escutando e obedecendo a palavra do Senhor. Sobre este monte eu derramarei o meu espírito. Vigiai e orai para não cair em tentação. Que o Senhor venha sobre nós nesse tempo. nos lembrando de quem somos, que povo somos, qual é a resposta que eu devo dar a todo esse momento pascal e também a obediência de estar em Jerusalém para a graça acontecer na minha vida. Que eu possa, nesse dia, dar uma resposta a esse Deus de amor que morreu por mim numa cruz e que está vivo e ressurreto na Eucaristia. Que eu volte à casa do Pai como filho pródigo e diga: Senhor, pequei contra Ti e contra os meus irmãos. Que eu possa botar de novamente as sandálias e o anel da aliança e saber o significado dessa aliança. Porque há um povo inteiro, há continentes inteiros na nossa geração que não ouviram ainda falar de Jesus Cristo. E nós, calados nos nossos sofás, como dizia o Papa Francisco, não demos a resposta que a igreja e que esse mundo precisa. Como já foi dito aqui, nós somos a igreja do oitavo dia, do novo dia, do novo tempo. Não temos o direito mais de ficar parados. Que Deus nos dê a graça nessa manhã de falar, de testemunhar Jesus vivo e ressuscitado.

0: São 8 horas e 35 minutos e este é o programa Palavra Viva, programa de leigos consagrados da comunidade Fonte Nova. E esse é o nosso momento da partilha, né? Momento onde a gente partilha, você que está aí, né, ligadinho conosco, você que está aí pelo Facebook, né, quiser mandar sua mensagem, né, falar o que entendeu da palavra, dar o seu testemunho, né? Porque Deus fala, né, estava dizendo no início, né, com cada um de um jeito diferente. Porque a gente precisa naquele dia, é o que ele nos fala, né? Então, você já se encontrou com Jesus ressuscitado? Já te encontrou, Patrícia, com Jesus ressuscitado?
1: Graças a Deus, olha, nem sei o que eu sei de mim, né? Se não tivesse encontrado Jesus ressuscitado. E encontrei faz tempo, né? Há muito tempo. É claro que a caminhada é a passos lentos. A gente encontra, o Senhor convida, né? Vem comigo. E depois a gente vai dando aqueles passinhos lentos, às vezes dá uns passos para trás, às vezes fica, né, parado no caminho, daqui a pouco o Senhor dá um empurrão, né, puxa pela mão, às vezes ele puxa pelos cabelos, às vezes tu vem de arrasta. Mas é bom porque senão a gente não vai, né, a gente caminha muito lentamente. E nem dá para imaginar, né, a vida assim mais sem Jesus, né, sem a palavra. Até ontem eu tava pensando nisso, né, tendo uma conversa, assim, uma conversa inflamada lá em casa, né? Às vezes a gente entramos lá em casa numas discussões, assim, ideológicas, né? Tem os controversos lá. E fala, daqui a pouco eu penso assim, como é que pode alguém não entender, né? Dizer umas coisas dessas, mas depois eu pensando, a gente já tá, né, uma vida inteira caminhando com o Senhor, já vê com facilidade a verdade de Deus. Mas quem não conhece, como é difícil, né? Como é difícil. Precisa pedir demais o Espírito Santo, né? Eu confio muito naquela palavra do Senhor que diz assim, ninguém vem a mim se o Pai não o atrair, né? Ninguém encontra Jesus, né? A verdade, se o Pai não o atrair para Jesus. Então, eu vejo assim, quando a coisa é muito dura, muito difícil, só rezando, né? Só rezando, pedindo a Deus misericórdia para que o Pai atraia aquela pessoa, né, ao coração de Jesus, atraia ele para a verdade. E o Pentecostes é um tempo especial, né, maravilhoso, onde o Espírito se derrama. A igreja é cheia desses tempos, né? A gente perde tempo quando não vive os tempos da igreja.
2: Verdade.
1: Não é? Tempos de graça, tempos de Kairos. Então, agora, quando entra na Páscoa, entra Quaresma. É um tempo espetacular. Aí, nós temos na Páscoa, é outro tempo espetacular. E a gente já entra em Pentecostes, né? Muita graça, é muito tempo de graça. Graças especiais que Deus, que o céu vai derramando sobre nós. Para que a gente tenha a chance de se converter. Para que você tenha a chance de se converter, já que sozinho não consegue, né? Então, vem da igreja, dos tempos da igreja. Vem do céu esse auxílio. Então, tempo de Pentecostes, aproveite para pedir esse batismo do Espírito Santo. Nós aqui na Fonte Nova temos, né, esse carisma do Espírito, né, de rezar e viver com os dons do Espírito Santo. Peça, porque esse carisma nos deixa tão próximos de Deus, nos faz conhecer tão bem a palavra de Deus. Pede, né, pedir recebereis. Se nós que somos maus sabemos dar coisas boas para nossos filhos, quanto mais o Pai nos dará o Espírito Santo para aquele que pedir. Se você pedir, não tem chance de não receber, mas tem que pedir certo. Tem que pedir o Espírito Santo, Paráclito, aquele que nos lembra todas as coisas, aquele que nos revela toda a verdade. Não peça bobagem. Não perde tempo pedindo coisas pequenas, não peça migalha, né? Peça abundância, o banquete de Deus, que é o Espírito Santo, que nos revela toda a verdade, que nos dá a plenitude da vida,

0: esteja convosco. Aqueles a quem vos perdoardes os pecados serão perdoados. Então veja, vem por Cristo, pelo corpo de Cristo, pelos sacramentos.
1: Sobre a igreja reunida.
0: A igreja reunida. Então é preciso ter essa noção das coisas, né? Porque é a mesma coisa, eu vou para casa, começo a pedir sozinho, isolado lá o Espírito Santo. Com certeza Deus vai me dar uma consolação, vai tocar o meu coração. Mas deixa eu dizer uma coisa para vocês. O Espírito Santo vem quando o povo está reunido com a palavra de Deus. Né? É preciso saber disso. Porque não adianta ser ilha, né? A menos que você seja um monge lá no mosteiro, lá, que ficar na sua cela todo dia rezando, né? Mas é preciso encontrar essa verdade, viu? É preciso encontrar Jesus vivo na Eucaristia, Santa Missa. É o lugar por excelência do batismo do Espírito Santo. Precisa saber essas coisas, né, Ana? Senão...
2: Com certeza, né? Como diz aqui, né? Bendito seja Deus que nos reuniu no amor de Cristo, né? Ele nos reuniu.
0: Ele nos reuniu.
2: Nos reuniu nesse amor dele, né?
0: Escutar a palavra para comungar, né, Aline?
2: Com certeza, né? Então, e que a gente possa passar isso por aqueles nossos irmãos que ainda que vão, só vão na missa ali também, né? Vou na missa, faço a minha parte ali, escutei a palavra de Deus, vou-me embora, não converso com ninguém, não vejo ninguém, não cumprimento ninguém.
1: Não participo de
2: não
1: nada.
2: Participa, né? Isso aí a gente tem que fazer, né? Tem que partilhar essa palavra, né? Com essa... as pessoas que vão ali, com esses nossos irmãos que vão ali, né? Porque eu vejo uns que só chegam ali, participam da missa, viram as costas e vão embora. Às vezes sai até antes da oração final ali, né? Da bênção final.
0: É, embora isso seja rito, porque as pessoas trabalham, as pessoas correm, o importante de tudo é ter noção de Jesus ressuscitado. E se, eu volto a repetir, se católico soubesse que Jesus, tivesse fé que Jesus está na Eucaristia, iria à missa diária. Porque como é que você pode saber que Jesus está vivo ali, né? E ficar fazendo outras coisas? Às vezes segundo plano, terceiro plano, e aí as pessoas dizem assim, por que que a minha vida não encaixa? Né? Por que que meu casamento está assim? Por que que a minha família está assim? Porque você não tem fé. Porque você é ritualista. Você acredita em religião, e não é religião, é relacionamento com Deus, meu amigo. Se você é ritualista, ah, é porque chegou 5 minutos, é porque isso, porque aquilo, porque aquilo. Amigo, você não encontrou Jesus ainda na sua vida. Desculpa falar. Porque nós precisamos menos religião e mais relacionamento com Jesus Cristo vivo e ressuscitado. Se não for assim, eu digo para você, você vai andar segundo as inclinações da sua genealogia, tudo aquilo que você aprendeu, dos hábitos, e fica um bando de gente fariseu, dizendo, faz isso, ó, ora, olha a hora, tem que sair, tem que fazer. Não, relacionamento com Deus, Jesus vivo e ressuscitado, é relacionamento, é vida de intimidade com Cristo, é conhecer a pessoa de Jesus. Né? Porque senão fica rito. Ah, chegou 5 minutos, saiu 5 minutos. Pelo amor de Deus, meu amigo. Todo mundo trabalha, todo mundo corre. Todo mundo faz um esforço para estar na Santa Missa. Quem vai diária, corre, pega trânsito, pega, chega voando. Cuidado com o rito. Lembra antes do Jesus vivo, do relacionamento com esse Cristo vivo. É isso que precisa ser colocado hoje na palavra. Porque senão, meus amigos, nós vamos ficar só religiosos. E a igreja teve assim muito tempo e perdeu muita gente por causa disso. Então, ou você tem relacionamento com Cristo, conhece Cristo pessoalmente e vive da fé, ou vai virar um clube de amigos que paga mensalidade, se abraça e come carreteiro no final de semana.
2: É verdade.
1: Mas aqui no nosso grupo tem gente que se encontrou com o Senhor.
2: Olha aí, olha que coisa boa.
1: É, tem gente que tá lá no sacrário, sim. Ah, ó. Você já se encontrou com Jesus ressuscitado? E a pergunta é, né? Participe conosco aqui. A Nara e o Anilton, né, já nos deram aqui o testemunho deles, ó.
0: Olha aí.
1: Foi no cenáculo, durante o Nazaré. Olha só, né? Deve fazer tempo. Era tarde da noite e uma adoração do Santíssimo Sacramento foi tão especial que eu nunca esqueci, né? Então, aí, como tu falou, foi numa adoração ao Santíssimo. Ela se encontrou, teve esse encontro pessoal com Cristo, né? A Maria de Lourdes. Quando eu vou à missa todos os domingos para ouvir o Espírito, o que o Espírito Santo me diz, né? É quando ela encontra com Jesus ressuscitado. Durante a semana, assista a Canção Nova, missa diária.

0: Correndo para a vida. Tem uma capela próxima e lá estou eu diante do Santíssimo.
1: Quem
0: Amém.
1: É?
0: Maria de Lourdes. Ah, peraí que entra uma coisa na frente. Outra aqui, ó. A Ilma. Oi, Ilma. Bom dia. Eu creio que ele vive em nós e peço que ele quebrante meu coração, perdoe meus pecados, para ser digna de sentir a sua presença. Amém. A Filomena. Louvado seja nosso Senhor Jesus Cristo. Opa. Por este programa que semeia a fé, alimenta a fé com a palavra de Deus. Vá colocando aqui, né, o que você lembra do seu encontro com Jesus, aquele, quem sabe, aquele primeiro encontro, né, que nos deu a coragem de seguir em frente. Depois a gente segue encontrando com ele muitas vezes, mas tem um dia especial, né, tem um momento especial em que Deus nos convenceu dele, da sua presença, e que nos faz seguir em frente. Coloca, mesmo que a gente já tenha terminado o programa, outras pessoas assistem em outros horários, acompanham em outros horários, às vezes o seu testemunho vai fazer a diferença na vida daquele que está ali procurando uma palavra, né? Um conselho, uma esperança. Ó, o Juliano nos diz: Jesus tem me encaminhado cada dia mais, e Nossa Senhora também. Então, assim, testemunhos, né, do nosso povo que anda conosco, que anda com o Senhor, que já fez essa experiência. Posso mandar meus abraços aqui já? Olha, tem bastante gente aqui.
2: Sim, nos acompanhando. Olha aí, coisa boa.
0: Eu até anotei, né? Até anotei, porque a Andréia anota, então eu anotei também. Para fazer igual. Então, aqui, ó. Abraços e beijos ao vivo para Claudinha, o Alex, para o João Francisco, para o Juliano Valente, para a Nária Newton, para a Filomena, para o Jorge, para a Nanda, para a Inês, o povo de Bagé, para a Genésia, estava com a gente na missa aí agora, para a Fátima, para a Ilma Terezinha, um abraço para a Silvana, para a Carmen Colecel, para a Vandinha, para a Maria de Lourdes, para a Zaira, para a Nilza Maria, para o Leonardo Madruga e para você que durante o dia, durante a programação, vai entrando, vai nos ouvindo e vai partilhando conosco essa palavra que é vida, vida em abundância para nós.
2: E com certeza, né? Aquele primeiro encontro que a gente teve com Jesus, né? Aquele primeiro encontro que nos impactou, que nos faz estar, né, sempre na missa, nos faz buscar grupo de oração, né? Faz a gente só buscar Deus, né? Então, que seja um testemunho para que os outros também possam, né, conhecer, né, se encontrar com Jesus.
0: Aqui, né, ó, mais uma confirmação aqui do Juliano, ó, sobre o encontro dele com Jesus ressuscitado. Um dia especial em adoração, me senti mimado por Jesus.
2: Olha só, que legal, né?
0: Coisa Andréia boa. Também, ó, a Déia entrou. Antes tarde do que nunca, né, Déia? Descansada agora.
2: Não, mas ainda
0: agora.
2: Tempo ainda.
0: Déia manda abraços para Fonte Nova e para os nossos ouvintes.
2: E ainda dá tempo de entrar, Patrícia, né? Ainda tem uns minutinhos,
0: dá tempo. Dez minutos.
2: Pra, né, partilhe o que você entendeu da palavra, ou dá seu testemunho, né? O meu mesmo. Quando eu encontrei com Jesus, meu primeiro encontro com Jesus, né? Foi assim, ó, lágrimas e lágrimas, dava para juntar um balde.
0: Dava
2: para juntar um balde, né? Imagina, eu chorei um grupo inteirinho. Faz ideia, né? É uma hora e pouco de grupo, né? Uma hora e meia. Imagina, uma hora e meia chorando. Sai de lá como? Toda inchada.
0: Lavada,
2: né? Lavada, né? Com aquele encontro maravilhoso, né? Maravilhoso, que não larguei mais, né? Segurei ele na orlinha ali da... Né? Do manto do Senhor, né? E não larguei mais. Então, quantas coisas, né? Quantos testemunhos tem aí bonito, né? Que teve encontro com Jesus, né? No teu encontro mesmo, Patrícia,
0: não,
2: né?
0: Eu já contei.
2: Imagina
0: tantas
2: quantas
0: vezes
2: você já,
0: né,
2: contou, né?
0: Aquela trombada com Jesus no Emaús, até hoje eu vou lá. Pediram para falar 5 minutinhos, dar o testemunho, porque o meu filho fez, né? O Mateus, mais novo. Então, eles querem um testemunho da expectativa da mãe, né? Quanto ao encontro do filho.
2: Ai, que coisa,
0: né,
2: boa, Patrícia.
0: E,
2: olha aí.
0: E eu fiquei muito feliz, né, de poder ir, porque a minha conversão foi lá, né?
1: Vai ser forte, mano.
2: Olha aí.
0: Vai ser forte, eu tô me preparando para conseguir falar. Ainda bem que assim, não, é só 5 minutos, que a gente não se estende.
2: Olha aí, coisa boa.
0: E foi lá, justamente foi lá nesse, no encontro de mãe. Eu fiz o Nazaré também, né? Aqui o pessoal, alguém falou aqui do Nazaré.
2: Sim.
0: Que foi lá, né, no Adoração. O meu encontro foi durante aquele final de semana de Emaús. E como tu, assim, né? chegou uma hora que não deu mais, juntamos um balde de lágrima e meu Deus, como é que eu nunca ouvi falar desse Jesus? Isso que a gente nasce na igreja, ó, a gente nasce na igreja, né? Pai e a mãe sempre foram do cursílio, sempre nos levaram desde pequeno pra missa, tinha reunião lá em casa, tinha ensaio de música, fiz catequese, fiz primeira eucaristia e não fazia ideia de quem era aquele Jesus, né? Então, enquanto ele não se apresenta para nós, assim, né, não tira o véu, um pouquinho do véu, né, nós não sabemos quem ele é. Então, eu acho que foi uma graça, né, grande demais ele ter me escolhido tão cedo para se apresentar. Mas quem não teve essa experiência precisa pedir.
2: E quantas pessoas não têm isso, né? Participam, né? Vão nos lugares, participam,
0: como a gente falou. Estão lá na igreja, como diz, né? Essa religiosidade toda, mas não entende o que a gente fala porque não teve essa experiência.
1: É um encontro de fé, né?
0: Esse encontro de fé profundo, onde a gente realmente conhece Jesus, tem que pedir. Se você não experimentou, peça, porque ele vai te dar e aí nunca mais a vida vai ser a mesma.
2: Com certeza, né? Otávio, quer falar um pouquinho das nossas missões aí?
1: Então.
2: Enquanto o povo vai entrando mais um pouquinho, que dá tempo ainda,
1: é,
2: né?
1: É verdade. Sempre dá tempo,
2: sempre,
1: né?
2: Dá.
1: Com Jesus sempre dá tempo.
2: Então, 9 minutinhos.
1: Os homens, às vezes, não gostam de dar tempo para os homens. Mas sim, Jesus sempre dá tempo.
2: Sempre dá.
1: Então, não perca a sua esperança por causa dessas pessoas mais, assim, rigorosas, que estão no caminho, que dizem, não pode isso, não... Claro, nós temos a palavra de Deus a obedecer, né? A igreja tem os mandamentos da igreja, os mandamentos de Jesus. Não é isso que eu estou me referindo. Estou me referindo a uma experiência autêntica de fé e as experiências somente religiosas e emocionais. Então, você vai aprendendo tudo isso quando você conhece a palavra de Deus. Temos muitos encontros. Dia 23 próximo agora, lá na igreja do Fátima, nós temos um encontro dos grupos de oração aqui na cidade. Teremos uma missa com o Frei Leandro. E também teremos um momento de adoração, Santíssimo, pregação da palavra. Eu estarei lá pregando a palavra de Deus. Será um momento de vigília de Pentecostes, preparando Pentecostes, né? E como a Fonte Nova está sempre correndo, né? Vai sair as da Patrícia, que é a Ana, mais o Volney, o Alex.
2: E a Karina.
1: E a Karina, que está nos escutando agora também. Vão lá para Candiota, no domingo, dia 24, dia de Pentecostes, fazer pregação, retiro de Pentecostes. Então tem muita atividade, o grupo de oração segue na quinta lá, sempre, né, Aninha?
2: Com certeza.
1: Toda quinta-feira, às 20 horas. Então várias oportunidades para você fazer um encontro com a palavra de Deus, que é um encontro com o próprio Cristo. E ter um encontro pessoal a ponto de você ter essa presença de Jesus na sua vida. Uma experiência de fé, não religiosa, de fé. Uma experiência de fé autêntica, com a pessoa de Jesus Cristo. Isso que a Patrícia falou, né? É ter uma experiência com a pessoa de Jesus Cristo. Isso muda tudo.
0: Aqui nós temos mais uns testemunhos.
2: Olha aí, coisa olha boa.
0: Aí uma falando do primo, o encontro do primo dela. Foi numa noite na capela do cenáculo, no movimento de cursílio. Senti um fogo que queimava no peito. Então, né, essa é a maneira como Jesus chegou nele. De mim, em mim foi um jeito, Ana foi no outro. Cada um, Deus sabe do que a gente precisa, né, para conhecê-lo. A Genésia também falou aqui, ó. Eu tive vários encontros com Jesus e o mais forte no encontro do batismo no Espírito Santo, onde inclusive o Otávio era um dos pregadores lá nos anos 90, não querendo denunciar a idade do povo, né? Mas o Otávio estava lá, era um dos pregadores. Então, assim, ó, cada um, né, num movimento diferente,
1: numa hora
0: num diferente, lugar, de uma forma diferente, mas o que importa é que estavam na igreja, né? Estavam na igreja. Então, é lá, né, na igreja reunida, que Deus entra, né, se apresenta, dá a paz e manda o Espírito Santo para nos encontrar com Ele.
2: Coisa boa, né? Esses testemunhos, né? O povo todo dando o seu testemunho, né? Porque todo
1: como é bom lembrar do nosso encontro, né?
2: É bom mesmo. Olha, eu imagino a cena.
0: A Lúcia tá aqui. Aí, dá-lhe, Lúcia. Bom dia. Às vezes dói se encontrar com o Senhor, porque Ele nos tira dos nossos planos para realizar os dEle. Bendito seja Deus, que não desiste de nós.
2: Olha aí, coisa boa, né? E é bom relembrar aquele primeiro encontro que a gente teve com o Senhor. É muito bom. Eu estou falando aqui com vocês, estou vendo, eu chego ver o dia.
0: A gente,
2: sabe?
0: Não esquece.
2: A gente dá encontro do batismo e ali é onde eu me encontrei com Jesus, naquele local ali. Aquilo ali marca. E eu falo o testemunho ali, eu falo para o povo, né? Que eu me encontrei ali. Foi através da comunidade Fonte Nova, né? Fui, né, através do grupo de oração, tudo ali, eu vou falando, né? A igreja estava reunida, né? Eu falo muito isso no batismo, né? Que ali, naquele lugar ali, foi onde eu tive encontro com Jesus, né? Para tocar no coração das pessoas que às vezes não, que ainda não se encontraram, né? Para se encontrar com Jesus. E isso vai dando uma motivação para a gente, né? Assim, né? Hoje o padre também falava, né? Na homilia, né? A gente tem que falar de Deus com motivação, né?
0: Entusiasmo,
2: com entusiasmo,
1: né?
2: Com aquilo
1: que ele encontrado, né?
2: Isso, quando
1: é
2: a gente encontrou.
1: É a mesma
2: encontrou.
1: Coisa que namorar uma pessoa pela televisão. Nunca conheceu
2: a nunca pessoa, conheci
1: namorar pela televisão. Diz assim, eu amo, né? Que relacionamento bom, maravilhoso.
2: Não,
1: ela lá na Europa e tu aqui. Como...
2: Aí não, então, dá, né? Não dá esse relacionamento, não dá certo. Né? Então, toda quinta-feira, né? Quiser fazer essa experiência, né? Se reunir com, né? Reunir ali com o amor de Cristo, com a palavra de Deus, né? Toda quinta-feira, às 20 horas, na Igreja da Luz, nós estamos lá. A comunidade Fonte Nova está reunida, né, trazendo a palavra, né? Tem a música para começar, para preparar o nosso coração. A gente coloca, né, aquela oração inicial ali, que prepara o nosso coração, para a gente esvaziar daquele coração que está cheio, que vem cheio de coisas, né, do mundo aí fora, né? Vem magoado, vem às vezes que escutou uma palavra que não gostou, vem com o coração ferido, né, da família, né? Às vezes tem uma doença na família, está precisando de uma oração. A gente prepara o nosso coração ali no início para aquela palavra do Senhor, como a gente fala aqui, né? Cai a palavra de Deus no nosso coração e é onde a gente consegue fazer o encontro com o Senhor, né? Muitas vezes a gente se encontra ali, naquele, né? Naquele momento
0: na
2: ali,
0: dor,
2: né?
0: Dela,
2: na dor. Eu cheguei a imaginar a Patrícia com os cabelinhos, puxando os cabelinhos pela palavra, né? A gente imaginar a Patrícia.
0: Foi, né? Bem assim que ele já fez comigo um monte de vezes.
2: Olha aí, coisa boa, né? Que a gente, Deus nos traz, né? Ele que nos chama, né? Mas a gente precisa estar com o nosso coração aberto.
1: E,
2: né?
1: Reunido no lugar.
2: E reunido,
1: irmãos, né? Como
2: com
1: ele entrou,
2: certeza,
1: naquela peça onde eles estavam.
2: Sim, né? Bendito seja Deus que nos reuniu no amor de Cristo.
1: É,
2: né?
1: É isso.
2: Na Santa Missa, no grupo de oração. Né? Que a gente possa sempre se reunir, né? E sempre lembrar que Jesus está no nosso meio. Né? Que é Ele que nos guia, é Ele que está no nosso meio ali, nos dando essa união, né? Colocando esse amor dEle.
0: Chegando aqui, ó, para finalizar, a Lise, bom dia,
2: boa.
0: Muito feliz por assistir vocês ao vivo neste dia. Para Ana Ferreira, bom dia, paz e bem. Para Dona Maria Cleci, um abraço.
1: É,
0: bom
1: Dona
0: dia,
1: Maria
0: povo amado, apareceu. Digo, Dona Maria aparece aí para nos prestigiar. Um bom dia a todos, Deus abençoe nesse dia maravilhoso, nesse final de semana. Né, as vésperas da ascensão de Jesus.
2: E dá pra preparar, né, Patrícia, o coração, né, durante essa novena.
0: Preparando o coração na novena do Pentecostes, né? Nos encontramos na igreja, se Deus quiser, né?
2: Ah, com certeza, né? E nós, lembrando, né, que amanhã é dia do Senhor, né? Domingo, dia de a gente buscar a Santa Missa, né? Agraciados, né? Nossa cidade, né? Agraciada com tantos locais, horários. Não dá para dizer que não vou ir na Santa Missa, né? Vai lá fazer esse encontro, né, com o Senhor, né? Coloca um sorriso, abraça o irmão, se reúne. Né? Se reúne para estar ali.
1: E vai estar Jesus vivo ali. Né?
2: Vivo, com certeza.
1: Vivo. Tá ali ele, é ele que você pode chegar e dizer assim, preciso de ajuda, Jesus.
2: Tô aqui, Senhor, eu vim. Vez
1: de pedir para aquele seu vizinho lá que vai te dar um conselho errado.
2: Ah.
1: Vai lá, Jesus está vivo no sacrário, meu amigo.
2: Com,
1: né,
2: certeza.
1: Pegar,
2: né,
1: aquela mala ali do lado que vai te mandar fazer uma coisa errada ainda. Presta atenção, ouve a palavra de Deus.
2: Que melhor encontro, né?
1: Com a
2: que melhor
1: de
2: encontro de estar lá na Santa Missa e falando com o Senhor.
1: Vivo.
2: Né? Então, até sábado que vem, se Deus quiser.

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1: 3:02.
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0: Seja bem-vindo a mais um Porta Aberta. Com você, Mariângela Jaguraba. Passamos a palavra a Andressa Collet.
1: A nossa convidada de hoje, Moana Martins, ela que é diretora executiva da Orquestra Sinfônica Juvenil Chiquinha Gonzaga, que está fazendo uma turnê aqui pela Europa, em especial passando pela Itália. E hoje, Moana, encontrando o Papa em plena Praça São Pedro. Eu queria saber, primeiramente, como é que foi estar lá na praça e sentir toda essa emoção.
2: Olha, Andressa, as emoções ainda não cessaram. É um momento de uma grande realização estar de perto dessa nossa liderança espiritual, desse homem que é tão importante para todos os cristãos no mundo, essa nossa representação aqui diante de Deus, estar ali bem pertinho dele, recebendo a sua bênção, as suas palavras de paz, de justiça. E a sua pregação foi tão envolvente. Ele estava contando hoje sobre a sua missão na África e os valores que orientam o seu ministério. E eu me senti muito acalentada, porque são valores que orientam também a nossa missão de paz. E trabalhamos nas favelas do Rio de Janeiro. Então, estar ali também com o Papa, que acredita no que a gente acredita, né? Está pregando sobre essa nossa ação conjunta pela paz, pelo amor. E tem algo muito especial que nós estávamos tocando, esse nosso hino brasileiro, Garota de Ipanema, e no final, aquela frase, né, que o Tom Vinícius nos coloca ali, por causa do amor, né? E aí foi quando ele entrou. O amor é a grande mola mestra da paz. O amor é o nosso elo da perfeição. Então o Papa falou muito sobre isso hoje. Eu e as meninas, muito tocadas, muito alimentadas na nossa alma, por tudo que ele representa e por tudo que ele falou. Ele falou o nome da nossa orquestra e nos deu a sua bênção em alto e bom som. Então você imagina como ainda está o meu coração, assim, fervilhando de alegria.
1: E o coração dessas estudantes, dessas jovens, o que que tu já conseguiu captar do que elas sentiram, Mona?
2: Olha, essas jovens, elas não vêm sozinhas. Elas trazem consigo os sonhos das suas famílias. Elas representam comunidades inteiras de jovens. Elas representam o protagonismo da juventude brasileira. Então, estar aqui não é uma vitória individual, na presença do Papa. É uma vitória coletiva de uma geração de jovens, né? Essas meninas vêm e elas colecionam nas suas trajetórias muitos desafios e dores também e lutas diárias. Então, esse momento aqui na Itália, em Roma, no Vaticano especialmente, tem sido um momento de bálsamo. Elas estão verbalizando sobre isso, que ainda, como diz a juventude, né, não caiu a ficha. Elas ainda não conseguem mensurar e já verbalizaram isso nas nossas caminhadas, nesse nosso momento, que é um símbolo de uma grande realização. E veja, Andressa, essa realização, ela não acaba aqui, ela não se esgota aqui, mas é perene, algo que elas vão levar para o resto da vida como um símbolo de que elas podem ir além, que elas vão alcançar, né? E se abrem horizontes. Esse dia especial é um dia simbólico que se abrem horizontes e constrói-se futuros.
1: Moana, para elas, mas eu imagino, né, o exemplo que elas passam para as outras colegas que ficaram e também para as comunidades em que elas são inseridas.
2: Exatamente. Tem um recorte muito especial, Andressa, que a nossa orquestra é a primeira orquestra de meninas do Brasil. E por que uma orquestra de meninas? Porque quando nós olhamos os grupos musicais da nossa própria instituição, os meninos lideravam, e nada contra os meninos, que eles são maravilhosos, mas nós não tínhamos uma representação feminina em vários espaços, né? Por exemplo, nós não tínhamos nenhuma menina tocando trombone, trompete, tuba, percussão, nenhuma maestra. Então, o que nós estamos trazendo hoje aqui foi tão simbólico hoje também ali na audiência, várias mulheres trazendo as leituras, tendo esse espaço de fala, sabe? Essa oportunidade de ter reconhecido o seu protagonismo, o seu talento. E o Papa deixou isso muito claro em toda a sua apresentação. Então, é para elas e para as outras mulheres, meninas do Rio de Janeiro e do mundo, isso é um grande símbolo de que nós somos, nós podemos, nós precisamos de espaço, de oportunidade, porque quando a gente tem esse espaço de oportunidade, as mulheres, as meninas brilham e são maravilhosas.
1: E já que estamos no argumento da missão também das meninas no Rio, conta um pouquinho da história, então, como nasceu o projeto e a orquestra de vocês?
2: O Instituto Brasileiro de Música e Educação é a organização mantenedora desta orquestra, da Orquestra Sinfônica Juvenil Chiquinha Gonzaga, e de outras tantas orquestras. Nós somos hoje mais de 6 mil alunos, distribuídos em 14 territórios de grande vulnerabilidade social do Rio de Janeiro. Quem conhece o Rio de Janeiro, a região metropolitana.
1: Só no Rio de Janeiro.
2: Isto. Então, estamos na cidade do Rio de Janeiro, em favelas como Pavão Pavãozinho. Nós nascemos na primeira favela do Brasil, Morro da Providência. E para quem está nos ouvindo agora e vai imaginar aquele grande relógio que também é bicentenário lá na Avenida Presidente Vargas, o Morro da Providência é ali atrás, é a primeira favela do Brasil. Tem uma história de muitas lutas, de muitas dores, mas de muitas coisas lindas. Ali nasceu o samba, o nosso Machado de Assis, tantas memórias, tantos legados da nossa história brasileira, do povo sofrido, do povo que sabe, dos escravizados, dos ex-combatentes da Guerra de Canudos. Então, muitas histórias. E lá também nasceu o Instituto Brasileiro de Música e Educação. Há 15 anos, nós estamos fazendo aniversário de 15 anos e a Orquestra Sinfônica Juvenil Chiquinha Gonzaga está fazendo 5 anos. Já tínhamos 10 anos de organização e nós estamos sempre olhando para as nossas métricas, nossos números, os indicadores. E quando nós olhamos para as nossas orquestras, nós percebemos que havia uma subrepresentação feminina em vários naipes. Pouquíssimas meninas ali. E um dia eu perguntei para uma aluna, mas por que você não toca o contrabaixo? Porque ela me disse, olha, meu sonho seria tocar esse instrumento, contrabaixo, lindo, grande, sonoro, majestoso. E eu perguntei, mas por que você não acha que esse instrumento é para você? Ela disse, mas eu nunca vi uma mulher tocando. Acho que isso não é para mim, não é? Então, perceba, né, nossos ouvintes e a todos nós precisamos sempre de um lugar para olhar, de alguém.
1: Não, é uma representatividade concreta que tu enxerga e depois se inspira para isso.
2: Exatamente, uma inspiração. Porque ela me disse, não, professora, mas esse instrumento é um instrumento de rapazes, é de homens, mulheres, não, quem já se viu mulher tocar? Uma outra diz, quem já viu uma mulher tocando uma tuba? Olha, e as nossas tubistas, as nossas trombonistas e tantos outros instrumentos ditos, né, anteriormente com esse preconceito que seria instrumentos masculinos, elas estão ocupando espaços nas bandas militares, passando em concursos e ocupando espaços com muita excelência. Não é? A nossa orquestra, e eu digo isso com muita alegria e humildade no coração, é uma orquestra de excelência musical. Elas são muito dedicadas, elas são muito responsáveis, mas para além disso, o que está por trás é exatamente essa trajetória inspiradora de educação, de vitória, de superação das meninas, das mulheres, das mães também. Olha, muitas mães, depois desse movimento bonito de estudar, as meninas estão ocupando espaços nas universidades brasileiras. Temos aí, olha, só no ano passado tivemos 30 meninas ocupando as primeiras cadeiras das universidades públicas do Rio de Janeiro. Então, as mães também no movimento de estudar.
1: Então, acaba sendo um trampolim não só para a música, mas também para os outros setores da vida.
2: Exatamente. Esse espaço do saber. Saber é experienciar, saber é saborear. Como você vai saborear algo que está distante, né? Intangível? Então, o que nós estamos nesse movimento tão bonito de trazer para perto esse caminho do saber, que ele não é distante. Algumas mães passavam na porta do Teatro Municipal e elas já verbalizaram sobre isso, dizendo: olha, a gente sempre achou que esses lugares não eram alcançáveis, não eram para nós, mas hoje nós ocupamos esse espaço. Então é identidade, pertencimento, sentimento de gratidão.
1: Não é aquela distância longínqua que tu nunca vai alcançar, né, Mona?
2: Não, e o mais importante, esse lugar da autorrealização e da autoconfiança, que é o que todas nós, mulheres, meninas e homens também, precisam sentir para caminhar. Nós estamos falando sobre habilidades emocionais, esse treinamento que é tão importante, a gente é forjado disso. Então a diferença entre aquele que vai e aquele não vai é exatamente se sentir, eu vou usar essa palavra, empoderado, capacitado e digno. Então o que nós estamos fazendo aqui é oferecendo suporte, dando dignidade e confiança para que não apenas as meninas, mas as suas famílias e todas as comunidades possam se sentir confiantes de ocupar esses espaços, como o nosso Santo Padre disse hoje, palavras de tanta sabedoria, que o nosso Deus deu a todos, Ele quer a todos. Ele estava, fez a sua missão em 4 países da África, e agora eu não vou me lembrar de todos. Não é?
1: Eu posso lembrar, se você quiser. Argélia, Camarões, isso. Angola e Guiné Equatorial, porque nosso trabalho foi intenso para fazer a cobertura.
2: E ele contando sobre as missões, como o trabalho florescendo e as lideranças, né? E como as pessoas assim, unidas em torno de uma causa. Né, unidas em torno de uma causa, que é a nossa causa, de fé, de justiça, de amor. Então, é isso, são os valores que orientam a nossa vida, esse nosso desejo de ver o outro, essa realização nossa está no outro, né, na alegria do outro, na missão do outro, que esses países todos, que a fé prospere nesses lugares, assim como nas nossas favelas, lugares assim de muitas tristezas, mas aonde há tristezas e dores, como diz o Santo Evangelho, superabunda a graça de Deus.
1: E não é por ser uma orquestra de excelência que não tem rigor. Como é que as meninas fazem essas etapas? Por exemplo, eu sei que tem mais meninas que ficaram no Brasil e outras que vieram para cá. Como é que funciona esse rigor dentro da própria orquestra com meninas, vamos recordar, que são estudantes da rede pública?
2: Isto, exatamente, André. São 3 Ds, viu? O primeiro D é o D do desejo. E aí a gente faz esse trabalho, porque quem está distante, quem não vê, não pode desejar. Então, essa é a nossa missão como educadores que somos, é trazer para perto, como a gente estava falando agora. E depois do desejo, os outros 2 Ds, é a disciplina e a dedicação, porque sem isso não é possível ver o Papa, não é possível ver o Papa. Sem dedicação, sem disciplina, constância, não é? Sem pausa e sem pressa, é a nossa vida de crescimento diário. Veja, nós somos mais de 6 mil alunos, 900 meninas nesse trabalho bonito, anterior à Orquestra Chiquinha, chamamos Abre Alas. Abre Alas porque, só fazer uma digressão aqui muito rápida, A Chiquinha Gonzaga compôs essa primeira marchinha de carnaval, e é o nosso hino profético, Abre Alas, que eu quero passar. Então, essa nossa caminhada é uma caminhada de bastante, né, distância aí, mas a gente não está com pressa, vamos sempre. Estamos aqui espelhando o mundo do trabalho. Estamos espelhando, não é, essa preparação do mundo do trabalho. E, né, você é a profissional que é, sabe bem, no mundo do trabalho não há lugar para medíocres, mais ou menos, pessoas desleixadas, pessoas sem disciplina. Então, nós estamos preparando nossas meninas para que sejam as primeiras. Então, tudo isso que nós fazemos é com muito amor. Né? Como o amor de paz, como o amor do Papa, como... Então é assim que nós orientamos. Tivemos sim uma audição para o grupo que viria, porque nossos recursos também são limitados. Tínhamos 25 vagas e o grupo principal são 52 meninas. Então tivemos alguns elementos muito importantes, decisivos, e não era só musical. Compromisso, a pontualidade, o desempenho acadêmico, não é? E mais outros detalhes que a maestra lá com a sua... não são detalhes subjetivos, mas são questões muito claras que ficam para as meninas, assim, um grande exemplo de que precisam se dedicar e sempre. Agora, uma coisa importante, nós tivemos uma viagem internacional no final do ano. Então, também tem essa coisa de oportunizar essa experiência maravilhosa a todas possíveis, né? Então, nós tivemos a honra, a alegria de tocar no Carnegie Hall, essa maravilhosa sala de concerto, uma das mais importantes do planeta, hein? E a gente estava lá e tivemos sold out, os ingressos vendidos, estava lá a nossa comunidade brasileira e outros também, e americanos e pessoas que foram lá nos prestigiar. Foi um maravilhoso espetáculo. A presença linda também da cantora Flor Gil, que hoje também está conosco, é uma grande amiga. É uma jovem brasileira com um talento, uma musicalidade e uma generosidade de nos acompanhar nesses dois programas. Então,
1: vamos por partes, eu quero saber dessas viagens internacionais. Isso. Aí depois a gente passa para a Flor Gil.
2: Vamos. Então, as meninas participaram da missão nos Estados Unidos, que também foi uma viagem muito linda. E agora a outra parte veio para a Itália. Algumas se repetiram nas duas, não é? Algumas meninas estão
1: essa
2: ali.
1: Essa seria a segunda internacional ou tiveram outras?
2: Olha,
1: vamos falar disso,
2: vamos
1: então.
2: Falar disso.
1: Dessas turnês da orquestra.
2: É um privilégio maravilhoso. Desde que a orquestra nasceu, nós já completamos o primeiro ano quando recebemos um convite para participar de um intercâmbio cultural em Portugal. Foi em 2022, olha que coisa linda. E em 2023, nós tivemos uma missão suíça, foi algo extraordinário. E os suíços nos receberam, e aí começamos lá os nossos concertos, com eles um pouco quietinhos. Daqui a pouco começamos a nossa música brasileira, e aí não deu para ninguém se segurar, e até os suíços, hein? 2024, nós fomos fazer um intercâmbio com uma outra orquestra jovem em Bordeaux, na França. Foi extraordinário, e passamos 15 dias, os franceses também anteriormente foram ao Brasil, então fizemos uma grande integração. E algo muito lindo que está acontecendo nessas viagens, em cada uma delas, nós temos a oportunidade de visitar universidades, escolas de músicas, conservatórios, projetos sociais, e nisso a gente vai aí criando raízes e laços. Já temos meninas aplicando para a universidade. O ano passado já mandamos uma para Bordeaux, e foi sensacional. E 2025, como eu já estou contando, tocamos no Carnegie Hall e fomos a Juilliard School, e tocamos com outros projetos também de música e educação nos Estados Unidos. Foi fantástico. Vivemos momentos especiais com a Filarmônica de Paris, de Nova York. Foi demais. E 2026, veja, o quinto ano da orquestra, olha o presente que nós estamos ganhando.
1: Chegamos, então, nessa conexão Vaticano, que especialmente, então, vocês vêm para cá em comemoração aos 200 anos de relações diplomáticas entre o Brasil e a Santa Sé. E eu quero que tu me conte um pouquinho dessa turnê. O que vocês já fizeram aqui, de que forma que vocês estão conseguindo absorver toda essa passagem por Roma. Sei que foram pelo Auditório Parco della Musica, lá no Santa Cecília.
2: Nossa.
1: Como é que foi?
2: Oh, meu Deus, eu estou emocionada. Crianças lindas, cantantes, e a gente se integrou. E nós também cantamos uma música brasileira para eles. E já estamos nos prometendo mutuamente que a gente vai se ver.
1: Encontraram estudantes lá.
2: Participamos juntos.
1: Que bacana.
2: Olha, foi uma tarde. Alguém disse não.
1: Imagina também para eles, né? Para italianos, percebendo essa cultura toda brasileira ali.
2: Foi difícil se despedir, viu?
1: Que
2: a
1: bacana.
2: Gente teve que dizer um tchau, porque porque a professora precisava continuar a aula. Mas se deixasse, a gente estava lá até agora. Porque, e olha, uma coisa muito linda.
1: Porque a inspiração, Moana, né? Ele se vendo também, que bacana.
2: Foi
1: Fico
2: lindo.
1: Muito feliz.
2: Olha, e a gente não fala a mesma língua.
1: Sim.
2: E daqui a pouco eles estavam assim, colocando aplicativo, falando com as meninas. E era uma mistura de um inglês com italiano, com espanhol. Era uma confusão. Mas que confusão linda, sabe? Dos adolescentes se integrando e sorrindo. eles não se deixavam mais. Foi uma coisa fantástica. E agora eu vou ter que me lembrar, porque os dias estão tão intensos, a gente está parecendo que tem.
1: Mas enfim,
2: 20
1: ontem
2: dias.
1: Você estiver no concerto na La Sapienza, que é a principal universidade daqui, né? Como é que foi esse encontro?
2: Olha, e se deixasse também, a gente estava tocando até agora lá.
1: Como é que os italianos receberam? Se bem que sempre tem a comunidade brasileira presente, né?
2: Tem.
1: Que busca sempre essa referência.
2: Mas os italianos estavam lá. Maravilhosos. Tivemos que fazer 3 bis, viu? Isso.
1: Uau.
2: Não foi o quarto, porque alguém disse, olha, não vai ter mais como voltar para casa.
1: Sim,
2: e amanhã?
1: Sim.
2: É 6 horas da manhã para a gente acordar para ver o Papa. Olha, foi lindo. Um auditório bonito, várias pessoas, a nossa comunidade brasileira, a nossa embaixada da Santa Sé fez um trabalho primoroso, convidados, foi muito especial e eu acho que eles gostaram muito. A gente, somos modestos e humildes, mas eu acho que foi uma noite muito especial. O italiano, o diretor da música, da universidade, do teatro, disse para nós, olha minha gente, não sou eu que estou dizendo, foi ele que disse, que foi o melhor concerto da temporada.
1: Olha.
2: E a gente saiu de lá voando, viu? As meninas muito felizes, a nossa.
1: E aí teve também a participação então da Flor Gil, né? Como é que é essa conexão de vocês, que não é de agora, não é de ontem?
2: Flor Gil, uma amiga. E nós estávamos de malas prontas para o Carnegie Hall e pensamos, gente...
1: Flor Gil, para quem... Vamos lembrar os ouvintes,
2: isto,
1: né? Ela é neta de Gilberto Gil, esteve recentemente fazendo um espetáculo também no Auditório Parque de la Música.
2: Isto.
1: Eu fui privilegiada, consegui participar desse show. Então, inclusive, já repassei os meus parabéns, porque a comunidade brasileira parece que sente quando tem uma representação nossa por aqui, a gente sempre busca isso. Então, eu te agradeci a ela, agradeço a vocês também. Então, continua me contando, ela que é a neta de Gilberto Gil.
2: Ela é uma inspiração e ela tem uma musicalidade própria. Ela é, né, traz essa herança dessa brasilidade linda que o nosso grande mestre Gilberto Gil é um grande legado brasileiro. Outro dia a gente conversa só sobre Gilberto Gil, porque ele é uma grande inspiração. E a Flor, ela carrega consigo uma identidade musical, uma beleza, uma voz suave, gostosa e um gosto muito apurado. Então, ela adora a bossa nova e está sempre tocando e cantando acordes bonitos, estuda música.
1: E como é que vocês se encontraram, então?
2: Pois é, a gente estava de malas prontas para o Carnegie Hall e a gente queria uma cantora. E aí as coisas, né, passagem difícil, gente, tem uma cantora brasileira? E alguém lembrou, olha, a Flor está estudando em Nova York, nós escrevemos para ela. Imediatamente ela respondeu. Nós não nos conhecíamos, mas foi uma grande conexão. É uma menina muito maravilhosa, acessível, não tem nenhuma bobagem, não é alguém distante, mas veja, uma posição, a condição que ela tem e tudo, mas é alguém como gente como a gente. Então, ela esteve lá na nossa sede no Rio de Janeiro, foi lá ensaiar com a gente, lá próximo ao Morro da Providência, lá na Central do Brasil, adorou. Ela e as meninas têm a mesma idade, então elas se integram e se adoram. Então, uma delícia. A gente foi um sucesso em Nova York. E eu disse para ela, Flor, nós estamos de malas prontas para a Itália. E ela disse, eu vou. E foi assim. Então, a gente teve a conexão Nova York e agora a nossa conexão Vaticano. Ela pegou um avião e veio de Nova York para cá, chegou ontem, já foi para o ensaio, estamos aqui o dia todo, hoje aqui.
1: Então,
2: né?
1: Seria por projeto que vocês têm essa
2: parceria.
1: Isso,
2: mas nesse ínterim a gente se fala, se manda música e eu tenho uma alegria que eu apresentei para a Flor, uma bossa nova do Caetano Veloso, que ela não conhecia. Eu te apresentei alguma coisa. E ela adora essa música, é a música do filme Orfeu, Sou Você. É linda essa música. E ela disse, olha, mas eu quero cantar Sou Você. Então, está no nosso repertório. Estamos aí com um repertório bonito, claro, com músicas do Gil. Tocamos hoje para o Papa, Estrela do Gil. Né, que essa música é tão linda, uma mensagem tão linda. De surgir uma estrela no céu cada vez que você sorri. É muito lindo, Gil. É um, É o nosso mestre, é um grande poeta, músico maravilhoso. E acordes lindos nessa música. No repertório também está aquele abraço, que a gente termina o show com esse samba maravilhoso do Gil, aquele abraço. E outras músicas também que a Flor canta. Agora de manhã cantamos para o Papa a Anunciação do Alceu Valença. Lindo! Tu vens, tu vens, eu já escuto os teus... Nós perdi a voz.
1: Mas a gente consegue ter essa percepção. O que mais vocês tocaram hoje ali?
2: Olha, o italiano, a gente chegou lá, ele não pode, mas depois ele, a orquestra brasileira só dava a orquestra Chiquinha Gonzaga, viu? Ah. Se deixasse, a gente estava tocando até agora. Tocamos uma música importante, deixa eu te contar. A orquestra Chiquinha Gonzaga lançou um concurso nacional, internacional, de mulheres compositoras. Andressa, nós ainda, mulheres, compõem, mas a gente não tem acesso a esse repertório, essas músicas. Cadê essas músicas? Nossa orquestra é uma orquestra de meninas, a gente quer tocar músicas, né, arranjadas e compostas por mulheres. Isso é um privilégio maravilhoso também, ser esse canal de apresentar a arte das mulheres. Então, nós lançamos um concurso. E uma estudante brasileira, Agatha, ela mora agora na Áustria, mas uma menina também muito jovem, muito lutadora, que está vencendo, está batalhando, uma batalhadora também como as meninas, sabe? Um estudante, mãezinha, uma guerreira. Então, ela venceu esse concurso. Nós recebemos mais de 50 composições aí do mundo inteiro, e muitas, né, compositoras, todas compositoras brasileiras, mas em qualquer parte do mundo. E a Agatha foi a vencedora. Ela compôs uma canção chamada Aboio de Maria. Aboio de Maria. Gente, o aboio é um lamento sertanejo, uma música da alma, né? Com a letra da Maria, sabe? Uma poesia sobre a nossa Maria.
1: E essa foi, então?
2: Foi a música que nós começamos hoje a tocar para o nosso Santo Padre. Foi lindo, encheu a praça com essa música, que tem um sotaque nordestino, um sotaque brasileiro. Então, nós tivemos essa Ave Maria nordestina, assim, com o nosso... com a nossa língua, com o nosso som, com essa nossa miscelânea cultural brasileira. Tocamos ontem também uma música muito especial, que é a Ave Maria do Morro, que é essa voz de uma mulher, de uma mãe, de uma avó, sabe? Dessa mulher que sente dor, que trabalha, que luta e que está clamando a Maria pela sua graça. Então as pessoas ficaram muito felizes em ouvir também Ave Maria do Morro. A gente não pôde tocar Ave Maria do Morro, que a nossa cantora, isso aqui é só para os bastidores, passou um pouquinho mal, mas ela já está se recuperando. E à noite, hoje, nós vamos tocar na Embaixada Brasileira. Já estou me adiantando, né, Andressa?
1: Não, mas está ótimo, porque a gente já sabe, mas eu já digo que é mais uma apresentação que vocês vão fazer para finalizar a turnê aqui. Eu ficaria falando horas contigo, né, Moana? Mas partindo e finalizando de Maria, né, pelas canções. A ti, Moana, te agradeço pela participação no nosso programa e também por trazer essas meninas de inspiração, tanto para nós aqui em Roma, quanto para aqueles que vão nos ouvir durante esse programa. Muito obrigada e voltem sempre.
2: Obrigada a você, aos nossos ouvintes. A gente está muito grato, muito feliz. E um viva, né? A nossa comunidade brasileira espalhada por todo mundo e você aqui. Que coisa linda. Parabéns.
1: Obrigada, Moana.
0: Obrigada pela sua participação neste Porta Aberta. Nós voltaremos na próxima semana.
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0: Olá, amigo de todo o Brasil e demais países de língua portuguesa. Este é o noticiário da Rádio Vaticano, Vatican News, deste domingo, 24 de maio. Traremos para você que está sintonizado conosco as últimas notícias sobre as atividades do Papa, da Santa Sé e da Igreja em todo o mundo. Nos estúdios, Mariângela Jaguraba e na técnica, Bruno Orti. E este é o trecho da Bíblia que escolhemos para você. A paz esteja convosco. Como o Pai me enviou, também eu vos envio. E depois de ter dito isso, soprou sobre eles e disse: Recebei o Espírito Santo. Do Evangelho segundo São João, capítulo 20, versículos 21 e 22. E vamos agora aos destaques do nosso programa de hoje. Papa na missa da solenidade de Pentecostes. Só a onipotência do amor e não uma superpotência poderá nos salvar da guerra. Papa Noureddin Acelli. Com o fogo do Espírito, que a Igreja seja capaz de dialogar com os tempos que mudam. Leão 14. Rezemos pelos católicos chineses e pelos cristãos do Oriente Médio. Alerta da ONU. 22 hospitais atacados em Gaza desde o início do ano. Teremos a reflexão para este domingo, solenidade de Pentecostes, e o especial de Antônio Cardoso na canção e a prece intitulado O Espírito Santo de Deus. Fique conosco, a Rádio Vaticano, Vatican News, está entrando no ar. Amigo ouvinte, seja bem-vindo a mais esta edição.
4: Preghiamo hoje. Que o Espírito del Risorto ci salve dal male della guerra.
0: Rezemos hoje para que o Espírito do Ressuscitado nos salve do mal da guerra, que é vencida não por uma superpotência, mas pela onipotência do amor. Com esta invocação, o Papa concluiu a homilia pronunciada na celebração eucarística por ocasião da solenidade de Pentecostes, presidida na Basílica de São Pedro, com a participação de 5 mil fiéis. O pontífice se deteve no Evangelho do dia, que narra a aparição de Jesus ressuscitado aos discípulos, mostrando-lhes as mãos e o peito. O Senhor revela o seu corpo glorioso, isto é, as suas chagas, as feridas da crucificação. Estes sinais da paixão, explicou Leão XIV, são mais eloquentes do que qualquer discurso, pois aquele que estava morto agora vive para sempre. Ao verem o Senhor, também os discípulos voltam à vida. No mesmo cenáculo onde instituiu a nova e eterna aliança, Jesus efunde o Espírito. O lugar da ceia e da traição transforma-se, e de sepulcro dos apóstolos torna-se para toda a Igreja seio de ressurreição. Por isso, acrescentou o Papa, o Pentecostes é festa pascal e festa do corpo de Cristo, que nós somos por graça. Do Espírito do Ressuscitado, Leão XIV sublinhou três aspectos: paz, missão e verdade. Na sua Páscoa, Cristo estabelece a paz entre Deus e a humanidade, e o Espírito Santo infunde-a nos corações e difunde-a pelo mundo. Esta paz, observou o Santo Padre, provém do perdão e nos leva ao perdão. Jesus nos confia assim uma obra divina, porque só Deus pode perdoar os pecados, e tal autoridade é concedida em sinal de uma reconciliação universal. Deste modo, o Pentecostes realiza-se como festa da nova aliança, a aliança entre Deus e todos os povos da terra.
4: Col nostro cuore possiamo perciò invocare, Veni Sancte Spiritus.
0: Por isso, com o nosso coração podemos invocar, Veni Sancte Spiritus, porque ele já nos foi dado. Podemos desejá-lo, porque já nos foi prometido. Podemos acolhê-lo, porque ele próprio é o doce hóspede da alma. A missão foi o segundo aspecto salientado pelo Papa. Assim como o Pai me enviou, diz o Senhor, também eu vos envio a vós. Somos, deste modo, envolvidos na missão de Jesus. Agora que os apóstolos receberam o sopro do ressuscitado dentro de si, este anúncio sai da sua boca, tem a voz de Pedro e dos que estão com ele. Somos verdadeiramente participantes do Evangelho. Toda a Igreja é dele protagonista, não apenas guardiã, disse o Papa. Com a força do Espírito, o anúncio enche-se de alegria e esperança. Se por um lado há mudanças que não renovam o mundo, mas o envelhecem entre erros e violências, por outro, o Espírito Santo ilumina as mentes e suscita nos corações novas forças de vida. É assim que transfigura a história, abrindo-a à salvação. Esta missão leva ao terceiro aspecto, pois o anúncio consiste em proclamar a verdade de Deus e do homem. O Espírito, afirmou Leão XIV, promove sempre a unidade na verdade, porque suscita em nós compreensão, concórdia e coerência de vida.
4: O Paráclito ci difende allora da tutto ciò che ostacola questa intesa.
0: O Paráclito nos defende de tudo que impede esta compreensão, das facções, das hipocrisias, das modas que obscurecem a luz do Evangelho. A verdade que Deus nos dá permanece assim como palavra libertadora para todos os povos, mensagem que transforma por dentro cada cultura. O Espírito do Ressuscitado é derramado constantemente, não apenas uma vez, como atestam os inúmeros dons e carismas. O Papa então concluiu: Caríssimos, com coração ardente, rezemos hoje para que o Espírito do Ressuscitado nos salve do mal da guerra, que é vencida não por uma superpotência, mas pela onipotência do amor.
4: Preghiamo affinché liberi l'umanità dalla miseria.
0: Rezemos para que ele liberte a humanidade da miséria, que é redimida não por uma riqueza incalculável, mas por um dom inesgotável. Rezemos para que nos cure da ferida do pecado, pela redenção anunciada a todos os povos, em nome de Jesus. Esta é a graça que infunde coragem aos apóstolos. Por intercessão de Maria, Mãe da Igreja, a infunda também em nós, hoje e sempre. Após celebrar a missa na Basílica Vaticana por ocasião da solenidade de Pentecostes, Leão XIV rezou com os fiéis reunidos na Praça São Pedro a oração Duredina Celi. Em sua alocução, de modo especial, o pontífice se deteve em uma imagem oferecida pela liturgia de hoje, de que o Espírito abre as portas. O Santo Padre então questionou: quais seriam essas portas? A primeira porta é a do próprio Deus, no sentido em que nos abre o acesso ao mistério de Deus revelado em Jesus Cristo, respondeu. Com o dom do seu Espírito, Deus nos concede a verdadeira fé e nos faz compreender o sentido das Escrituras. E não só, pois nos ajuda a fazer uma experiência pessoal de Deus e a encontrá-lo em Jesus e não apenas na observância de uma lei. A segunda porta é a do cenáculo, ou seja, da igreja.
4: Senza il fuoco dello spirito, la chiesa rimane prigioniera della paura.
0: Sem o fogo do Espírito, a igreja permanece prisioneira do medo, assustada diante dos desafios do mundo, fechada em si mesma e, por isso, incapaz de dialogar com os tempos que mudam. O Espírito abre as portas da igreja para que esta seja acolhedora e hospitaleira em relação a todos, mesmo aqueles que fecharam as portas a Deus, aos outros, à esperança e à alegria de viver. Por fim, o Espírito Santo abre as portas dos nossos corações, ajudando-nos a vencer as resistências, os egoísmos, as desconfianças e os preconceitos, e tornando-nos capazes de viver como filhos de Deus e irmãos uns com os outros. Onde está o Espírito do Senhor, nasce a fraternidade entre as pessoas, os grupos, os povos da terra, e todos

0: Diana Dore Dinacelli, da janela da Residência Apostólica Vaticana, neste domingo 24 de maio, solenidade de Pentecostes, o Papa saudou os fiéis e peregrinos que participaram deste encontro dominical com o Pontífice. Eram cerca de 30 mil na Praça São Pedro. Leão XIV recordou que neste domingo celebra-se o Dia de Oração pela Igreja na China, memória litúrgica da bem-aventurada Virgem Maria Auxiliadora dos Cristãos, venerada com grande devoção no Santuário de Shenzhen, em Xangai.
1: Uniamo la nostra preghiera a quella dei cattolici cinesi.
0: Unamos a nossa oração à dos católicos chineses como sinal de nosso carinho por eles e de sua comunhão com a Igreja Universal e com o sucessor de Pedro.
1: L'intercessione della Regina del Cielo ottenga alla comunità credente in Cina.
0: Que a intercessão da Rainha do Céu obtenha para a comunidade de fiéis na China a graça da unidade e conceda a todos a força de testemunhar o Evangelho em suas fadigas cotidianas, para que sejam sementes de esperança e paz. Em particular, invoco a paz eterna para as vítimas do acidente ocorrido dias atrás numa mina no norte da China. O Papa confiou à Nossa Senhora Auxiliadora as comunidades cristãs da Terra Santa, do Líbano e de todo o Oriente Médio que sofrem por causa da guerra. A seguir, saudou o grupo de pessoas com deficiência que veio da Polônia e os peregrinos que vieram de bicicleta de Quelmes, na Bélgica. O pontífice concluiu desejando a todos um feliz domingo de Pentecostes. A seguir, o Papa concedeu a todos a sua bênção apostólica.
1: Sit in nomine Domini benedictum.
2: Et sum nunc et usque in saeculum.
1: Adiutorium nostrum in nomine Domini.
2: Qui fecit caelum et terram.
1: Benedicat vos omnipotens Deus, Pater et Filius et Spiritus Sanctus.
2: Amém.
0: Desde o início deste ano, houve 22 ataques contra hospitais e centros de saúde. Mais da metade dos hospitais estão funcionando apenas parcialmente e milhares de feridos não têm acesso aos cuidados necessários. Eis o quadro apresentado pelas Nações Unidas e pela Organização Mundial da Saúde, OMS, sobre a situação na faixa de Gaza, onde o sistema de saúde continua em condições extremamente precárias, apesar do cessar-fogo que entrou em vigor em outubro passado. Embora a situação na faixa de Gaza pareça ter desaparecido das manchetes da mídia internacional, a maioria da população ainda está deslocada. Mais de 50 mil pessoas precisam de ajuda. Segundo o Escritório das Nações Unidas para a Coordenação de Assuntos Humanitários, a OMS registrou 22 ataques a centros de saúde nos primeiros meses do ano, causando vítimas ou comprometendo a transferência de pacientes e as operações hospitalares. Atualmente, pouco mais da metade dos hospitais na faixa de Gaza e cerca de 58% dos centros de assistência estão funcionando, embora nenhuma das instalações possa atuar em plena capacidade. No entanto, apesar do cessar-fogo que entrou em vigor em outubro de 2025, a violência não cessou. Pelo menos 880 pessoas morreram e outras 2.600 ficaram feridas nos meses seguintes à trégua. A grave escassez de medicamentos e equipamentos médicos pesa sobre o sistema de saúde. Há falta de cilindros de oxigênio essenciais para os pacientes mais críticos e reagentes de laboratório necessários para diagnosticar doenças e identificar possíveis epidemias, bem como materiais ortopédicos e próteses. Segundo a OMS, mais de 43 mil pessoas sofreram ferimentos que exigem reabilitação a longo prazo, entre as quais cerca de 10 mil crianças. Muitas tiveram amputações, traumatismos na coluna vertebral, queimaduras ou lesões cerebrais. Entretanto, nenhum centro de reabilitação está totalmente operacional e o acesso a cuidados especializados continua extremamente limitado. Mais de 50 mil pessoas precisam atualmente de recuperação prolongada, mas os serviços disponíveis são insuficientes e sobrecarregados. As agências humanitárias acusam também dificuldades no acesso às ajudas. A Organização Mundial da Saúde afirma que alguns materiais médicos ainda são classificados pelas autoridades israelenses como bens de dupla utilização,

0: sujeitos a restrições. Nos últimos dias, mais de 180 paletes de suprimentos médicos, inclusive vacinas, medicamentos refrigerados e produtos de higiene, foram recuperados na passagem de Kerem Shalom. Mas, segundo as Nações Unidas, o sistema de saúde ainda está bem longe de uma recuperação real. No entanto, os agentes humanitários continuam a distribuir assistência à população. Na semana passada, o UNICEF, Fundo das Nações Unidas para a Infância, entregou kits de higiene e recipientes de água para cerca de 116 mil pessoas. Todavia, as necessidades continuam sendo enormes. De acordo com os dados mais recentes do Escritório das Nações Unidas para a Coordenação de Assuntos Humanitários, 98% da água não é potável na faixa de Gaza e quase 90% da infraestrutura hídrica está gravemente danificada ou destruída. Por isso, as Nações Unidas e as organizações humanitárias apelam mais uma vez para o acesso livre de ajudas humanitárias e suprimentos médicos. Somente garantindo a entrada regular de materiais essenciais, a restauração da infraestrutura e condições de segurança adequadas, enfatizam as agências da ONU, será possível responder com eficácia às necessidades de uma população que, após mais de 2 anos de guerra, continua pagando um alto preço. Por ocasião do Dia Mundial da Biodiversidade, celebrado na sexta-feira, 22 de maio, o secretário-geral das Nações Unidas, António Guterres, exortou a trabalharmos para deter e reverter a perda da biodiversidade para que os seres humanos e a natureza possam prosperar juntos. A biodiversidade é a rede viva que sustenta a humanidade. No entanto, o caos climático, a poluição e a exploração implacável da natureza estão levando o mundo natural ao colapso. O convite é também um chamado a assumir uma responsabilidade mais ampla, como acrescenta Guterres. Os governos devem dar o exemplo, acelerando os esforços, mobilizando recursos financeiros e abordando as lacunas de capacidades que dificultam o progresso. O tema deste ano, das ações locais ao impacto global, observa ainda a ONU, lembra-nos que as grandes mudanças começam em pequena escala, começando pelas iniciativas dos povos indígenas, comunidades, mulheres e jovens, mundo acadêmico, empresas e autoridades locais. O sucesso dos esforços para reverter a perda de biodiversidade depende, portanto, do compromisso das entidades de trabalharem juntas. De acordo com os dados mais recentes das Nações Unidas, 3/4 do ambiente terrestre e cerca de 66% do ambiente marinho foram grandemente alterados pela atividade humana. 1 milhão de espécies vegetais e animais estão ameaçadas de extinção. Atualmente, apenas 17% das áreas terrestres e cerca de 8% das áreas marinhas estão protegidas. Mas a ONU recorda ainda que, apesar de todos os avanços tecnológicos, a humanidade continua dependendo completamente de ecossistemas saudáveis e vitais. Daí a necessidade urgente de agir imediatamente. Passemos agora à reflexão deste domingo, Solenidade de Pentecostes, com Silvonei José.
1: Solenidade de Pentecostes. Jesus sopra o Espírito sobre seus seguidores, gerando uma nova criação. O autor do Evangelho deste domingo, São João Evangelista, nos diz que a vinda do Espírito Santo sobre os apóstolos se deu no dia de Páscoa. Ele deseja fazer-nos compreender que o Espírito que conduziu Jesus para a sua missão de salvar a humanidade é o mesmo que agora conduz a Igreja, comunidade dos seguidores de Jesus, na continuidade da mesma missão. A Igreja torna presente na história o Cristo Redentor. Quando os discípulos, à tarde do primeiro dia da semana, estão reunidos, o Senhor aparece no meio deles e lhes comunica a paz. Mostra-lhes os sinais de seus sofrimentos para lhes dizer que, apesar de seu aspecto glorioso, a memória da paixão não poderá ser deixada de lado, que a glória veio através da cruz. Estamos no primeiro dia da semana, não nos esqueçamos. Exatamente com esse sentido do novo pós-pascal, isto é, do novo eterno que não caduca, que não envelhece, Jesus faz a nova criação soprando o Espírito sobre seus seguidores. É uma referência à criação do homem, relatada no capítulo 2, versículo 7 do Gênesis, quando diz que Deus insuflou em suas narinas o hálito de vida, e o homem passou a viver. No relato desse fato na tarde pascal, temos a criação da comunidade cristã. A missão é dada logo em seguida: perdoar os pecados e até retê-los, se for o caso. Pecado é aquilo que impede a realização do projeto do Pai, que é a felicidade do ser humano. Ora, perdoar os pecados significa lutar para que os planos de Deus cheguem à sua concretização. E, evidentemente, devolvendo àquele que está arrependido de suas ações contrárias a esse plano, a reconciliação. Pelo batismo e pela crisma, fazemos parte dessa comunidade que devemos continuar a missão redentora de Jesus. Que honra! Que nossas ações, seja na família, no trabalho ou no meio dos amigos, colaborem com a alegria e felicidade daqueles que nos cercam. Assim, estaremos dando glória a Deus, pois a glória de Deus é a felicidade do homem.
0: Concluímos com o especial de Antônio Cardoso na canção e a prece intitulado O Espírito Santo de Deus.

ao anoitecer daquele dia, primeiro da semana, estando fechadas, por medo dos judeus, as portas do lugar onde os discípulos se encontravam, Jesus entrou e, pondo-se no meio deles, disse: a paz esteja convosco. Depois dessas palavras, mostrou-lhes as mãos e o lado. Então os discípulos se alegraram por verem o Senhor. Novamente Jesus disse: a paz esteja convosco. Como o Pai me enviou, também eu vos envio.

0: companhia do Espírito Santo em nossas vidas. Como dizia tantas vezes antes do início de uma missão, da construção de um documento na igreja, o Papa Francisco: o Espírito Santo é o protagonista de nossas vidas. Amém?
1: Amigo ouvinte, chegamos ao final desta edição em língua portuguesa do noticiário da Rádio Vaticano. Obrigada pela sua audiência e nós contamos novamente com você amanhã, neste mesmo horário.
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3: 4 horas.
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Bem, amigos de todo o Brasil, estamos de volta com o nosso Em Romaria, caminhando juntos nesse terceiro milênio. Nos estúdios da Rádio Vaticano, Silvone José.

0: Bem, amigos de todo o Brasil, com alegria nós estamos recebendo aqui nos nossos estúdios Padre Robson Antônio da Silva. Padre Robson, que alegria reencontrá-lo. Seja mais uma vez bem-vindo.
1: Obrigado, Sr. Ronei, pela sua acolhida, sua amizade. Fazia algum tempo, a gente se viu em 2019 e agora é a alegria de revê-lo. E vir em Roma e não ver Sr. Ronei é como vir aqui não ver o Papa. Para nós brasileiros, de verdade, viu?
0: Muito obrigado, Padre Robson. Diocese de?
1: Ourinhos.
0: Ourinhos.
1: Interior de São Paulo.
0: Onde é que fica Ourinhos? Perto de?
1: Ali, Bauru, Assis, Marília, estamos num triângulo ali. Divisa também com Jacarezinho.
0: Com Jacarezinho, no norte do Paraná. É. Exatamente. Padre Robson, eu estava conversando com o Padre Robson, antes de eu falar de uma publicação que ele fez aqui, que me interessa muito, de uma experiência de vida. O Padre Robson me contava um pouquinho. Ele passou por momentos não fáceis, né, nos últimos tempos, e gostaria que a gente partilhasse esse momento, Padre Robson, não somente por causa daquilo que o senhor viveu, da dor, mas pela esperança que traz quando a gente vive também certas situações para pessoas que nesse momento, por exemplo, estão passando pela mesma situação, né? O senhor teve problema de saúde muito forte, muito difícil, e graças a Deus nós temos Padre Robson aqui de novo, portanto, superado. Mas o que aconteceu e como é que foi realmente enfrentar a doença?
1: Silvonei, tudo começou com algumas coisas que eu sentia um pouco diferente na questão do intestino, né? E eu fui percebendo ali, fui sentindo dores, sangramento. E eu não sei se todo mundo, mas eu acabei me acostumando com aquilo. Tanto com a dor, quanto com aquela situação, acostumei. Ah, é assim. E chegou um momento em que me consolei. É assim. E uma vez conversando com uma grande, um casal, que são assim, gente muito querida minha. Até eu digo o nome deles, Mário Manfrim e Cristina Manfrim. Na casa deles eu contei isso. E ela ficou assustada. Ela falou, isso não é normal. Eu tenho um amigo, um médico, colonoscopista. Vamos fazer o exame. Silvânia, de criança, eu tinha 6 anos de idade, eu entrei no consultório de um dentista, eu atravessei a praça da igreja com medo, eu tenho pavor. Sempre tive, desde criança. E eu falei para ela, ela falou, padre, eu vou, o senhor me permite? Eu falei, marca lá, vamos ver. Eu tinha vindo para cá. E o médico tinha marcado, eu falei, mas eu estou com a viagem marcada para Itália, não vai dar. Aí ele falou assim, pede para ele me mandar um áudio. Eu mandei. E descrevi um pouquinho, desde a minha adolescência, aquilo que eu lembrava, e depois, agora, os últimos tempos ali. Isso era 2024. Ele respondeu assim para ela, o caso do padre é urgente. Eu confesso que essa resposta dele me tirou a tranquilidade, me tirou um pouco a paz. E me encorajou. Do medo, eu passei a ter coragem. Falei, vou enfrentar, vou buscar. Tenho que descobrir o que é isso. Tenho que saber o que é. Se eu ficar assim, é responsabilidade minha. O médico disse, é urgente. É Deus falando, né? Não está no livro do Eclesiástico, honre os médicos? Então, eu estaria desonrando Deus, que estaria me dando um sinal. E me deu um sinal por meio daquele médico. E aí, fui e fiz a colonoscopia em junho. Disse para ele, doutor, está tudo bem? Ele falou, como é que chama aquele exame? A biópsia dirá. Outra vez não gostei, não queria ouvir. Eu queria ouvir, está tudo bem. Mas ele, bom, aí depois veio, me encaminhou para uma médica, doutora Marcela. Ali fizemos exames, realmente estava muito, a coisa era urgente, tinha muita inflamação no colo do reto. E fui fazer uma cirurgia. Ela me disse, é simples, é tranquilo. Em um mês nós fizemos a cirurgia. Não precisa nem de ir a grandes exames anteriores. Só que ali, hoje eu sei disso, mas eu não sabia. Eu adquiri a tal de sepsia. Sepsia no seu nome. E aquilo acabou com a minha imunidade, com a minha saúde, com a minha vida. Quase me uberei à morte, né? Então eu fiz a cirurgia em setembro de 2024, outubro, novembro, dezembro. Janeiro eu estava com 55 quilos.
0: E eu, sem saber o quê?
1: Sem saber. Na minha cabeça, mexeram, o bicho acordou, está me matando. Para que eu fui fazer essa cirurgia? Aí saiu o resultado, pré-maligno. A doutora confessou para mim assim, padre, achei estranho, sempre ouvi dizer benigno e maligno. Aí eu brinquei, eu falei, ele não pode fazer a formatura da primeira série, tem que ficar sempre no pré. Ela falou, não tem nada, fique tranquilo. Eu nunca tinha ouvido essa definição, diagnóstico. Vamos apenas cuidar. Aí ela falou, vamos fazer uma segunda cirurgia em janeiro, porque eu vou limpar mais. Eu não tenho uma régua, não sei onde eu chego. Então, agora, diante disso, eu quero avançar um pouco mais. Mas aí foi quando eu fui só decaindo, perdendo peso. Aí veio sarcopenia violenta, porque a imunidade não comia. E vai dando várias complicações, né? E aí, em janeiro, a gente volta nela. Eu fui amparado pela enfermeira que, nesse momento, já cuidava de mim. Eu não tinha força para ficar em pé. Eu não entendia nada. Depois o médico disse, o senhor estava à beira da morte, mas eu não sentia que eu estava morrendo. Eu falei, estou emagrecendo, estou ruim. A gente morre sem ver. E foi assim uma experiência difícil naquele momento para mim. E em casa, com minha mãe, minhas duas tias, me olhavam, choravam. Elas diziam, hoje elas me dizem, nós víamos que você estava morrendo e não podíamos fazer nada. A única coisa era dar amor, carinho, que me deram, alimentação, caldo de mocotó, sopa de pé de galinha, no estilo ainda da minha avó, e isso ajudou. Mas o que me salvou foi o amor delas, o carinho delas. Isso foi fora, eu falo que sem elas eu teria superado, mas com elas foi mais fácil, porque elas foram a mão de Deus para mim. E foi um momento lindo. Hoje eu chamo essa enfermidade de bendita, porque me ajudou a rever a minha história, a rever meu ministério, a rever minha vida. Eu estou com 52 anos de vida. E eu brincava, eu vou viver até 94. Agora eu tenho certeza que eu chego a 94.
0: Esse processo de, quer dizer, caiu a tua imunologia, hoje está sendo superada, tranquila?
1: Já, hoje o último exame, no mês de maio, deu 1.8, é 2.0. Então, já estamos mais do que no lucro, já estamos colhendo juro e correção monetária.
0: Vamos falar dessa experiência, né? Porque quando você diz que você vai ao encontro da morte, muitas vezes sem saber, né? Falou que é um momento que muda também um pouquinho a sua existência.
1: É, porque eu passei a dormir de dia, passava a noite acordado e muitos pensamentos, né? E você começa a fazer um exame de consciência, a rever a sua vida, a sua história. Então me vinha à memória muitas coisas, muitas lembranças, né? Sobretudo quando saí de casa, né? Saí de casa para ser um homem de Deus, para ser um padre. Era o que eu mais queria, né? Nem sabia essa diferença religiosa, diocesana. Na época eu estudei no seminário religioso, queria ser padre. E isso tudo foi ficando muito forte na minha cabeça. Eu fui vendo a minha história e percebendo naquela minha fragilidade o quanto Deus tinha sido bom, providente, misericordioso comigo. A providência de Deus me acompanha desde a minha infância, desde o nascimento, né? Então, esse modo de Deus cuidar, de carregar, de discernir, de fazer tudo para o bem. Para o bem, para o bem. Essa enfermidade foi para o meu bem. Ela salvou meu ministério, Silvone, e me salvou como filho de Deus. E me salvou como padre. Eu redescobri coisas que eu tinha esquecido. Tinha colocado numa caixinha, tinha ficado lá. A adoração, a oração pessoal, a certeza de que Deus é Deus. A certeza de que a providência não é apenas um conceito, é um plano real. É uma carta que Deus tem na manga. E no momento que a gente mais precisa, Ele tira e nos dá. É a providência. É assim. Então, minha cabeça hoje... Existe um padre Robson antes dessa enfermidade. E o padre Robson depois. É outro.
0: Qual é o padre Robson de hoje, então?
1: Um homem de muito mais fé, de muita certeza de Deus, de que tem que se abandonar em Deus. E um homem que tem uma dívida muito grande com Deus. E os restos de anos que eu tive, eu tenho que devolver de maneira bonita tudo o que Deus me deu, por meio da igreja. Eu preciso fazer isto dentro da igreja para poder devolver a Deus. Eu quero amá-lo porque Ele me amou. A grande dívida, nós não temos dívida que não seja o amor. Essa é a dívida que eu tenho. O amor dEle comigo foi extraordinário. Ele me tirou da morte. Me devolveu a vida. Eu só posso amar esse Deus. E eu preciso amar de uma maneira concreta, fazendo, trabalhando, atividade apostólica, pastoral, mas por amor, por amor. Eu não fazia por amor. Hoje eu sei que eu faço por amor.
0: E a mamãe? Como é que é?
1: Extraordinária. Falar daquela mulher, falar da presença materna de Deus, né? O rosto feminino de Deus na minha vida, na minha história. Alguém que também enfrenta, agora já numa certa idade, 77 anos, algumas dificuldades na questão de locomoção, por causa da como é que chama aquele que pega cartilagem?
0: Artrite.
1: Artrite, artrose, tudo isso, e reumatismo e tantas coisas. Esses dias eu falei para ela, mamãe, a senhora tem que começar a falar o que não tem, porque o que tem está dando uma lista grande. Mas alguém assim de fé, alguém que, embora depois me disse que sentia medo, mas não me passava medo, me encorajava, me fazia acreditar que tudo aquilo ia passar como passou e que Deus estava conosco. Nós não estávamos sozinhos.
0: A proteção da mãe.
1: A proteção da mãe.
0: Para quem está ouvindo a gente e que muitas vezes passa por esse caminho, por essas dificuldades, o que dizer a eles?
1: No momento a gente não consegue entender, mas é preciso se entregar, se abandonar. Não precisa entender. O entendimento vai vir depois. No momento é se abandonar. Senhor, cuida de mim. Senhor, toma conta disso. Eu não sei o que está acontecendo, mas eu acredito que o Senhor sabe o que está acontecendo comigo. E porque o Senhor sabe, o Senhor pode transformar, o Senhor pode mudar, o Senhor pode curar. Eu não sei, mas o Senhor sabe, porque o Senhor é o meu Deus. E eu me lanço nas teus mãos, nos teus braços. Eu não tenho outro caminho hoje, a não ser esse. Eu quero te amar nessa doença, te amar na enfermidade, te amar e deixar o Senhor cuidar de mim do jeito que deve ser.
0: Vocês que estão nos ouvindo, peguem essas palavras. Mano Robson, tem aqui um livro que o senhor publicou, As Associações de Fiéis na Igreja Católica, à Luz da Bíblia e do Direito. Conta um pouquinho para a gente da sua fadiga com esse livro.
1: Silvani, há muitos anos a gente vem acreditando num carisma que Deus nos deu, nos derramou, abandona a providência divina, tendo como base o exercício da humildade para que eu reconheça a vontade de Deus na minha vida. Isso é um dado teológico. Depois, o apostolado, a atividade pastoral são muitas. Isso aí é secundário. E diante disso eu participava, sempre muito curioso, muito interessado nas novas comunidades, nas associações de fiéis. Quando estudei em Roma, participei de um curso na Urbaniana, Teologia e Direito da Vida Religiosa. E um padre falou de associações de fiéis, mas falou de um modo tão lindo, Padre Cabra. E eu fiquei com aquilo na minha cabeça. E eu sempre participei dos encontros, mas eu achava que faltava alguma coisa. E aí, esse ano, durante a bendita enfermidade, me veio a palavra do meu pai. Quem acha que falta ou que é bem feito, não manda, vai e faz. E aí eu peguei todos os escritos que tinha, sentado no computador, estava afastado da atividade pastoral em casa, com a vida ali, não podia, tinha que aproveitar o tempo, acabei colocando em ordem algumas ideias, sempre à luz da Bíblia, da direito, mas sobretudo da teologia e sobretudo da pastoral. Aí vem o Papa Francisco, logo depois que o Papa Leão, e fala, precisamos retomar o Concílio Vaticano II. E eu tenho um capítulo aqui que eu falo da grandeza da vida dos fiéis, não só leigos, mas de todos os fiéis cristãos, ali ministros ordenados e não ordenados, a partir do Concílio Vaticano II. Essa ideia, essa mentalidade que o Concílio nos dá do batismo. E que isso é a coisa mais importante para o padre, para um leigo, é o batismo. É isso que me faz missionário, me faz profeta, me faz rei, me faz sacerdote, me faz um peregrino do reino de Deus.
0: Vejo aqui os capítulos, seja desde os fundamentos bíblicos, a natureza da igreja, os objetivos e finalidades dos fiéis, o Concílio Vaticano II, o Papa está dedicando agora, né, uma sequência de catequeses para os documentos do Vaticano II, direito canônico, mas me chama a atenção aqui associações públicas de fiéis. O que são as associações públicas de fiéis?
1: As associações públicas são aquelas que, dentro do desenvolvimento de um carisma, sempre é elegida por uma autoridade eclesiástica. O próprio Papa elegiu o Caris, é uma associação pública. Ou nas dioceses ou conferências episcopais podem erigir. São erigidas, as públicas são erigidas sempre, devem ser, para ser pública, por uma autoridade eclesiástica, um bispo na diocese, um arcebispo na sua arquidiocese, a conferência episcopal ou a própria igreja. Como deu o exemplo para nós, o mais assim, eloquente agora, é o Caris que o Papa criou como associação pública. Então, é sempre elegida por uma autoridade eclesiástica, a pública. E aí se nomeia um moderador, sempre a autoridade eclesiástica.
0: Tem que ter, então...
1: Tem que ter um moderador, sempre nomeado pela autoridade eclesiástica.
0: Mas é uma associação de fiéis leigos?
1: Pode ser leigos, pode ser também ministros ordenados. A associação de fiéis engloba ministros ordenados e não ordenados.
0: Não necessariamente.
1: Não só leigos.
0: Só leigos.
1: Pode ser mista, padres e leigos, religiosos, religiosas. Até bispo pode fazer parte de uma associação de fiéis.
0: Que realidade nós temos no Brasil dessas associações?
1: A mais linda, aquilo que o próprio Papa João Paulo II chamou a primavera. Né? Vivemos, agora, na Europa está em primavera, esse momento lindo desse florescimento de novas comunidades. As novas comunidades nada mais são do que associações de fiéis. E ali eu percebi, às vezes, em alguns encontros, um certo sofrimento no entendimento. A igreja já nos deu entendimento. Se você pega Christi Fidelis Laici, Apostolica Actuositatem, já no concílio, estamos falando do concílio. Depois vem Papa São João Paulo II, que nos dá o entendimento daquele apostolado dos leigos em Christi Fidelis Laici. Depois outros documentos, então ali nós temos tudo, está tudo mastigado. É só a gente saber engolir bem, de fazer uma boa digestão, e nós vamos fazer, dar uma contribuição extraordinária para a igreja, sobretudo para os nossos tempos hoje, onde há um certo esfriamento da vida religiosa, de seminários, de conventos. Então, você hoje associar fiéis, leigos, padres, para um trabalho missionário pastoral, quem ganha é a igreja, quem ganha é o evangelho, quem ganha é Jesus. Quanto mais juntos, quanto mais unidos, quanto mais associados, porém cientes da nossa missão, iluminados por um carisma, que é um dado teológico, quem ganha? É o reino.
0: A pergunta é, uma associação a gente sempre leva e, como clube, o clube fechado, mas tem que ser com carisma aberto, ou seja, para a igreja, não para a minha paróquia ou para a minha realidade.
1: Se nasce assim, é uma criança destinada à morte. Ela vive alguns meses, logo depois ela falece. A criança, para crescer, ela precisa do carisma. O carisma é essa iluminação teológica que Deus faz. Sempre é muito cristológico o carisma. Sempre está muito ligado. Tem que estar muito ligado à vida, à pessoa, ao evangelho de Jesus. Pode depois pegar alguns aspectos do Antigo Testamento, mas é sempre a partir de Jesus. Porque é por ele e para ele, né? Então, quando nós falamos de associações, são pessoas batizadas que se unem para viver de maneira radical aquilo que Jesus nos pediu, né? E nos tornamos missionários. Então, tem que ter isso daí. Senão, se nasce para um grupinho fechado, a criança morre. Mas se ela se abre à missão, à apostolicidade da igreja, associação apostólica, os bispos, a apostolicidade, são todos os batizados. Então, unindo isso, a associação apostólica, né, que vai identificar dentro daquela vida apostólica, da apostolicidade ali, um carisma, algo dado pelo Espírito, isso é extraordinário. A gente muda o mundo, a gente faz acontecer o sonho de Papa Paulo VI. Na civilização do amor, uma cultura, a cultura de Pentecostes, a cultura dos Atos Apóstolos, o que eles fizeram? Se associaram, se juntaram para viver o quê? O que Jesus tinha dito no seu evangelho, na sua vida. Viver a vida de Jesus. Se não for para isso, não é associação de fiéis.
0: Não pode existir uma associação que não esteja no seio da igreja.
1: Dentro da igreja, não. Ela pode existir enquanto uma sociedade civil, um grupo legal, uma ONG. Mas para ser dentro da igreja, sem esse dado, não tem como.
0: Está em expansão no Brasil essa realidade?
1: Ainda está. Nós tivemos um momento muito alto, chegam a dizer de mais de 800, 600 cadastradas, que seriam associações, novas comunidades, esse novo estilo de vida, né? Uma resposta ao chamado que Deus nos faz. Sejam santos, vão em todo lugar e evangelizem, levem o evangelho. Então as pessoas vão se juntando para responder a isso. Dizem hoje que nós temos mais de 800 grupos.
0: Tem uma associação que reúne as associações?
1: Tem agora o CARES, Papa Francisco. Existia antes, junto com a renovação, aquilo que era chamado a Fraternidade Católica, Fraternidade Católica. O Papa juntou. Então, hoje, nós estamos, de maneira muito clara, na igreja, então, no CARES. E dentro do CARES, nós estamos dentro do Dicastério para a Família, Vida e Leigos. Então, tem uma sessão lá, dentro desse dicastério, Família, Vida e Leigos, que cuida das associações de fiéis internacionais. E aquilo que eles dizem para as internacionais, vale para as nacionais. Claro que com o devido graduação de cada um, a diferença ali da interpretação. Mas aquilo, então hoje quando a igreja fala ali, ela nos dá uma luz. Então quando o Caris fala para as associações de fiéis, é a igreja que está falando. E isso graças a Papa Francisco, porque não era assim antes.
0: No Brasil, existe uma maneira de colocar todas essas associações embaixo do mesmo teto?
1: Eu estou trabalhando com a Comissão para a Unidade, mas tem uma comissão para novas comunidades, para associações de fiéis, vamos assim dizer, ou novas comunidades, como gostam de chamar, dentro do CARES, do Serviço Nacional, Serviço Nacional Brasileiro para a Renovação. Existe uma comissão das novas comunidades. Nós temos hoje, em São Paulo, um bispo referencial dentro do SUM para cuidar das novas comunidades, das associações de fiéis. A CNBB do SUM delegou um bispo, Dom Cícero, se não me engano, ele é auxiliar de Belém. Ele reuniu esses dias com padres, olha que bonito, assessores de novas comunidades de diocese para entender, para ajudar, para direcionar. Então, a igreja está trabalhando muito.
0: Que bom que a gente tenha essa realidade e que cresça. Mas em unidade.
1: Em unidade.
0: Em unidade. Padre Robson, obrigado pela sua presença, por contar um pouquinho da sua vida também. Obrigado por esse livro também, que nos dá um pouquinho a visão das nossas associações de fiéis na Igreja Católica. E veja o prefácio do meu querido Dom Orani, né, nosso cardeal do Rio de Janeiro.
1: Ele é um homem assim, da unidade, né? O lema dele já fala da unidade.
0: Da unidade.
1: Então, ele une todos, todos e tudo, né? Em torno ao seu ministério episcopal. E eu que te agradeço, Silvonei, porque quando você foi me perguntando e a gente conversando, você fez eu tomar consciência de coisa que eu não tinha, talvez, consciência ainda. Então, obrigado. Deus falou comigo hoje, por meio de você. Me ajudou a tomar consciência de coisas bonitas para a minha vida.
0: Muito obrigado, Deus te abençoe, né?
1: Amém.
0: E bom retorno ao trabalho.
1: Amém, se Deus quiser. Obrigado.
0: Entre algoritmos e pessoas, como preservar a comunicação humana? Em um contexto marcado pelo avanço acelerado da inteligência artificial e a crescente presença na vida cotidiana, a mensagem do Papa Leão XIV para o Dia Mundial das Comunicações Sociais de 2026, que celebramos no domingo 17 de maio, solenidade da Ascensão do Senhor, ressoa com especial força no âmbito educacional. Sob o lema Preservar Vozes e Rostos Humanos, o Pontífice convida a não perder de vista a centralidade da pessoa diante de uma tecnologia cada vez mais poderosa e onipresente. Para o irmão Jorge Sierra, delegado da Pastoral La Salle na Espanha e Portugal, as palavras do Papa respondem de forma muito adequada a uma necessidade urgente do nosso tempo. Cuidar do que nos torna verdadeiramente pessoas e não nos deixarmos levar por uma tendência que desumaniza, pois coloca a tecnologia no centro, tão aparente, mas desprovida de alma, afirma em entrevista à Rádio Vaticano Vatican News. Professor de ciências e dedicado anos à pastoral juvenil, o religioso reconhece que a inteligência artificial já faz parte do universo cotidiano dos jovens, que são nativos tanto do mundo digital quanto do uso da inteligência artificial. Leão XIV adverte em mensagem que o grande desafio atual não é meramente tecnológico, mas profundamente antropológico. Segundo o irmão Sierra, essa reflexão vai ao cerne da questão. Evitar tanto a rejeição indiscriminada da tecnologia, quanto uma aceitação acrítica que acabe desumanizando as relações. A inteligência artificial pode ser o que é repetitivo, mas o acompanhamento, a relação próxima e o anúncio do Evangelho não podem ser substituídos por nenhum algoritmo. O religioso ressalta que a educação cristã deve reforçar precisamente aquilo que a tecnologia não pode replicar: a proximidade humana, a escuta, o discernimento e a experiência da fé vivida em comunidade. Talvez nossas forças devam se concentrar mais na relação pessoal para ajudar a relação pessoal com Jesus. A inteligência artificial será sempre o meio, nunca um fim. Nas escolas de La Salle, a irrupção da inteligência artificial já está transformando as dinâmicas educacionais. Longe de optar pela proibição, o Instituto busca acompanhar alunos e professores em um uso crítico e responsável dessas ferramentas. Sabemos que os alunos a utilizam. Não se trata de proibi-la, mas de educar para saber utilizá-la, explica Sierra. Isso implica também rever os métodos pedagógicos tradicionais. Atividades que antes avaliavam a capacidade de resumir ou compilar informações perdem sentido em um contexto em que a IA pode realizá-las automaticamente. O desafio, aponta ele, passa agora por fomentar a compreensão, a assimilação e a aplicação criativa dos conhecimentos. A escola e a sociedade estão tendo que se adaptar a uma mudança de época que nos pegou um pouco de surpresa.

E assim chegamos ao final do nosso Em Romaria desta semana, agradecendo mais uma vez a sua presença. Voltamos na próxima semana com mais um Em Romaria, caminhando juntos neste terceiro milênio.

0: Seja bem-vindo a mais um Porta Aberta. Com você, Mariângela Jaguraba. Passamos a palavra a Andressa Collet.
1: A nossa convidada de hoje, Moana Martins, ela que é diretora executiva da Orquestra Sinfônica Juvenil Chiquinha Gonzaga, que está fazendo uma turnê aqui pela Europa, em especial passando pela Itália e hoje, Moana, encontrando o Papa em plena Praça São Pedro. Eu queria saber, primeiramente, como é que foi estar lá na praça e sentir toda essa emoção.
2: Olha, Andressa, as emoções ainda não cessaram. É um momento de uma grande realização estar de perto dessa nossa liderança espiritual, desse homem que é tão importante para todos os cristãos no mundo, essa nossa representação aqui diante de Deus, estar ali bem pertinho dele, recebendo a sua bênção, as suas palavras de paz, de justiça. E a sua pregação foi tão envolvente. Ele estava contando hoje sobre a sua missão na África e os valores que orientam o seu ministério. E eu me senti muito acalentada, porque são valores que orientam também a nossa missão de paz. E trabalhamos nas favelas do Rio de Janeiro. Então, estar ali também com o Papa, que acredita no que a gente acredita, né? Está pregando sobre essa nossa ação conjunta pela paz, pelo amor. E tem algo muito especial que nós estávamos tocando, esse nosso hino brasileiro, Garota de Ipanema, e no final, aquela frase, né, que o Tom Vinícius nos coloca ali, por causa do amor, né? E aí foi quando ele entrou. O amor é a grande mola mestra da paz. O amor é o nosso elo da perfeição. Então o Papa falou muito sobre isso hoje. Eu e as meninas, muito tocadas, muito alimentadas na nossa alma, por tudo que ele representa e por tudo que ele falou. Ele falou o nome da nossa orquestra e nos deu a sua bênção em alto e bom som. Então você imagina como ainda está o meu coração assim, fervilhando de alegria.
1: E o coração dessas estudantes, dessas jovens, o que que tu já conseguiu captar do que elas sentiram, Mona?
2: Olha, essas jovens, elas não vêm sozinhas. Elas trazem consigo os sonhos das suas famílias. Elas representam comunidades inteiras de jovens. Elas representam o protagonismo da juventude brasileira. Então, estar aqui não é uma vitória individual, na presença do Papa. É uma vitória coletiva de uma geração de jovens, né? Essas meninas vêm e elas colecionam nas suas trajetórias muitos desafios e dores também e lutas diárias. Então, esse momento aqui na Itália, em Roma, no Vaticano especialmente, tem sido um momento de bálsamo. Elas estão verbalizando sobre isso, que ainda, como diz a juventude, né, não caiu a ficha. Elas ainda não conseguem mensurar e já verbalizaram isso nas nossas caminhadas, nesse nosso momento, que é um símbolo de uma grande realização. E veja, Andressa, essa realização, ela não acaba aqui, ela não se esgota aqui, mas é perene, algo que elas vão levar para o resto da vida como um símbolo de que elas podem ir além, que elas vão alcançar, né? E se abrem horizontes. Esse dia especial é um dia simbólico que se abrem horizontes e constrói-se futuros.
1: Moana, para elas, mas eu imagino, né, o exemplo que elas passam para as outras colegas que ficaram e também para as comunidades em que elas são inseridas.
2: Exatamente. Tem um recorte muito especial, Andressa, que a nossa orquestra é a primeira orquestra de meninas do Brasil. E por que uma orquestra de meninas? Porque quando nós olhamos os grupos musicais da nossa própria instituição, os meninos lideravam, e nada contra os meninos, que eles são maravilhosos, mas nós não tínhamos uma representação feminina em vários espaços, né? Por exemplo, nós não tínhamos nenhuma menina tocando trombone, trompete, tuba, percussão, nenhuma maestra. Então, o que nós estamos trazendo hoje aqui foi tão simbólico hoje também ali na audiência, várias mulheres trazendo as leituras, tendo esse espaço de fala, sabe? Essa oportunidade de ter reconhecido o seu protagonismo, o seu talento. E o Papa deixou isso muito claro em toda a sua apresentação. Então, para elas e para as outras mulheres, meninas do Rio de Janeiro e do mundo, isso é um grande símbolo de que nós somos, nós podemos, nós precisamos de espaço, de oportunidade, porque quando a gente tem esse espaço de oportunidade, as mulheres, as meninas brilham e são maravilhosas.
1: E já que estamos no argumento da missão também das meninas no Rio, conta um pouquinho da história, então, como nasceu o projeto e a orquestra de vocês?
2: O Instituto Brasileiro de Música e Educação é a organização mantenedora desta orquestra, da Orquestra Sinfônica Juvenil Chiquinha Gonzaga, e de outras tantas orquestras. Nós somos hoje mais de 6 mil alunos distribuídos em 14 territórios de grande vulnerabilidade social do Rio de Janeiro. Quem conhece o Rio de Janeiro, a região metropolitana.
1: Só no Rio de Janeiro.
2: Isto. Então, estamos na cidade do Rio de Janeiro, em favelas como Pavão Pavãozinho. Nós nascemos na primeira favela do Brasil, Morro da Providência. E para quem está nos ouvindo agora e vai imaginar aquele grande relógio que também é bicentenário lá na Avenida Presidente Vargas, o Morro da Providência é ali atrás, é a primeira favela do Brasil. Tem uma história de muitas lutas, de muitas dores, mas de muitas coisas lindas. Ali nasceu o samba, o nosso Machado de Assis, tantas memórias, tantos legados da nossa história brasileira, do povo sofrido, do povo que sabe, dos escravizados, dos ex-combatentes da Guerra de Canudos. Então, muitas histórias. E lá também nasceu o Instituto Brasileiro de Música e Educação. Há 15 anos, nós estamos fazendo aniversário de 15 anos e a Orquestra Sinfônica Juvenil Chiquinha Gonzaga está fazendo 5 anos. Já tínhamos 10 anos de organização e nós estamos sempre olhando para as nossas métricas, nossos números, os indicadores. E quando nós olhamos para as nossas orquestras, nós percebemos que havia uma subrepresentação feminina em vários naipes. Pouquíssimas meninas ali. E um dia eu perguntei para uma aluna, mas por que você não toca o contrabaixo? Porque ela me disse, olha, meu sonho seria tocar esse instrumento, contrabaixo, lindo, grande, sonoro, majestoso. E eu perguntei, mas por que você não acha que esse instrumento é para você? Ela disse, mas eu nunca vi uma mulher tocando. Acho que isso não é para mim, não é? Então, perceba, né, nossos ouvintes e a todos nós precisamos sempre de um lugar para olhar, de alguém.
1: Não, é uma representatividade concreta que tu enxerga e depois se inspira para isso.
2: Exatamente, uma inspiração. Porque ela me disse, não, professora, mas esse instrumento é um instrumento de rapazes, é de homens, mulheres, não, quem já se viu mulher tocar? Uma outra diz, quem já viu uma mulher tocando uma tuba? Olha, e as nossas tubistas, as nossas trombonistas e tantos outros instrumentos ditos, né, anteriormente com esse preconceito que seria instrumentos masculinos, elas estão ocupando espaços nas bandas militares, passando em concursos e ocupando espaços com muita excelência. Não é? A nossa orquestra, e eu digo isso com muita alegria e humildade no coração, é uma orquestra de excelência musical. Elas são muito dedicadas, elas são muito responsáveis, mas para além disso, o que está por trás é exatamente essa trajetória inspiradora de educação, de vitória, de superação das meninas, das mulheres, das mães também. Olha, muitas mães, depois desse movimento bonito de estudar, as meninas estão ocupando espaços nas universidades brasileiras. Temos aí, olha, só no ano passado tivemos 30 meninas ocupando as primeiras cadeiras das universidades públicas do Rio de Janeiro. Então, as mães também no movimento de estudar.
1: Então, acaba sendo um trampolim não só para a música, mas também para os outros setores da vida.
2: Exatamente. Esse espaço do saber. Saber é experienciar, saber é saborear. Como você vai saborear algo que está distante, né? Intangível? Então, o que nós estamos nesse movimento tão bonito de trazer para perto esse caminho do saber, que ele não é distante. Algumas mães passavam na porta do Teatro Municipal e elas já verbalizaram sobre isso, dizendo: olha, a gente sempre achou que esses lugares não eram alcançáveis, não eram para nós, mas hoje nós ocupamos esse espaço. Então é identidade, pertencimento, sentimento de gratidão.
1: Não é aquela distância longínqua que tu nunca vai alcançar, né, Mona?
2: Não, e o mais importante, esse lugar da autorrealização e da autoconfiança, que é o que todas nós, mulheres, meninas e homens também, precisam sentir para caminhar. Nós estamos falando sobre habilidades emocionais, esse treinamento que é tão importante, a gente é forjado disso. Então a diferença entre aquele que vai e aquele não vai é exatamente se sentir, eu vou usar essa palavra, empoderado, capacitado e digno. Então o que nós estamos fazendo aqui é oferecendo suporte, dando dignidade e confiança para que não apenas as meninas, mas as suas famílias e todas as comunidades possam se sentir confiantes de ocupar esses espaços, como o nosso Santo Padre disse hoje, palavras de tanta sabedoria, que o nosso Deus deu a todos, Ele quer a todos. Ele fez a sua missão em 4 países.

0: outro, né? Na alegria do outro, na missão do outro, que esses países todos, é que a fé prospere nesses lugares, assim como nas nossas favelas, lugares assim de muitas tristezas, mas aonde há tristezas e dores, como diz o Santo Evangelho, superabunda a graça de Deus.
1: E não é por ser uma orquestra de excelência que não tem rigor. Como é que as meninas fazem essas etapas? Por exemplo, eu sei que tem mais meninas que ficaram no Brasil e outras que vieram para cá. Como é que funciona esse rigor dentro da própria orquestra com meninas, vamos recordar, que são estudantes da rede pública?
0: Isto, exatamente, André. São três Ds, viu? O primeiro D é o D do desejo. E aí a gente faz esse trabalho, porque quem está distante, quem não vê, não pode desejar. Então, essa é a nossa missão como educadores que somos, é trazer para perto, como a gente estava falando agora. E depois do desejo, é os outros dois Ds. É a disciplina e a dedicação. Porque sem isso, não é possível ver o Papa. Não é possível ver o Papa. Sem dedicação, sem disciplina, constância, não é? Sem pausa e sem pressa. É a nossa vida de crescimento diário. Veja, nós somos mais de 6 mil alunos, 900 meninas nesse trabalho bonito, anterior à Orquestra Chiquinha, chamamos Abre Alas. Abre Alas porque, só fazer uma digressão aqui muito rápida, a Chiquinha Gonzaga compôs essa primeira marchinha de carnaval. E é o nosso hino profético. Abre Alas, que eu quero passar. Então, essa nossa caminhada é uma caminhada de bastante, né, distância aí, mas a gente não está com pressa, vamos sempre. Estamos aqui espelhando o mundo do trabalho. Estamos espelhando, não é, essa preparação do mundo do trabalho. E, né, você é a profissional que é, sabe bem, no mundo do trabalho não há lugar para medíocres, mais ou menos, pessoas desleixadas, pessoas sem disciplina. Então, nós estamos preparando nossas meninas para que sejam as primeiras. Então, tudo isso que nós fazemos é com muito amor, né? Como o amor de pais, como o amor do Papa, como... Então, é assim que nós orientamos. Tivemos, sim, uma audição para o grupo que viria, porque nossos recursos também são limitados. Tínhamos 25 vagas. E nós, no, o grupo principal são 52 meninas. Então, tivemos alguns elementos muito importantes, decisivos. E não era só musical. Compromisso, a pontualidade, o desempenho acadêmico, não é? E mais outros detalhes que a maestra lá com a sua. Não são detalhes subjetivos, mas são questões muito claras que ficam para as meninas assim um grande exemplo de que precisam se dedicar e sempre. Agora, uma coisa importante: nós tivemos uma viagem internacional no final do ano. Então, também tem essa coisa de oportunizar essa experiência maravilhosa a todas possíveis, né? Então, nós tivemos a honra, a alegria de tocar no Carnegie Hall, essa maravilhosa sala de concerto, uma das mais importantes do planeta, hein? E a gente estava lá e tivemos sold out, os ingressos vendidos, estava lá a nossa comunidade brasileira e outros também, e americanos e pessoas que foram lá nos prestigiar. Foi um maravilhoso espetáculo. A presença linda também da cantora Flor Gil, que hoje também está conosco, é uma grande amiga. É uma jovem brasileira com um talento, uma musicalidade e uma generosidade de nos acompanhar nesses dois programas. Então,
1: Vamos por partes, eu quero saber dessas viagens internacionais, aí
0: isto.
1: depois a gente passa para a Flor Gil.
0: Vamos. Então, as meninas participaram da missão dos Estados Unidos, que também foi uma viagem muito linda. E agora a outra parte veio para a Itália. Algumas se repetiram nas duas, não é? Algumas meninas estão
1: Essa
0: ali.
1: seria a segunda internacional ou tiveram outras? Vamos
0: Olha,
1: falar disso
0: vamos
1: então,
0: falar disso.
1: dessas turnês da orquestra.
0: É um privilégio maravilhoso. Desde que a orquestra nasceu, nós já completamos o primeiro ano. Quando recebemos um convite para participar de um intercâmbio cultural em Portugal, foi em 2022. Olha que coisa linda. E em 2023, nós tivemos uma missão suíça, foi algo extraordinário. E os suíços nos receberam, e aí começamos lá os nossos concertos, com eles um pouco quietinhos, daqui a pouco começamos.

0: Estamos a nossa música brasileira e aí não deu para ninguém se segurar. E até os suíços, hein? 2024, nós fomos fazer um intercâmbio com uma outra orquestra jovem em Bordeaux, na França. Foi extraordinário. E passamos 15 dias. Os franceses também anteriormente foram ao Brasil. Então fizemos uma grande integração. E algo muito lindo que está acontecendo nessas viagens, em cada uma delas, nós temos a oportunidade de visitar universidades, escolas de músicas, conservatórios, projetos sociais, e nisso a gente vai aí criando raízes e laços. Já temos meninas aplicando para a universidade. O ano passado já mandamos uma para Bordeaux e foi sensacional. E 2025, como eu já estou contando, tocamos no Carnegie Hall e fomos à Juilliard School e tocamos com outros projetos também de música e educação nos Estados Unidos. Foi fantástico. Vivemos momentos especiais com a Filarmônica de Paris, de Nova York. Foi demais. E 2026, veja, o quinto ano da orquestra, olha o presente que nós estamos ganhando.
1: Chegamos então nessa conexão Vaticano, que especialmente então vocês vêm para cá em comemoração aos 200 anos de relações diplomáticas entre o Brasil e a Santa Sé. E eu quero que tu me conte um pouquinho dessa turnê. O que vocês já fizeram aqui, de que forma que vocês estão conseguindo absorver toda essa passagem por Roma? Sei que foram pelo Auditório Parco della Musica, lá no Santa Cecília. Como é
0: Nossa,
1: que foi?
0: oh meu Deus, eu estou emocionada. Crianças lindas, cantantes, e a gente se integrou, e nós também cantamos uma música brasileira para eles, e já estamos nos prometendo mutualmente que a gente vai
1: Ah,
0: se ver em
1: encontraram
0: breve.
1: estudantes lá.
0: Encontramos, participamos
1: Ah, que
0: juntos.
1: bacana.
0: Olha, foi uma tarde. Alguém disse não.
1: Imagina também para eles, né? Para italianos, percebendo essa cultura toda brasileira ali.
0: Foi difícil se despedir, viu?
1: Que
0: A gente teve que
1: bacana.
0: dizer um tchau porque a professora precisava continuar a aula.
1: A aula.
0: Mas se deixasse, a gente estava lá até agora. E olha, uma coisa muito linda,
1: Porque é
0: Andressa.
1: inspiração, Moana, né? É ele se vendo também. Que bacana.
0: Foi
1: Fico muito
0: lindo.
1: feliz.
0: Olha, e a gente não fala a mesma língua. E
1: Sim.
0: daqui a pouco eles estavam assim, colocando aplicativo, falando com as meninas. E era uma mistura de um inglês com italiano com espanhol. Era uma confusão. Mas que confusão linda, sabe? Dos adolescentes se integrando e sorrindo. Eles não se deixavam mais. Foi uma coisa fantástica. E agora eu vou ter que me lembrar, porque os dias estão tão intensos. A gente está parecendo que tem
1: Mas enfim, ontem
0: 20
1: vocês tiveram o
0: dias.
1: concerto na La Sapienza, que é a principal universidade daqui, né? Como é que foi esse encontro?
0: Olha, e se deixasse também, a gente estava tocando até agora lá,
1: Como
0: viu?
1: é que os
0: Tivemos que
1: italianos
0: fazer.
1: receberam? Se bem que sempre tem a comunidade brasileira presente, né? Que
0: Tem.
1: busca sempre essa referência.
0: Mas os italianos estavam lá, maravilhosos. Tivemos que fazer três bis, viu? Isso não foi o quarto,
1: Uau!
0: porque alguém disse: olha, não vai ter mais como
1: Ah,
0: voltar para casa. E amanhã.
1: sim.
0: É 6 horas da manhã para a gente acordar para ver o Papa. Olha, foi lindo. Um auditório bonito, várias pessoas, a nossa comunidade brasileira, a nossa embaixada da Santa Sé fez um trabalho primoroso, convidados, foi muito especial e eu acho que eles gostaram muito. A gente somos modestos e humildes, mas eu acho que foi uma noite muito especial. O italiano, o diretor da música, da universidade, do teatro, disse para nós: olha, minha gente, não foi, não sou eu que estou dizendo, foi ele que disse que foi o melhor concerto da temporada. E a gente
1: Olha.
0: saiu de lá voando, viu? As meninas muito felizes, a
1: E
0: nossa.
1: aí teve também a participação então da Flor Gil, né?
0: Ah,
1: Como é
0: da
1: que é essa
0: Florgil.
1: conexão de vocês, que não é de agora, não é de ontem?
0: Florgil, uma amiga. E nós estávamos de malas prontas para o Carnegie Hall e pensamos: gente,
1: A Flor Gil,
0: nossa,
1: para quem vamos lembrar os ouvintes, né?
0: isto, por
1: Ela é
0: favor.
1: neta de Gilberto Gil, esteve recentemente fazendo um espetáculo também no Auditório Parco della Musica.
0: Isto.
1: Eu fui privilegiada, consegui participar desse show, então, inclusive, já repassei os meus parabéns, porque a comunidade brasileira parece que sente quando tem uma representação nossa por aqui, a gente sempre busca isso. Então, eu te agradeci a ela, agradeço a vocês também. Então, continua me contando, ela que é neta de Gilberto Gil.
0: Ela é uma inspiração e ela tem uma musicalidade própria. Ela é, né? Traz essa herança dessa brasilidade linda. que o nosso grande mestre Gilberto Gil é um grande legado brasileiro. Outro dia a gente conversa só sobre Gilberto Gil, porque ele é uma grande inspiração. E a Flor, ela carrega consigo uma identidade musical, uma beleza, uma voz suave, gostosa e um gosto muito apurado. Então, ela adora a bossa nova e está sempre tocando e cantando acordes bonitos, estuda música.
1: E como é que vocês se encontraram, então?
0: Então, pois é, a gente estava de malas prontas para o Carnegie Hall e a gente precisava, a gente queria uma cantora. E aí as coisas, né, passagem difícil. Gente, tem uma cantora brasileira? E alguém lembrou, olha, a Flor está estudando em Nova York. Nós escrevemos para ela, imediatamente ela respondeu, nós não nos conhecíamos, mas foi uma grande conexão. É uma menina muito maravilhosa, acessível, não tem nenhuma bobagem, não é alguém distante, mas veja uma posição, a condição que ela tem e tudo, mas é alguém como gente como a gente. Então, ela esteve lá na nossa sede no Rio de Janeiro, foi lá ensaiar com a gente, lá próximo ao Morro da Providência, lá na Central do Brasil, adorou. Ela e as meninas têm a mesma idade, então elas se integram e se adoram. Então, uma delícia. A gente foi um sucesso em Nova York. E eu disse para ela, Flor, nós estamos de malas prontas para a Itália. E ela disse, eu vou. E foi assim. Então, a gente teve a conexão Nova York e agora a nossa conexão Vaticano. Ela pegou um avião e veio de Nova York para cá, chegou ontem, já foi para o ensaio, estamos aqui o dia todo, hoje aqui.
1: Então,
0: né?
1: Seria por projeto que vocês têm essa parceria.
0: Isso, mas nesse ínterim a gente se fala, se manda música e eu tenho uma alegria que eu apresentei para a Flor, uma bossa nova do Caetano Veloso, que ela não conhecia. Eu te apresentei alguma coisa. E ela adora essa música, é uma música do filme Orfeu, Sou Você, é linda essa música. E ela diz, olha, mas eu quero cantar Sou Você. Então, está no nosso repertório. E estamos aí com um repertório bonito, claro, com músicas do Gil. Tocamos hoje para o Papa, Estrela do Gil. Né, que essa música é tão linda, uma mensagem tão linda. De surgir uma estrela no céu cada vez que você sorri. É muito lindo, é o nosso mestre, é um grande poeta, músico maravilhoso. E acordes lindos dessa música. No repertório também está aquele abraço, que a gente termina o show com esse samba maravilhoso do Gil, aquele abraço. E outras músicas também que a Flor canta. Agora de manhã cantamos para o Papa a Anunciação do Alceu Valença. Lindo! Tu vens, tu vens, eu já escuto os teus... Nós perdi a voz.
1: Mas a gente consegue ter essa percepção. O que mais vocês tocaram hoje ali?
0: Olha, o italiano, a gente chegou lá, ele não pode, mas depois ele é a orquestra brasileira, só dava a orquestra Chiquinha Gonzaga, viu? Se deixasse, a gente estava tocando até agora. Tocamos uma música importante, deixa eu te contar. A orquestra Chiquinha Gonzaga lançou um concurso nacional, internacional, de mulheres compositoras. Andressa, nós ainda, mulheres, compõem, mas a gente não tem acesso a esse repertório, essas músicas. Cadê essas músicas? Nossa orquestra é uma orquestra de meninas, a gente quer tocar músicas, né, arranjadas e compostas por mulheres. Isso é um privilégio maravilhoso também, ser esse canal de apresentar a arte das mulheres. Então, nós lançamos um concurso. E uma estudante brasileira, Agatha, ela mora agora na Áustria, mas uma menina também muito jovem, muito lutadora, que está vencendo, está batalhando, uma batalhadora também como as meninas, sabe? Um estudante, mãezinha, uma guerreira. Então, ela venceu esse concurso, nós recebemos mais de 50 composições aí do mundo inteiro, e muitas, né, compositoras, todas compositoras brasileiras, mas em qualquer parte do mundo. E a Agatha foi a vencedora, ela compôs uma canção chamada Aboio de Maria, Aboio de Maria. Gente, o aboio é um lamento sertanejo, uma música da alma, né, com a letra da Maria, sabe? Uma poesia sobre a nossa Maria.
1: E essa foi, então?
0: Foi a música que nós começamos hoje a tocar para o nosso Santo Padre. Foi lindo, encheu a praça com essa música, que tem um sotaque nordestino, um sotaque brasileiro. Então, nós tivemos essa Ave Maria nordestina, assim, com o nosso, com a nossa língua, com o nosso som, com essa nossa miscelânea cultural brasileira. Tocamos ontem também uma música muito especial, que é Ave Maria do Morro, que é essa voz de uma mulher, de uma mãe, de uma avó, sabe? Dessa mulher que sente dor, que trabalha, que luta e que está clamando a Maria pela sua graça. Então as pessoas ficaram muito felizes em ouvir também Ave Maria do Morro. A gente não pode tocar Ave Maria do Morro, que a nossa cantora, isso aqui é só para os bastidores, passou um pouquinho mal, mas ela já está se recuperando. E à noite, hoje, nós vamos tocar na Embaixada Brasileira. Já estou me adiantando, né, Andressa?
1: Não, mas está ótimo, porque a gente já sabe, mas eu já digo que é mais uma apresentação que vocês vão fazer para finalizar a turnê aqui. Eu ficaria falando horas contigo, né, Moana? Mas partindo e finalizando de Maria, né, pelas canções. A ti, Moana, te agradeço pela participação no nosso programa e também por trazer essas meninas de inspiração, tanto para nós aqui em Roma, quanto para aqueles que vão nos ouvir durante esse programa. Muito obrigada e voltem sempre.
0: Obrigada a você, aos nossos ouvintes. A gente está muito grato, muito feliz. E um viva, né? A nossa comunidade brasileira espalhada por todo mundo e você aqui. Que coisa linda. Parabéns.
1: Obrigada, Moana.
2: Obrigada pela sua participação neste Porta Aberta. Nós voltaremos na próxima semana.
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4: 5 horas.
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2: Olá, amigo de todo o Brasil e demais países de língua portuguesa. Este é o noticiário da Rádio Vaticano, Vatican News, deste domingo, 24 de maio. Traremos para você que está sintonizado conosco as últimas notícias sobre as atividades do Papa, da Santa Sé e da Igreja em todo o mundo. Nos estúdios, Mariângela Jaguraba e na técnica, Bruno Orte. E este é o trecho da Bíblia que escolhemos para você. A paz esteja convosco. Como o Pai me enviou, também eu vos envio. E depois de ter dito isso, soprou sobre eles e disse: recebei o Espírito Santo. Do Evangelho segundo São João, capítulo 20, versículos 21 e 22. E vamos agora aos destaques do nosso programa de hoje. Papa na missa da solenidade de Pentecostes. Só a onipotência do amor e não uma superpotência poderá nos salvar da guerra. Papa Nureddin Haçeli, com o fogo do Espírito, que a Igreja seja capaz de dialogar com os tempos que mudam. Leão 14, rezemos pelos católicos chineses e pelos cristãos do Oriente Médio. Alerta da ONU, 22 hospitais atacados em Gaza desde o início do ano. Teremos a reflexão para este domingo, solenidade de Pentecostes, e o especial de Antônio Cardoso na canção e a prece intitulado O Espírito Santo de Deus. Fique conosco, a Rádio Vaticano, Vatican News, está entrando no ar. Amigo ouvinte, seja bem-vindo a mais esta edição.
14: Preghiamo hoje. Que lo spirito del risorto ci salvi dal male della guerra.
2: Rezemos hoje para que o Espírito do Ressuscitado nos salve do mal da guerra, que é vencida não por uma superpotência, mas pela onipotência do amor. Com esta invocação, o Papa concluiu a homilia pronunciada na celebração eucarística por ocasião da solenidade de Pentecostes, presidida na Basílica de São Pedro, com a participação de 5 mil fiéis. O pontífice se deteve no Evangelho do dia, que narra a aparição de Jesus ressuscitado aos discípulos, mostrando-lhes as mãos e o peito. O Senhor revela o seu corpo glorioso, isto é, as suas chagas, as feridas da crucificação. Estes sinais da paixão, explicou Leão XIV, são mais eloquentes do que qualquer discurso, pois aquele que estava morto agora vive para sempre. Ao verem o Senhor, também os discípulos voltam à vida. No mesmo cenáculo onde instituiu a nova e eterna aliança, Jesus efunde o Espírito. O lugar da ceia e da traição transforma-se, e de sepulcro dos apóstolos torna-se para toda a Igreja seio de ressurreição. Por isso, acrescentou o Papa, o Pentecostes é festa pascal e festa do corpo de Cristo, que nós somos por graça. Do Espírito do Ressuscitado, Leão XIV sublinhou três aspectos: paz, missão e verdade. Na sua Páscoa, Cristo estabelece a paz entre Deus e a humanidade, e o Espírito Santo infunde-a nos corações e difunde-a pelo mundo. Esta paz, observou o Santo Padre, provém do perdão e nos leva ao perdão. Jesus nos confia assim uma obra divina, porque só Deus pode perdoar os pecados, e tal autoridade é concedida em sinal de uma reconciliação universal. Deste modo, o Pentecostes realiza-se como festa da nova aliança, a aliança entre Deus e todos os povos da terra.
14: Com nosso cuore possiamo perciò invocare, Veni Sancte Spiritus.
2: Por isso, com o nosso coração podemos invocar, Veni Sancte Spiritus, porque ele já nos foi dado. Podemos desejá-lo, porque já nos foi prometido. Podemos acolhê-lo, porque ele próprio é o doce hóspede da alma. A missão foi o segundo aspecto salientado pelo Papa. Assim como o Pai me enviou, diz o Senhor, também eu vos envio a vós. Somos, deste modo, envolvidos na missão de Jesus, Agora que os apóstolos receberam o sopro do ressuscitado dentro de si, este anúncio sai da sua boca, tem a voz de Pedro e dos que estão com ele. Somos verdadeiramente participantes do Evangelho. Toda a igreja é dele protagonista, não apenas guardiã, disse o Papa. Com a força do Espírito, o anúncio enche-se de alegria e esperança. Se por um lado há mudanças que não renovam o mundo, mas o envelhecem entre erros e violências, por outro, o Espírito Santo ilumina as mentes e suscita nos corações novas forças de vida. É assim que transfigura a história, abrindo-a à salvação. Esta missão leva ao terceiro aspecto, pois o anúncio consiste em proclamar a verdade de Deus e do homem. O Espírito, afirmou Leão XIV, promove sempre a unidade na verdade, porque suscita em nós compreensão, concórdia e coerência de vida.
14: O Paráclito te defende agora de tudo ciò que ostacola questa intesa.
2: O Paráclito nos defende de tudo que impede esta compreensão. Das facções, das hipocrisias, das modas que obscurecem a luz do Evangelho. A verdade que Deus nos dá permanece assim como palavra libertadora para todos os povos, mensagem que transforma por dentro cada cultura. O Espírito do Ressuscitado é derramado constantemente, não apenas uma vez, como atestam os inúmeros dons e carismas. O Papa então concluiu: Caríssimos, com coração ardente, rezemos hoje para que o Espírito do Ressuscitado nos salve do mal da guerra, que é vencida não por uma superpotência, mas pela onipotência do amor.
14: Preghiamo affinché liberi l'umanità dalla miseria.
2: Rezemos para que ele liberte a humanidade da miséria, que é redimida não por uma riqueza incalculável, mas por um dom inesgotável. Rezemos para que nos cure da ferida do pecado, pela redenção anunciada a todos os povos, em nome de Jesus. Esta é a graça que infunde coragem aos apóstolos. Por intercessão de Maria, Mãe da Igreja, a infunda também em nós, hoje e sempre. Após celebrar a missa na Basílica Vaticana por ocasião da solenidade de Pentecostes, Leão XIV rezou com os fiéis reunidos na Praça São Pedro a oração do Regina Caeli. Em sua alocução, de modo especial, o pontífice se deteve em uma imagem oferecida pela liturgia de hoje, de que o Espírito abre as portas. O Santo Padre então questionou: quais seriam essas portas? A primeira porta é a do próprio Deus, no sentido em que nos abre o acesso ao mistério de Deus revelado em Jesus Cristo, respondeu. Com o dom do seu Espírito, Deus nos concede a verdadeira fé e nos faz compreender o sentido das Escrituras. E não só, pois nos ajuda a fazer uma experiência pessoal de Deus e a encontrá-lo em Jesus e não apenas na observância de uma lei. A segunda porta é a do cenáculo, ou seja, da igreja.
14: Senza il fuoco dello spirito, la chiesa rimane prigioniera della paura.
2: Sem o fogo do Espírito, a igreja permanece prisioneira do medo, assustada diante dos desafios do mundo, fechada em si mesma e, por isso, incapaz de dialogar com os tempos que mudam. O Espírito abre as portas da igreja para que esta seja acolhedora e hospitaleira em relação a todos, mesmo aqueles que fecharam as portas a Deus, aos outros, à esperança e à alegria de viver. Por fim, o Espírito Santo abre as portas dos nossos corações, ajudando-nos a vencer as resistências, os egoísmos, as desconfianças e os preconceitos, e tornando-nos capazes de viver como filhos de Deus e irmãos uns com os outros. Onde está o Espírito do Senhor, nasce a fraternidade entre as pessoas, os grupos, os povos da terra, e todos falam a única língua do amor, que une e harmoniza as diversidades, afirmou o Papa, que então concluiu.
14: Fratelli e sorelle, anche ai nostri giorni, specialmente in questo giorno di Pentecoste,
2: Irmãos e irmãs, também nos nossos dias, especialmente neste dia de Pentecostes, devemos invocar o Espírito Santo para que ele abra as portas que permanecem fechadas. Precisamos redescobrir Deus como o Pai que nos ama, edificar uma igreja onde todos se sintam em casa e fazer crescer um mundo fraterno onde reine a paz entre todos os povos. Após a oração mariana do Redinacelli, da janela da Residência Apostólica Vaticana, neste domingo 24 de maio, solenidade de Pentecostes, o Papa saudou os fiéis e peregrinos que participaram deste encontro dominical com o Pontífice. Eram cerca de 30 mil na Praça São Pedro. Leão XIV recordou que neste domingo celebra-se o Dia de Oração pela Igreja na China, memória litúrgica da bem-aventurada Virgem Maria Auxiliadora dos Cristãos, venerada com grande devoção no Santuário de Shenzhen, em Xangai.
14: Uniamo la nostra preghiera a quella dei cattolici cinesi.
2: Unamos a nossa oração à dos católicos chineses como sinal de nosso carinho por eles e de sua comunhão com a Igreja Universal e com o sucessor de Pedro.
14: L'intercessione della Regina del Cielo ottenga alla comunità credente in China.
2: Que a intercessão da Rainha do Céu obtenha para a comunidade de fiéis na China a graça da unidade e conceda a todos a força de testemunhar o Evangelho em suas fadigas cotidianas, para que sejam sementes de esperança e paz. Em particular, invoco a paz eterna para as vítimas do acidente ocorrido dias atrás numa mina no norte da China. O Papa confiou a Nossa Senhora Auxiliadora às comunidades cristãs da Terra Santa, do Líbano e de todo o Oriente Médio, que sofrem por causa da guerra. A seguir, saudou o grupo de pessoas com deficiência que veio da Polônia e os peregrinos que vieram de bicicleta de Quelmes, na Bélgica. O pontífice concluiu desejando a todos um feliz domingo de Pentecostes. A seguir, o Papa concedeu a todos a sua bênção apostólica.
14: Sit in nomen Domini benedictum.
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14: Adiutorium nostrum in nomine Domini.
15: Qui feci caelum et terram.
14: Benedicat vos omnipotens Deus, Pater et Filius et Spiritus Sanctus.
15: Amen.
2: Desde o início deste ano, houve 22 ataques contra hospitais e centros de saúde. Mais da metade dos hospitais estão funcionando apenas parcialmente e milhares de feridos não têm acesso aos cuidados necessários. Eis o quadro apresentado pelas Nações Unidas e pela Organização Mundial da Saúde, OMS, sobre a situação na faixa de Gaza, onde o sistema de saúde continua em condições extremamente precárias, apesar do cessar-fogo que entrou em vigor em outubro passado. Embora a situação na faixa de Gaza parece ter desaparecido das manchetes da mídia internacional, a maioria da população ainda está deslocada. Mais de 50 mil pessoas precisam de ajuda. Segundo o Escritório das Nações Unidas para a Coordenação de Assuntos Humanitários, a OMS registrou 22 ataques a centros de saúde nos primeiros meses do ano, causando vítimas ou comprometendo a transferência de pacientes e as operações hospitalares. Atualmente, pouco mais da metade dos hospitais na faixa de Gaza e cerca de 58% dos centros de assistência estão funcionando, embora nenhuma das instalações possa atuar em plena capacidade. No entanto, apesar do cessar-fogo que entrou em vigor em outubro de 2025, a violência não cessou. Pelo menos 880 pessoas morreram e outras 2.600 ficaram feridas nos meses seguintes à trégua. A grave escassez de medicamentos e equipamentos médicos pesa sobre o sistema de saúde. Há falta de cilindros de oxigênio essenciais para os pacientes mais críticos e reagentes de laboratório necessários para diagnosticar doenças e identificar possíveis epidemias, bem como materiais ortopédicos e próteses. Segundo a OMS, mais de 43 mil pessoas sofreram ferimentos que exigem reabilitação a longo prazo, entre as quais cerca de 10 mil crianças. Muitas tiveram amputações, traumatismos na coluna vertebral, queimaduras ou lesões cerebrais. Entretanto, nenhum centro de reabilitação está totalmente operacional e o acesso a cuidados especializados continua extremamente limitado. Mais de 50 mil pessoas precisam atualmente de recuperação prolongada, mas os serviços disponíveis são insuficientes e sobrecarregados. As agências humanitárias acusam também dificuldades no acesso às ajudas. A Organização Mundial da Saúde afirma que alguns materiais médicos ainda são classificados pelas autoridades israelenses como bens de dupla utilização, sujeitos a restrições. Nos últimos dias, mais de 180 paletes de suprimentos médicos, inclusive vacinas, medicamentos refrigerados e produtos de higiene, foram recuperados na passagem de Kerem Shalom. Mas, segundo as Nações Unidas, o sistema de saúde ainda está bem longe de uma recuperação real. No entanto, os agentes humanitários continuam a distribuir assistência à população. Na semana passada, o Unicef, Fundo das Nações Unidas para a Infância, entregou kits de higiene e recipientes de água para cerca de 116 mil pessoas. Todavia, as necessidades continuam sendo enormes. De acordo com os dados mais recentes do Escritório das Nações Unidas para a Coordenação de Assuntos Humanitários, 98% da água não é potável na faixa de Gaza e quase 90% da infraestrutura hídrica está gravemente danificada ou destruída. Por isso, as Nações Unidas e as organizações humanitárias apelam mais uma vez para o acesso livre de ajudas humanitárias e suprimentos médicos. Somente garantindo a entrada regular de materiais essenciais, a restauração da infraestrutura e condições de segurança adequadas, enfatizam as agências da ONU, será possível responder com eficácia às necessidades de uma população que, após mais de 2 anos de guerra, continua pagando um alto preço. Por ocasião do Dia Mundial da Biodiversidade, celebrado na sexta-feira, 22 de maio, o secretário-geral das Nações Unidas, António Guterres, exortou a trabalharmos para deter e reverter a perda da biodiversidade para que os seres humanos e a natureza possam prosperar juntos. A biodiversidade é a rede viva que sustenta a humanidade. No entanto, o caos climático, a poluição e a exploração implacável da natureza estão levando o mundo natural ao colapso. O convite é também um chamado a assumir uma responsabilidade mais ampla, como acrescenta Guterres. Os governos devem dar o exemplo, acelerando os esforços, mobilizando recursos financeiros e abordando as lacunas de capacidades que dificultam o progresso. O tema deste ano, das ações locais ao impacto global, observa ainda a ONU, lembra-nos que as grandes mudanças começam em pequena escala, começando pelas iniciativas dos povos indígenas, comunidades, mulheres e jovens, mundo acadêmico, empresas e autoridades locais. O sucesso dos esforços para reverter a perda de biodiversidade depende, portanto, do compromisso das entidades de trabalharem juntas. De acordo com os dados mais recentes das Nações Unidas, 3/4 do ambiente terrestre e cerca de 66% do ambiente marinho foram grandemente alterados pela atividade humana. 1 milhão de espécies vegetais e animais estão ameaçadas de extinção. Atualmente, apenas 17% das áreas terrestres e cerca de 8% das áreas marinhas estão protegidas. Mas a ONU recorda ainda que, apesar de todos os avanços tecnológicos, a humanidade continua dependendo completamente de ecossistemas saudáveis e vitais. Daí a necessidade urgente de agir imediatamente. Passemos agora à reflexão deste domingo, solenidade de Pentecostes, com Silvonei José.
16: Solenidade de Pentecostes. Jesus sopra o Espírito sobre seus seguidores, gerando uma nova criação. O autor do Evangelho deste domingo, São João Evangelista, nos diz que a vinda do Espírito Santo sobre os apóstolos se deu no dia de Páscoa. Ele deseja fazer-nos compreender que o Espírito que conduziu Jesus para a sua missão de salvar a humanidade é o mesmo que agora conduz a Igreja, comunidade dos seguidores de Jesus, na continuidade da mesma missão. A Igreja torna presente na história o Cristo Redentor. Quando os discípulos, à tarde do primeiro dia da semana, estão reunidos, o Senhor aparece no meio deles e lhes comunica a paz. Mostra-lhes os sinais de seus sofrimentos para lhes dizer que, apesar de seu aspecto glorioso, a memória da paixão não poderá ser deixada de lado, que a glória veio através da cruz. Estamos no primeiro dia da semana, não nos esqueçamos. Exatamente com esse sentido do novo pós-pascal, isto é, do novo eterno que não caduca, que não envelhece, Jesus faz a nova criação soprando o Espírito sobre seus seguidores. É uma referência à criação do homem, relatada no capítulo 2, versículo 7 do Gênesis, quando diz que Deus insuflou em suas narinas o hálito de vida e o homem passou a viver. No relato desse fato na tarde pascal, temos a criação da comunidade cristã. A missão é dada logo em seguida: perdoar os pecados e até retê-los, se for o caso. Pecado é aquilo que impede a realização do projeto do Pai, que é a felicidade do ser humano. Ora, perdoar os pecados significa lutar para que os planos de Deus cheguem à sua concretização. E, evidentemente, devolvendo àquele que está arrependido de suas ações contrárias a esse plano, a reconciliação. Pelo batismo e pela crisma, fazemos parte dessa comunidade, que devemos continuar a missão redentora de Jesus. Que honra! Que nossas ações, seja na família, no trabalho ou no meio dos amigos, colaborem com a alegria e felicidade daqueles que nos cercam. Assim, estaremos dando glória a Deus, pois a glória de Deus é a felicidade do homem.
2: Concluímos com o especial de Antônio Cardoso na canção e a prece intitulado O Espírito Santo de Deus.

Anoitecer daquele dia, primeiro da semana, estando fechadas, por medo dos judeus, as portas do lugar onde os discípulos se encontravam, Jesus entrou e, pondo-se no meio deles, disse: a paz esteja convosco. Depois dessas palavras, mostrou-lhes as mãos e o lado. Então os discípulos se alegraram por verem o Senhor. Novamente Jesus disse: a paz esteja convosco.

0: Espírito Santo, a quem perdoardes os pecados, eles lhes serão perdoados. Quem não os perdoardes, eles lhes serão retidos. A missão começa com o protagonismo do Espírito Santo em nossas vidas. Como dizia tantas vezes antes do início de uma missão, da construção de um documento na igreja, o Papa Francisco: o Espírito Santo é o protagonista de nossas vidas. Amém?
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1: Olá, meu amigo, minha amiga, o nosso programa chegou e eu quero conversar com você sobre um assunto que ninguém fala. Se chama justiça ecológica. Primeiro, vamos lembrar o conceito de justiça, que é algo importante que tem sido esquecido por aí afora. A justiça muitas vezes é entendido por dar a cada pessoa aquilo que ela merece. É o básico, não é verdade? Se uma pessoa, um aluno estuda, ele recebe uma boa nota. É justiça retributiva, você retribui. Se uma pessoa faz tudo direitinho, segue a lei, ela vai ter o nome dela limpo na praça. Se ela mata alguém, se ela faz um crime sério, ela é julgada e condenada e vai para a cadeia. Ora, a justiça é mais do que simplesmente dar a cada pessoa o que ela merece. Há uma justiça que a Bíblia fala para nós, é a justiça de recriar. Por quê? Porque numa sociedade onde durante muitos séculos reinou a injustiça de forma que entrou dentro das pessoas e elas nem se dão na conta, a gente precisa fazer grandes mudanças. Vou dar um exemplo. Durante muitos séculos, nosso país e outros países do nosso continente foram colonizados pelos europeus. E aí, muitas populações indígenas foram trucidadas, assassinadas, destruídas. Os afrodescendentes que hoje vivem no meio de nós, cujos antecedentes vieram lá da África e foram escravizados injustamente. Hoje a gente precisa recriar essa situação, criar uma sociedade onde haja respeito pelos povos indígenas, pelos afrodescendentes. Por isso se fala em iniciativas para fazer com que esse prejuízo de séculos seja compensado. Então, essa justiça aqui recria. Para quê? Não simplesmente para colocar em cima quem está embaixo, mas para criar novas relações. Essa justiça, gente, é algo fundamental. A Bíblia nos pede isso. Quantas vezes você lê o livro dos profetas? Os profetas dizem isso, que Javé, que o nosso Deus, vai criar algo novo. E esse algo novo significa que os pobres, aqueles que têm menos oportunidades, vão ser contemplados em primeiro lugar. Foi isso que a Igreja Católica, desde Medellín, Puebla e também no Encontro de Aparecida, esses grandes encontros dos bispos da América Latina, chamaram de opção preferencial pelos pobres. É uma forma da gente colocar em prática esse apelo de Deus. Só que essa justiça, que é uma recriação, porque é criar de novo, estabelecer novas bases, diz respeito não somente a nós seres humanos, mas também aos outros seres. Já pensou nisso? Isso se chama justiça ecológica. Por exemplo, você já percebeu que à medida que nós seres humanos vamos ocupando espaços nas cidades, mesmo na roça, a gente vai espantando e acabando com os outros seres, a gente vai destruindo. Antigamente, quando a população rural predominante eram pequenos produtores, famílias que trabalhavam na roça, esse efeito era menor, porque o lavrador aprendia a conviver com os pássaros, os bichos, os peixes nos rios, os insetos. Ele ocupava o espaço que era necessário para plantar ou para ter umas cabeças de gado e o resto ele deixava. Tinha aquela intuição que era muito importante também, respeitar os outros animais. Aí depois chegou essa avassaladora tendência de grandes propriedades transformadas em verdadeiras empresas. E aí, os animais são como se fossem coisas. São criados em sistema intensivo, com uma data limitada para morrer, para ser encaminhado para a matança. As plantações são aquelas enormes plantações de um tipo só de vegetação, e para sobreviver as plantas, como elas são muito frágeis, e dá-lhe veneno, o veneno mata os pássaros, mata os insetos, cai do rio, mata os peixes. O que que acontece? Há uma grande injustiça ecológica, ou seja, o ser humano vai crescendo à custa da destruição dos outros seres. Então, o que é a justiça ecológica? É garantir o que a gente chama de progresso, de desenvolvimento para o ser humano, mas respeitando o direito que os outros seres vivos também têm. As plantas, os animais, os pássaros. Então, gente, vamos lutar pela justiça ecológica. Um grande abraço para você. Até nosso próximo programa.
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1: 5 horas e 55 minutos.
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3: Segundo o Evangelho de hoje, tirado de João, Jesus ressuscitado manifesta-se aos discípulos. Comeram juntos e assim que terminaram, Jesus dirige-se a Pedro e por 3 vezes lhe pergunta: Simão, filho de João, tu me amas? Também por 3 vezes Pedro responde: Sim, Senhor, tu sabes que eu te amo. E cada vez Jesus acrescenta: apascenta as minhas ovelhas. Foi desta forma que Jesus estava preparando Pedro para assumir o papel de líder dos apóstolos e da sua igreja. Jesus queria a certeza do amor de Pedro. O que valeu para Pedro vale também para todos nós. Somos a Igreja de Cristo quando somos capazes de amar a Cristo. E amar a Cristo significa amar os irmãos. Jesus é claro na afirmação: amai-vos uns aos outros como eu vos amei. Nisto reconhecerão que sois meus discípulos. Com a bênção do Deus misericordioso, o Pai, o Filho e o Espírito Santo. Amém.
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8: Não te mixa, tchê!

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1: 6:25. 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

0: Amém. Oferecimento do Santo Terço. Divino Jesus, nós vos oferecemos este rosário que vamos rezar, contemplando os mistérios de vossa redenção. Concedei-nos, por intercessão de Maria, vossa Mãe Santíssima, a quem nos dirigimos, as virtudes que nos são necessárias para bem rezá-lo e a graça de ganhar as indulgências anexas a esta santa devoção. Creio em Deus Pai, Todo-Poderoso, Criador do céu e da terra, e em Jesus Cristo, seu único Filho, nosso Senhor, que foi concebido pelo poder do Espírito Santo, nasceu da Virgem Maria, padeceu sob Pôncio Pilatos, foi crucificado, morto e sepultado, desceu à mansão dos mortos, ressuscitou ao terceiro dia, subiu aos céus, está assentado à direita de Deus Pai Todo-Poderoso, donde há de vir a julgar os vivos e os mortos. Creio no Espírito Santo, na Santa Igreja Católica, na comunhão dos santos, na remissão dos pecados, na ressurreição da carne, na vida eterna. Amém.
1: Pai nosso que estais no céu, santificado seja o vosso nome. Venha a nós o vosso reino. Seja feita a vossa vontade, assim na terra como no céu.
2: O pão nosso de cada dia nos dai hoje. Perdoai as nossas ofensas, assim

0: Ave Maria, cheia de graça, o Senhor é convosco, bendita sois vós entre as mulheres, e bendito é o fruto do vosso ventre, Jesus.
1: Santa Maria, Mãe de Deus, rogai por nós, pecadores, agora e na hora de nossa morte. Amém.
0: Ave Maria, cheia de graça, o Senhor é convosco, bendita sois vós entre as mulheres, e bendito é o fruto do vosso ventre, Jesus.
1: Santa Maria, Mãe de Deus, rogai por nós, pecadores, agora e na hora de nossa morte. Amém.
0: Ave Maria, cheia de graça, o Senhor é convosco, bendita sois vós entre as mulheres, e bendito é o fruto do vosso ventre, Jesus.
1: Santa Maria, Mãe de Deus, rogai por nós, pecadores, agora e na hora de nossa morte. Amém.
2: Glória ao Pai, ao Filho e ao Espírito Santo.
1: Como era no princípio, agora e sempre. Amém.
0: Contemplamos os mistérios gozosos. No primeiro mistério, contemplamos a anunciação do arcanjo São Gabriel à Nossa Senhora. Pai nosso que estais no céu, santificado seja o vosso nome. Venha a nós o vosso reino, seja feita a vossa vontade, assim na terra como no céu.
1: O pão nosso de cada dia nos dai hoje, perdoai as nossas ofensas, assim como nós perdoamos a quem nos tem ofendido. E não nos deixeis cair em tentação, mas livrai-nos do mal. Amém.
0: Ave Maria, cheia de graça, o Senhor é convosco. Bendita sois vós entre as mulheres, e bendito é o fruto do vosso ventre, Jesus.
1: Santa Maria, Mãe de Deus, rogai por nós, pecadores, agora e na hora de nossa morte. Amém.
0: Ave Maria, cheia de graça, o Senhor é convosco. Bendita sois vós entre as mulheres, e bendito é o fruto do vosso ventre, Jesus.
1: Santa Maria, Mãe de Deus,
0: rogai por nós, pecadores, agora e na hora de nossa morte. Amém. Ave Maria, cheia de graça, o Senhor é convosco. Bendita sois vós entre as mulheres, e bendito é o fruto do vosso ventre, Jesus.
1: Santa Maria, Mãe de Deus, rogai por nós, pecadores, agora e na hora de nossa morte. Amém.
0: Ave Maria, cheia de graça, o Senhor é convosco. Bendita sois vós entre as mulheres, e bendito é o fruto do vosso ventre, Jesus.
1: Santa Maria, Mãe de Deus, rogai por nós, pecadores, agora e na hora de nossa morte. Amém.
0: Ave Maria, cheia de graça, o Senhor é convosco. Bendita sois vós entre as mulheres, e bendito é o fruto do vosso ventre, Jesus.
1: Santa Maria, Mãe de Deus, rogai por nós, pecadores, agora e na hora de nossa morte. Amém.
0: Ave Maria, cheia de graça, o Senhor é convosco. Bendita sois vós entre as mulheres, e bendito é o fruto do vosso ventre, Jesus.
1: Santa Maria, Mãe de Deus, rogai por nós, pecadores, agora e na hora de nossa morte. Amém.
0: Ave Maria, cheia de graça, o Senhor é convosco. Bendita sois vós entre as mulheres, e bendito é o fruto do vosso ventre, Jesus.
1: Santa Maria, Mãe de Deus, rogai por nós, pecadores, agora e na hora de nossa morte. Amém.
0: Ave Maria, cheia de graça, o Senhor é convosco. Bendita sois vós entre as mulheres, e bendito é o fruto do vosso ventre, Jesus.
1: Santa Maria, Mãe de Deus, rogai por nós, pecadores, agora e na hora de nossa morte. Amém.
0: Ave Maria, cheia de graça, o Senhor é convosco. Bendita sois vós entre as mulheres, e bendito é o fruto do vosso ventre, Jesus.
1: Santa Maria, Mãe de Deus, rogai por nós, pecadores, agora e na hora de nossa morte. Amém.
0: Ave Maria, cheia de graça, o Senhor é convosco. Bendita sois vós entre as mulheres, e bendito é o fruto do vosso ventre, Jesus.
1: Santa Maria, Mãe de Deus, rogai por nós, pecadores, agora e na hora de nossa morte. Amém.
0: Glória ao Pai, ao Filho e ao Espírito Santo.
1: Era no princípio, agora e sempre. Amém.
0: Ó bom Jesus, perdoai-nos, livrai-nos do fogo do inferno, levai as almas todas para o céu e socorrei principalmente as que mais precisarem.
2: No segundo mistério, contemplamos a visita de Nossa Senhora à sua prima Santa Isabel. Pai nosso que estais no céu, santificado seja o vosso nome. Venha a nós o vosso reino. Seja feita a vossa vontade, assim na terra como no céu.
1: O pão nosso de cada dia nos dai hoje. Perdoai as nossas ofensas,

0: Ave Maria, cheia de graça, o Senhor é convosco. Bendita sois vós entre as mulheres, e bendito é o fruto do vosso ventre, Jesus.
1: Santa Maria, Mãe de Deus, rogai por nós, pecadores, agora e na hora de nossa morte. Amém.
0: Ave Maria, cheia de graça, o Senhor é convosco. Bendita sois vós entre as mulheres, e bendito é o fruto de vosso ventre, Jesus.
1: Santa Maria, Mãe de Deus, rogai por nós, pecadores, agora e na hora de nossa morte. Amém.
0: Ave Maria, cheia de graça, o Senhor é convosco. Bendita sois vós entre as mulheres, e bendito é o fruto do vosso ventre, Jesus.
1: Santa Maria, Mãe de Deus, rogai por nós, pecadores, agora e na hora de nossa morte. Amém.
0: Ave Maria, cheia de graça, o Senhor é convosco. Bendita sois vós entre as mulheres, e bendito é o fruto do vosso ventre, Jesus.
1: Santa Maria, Mãe de Deus, rogai por nós, pecadores, agora e na hora de nossa morte. Amém.
0: Ave Maria, cheia de graça, o Senhor é convosco. Bendita sois vós entre as mulheres, e bendito é o fruto do vosso ventre, Jesus.
1: Santa Maria, Mãe de Deus, rogai por nós, pecadores, agora e na hora de nossa morte. Amém.
0: Ave Maria, cheia de graça, o Senhor é convosco. Bendita sois vós entre as mulheres, e bendito é o fruto de vosso ventre, Jesus.
1: Santa Maria, Mãe de Deus, rogai por nós, pecadores, agora e na hora de nossa morte. Amém.
0: Ave Maria, cheia de graça, o Senhor é convosco. Bendita sois vós entre as mulheres, e bendito é o fruto do vosso ventre, Jesus.
1: Santa Maria, Mãe de Deus, rogai por nós, pecadores, agora e na hora de nossa morte. Amém.
0: Ave Maria, cheia de graça, o Senhor é convosco. Bendita sois vós entre as mulheres, e bendito é o fruto do vosso ventre, Jesus.
1: Santa Maria, Mãe de Deus, rogai por nós, pecadores, agora e na hora de nossa morte. Amém.
0: Ave Maria, cheia de graça, o Senhor é convosco. Bendita sois vós entre as mulheres, e bendito é o fruto do vosso ventre, Jesus.
1: Santa Maria, Mãe de Deus, rogai por nós, pecadores, agora e na hora de nossa morte. Amém.
0: Ave Maria, cheia de graça, o Senhor é convosco. Bendita sois vós entre as mulheres, e bendito é o fruto do vosso ventre, Jesus.
1: Santa Maria, Mãe de Deus, rogai por nós, pecadores, agora e na hora de nossa morte. Amém.
0: Glória ao Pai, ao Filho e ao Espírito Santo.
1: Como era no princípio, agora e sempre. Amém.
0: Ó bom Jesus,
1: perdoai-nos, livrai-nos do fogo do inferno, levai as almas todas para o céu, e socorrei-as, principalmente as que mais precisarem.
2: No terceiro mistério, contemplamos o nascimento de Jesus Cristo na pobre gruta em Belém. Pai nosso que estais no céu, santificado seja o vosso nome. Venha a nós o vosso reino, seja feita a vossa vontade, assim na terra como no céu.
3: O nosso de cada dia nos dai hoje, perdoai as nossas ofensas, assim como nós perdoamos a quem nos tem ofendido. E não nos deixeis cair em tentação, mas livrai-nos do mal. Amém.
2: Ave Maria, cheia de graça, o Senhor é convosco. Bendita sois vós entre as mulheres, e bendito é o fruto do vosso ventre, Jesus.
1: Santa Maria,
2: Mãe de Deus, rogai por nós, pecadores, agora e na hora de nossa morte. Amém. Ave Maria, cheia de graça, o Senhor é convosco. Bendita sois vós entre as mulheres, e bendito é o fruto do vosso ventre, Jesus.
1: Santa Maria,
2: Mãe de Deus, rogai por nós, pecadores, agora e na hora de nossa morte. Amém. Ave Maria, cheia de graça, o Senhor é convosco. Bendita sois vós entre as mulheres, e bendito é o fruto do vosso ventre, Jesus.
1: Santa Maria,
2: Mãe de Deus, rogai por nós, pecadores, agora e na hora de nossa morte. Amém. Ave Maria, cheia de graça, o Senhor é convosco. Bendita sois vós entre as mulheres, e bendito é o fruto do vosso ventre, Jesus.
1: Santa Maria,
2: Mãe de Deus, rogai por nós, pecadores, agora e na hora de nossa morte. Amém. Ave Maria, cheia de graça, o Senhor é convosco. Bendita sois vós entre as mulheres e bendito é o fruto do vosso ventre, Jesus.
4: Santa Maria, Mãe de Deus, rogai
2: por nós, pecadores, agora e na hora de nossa morte. Amém. Ave Maria, cheia de graça, o Senhor é convosco. Bendita sois vós entre as mulheres e bendito é o fruto do vosso ventre, Jesus.
4: Santa Maria,
2: Mãe de Deus, rogai por nós, pecadores, agora e na hora de nossa morte. Amém. Ave Maria, cheia de graça, o Senhor é convosco. Bendita sois vós entre as mulheres e bendito é o fruto do vosso ventre, Jesus.
4: Santa Maria,
2: Mãe de Deus, rogai por nós, pecadores, agora e na hora de nossa morte. Amém. Ave Maria, cheia de graça, o Senhor é convosco. Bendita sois vós entre as mulheres e bendito é o fruto do vosso ventre, Jesus.
4: Santa Maria,
2: Mãe de Deus, rogai por nós, pecadores, agora e na hora de nossa morte. Amém. Ave Maria, cheia de graça, o Senhor é convosco. Bendita sois vós entre as mulheres e bendito é o fruto do vosso ventre, Jesus.
4: Santa Maria,
2: Mãe de Deus, rogai por nós, pecadores, agora e na hora de nossa morte. Amém. Ave Maria, cheia de graça, o Senhor é convosco. Bendita sois vós entre as mulheres e bendito é o fruto do vosso ventre, Jesus.
4: Santa Maria,
2: Mãe de Deus, rogai por nós, pecadores, agora e na hora de nossa morte. Amém. Glória ao Pai, ao Filho e ao Espírito Santo. No princípio, agora e sempre. Amém. Ó bom Jesus, perdoai-nos, livrai-nos do fogo do inferno, levai as almas todas para o céu,
1: e socorrei principalmente as que mais precisarem.
0: No quarto mistério, contemplamos a apresentação de Jesus no templo e a purificação de Nossa Senhora. Pai nosso, que estais no céu, santificado seja o vosso nome. Venha a nós o vosso reino. Seja feita a vossa vontade, assim na terra como no céu.
1: O pão nosso de cada dia nos dai hoje. Perdoai as nossas ofensas,

0: Ave Maria, cheia de graça, o Senhor é convosco. Bendita sois vós entre as mulheres, e bendito é o fruto do vosso ventre, Jesus.
1: Santa Maria, Mãe de Deus, rogai por nós, pecadores, agora e na hora de nossa morte. Amém.
0: Ave Maria, cheia de graça, o Senhor é convosco. Bendita sois vós entre as mulheres, e bendito é o fruto do vosso ventre, Jesus.
1: Santa Maria, Mãe de Deus, rogai por nós, pecadores, agora e na hora de nossa morte. Amém.
0: Ave Maria, cheia de graça, o Senhor é convosco. Bendita sois vós entre as mulheres, e bendito é o fruto de vosso ventre, Jesus.
1: Santa Maria, Mãe de Deus, rogai por nós, pecadores, agora e na hora de nossa morte. Amém.
0: Ave Maria, cheia de graça, o Senhor é convosco. Bendita sois vós entre as mulheres, e bendito é o fruto do vosso ventre, Jesus.
1: Santa Maria, Mãe de Deus, rogai por nós, pecadores, agora e na hora de nossa morte. Amém.
0: Ave Maria, cheia de graça, o Senhor é convosco. Bendita sois vós entre as mulheres, e bendito é o fruto do vosso ventre, Jesus.
1: Santa Maria, Mãe de Deus, rogai por nós, pecadores, agora e na hora de nossa morte. Amém.
0: Ave Maria, cheia de graça, o Senhor é convosco. Bendita sois vós entre as mulheres, e bendito é o fruto do vosso ventre, Jesus.
1: Santa Maria, Mãe de Deus, rogai por nós, pecadores, agora e na hora de nossa morte. Amém.
0: Ave Maria, cheia de graça, o Senhor é convosco. Bendita sois vós entre

0: nós, pecadores, agora e na hora de nossa morte. Amém.
1: Ave Maria, cheia de graça, o Senhor é convosco. Bendita sois vós entre as mulheres, e bendito é o fruto do vosso ventre, Jesus.
0: Santa Maria, Mãe de Deus, rogai por nós, pecadores, agora e na hora de nossa morte. Amém.
1: Glória ao Pai, ao Filho e ao Espírito Santo,
0: como era no princípio, agora e sempre. Amém.
1: Ó meu Jesus, perdoai-nos, livrai-nos do fogo do inferno, levai as almas todas para o céu, e socorrei principalmente as que mais precisarem.
2: No quinto mistério, contemplamos o menino Jesus perdido, encontrado no templo entre os doutores. Pai nosso que estais no céu, santificado seja o vosso nome. Venha a nós o vosso reino, seja feita a vossa vontade, assim na terra como no céu. Cada dia nos dai hoje, perdoai as nossas ofensas, assim como nós perdoamos a quem nos tem ofendido. E não nos deixeis cair em tentação, mas livrai-nos do mal. Amém. Ave Maria, cheia de graça, o Senhor é convosco. Bendita sois vós entre as mulheres, e bendito é o fruto do vosso ventre, Jesus.
0: Santa Maria, Mãe de Deus,
2: rogai por nós, pecadores, agora e na hora de nossa morte. Amém. Ave Maria, cheia de graça, o Senhor é convosco. Bendita sois vós entre as mulheres, e bendito é o fruto do vosso ventre, Jesus.
0: Santa Maria,
2: e a Mãe de Deus, rogai por nós, pecadores, agora e na hora de nossa morte. Amém. Ave Maria, cheia de graça, o Senhor é convosco. Bendita sois vós entre as mulheres, e bendito é o fruto do vosso ventre, Jesus.
0: Santa Maria,
2: e a Mãe de Deus, rogai por nós, pecadores, agora e na hora de nossa morte. Amém. Ave Maria, cheia de graça, o Senhor é convosco. Bendita sois vós entre as mulheres, e bendito é o fruto do vosso ventre, Jesus.
0: Santa Maria,
2: e a Mãe de Deus, rogai por nós, pecadores, agora e na hora de nossa morte. Amém. Ave Maria, cheia de graça, o Senhor é convosco. Bendita sois vós entre as mulheres, e bendito é o fruto do vosso ventre, Jesus.
0: Santa Maria,
2: Mãe de Deus, por nós, pecadores, agora e na hora de nossa morte. Amém. Ave Maria, cheia de graça, o Senhor é convosco. Bendita sois vós entre as mulheres, e bendito é o fruto do vosso ventre, Jesus.
0: E
2: a Mãe de Deus, rogai por nós, pecadores, agora e na hora de nossa morte. Amém. Ave Maria, cheia de graça, o Senhor é convosco. Bendita sois vós entre as mulheres, e bendito é o fruto do vosso ventre, Jesus.
0: Santa Maria,
2: Mãe de Deus, rogai por nós, pecadores, agora e na hora de nossa morte. Amém. Ave Maria, cheia de graça, o Senhor é convosco. Bendita sois vós entre as mulheres, e bendito é o fruto do vosso ventre, Jesus.
0: Santa Maria,
2: e a Mãe de Deus, rogai por nós, pecadores, agora e na hora de nossa morte. Amém. Ave Maria, cheia de graça, o Senhor é convosco. Bendita sois vós entre as mulheres, e bendito é o fruto do vosso ventre, Jesus.
0: Santa Maria,
2: Mãe de Deus, rogai por nós, pecadores, agora e na hora de nossa morte. Amém. Ave Maria, cheia de graça, o Senhor é convosco. Bendita sois vós entre as mulheres, e bendito é o fruto do vosso ventre, Jesus.
0: Santa Maria,
2: Mãe de Deus, rogai por nós, pecadores, agora e na hora de nossa morte. Amém. Glória ao Pai, ao Filho e ao Espírito Santo,
0: como
2: era no princípio, agora e sempre. Amém. Ó bom Jesus, doai-nos, livrai-nos do fogo do inferno, levai as almas todas para o céu, e socorrei principalmente as que mais precisarem.
1: Agradecimento. Infinitas graças vos damos, soberana Rainha, pelos benefícios que todos os dias recebemos de vossas mãos liberais. Dignai-vos agora e para sempre tomar-nos debaixo de vosso poderoso amparo. E em vosso louvor vos saudamos cantando uma salve, Rainha.

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4: Olá, gente amiga! Então, estamos de volta aí com o nosso Falando de Bíblia. E hoje o nosso abraço especial vai para vocês aí, os companheiros da CAEX. Vocês que estão aí no trabalho de revisão de vida, de renovação da postura de vida. Nosso carinho, nossa oração, para que hoje seja mais um dia de recuperação muito abençoado. E na caminhada aí de como é que a igreja nasceu, como é que a igreja primitiva se estruturou, nossa porta de entrada nesse estudo aí tem sido o livro de Atos de Apóstolos. Então abra aí o seu livro de Atos de Apóstolos no capítulo 13. Atos de Apóstolos, capítulo 13. Então vamos pegar os três primeiros versículos para a gente entender o que está acontecendo. Atos de Apóstolos, capítulo 13, versículos 1 a 3. Na igreja que estava em Antioquia, havia profetas e mestres. Aqui já tem uma primeira questão interessante, né? Tem profetas e doutores, profetas e mestres. Não tem presbíteros, né? Como tinha na igreja em Jerusalém. É interessante, né? Lá era uma igreja profética, uma igreja iniciante, sem presbíteros. Barnabé, Simeão, chamado o Negro, Lúcio de Cirene, Manaém, que fora criado junto com o tetrarca Herodes, e Saulo. Então, vamos dizer assim, é a lista dos cinco dirigentes da igreja de Antioquia, lembrando que nenhum era presbítero. Certo dia, enquanto celebrava a liturgia em honra do Senhor e jejuavam, o Espírito Santo disse: "Separai para mim Barnabé e Saulo, a fim de realizarem a obra para a qual eu os chamei." Jejuaram então e oraram. Impuseram as mãos sobre Barnabé e Saulo e os deixaram partir. Então, a igreja de Antioquia, já se organizando, já inicialmente organizada com os cinco dirigentes, e agora libera dois, sob inspiração do Espírito Santo, Saulo e Barnabé, para uma missão, para uma situação missionária, né? Para sair na divulgação do Evangelho. Se a gente for dar logo uma sequência, nós vamos ver ali que, então, enviados pelo Espírito Santo, Barnabé e Saulo foram até Seleucida e daí navegaram para Chipre. E aí começa, então, já uma missão. Mas antes de chegar nessa missão, vamos só lembrar mais ou menos como é que estava se organizando nessa época os grupos. Então, essa igreja nascente, ela tinha três grupos. A comunidade dos hebreus, firmada, né, em Jerusalém, dirigida lá pelos 12 apóstolos, organizadinha e tal. As sete igrejas missionárias helenistas, né, vamos dizer assim, os sete pilares da igreja missionária helenista e os cinco dirigentes da igreja de Antioquia, que nós fizemos a citação aqui. Então, era Simão, o Níger, né? Um nome aramaico, assim, né? Vamos dizer assim, Simão chamado o Negro, né? Quase que um apelido latino. O Barnabé, que era levita lá de Chipre. Lúcius, que é um nome latino, né? Que vem lá do norte da África. Manuém, irmão de criação de Herodes. E Saulo, que é o fariseu convertido de Tarso. Então, olha que interessante. Os três grupos que existiam, que estavam organizados naquele tempo: comunidade dos hebreus, lá em Jerusalém, os que se entendiam mais ortodoxos, etc, etc, que era dirigida pelos 12. Os 12 apóstolos que lá estavam, né? Os 7 pilares, os 7 dirigentes da igreja grega, da igreja missionária helenista. E agora aqui, os 5 pilares da igreja de Antioquia, que, lembrando, agora 2 são liberados, Saulo e Barnabé, para missão. Mas esses 5 pilares da igreja de Antioquia, para a gente lembrar então: Simão Níger, que é o tal nome aramaico com apelido latino, né? Simão o Negro. Lúcius, que era então já um nome latino, vindo ali do norte da África. Manuém, que curiosamente, irmão de criação de Herodes, ou seja, criado lá no palácio, então uma pessoa aí vinda da nobreza. Barnabé, que era um levita de Chipre. E Saulo, jamais conhecido, que é o fariseu convertido de Tarso. Então, é essa igreja, dividida em 3 grandes grupos, que agora, no grupo da Antioquia, libera Saulo e Barnabé para a missão, para a situação de missionários. Pergunta: quais são os 5 pilares, os 5 dirigentes da igreja de Antioquia? Dica: Atos de Apóstolos, capítulo 13, versículos 1 a 3.
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5: Sete horas.
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16: Acompanho você aqui no Bom Dia RU. Isso mesmo, estava o áudio aqui um pouquinho baixo. Agora sim a gente está regulando o áudio. Bom dia, então, para quem está nos acompanhando nessa segunda-feira, 25 de maio de 2026, 7 horas e 4 minutos. Quem está se perguntando, cadê o Sérgio Correia? O que houve com o Sérgio Correia? O Sérgio está se recuperando do quê, gente? De uma gripe, isso mesmo, influenza. Pegou o Sérgio e ele está em casa aí nos próximos dias, se recuperando, botando a saúde em dia. E a gente toca por aqui o Bom Dia RU, Bom Dia Bia.
17: Bom dia Lê, bom dia Leonir Badi aí, o nosso piloto. Bom dia também a todos os ouvintes que já estão ligados no Bom Dia RU nessas 7 horas e 5 minutos dessa segunda-feira, começando a semana aí, como a Lê trouxe, o Sérgio se recuperando. Mas a gente vai junto, o Bom Dia RU vai vir com muita informação, muita notícia, entrevistas no dia de hoje. Então já começa deixando o convite para interagir com a gente. Nosso YouTube já está ao vivo, já está com imagens. Então quem acessar o YouTube ali vai ver eu e a Lê aqui dentro do estúdio. Então interage ali no Rádio Universidade Pelotas, manda sua mensagem no nosso chat e também no nosso WhatsApp. Dessa vez é só um WhatsApp aí nessa semana que o Sérgio vai estar afastado por saúde aí no departamento médico. Nosso WhatsApp é o da Rádio Universidade, que é o 98413-5473. Então quem ainda não anotou, quem ainda não mandou sua mensagem nesse WhatsApp, pode usar, é o 98413-5473. Interage com a gente.
16: É isso aí, o Bom Dia RU acorda com você, é a sua melhor companhia para começar bem informado a semana, a última semana de maio. Bem informado sobre Pelotas, região, sobre o estado, Brasil e o mundo. 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E como disse a Bia, a Rádio Universidade, o Bom Dia RU, é multiplataforma e você tem sua voz aqui junto conosco. Então, vem se conectar. Se conecta rapidinho no 98413-5473. Nos dá bom dia nesse dia que está amanhecendo muito lentamente. Sim, ainda está meio escuro lá fora. Eu cheguei aqui um pouco antes das 7, parecia noite, Bia. Bem noite ainda, né?
17: Exatamente, Ale, a gente fica até apavorado que a gente sai de casa, já ainda tá de noite, a gente nem parece o horário, porque no verão normalmente a gente sai, já tá um baita dia, já tem um sol estalando, assim, mas hoje não, hoje realmente a gente vem pra cá de noite, um dia e frio, né, Ale?
16: É, tá frio, mas não tá como tava semana passada, né, Bia? É um frio que mais suportável, assim, é um frio... digamos, um frio que tá esperado, tá dentro do que a gente espera. Eu não vou dizer que tá um frio legal, porque eu não gosto de frio, né? Então, assim, eu sou anti-inverno, anti-frio, anti-umidade. É um tempo, assim, da vida bem complicado pra mim, que não gosto de frio. Mas vamos lá, vamos fazer esse povo se acordar, se movimentar, interagir conosco. Quem sabe aí, tira uma foto do lugar onde você tá, tira uma foto do jardim da sua casa, do seu café da manhã, do seu chimarrão. Manda lá no Instagram da Rádio Universidade, isso mesmo, nos marca, @radiouniversidade. Interage com a gente, ou manda então no nosso WhatsApp. Vou repetir aqui o 98413-5473. E se inscreva no nosso canal do YouTube, tem imagenzinha minha e da Bia, a gente já ainda com uma carinha de sono, as duas aqui no YouTube, mas começando o dia junto com você. E vamos lá, vamos ouvir e assistir o Bom Dia RU. Sobe trilha, seu Leonir Badi. E por que eu pedi pra subir trilha? Porque a gente começa com o quê? Com o quê? A previsão do tempo.
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17: previsão do tempo aqui no Bom Dia RU da Rádio Universidade, 7 horas e 18 minutos. E agora está fazendo 11 graus na cidade de Pelotas. Realmente, ali não está tão frio. Normalmente, aí na última semana, esse horário a gente lia aqui 6 graus até mesmo. E a sensação térmica está igual nos 11 graus também. A chance de chuva para o dia de hoje é 0%, então não precisa se preocupar. A chuva não vai nos atingir hoje e o dia vai ser parcialmente nublado, então não vamos ter aquele sol durante essa segunda-feira. Mas as temperaturas não vão estar tão baixas, máximas de 19 graus e as mínimas ficam nos 11 graus que estamos aí sentindo agora na cidade de Pelotas.
16: Perfeito, Bia. 19 graus, tá bom, né? Ainda não dá para tirar o casaco, mas tá bom. Quem vai nos contar de verdade como é que tá o tempo, o que tá sentindo nesse amanhecer do 25 de maio, segunda-feira, aqui em Pelotas, na nossa princesa do sul, é ele, o repórter das ruas, Daniel Kurz. Bom dia!
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18: Bom dia, Alessandra. Bom dia, Beatriz, o Leonir, a todos os nossos colegas. Nossa total aí, pedido de recuperação aí para o nosso Sérgio Corrêa. Daqui a pouco fui eu que acabei contaminando ele, né? Porque semana, fim da semana era eu que estava fora do ar.
16: Exato.
18: Agora é ele que está iniciando a semana fora do ar. Então, boa recuperação aí para o Sérgio Corrêa. Tá frio, né? A sensação térmica vamos dizer, no termômetro e a temperatura na mesma, mas a umidade relativa vai até lá em cima, está em quase 100%. Então dá uma sensação de gelo, de frio nesta manhã em que o sol não apareceu, muitas nuvens no céu, nuvens um pouco mais escuras, inclusive, né? E praticamente tomam conta de todo o céu, algumas pequenas separações entre uma e outra, que se vê um pouquinho a claridade, mas não a presença do sol, já que ele não está no horário dele aparecer ainda no horizonte. Mas uma manhã fria, a movimentação já é grande na cidade e tem dois destaques aí. Tem uma sinaleira que não está funcionando na Fernando Osório com Santa Clara. Então, o pessoal nos repassou a informação, é que desde sexta-feira está inoperante essa sinaleira ali da Fernando Osório com Santa Clara, uma via realmente expressa e que pode e deve estar causando algum problema naquela região. Então, Fernando Osório com Santa Clara, a sinaleira não está funcionando. E para quem está vindo aí da Zona Norte em direção ao centro pela Deodoro, passando ali o nosso Hospital Universitário São Francisco de Paula, que é o ponto para você ficar ligado, passou o Hospital Universitário São Francisco de Paula, na esquina com Amarante, Deodoro com Amarante, tem uma nova sinaleira que entrou em funcionamento no final da última sexta-feira, com a presença do prefeito Fernando Barrone, presença do secretário o Cláudio Fabrício Montanelli, entre outros secretários ali, pessoal da Secretaria de Transporte e Trânsito, foi colocado em funcionamento. Então, Deodoro com Amarante, nós já tínhamos na Amarante com a Osório, agora Deodoro com Amarante, que era uma esquina ali que vinha acontecendo alguns acidentes, né? Especialmente quem vinha pela Amarante metia o bico e atravessava, o último foi uma caminhonete com um ônibus naquela esquina. E segundo o secretário Cláudio Fabrício Montanelli, já havia um estudo ali para a colocação de uma sinaleira ali, que foi confirmada, colocada em funcionamento pleno a partir da sexta-feira à noite. Então tá valendo sinaleira nova aí, pessoal que circula no trânsito na Amarante com a Deodoro, nossos destaques iniciais nessa manhã fria, tá? Tá gelado na rua aí, é bom o pessoal sair protegido. 19 graus é só no final da tarde, é só no meio da tarde. Antes disso, vai demorar um pouquinho para aquecer ainda mais se o sol permanecer aí acima das nuvens, não dar o seu ar da graça nesta segunda-feira. Bom dia, meninas.
16: Bom dia, Daniel. Muito obrigada por essa tua primeira participação, intervenção aqui no Bom Dia RU, 7 horas e 12 minutos. Daqui a pouquinho a gente te chama de volta, tá bem?
18: Perfeito.
16: Muito obrigada.
18: Mais espera.
16: Tá ótimo. 7 horas e 13 minutos para você que tá saindo de casa, não vai chegar atrasado. Olha aí, segunda-feira, 25 de maio de 2026, primeiro dia da semana. Ruim começar atrasado, né, Bia?
17: Ah, é, tem que começar com o Bom Dia Rio, tem que começar o dia com o Bom Dia Rio, essa é a regra. E também começar já rápido com o nosso Bom Dia. Enquanto escuta as notícias, já vai se arrumando, consegue fazer duas coisas ao mesmo tempo.
16: Aí, ó, a Bia dando dicas de como começar o dia. Vamos para os nossos destaques? Segunda-feira, o que o Bom Dia Rio traz pra gente? O enfrentamento ao abuso e à exploração sexual de crianças e adolescentes. A Universidade Católica de Pelotas sedia nesta terça-feira o curso Maio Laranja, Caminhos Intersetoriais no Cuidado e Proteção de Crianças e Adolescentes. Entre os dados que serão apresentados aqui, né, e também discutidos no evento, o registro feito pela Fundação Abrinq, que no Brasil, em 2025, foram cerca de 60 mil notificações de violência sexual contra crianças e adolescentes. E por falar em violência, o Bom Dia RU também vai conversar ao vivo com a vereadora Fernanda Miranda, do PSOL, sobre dois projetos de lei voltados ao enfrentamento da violência contra as mulheres. As matérias foram aprovadas na última semana, tratam da prevenção à violência misógina, da radicalização masculina online e também da divulgação de canais de apoio e denúncia para mulheres vítimas de violência. Tem também, hoje é o Dia Nacional da Adoção, uma data que busca conscientizar sobre o direito de crianças e adolescentes à convivência familiar em Pelotas. A discussão será tema de uma audiência pública na Câmara de Vereadores, que vai debater os fluxos da proteção integral às infâncias e à adolescência aqui no município. E claro, vamos falar do futebol. E o Brasil, hein? Foi até o Paraná e ficou no 0-0, Bia.
17: É, exatamente, o Brasil está cada vez se complicando um pouco mais na Série D do Campeonato Brasileiro. Ele continua aí na quarta colocação, mas perdeu aí um ponto que seria importante, dois pontos que seriam muito importantes, porque o Brasil está precisando pontuar, está precisando se manter melhor ali na Série D.
16: Ô seca, hein? Ô seca, Brasil! E a equipe do Remar? Conta pra gente, Bia.
17: É, brilhou mais uma vez aí, garantindo o segundo lugar para o Rio Grande do Sul em uma competição nacional de remo, em que quatro atletas aí do nosso competição de W8 conquistaram aí esse título, aí, esse segundo lugar.
16: Perfeito, tudo isso e muito mais a partir de agora. Vem com a gente até às 9h30 da manhã. Bom dia, RU. 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Horas e 16 minutos e a gente começa com um recadinho, dica de saúde com o Dr. João Siqueira, especialista em urologia. 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E vamos começar com notícias daqui. Isso mesmo, notícias daqui. Vinheta notícias da UCPEL.
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16: Contigo, Bia, tem uma novidade aí.
17: Exatamente, a Universidade Católica de Pelotas promove agora na próxima quinta-feira, dia 28, uma ação voltada especialmente aí aos fãs da Copa do Mundo e colecionadores do álbum de figurinhas de 2026. Em parceria com a Livraria Vanguarda, a UCPEL realiza uma troca de figurinhas aberta ao público, no saguão do Campus 1, que fica na rua Gonçalves Chaves, no centro de Pelotas, mais conhecido como local sede da Rádio Universidade, onde aqui estamos. O evento acontece em dois horários, das 11h30 da manhã à 1h30 da tarde e das 5 às 7 horas da noite. A atividade é gratuita e busca incentivar a integração entre estudantes, comunidade acadêmica e a população em geral. E segundo a supervisora comercial da UCPEL, a Juliana Loureiro, a proposta vai além da simples troca de figurinha. Promove interação, troca de experiências e memórias entre pessoas de diferentes idades. E a Lê, eu sempre lembro de, na infância, a troca de figurinhas é uma coisa que marca muito. Eu, nos meus álbuns aí de 2014, também na Copa de 2016, 2016, era viciada nas figurinhas aí. Eu lembro de ir no mercado trocar, eu lembro de ir em outros lugares também fazer essa troca. Então, quem tem filho, quem tá colecionando já adulto também, pode vir aqui no Cepel trocar figurinha, porque a gente sabe que é importante, ainda mais depois do preço desse álbum, tem que trocar as figurinhas para conseguir completar.
16: É isso aí, Bia. E é uma baita iniciativa para fazer também o pessoal se integrar, falar um pouquinho dessa que é a maior Copa de todos os tempos. E a gente também tá com um pedido especial, né, Bia? Que quem tem, quem é colecionador de muitos anos, tem álbuns de outras Copas do Mundo, Copas do passado aí, onde já existia, né, o álbum de figurinhas da Copa do Mundo, enfim, faz contato aqui com a Rádio Universidade, que a gente quer mostrar, quer movimentar a cidade com essas histórias, com essas curiosidades. Até porque tem novidade chegando na programação da Rádio Universidade. Bia, como é que faz para fazer contato e dizer, opa, eu tenho lá o álbum da Copa de 80, 82.
17: Eu tenho os álbuns desde que a Panini lançou. Ó, se tiver alguém aqui em Pelotas que esteja nos ouvindo e tem essa novidade, ou conhece alguém que tem esses álbuns aí, pode mandar mensagem pra nós no 98413-5473. Repetindo aqui, o número da Rádio Universidade de Pelotas é o 98413-5473. Mas também pode entrar em contato ali pelo nosso chat do YouTube, mandando seu nome, que a gente te procura, a gente te acha também ali no Instagram da Rádio Universidade. Pode nos interagir aí na multiplataforma, em qualquer lugar a gente vai estar bem ligado. E até complementando um pouco, Ale, o que tu falou, quem tá colecionando pela primeira vez também pode entrar em contato com a gente pra gente conversar sobre esse álbum, porque vai, tá, tem novidade chegando. Só digo isso, tem novidade chegando, tem que ficar ligado na programação da Rádio Universidade.
16: É, fica ligado na programação, fica ligado no Instagram, que os recadinhos sobre a novidade vão começar a aparecer a partir de hoje. Vamos então fazer um giro pelos sites para ver o que, que é destaque, o que, que é notícia no Brasil e no mundo na manhã desta segunda-feira, 25 de maio de 2026, 7 horas e 20 minutos. Está então no topo do G1 Brasil, viagem luxuosa. Com a ajuda da Interpol, polícia brasileira monitorava a rotina de Deolane na Itália antes da prisão. Ostentação de Deolane criou um cenário fértil para lavar dinheiro, diz polícia. A advogada deverá retirar mega hair em cadeia por risco de fuga. Também está no topo, destaque para a reportagem Obras Milionárias, como agiu o homem apontado como o maior ladrão de livros raros do Brasil. É isso aí, isso é destaque do G1, destaque do Brasil, e um dos destaques, claro, é a prisão da influenciadora Deolane Bezerra, que está presa desde a semana passada por suspeita, né, de ligação com uma das facções criminosas que mais atua no Brasil hoje. G1 RS, vamos ver o que é destaque hoje. O destaque é para a morte de um PM, de um policial militar, que morreu em Porto Alegre após perder o controle do veículo e bater num poste. Inclusive, atenção, motoristas de Pelotas, nós tivemos a informação de que acaba de acontecer um acidente na Avenida Juscelino Kubitschek, também um veículo bateu em um poste, tá? E nesse momento o trânsito está bem complicado por lá, parece que o poste meio que declinou sobre uma casa. Daqui a pouquinho a gente vai ter mais informações, porque o Daniel Curso deve estar se direcionando para lá, tá bem? Também no topo do G1 RS, vazamento de combustível após acidente causa bloqueio total na BR-386. E o RS, o Rio Grande do Sul, vai ter a primeira certificação da América Latina, Doulas da Morte, o trabalho de quem acompanha o fim da vida. Você está nos ouvindo, está perguntando o que é uma doula? A doula é quem acompanha, tradicionalmente, as mulheres antes do parto. E agora, pelo jeito, a gente também tem pessoas que estão acompanhando o fim da vida. E esse é um dos destaques no G1 RS. Temos também a capa do jornal O Globo. Vamos para o Brasil? Riscos psíquicos, afastamentos ligados à saúde mental crescem e desafiam empresas. Licenças por males como ansiedade e burnout sobem 16% e custam 1 bilhão ao INSS. Norma obriga ações de prevenção. PT e PL escalam disputa judicial com foco no Master e IA. Indecisos criticam Flávio por relação com Daniel Vorcaro e medidas eleitoreiras do governo. Planalto e Mota avançam em acordo para o texto da PEC 6... pela PEC 6 por 1. Douglas Ruas reage à fala de Lula sobre milicianos na Alerge. E um dos destaques na capa do Globo de hoje é o Euninho. Euninho tem projeção recorde e acende alerta. Pesquisadores alertam que o deste ano pode ser um dos mais fortes já registrados, com condições mais úmidas em algumas partes das Américas, ao mesmo tempo em que aumenta o risco de seca em outras regiões do planeta. Vamos também dar uma conferidinha no que está no topo do site do Estadão. O governo Lula corre contra o tempo para aprovar projetos de segurança antes das eleições. O Ministério da Justiça montou lista com 13 prioridades para tentar destravar no Congresso. Mas Planalto reconhece que o desafio é grande no ano eleitoral. O próximo mandato deve ter um plano de ação, diz Fábio Barbosa, curador do Brasil Adiante. O governo libera 27 bilhões em emendas antes de nova decisão sobre contenção de gastos no orçamento. Justiça lenta, cara e imprevisível amplia pressão por reforma do judiciário em 2026. E Congresso derruba veto de Lula e libera emenda para dar trator, cesta básica e dinheiro nas eleições. Vamos agora para os destaques para os colegas aqui da Hora do Sul. É claro, no topo do site, em Curitiba, Brasil empata sem gols contra o São Joséense. Dia do Desafio 2026 transforma Pelotas em um grande circuito de esporte, saúde e solidariedade. Programação promovida pelo SESC reúne corrida noturna, passeio ciclístico, aulas abertas, atividades em escola. Pelotas recebe evento internacional para qualificar professores. É a Jornada Brasil-Portugal de Aquisição de Linguagem, que vai ser promovida pela UCPEL e vai ocorrer em formato híbrido. É isso aí, esses são alguns dos destaques lá no site, então, dos colegas da Hora do Sul. 7 horas e 25 minutos, e aqui a gente vem com um destaque, do governo do estado. Quem nos traz é o Hector Zequir. Investimento do governo do estado busca reforçar a proteção dos direitos das mulheres. Vamos conferir?
20: Bom dia, Sérgio, Beatriz e a todos os ouvintes do Bom Dia RU. O estado do Rio Grande do Sul vai destinar mais de 17 milhões de reais aos municípios gaúchos para fortalecer a rede de atendimento às mulheres. A iniciativa busca ampliar as ações de prevenção à violência, garantindo maior acesso aos serviços de acolhimento. O cofinanciamento será feito por meio da Secretaria Estadual da Mulher, em parceria com a Secretaria de Desenvolvimento Social. Os recursos poderão ser utilizados na estruturação da rede de proteção, com compra de equipamentos, veículos, contratação de serviços e capacitação de profissionais. Também são previstas campanhas educativas e parcerias com organizações da sociedade civil para expandir o acolhimento às mulheres em situação de violência. Com informações da Secretaria de Comunicação do Governo do Estado do Rio Grande do Sul e da redação da Rádio Universidade, Hector Zequir.
16: Muito bem, Hector. Muito obrigada pela informação. O Hector gravou essa informação achando que era o Sérgio que ia dar bom dia para ele, mas não sou eu. Alessandra Sena, para quem está chegando agora, 7 horas e 27 minutos. Por que não é o Sérgio Corrêa que está hoje aqui? Porque o Sérgio está se recuperando aí, uma gripezinha, pegou ele meio de jeito, ele está em casa se recuperando, mas aí até o meio da semana teremos Sérgio Corrêa de volta, que ele melhore, né, da sua gripe que está cada vez mais comum entre as pessoas. E a gente traz agora uma informação que nesse fim de semana um homem sem identificação, aparentando entre 30 e 40 anos, foi encontrado morto por volta do início da manhã de domingo, ali no quilômetro 21 da BR-392 em Rio Grande. Lá no local não foi possível determinar a causa da morte, o que a gente deve ter informação ainda no dia de hoje. Então, no domingo foi encontrado o corpo de um homem, né, com, aparentando aí ter 30 e 45 anos, ali na 392, no quilômetro 21, em Rio Grande. Também no fim de semana a gente teve informação de um corpo encontrado no Trapiche, no Laranjal, né, Bia? Foi outro caso também que movimentou a cidade aí. Então, duas mortes de pessoas não identificadas, né? Duas pessoas não identificadas foram encontradas mortas no fim de semana. 7 horas e 28 minutos, 7 horas e 28 minutos, como eu disse um pouco mais cedo, a gente sabe de um acidente que é ocorrido ali na Avenida Juscelino Kubitschek, né? Um carro, motorista de um carro, acertou, né? Bateu direto num poste, o poste tá meio que tombado, assim, pro lado de uma residência, o trânsito tá bem complicado ali, o repórter Daniel Curz está se direcionando para lá para nos trazer mais informações. E o governo do estado abriu edital para que municípios gaúchos possam receber recursos destinados a ações de proteção e bem-estar animal, Bia, é isso?
17: É isso mesmo, o governo do estado, por meio da Secretaria do Meio Ambiente e Infraestrutura, abriu um edital de chamamento público para habilitar municípios interessados em receber recursos do Fundo Estadual de Proteção e Bem-Estar de Animais Domésticos. A iniciativa busca fortalecer políticas públicas voltadas ao cuidado, à saúde e à proteção de animais domésticos em todo o estado do Rio Grande do Sul. Os municípios têm até o dia 8 de junho para realizar a manifestação de interesse por meio de formulário eletrônico que está disponível no site da Secretaria do Meio Ambiente e Infraestrutura. Para participar, é necessário possuir fundo municipal específico com conta própria, capacidade técnica para execução das ações, incluindo aí médico veterinário ou parceria especializada, e manifestação formal assinada pelo prefeito. Após a habilitação, a distribuição dos recursos será feita conforme critérios técnicos e disponibilidade orçamentária do fundo estadual. Os municípios contemplados deverão também prestar contas sobre a aplicação de valores e a execução das ações previstas. A iniciativa integra os esforços do governo estadual para ampliar e qualificar as políticas públicas de proteção e bem-estar animal do Rio Grande do Sul. E a gente tem aí na pasta, Leonir Badi, um áudio do vice-governador Gabriel Souza sobre o edital aí para habilitar municípios interessados em receber do Fundo Estadual de Proteção e Bem-Estar de Animais Domésticos. Então vamos escutar agora o vice-governador Gabriel Souza sobre esse edital.
1: Demos um passo muito importante para fortalecer a causa animal, o bem-estar dos animais no Rio Grande do Sul, com o lançamento do edital, primeiro edital do Fundo Estadual de Bem-Estar Animal para chamamento dos municípios que queiram receber recursos desse fundo. É muito importante que os municípios se habilitem, né, nesse edital para poder estarem aptos a receber o recurso e, claro, para tanto, precisarão ter o seu próprio Fundo de Bem-Estar Animal constituído no seu município, por uma lei aprovada na Câmara de Vereadores, e também ter um médico veterinário responsável para poder viabilizar, encaminhar projetos de castração, de atendimento veterinário, de combate aos maus tratos aos animais, enfim, políticas de bem-estar animal das mais variadas que nós estaremos financiando com recursos desse fundo. É um fundo inédito no Brasil, criado no nosso governo, e que realmente não tem nenhum estado brasileiro que dispõe de um fundo desse tipo, e que realmente vai ser uma diferença enorme aí na proteção aos animais do estado, já que não só municípios poderão receber recursos, mas também as entidades, as ONGs de proteção aos animais, com os seus voluntários, voluntárias, que são os protetores, né, de animais, que são tão importantes aí nesse contexto. Então, o estado do Rio Grande do Sul está fazendo a sua parte através do governo do estado, e, claro, os municípios têm que ser parceiros nessa jornada, e por isso mesmo fica divulgado aí. O edital está aberto até o dia 8 de junho, e pode ser acessado pelo site da Secretaria do Meio Ambiente do estado.
16: Perfeito, então tá aí, o governo do estado tá habilitando os municípios, tem até o dia 8 de junho aí para se manifestarem, né, por meio de formulário eletrônico para participarem do edital de chamamento público, né, para os municípios interessados em receber recursos do Fundo Estadual de Proteção e Bem-Estar de Animais Domésticos. 7 horas e 32 minutos, nós vamos para um rápido intervalo. Na volta, todas as notícias do futebol e tem destaque também para uma turma que está sempre orgulhando Pelotas, que é o projeto Remar para o Futuro. 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
16: Estamos de volta, Bom Dia RU, hoje comigo Alessandra Sena, Beatriz Alt. É Alessandra Sena, porque estamos aí fazendo essa substituição momentânea, porque Sérgio Correia está se recuperando aí de uma gripezinha. Lembrando você que ainda não se vacinou e está dentro dos grupos prioritários, né, Bia? Vai lá, aproveita e faz a vacina, porque a influenza tá pegando, gente. 7 horas e 36 minutos, é hora do futebol, é hora do esporte. Mas antes de falar de futebol, vamos falar sim de esporte. Um destaque para 4 atletas do projeto Remar para o Futuro. O Rio Grande do Sul conquistou o segundo lugar entre os clubes brasileiros na Copa CBESP Feminina de Remo 2026, que foi em São Paulo. Quem traz todas as informações é o Wesley Dagani.
26: O Rio Grande do Sul encerrou sua participação na Copa Sabesp Feminina de Remo 2026 com um resultado histórico, conquistando o segundo lugar entre os clubes brasileiros e a terceira colocação na classificação geral da competição disputada na Raia Olímpica da USP, em São Paulo. O desempenho reafirma a tradição do Remo Gaúcho e evidencia a força do trabalho desenvolvido pelas atletas do estado. Na semifinal do 8 com o feminino, a equipe gaúcha garantiu vaga na final ao registrar o tempo de 7 minutos e 29 segundos, terminando na segunda colocação da bateria atrás apenas da equipe do Rio de Janeiro. Já na última prova, o Rio Grande do Sul teve uma atuação dominante e venceu a prova com um excelente tempo de 6 minutos e 59 segundos, superando a equipe de São Paulo, que marcou 7 minutos e 9 segundos. O resultado colocou a embarcação gaúcha entre as três melhores equipes da competição no resultado geral final, além de assegurar o segundo melhor desempenho entre os clubes brasileiros participantes. A equipe do Rio Grande do Sul contou com Ana Lúcia Bequiste, Bárbara dos Santos, Isadora Helena Greve, Lauren Aquino Rubner, Manuela Silva Roher, Nadine de Marechal, Natália Colela da Cruz, Brenda Madruga Freitas e Evelyn da Silva Cardoso. Destaca-se que as quatro últimas atletas fazem parte do Remar para o Futuro. Para Fabrício Bosco, coordenador do projeto, abre aspas, o desempenho da delegação demonstra a competitividade e a qualidade técnica das atletas gaúchas, que representaram o estado com alto nível esportivo, fecha aspas. Para a Rádio Universidade, quem falou foi o repórter Wesley Daganin.
17: É, valeu Wesley aí, trazendo a notícia sobre essa Copa aí que tivemos lá em São Paulo, que quatro atletas do Remar para o Futuro representaram não só Pelotas, mas o estado do Rio Grande do Sul na seleção aí de remo feminina. E agora quem chega aqui na Rádio Universidade é as notícias do futebol.
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17: É para ficar por dentro do esporte aqui na Rádio Universidade, a emissora esportiva de Pelotas, a emissora esportiva da cidade. Quem chega agora é Lucas Fabião, com o boletim do Grêmio Esportivo Brasil.
4: E estamos chegando com as informações do Grêmio Esportivo Brasil nesta segunda-feira, aqui na programação da Rádio Universidade. E o Brasil chegou à marca de 5 jogos sem vencer dentro da Série D do Campeonato Brasileiro. Ontem, no domingo, o Brasil empatou em 0-0 com o São Joséense pela oitava rodada do Campeonato. Jogo realizado lá em Curitiba, na Vila Capanema, e o Brasil, que foi mais dominante do que adversário, criou mais, falhou no que anda pecando. Na decisão, na hora de fazer o gol. E acaba chegando à marca de 5 jogos sem vencer, empate em 0-0. Gilson Maciel, para essa partida, promoveu alterações importantes. O Gilson ainda procurando seu time ideal. O Brasil, que foi com o goleiro Edson, lateral direito Yuri, já sabemos que ele ia ser titular, mas é uma novidade dentro da Série D, porque o Thiago Baiano foi titular na posição em todos os jogos. Yuri, lateral direito para essa partida. Lula e Iago Zamora, Zamora substituindo o Tony Lucas, que estava suspenso. E Otávio na lateral esquerda. Surpresa, Matheus Streit nem viajou. Ele que é o titular da posição. Otávio até jogou na quinta-feira contra o Farroupilha no Brafar. Streit era esperado retomar essa titularidade. Informação do repórter João Antônio Ferreira é que Matheus Streit e o Meia Guti, que nem foram relacionados para a partida, não foram por decisão técnica para serem preservados, o famoso controle de carga. Então o Streit, o lateral e o Meia Guti nem a campo foram. Seguindo na escalação, Júlio Simas de volta depois de cumprir suspensão. Vinícius. No trio ofensivo, Denis Germano de volta ao time titular, Gabriel Masson e Andrei também de volta ao time titular. O camisa 9 foi Gabriel Morbeck, pela segunda partida consecutiva titular o Morbeck. E o Brasil então com esses 11 iniciais entrou em campo na Vila Capanema e acabou empatando em 0-0. Com esse empate, o Chavante chega a 9 pontos no campeonato e nesse momento termina a oitava rodada ainda na quarta colocação. Bastante ameaçada essa classificação Chavante, porque estava de olho nos adversários, São José e Azures, e ambos ajudaram. O Brasil poderia terminar essa rodada ou em terceiro colocado, caso vencesse, ou até mesmo na lanterna. Mas os adversários ajudaram. O Azures, que tinha vencido esse mesmo São Joséense na última rodada, perdeu por 4-2 para o Blumenau e segue na lanterna, freando a reação do time paranaense. E o São José, que mais ameaçava a posição Chavante, também tropeçou, abriu o placar, mas sofreu um empate e empatou em 1-1 com o Marcílio Dias no Francisco Novelleto. Caso vencesse, o São José chegaria aos mesmos 9 pontos que o Brasil e teria que tirar no critério. Teria que vencer por 3-0 para substituir o Brasil na zona de classificação. Então, os adversários tropeçaram. O Brasil, nas palavras de Gilson Maciel em coletiva pós-jogo e dos seus jogadores, também acredita que tropeçou, mas fica tudo igual. E agora o Chavante vira a página de olho na quarta-feira, quando recebe o Bagé pela Copa FGF, terceira rodada, e no domingo, o próximo desafio da Série D, quando recebe o Blumenau em um jogo que é decisão pela luta na classificação. Mas eu sou o Lucas Fabião e volto na nossa programação esportiva para seguir falando do empate Chavante e programando a Semana Rubro-Negra. Até lá!
17: Lucas aí com o boletim do Grêmio Esportivo Brasil, trazendo essas últimas novidades, novidades não tão boas com esse empate aí lá no Paraná. Mas agora quem chega na Rádio Universidade é o Fernando Moraes, trazendo o boletim do Esporte Clube Pelotas.
5: E o Esporte Clube Pelotas tem uma importante reunião do Conselho Deliberativo nesta segunda-feira. O encontro vai definir algumas diretrizes do clube para 2026. A primeira é uma confirmação de que Daniel Silveira será homologado como vice-presidente da diretoria executiva. Daniel, que já vem atuando na função, entrou no lugar do Vinícius Conrad, que renunciou logo depois do Pelotas optar por não participar da Copa da Federação Gaúcha. Então, Daniel vai ser homologado, né, confirmado como vice-presidente para este ano de 2026. Também serão debatidos assuntos como a apreciação do parecer do Conselho Consultivo e a apreciação do parecer do Conselho Fiscal, além da reapresentação do orçamento de 2026 pela direção executiva, além de assuntos gerais. Então, uma reunião bem ampla por parte do Conselho Deliberativo do Pelotas e que vai, né, definir algumas diretrizes de 2026, como eu falei, visto que a apresentação do elenco e esse começo de montagem, né, que já está acontecendo, devem se intensificar agora no mês de junho e julho. Lembrando que esta reunião do conselho, a primeira chamada é às 7 horas da noite e a segunda às 7h30. Então, muitos assuntos que cercam o Pelotas, lembrando que já há uma base de jogadores acertados ali, cerca de 12 atletas já estão acertados com Pelotas, e à medida que os campeonatos forem acabando, esses atletas serão apresentados. Lembrando também que o Lobo tem um pré-acerto com Paulo Henrique Marques para ser treinador.

0: Ora, o Grêmio Esportivo Brasil empatou lá contra o São Joséense no Paraná e com esse resultado ele chega a 9 pontos no grupo A16 de classificação da Série D, ficando aí no quarto lugar e sendo a quarta classificação, que é a última que vai classificar para a próxima fase. Mas o Grêmio Esportivo Brasil se encontra numa situação, vamos dizer assim, um pouco complicada. O São José, que está no quinta colocação, tem 7 pontos. Então, uma vitória do São José e um empate ou uma derrota do Grêmio Esportivo Brasil já faz o Chavante cair na classificação e ficar arriscado de não passar para a próxima fase. No grupo A16, então, o Blumenau está liderando, tivemos essa mudança. Blumenau passou na frente e está liderando com 16 pontos. Marcílio Dias, 15 pontos. São Joséense, 12 pontos. Grêmio Esportivo Brasil, 9, após esse empate contra o São Joséense. São José, 7 pontos, e o Azures lá atrás com 5 pontos, já fora de perigo de conseguir, fora de conseguir a classificação. Os próximos jogos que temos aí na Série D do Campeonato Brasileiro para o Grêmio Esportivo Brasil é no dia 31 de maio de 2026, às 16 horas, no estádio Bento Freitas, contra o Blumenau, contra o líder. Então, é um jogo muito importante para o Grêmio Esportivo Brasil, mas também um jogo muito difícil, ele precisa conquistar os 3 pontos. O São José também volta a campo no dia 30, às 19 horas, contra o São Joséense, e o Marcílio Dias enfrenta o Azures também no dia 30, às 18 horas. E olhando um pouco da classificação dos outros gaúchos na Série D do Campeonato Brasileiro, o São Luís e o Guarani de Bagé estão numa situação complicadíssima. Os dois são lanterna e vice-lanterna do Grupo A15. Os dois gaúchos não estão classificando para a próxima fase. Situação complicada dos times gaúchos na Série D do Campeonato Brasileiro. Mas indo agora para a Série A do Campeonato Brasileiro, também falando dos gaúchos, o Internacional perdeu aí para o Vitória por 2-0 e o Grêmio conseguiu a vitória em cima do Santos por 3-2. Com esse resultado, o Internacional fica na 13ª colocação da Série D, da Série A, perdão, tô confundindo as séries aí, o Internacional na Série A e o Grêmio logo após 14ª colocação. Não são resultados bons para os times gaúchos, mas pelo menos estão fora de perigo de rebaixamento por enquanto, mas uma situação complicada. Os times gaúchos estão precisando pontuar, seja em qual for competição. E agora começando um pouco as notícias da Copa do Mundo, todo mundo ansioso para a Copa do Mundo, essa Copa do Mundo vai acontecer aí em 3 países diferentes, para quem ainda não está ligado, México, Canadá e Estados Unidos vão dividir a sede da Copa do Mundo de 2026, e está todo mundo ansioso, essas últimas novidades, começa no dia 11 de junho, mas temos notícias não tão boas, lesões perto da Copa do Mundo, Messi aí deixou o campo com suspeita de lesão em um último jogo antes da Copa e acendeu aí um alerta, porque o atacante argentino precisou deixar o campo na vitória do Inter de Miami sobre o Philadelphia Union por 6-4, pois sentiu um incômodo na posterior da coxa no domingo. Então é muito complicada a situação, a gente espera que não seja nada, porque o que a gente quer ver também é o espetáculo, é o Messi brilhando, o Neymar também brilhando, mas voltando pro Neymar, o Neymar também aí tá complicado porque uma leve lesão aí, teve uma lesão na panturrilha direita, foi confirmada após aí o anúncio do técnico Carlo Ancelotti. Então é um alerta, porque pode haver substituição na convocação, mas a tendência é que não haja substituição, que o Neymar se recupere a tempo. Mas outra lesão, o Messi tendo que deixar, o Neymar também tendo que deixar os jogos, e como se não fosse piorar, Alessandra, o brasileiro Bruno Guimarães também saiu sentindo aí na partida entre o Fulham e o Newcastle aos 66 minutos. O jogador sentiu dor na região do joelho e, apesar de não aparentar estar sentindo aí extrema dor, precisou ser substituído após o lance. Então, nosso meia também convocado para a Copa, Bruno Guimarães, apresentando aí lesões. Então, foi um final de semana que muitos atletas deixaram o campo, confirmações de lesão à beira da Copa. Mas a gente espera que não seja nada, que os jogadores se recuperem a tempo. Tem aí um pouco mais que 15 dias antes da estreia do Brasil, da seleção brasileira, que estreia no dia 13 de junho. Então é esperar que dê tudo certo. E até falando de Copa, tem uma enquete no nosso Instagram, Alessandra. A gente colocou uma enquete.
1: É isso aí, Bia. Eu queria só dizer que estamos todos empatados, a competição não começou. Mas se Messi está lesionado, Neymar também está lesionado. Então começamos com um bom e velho empate. E também quero dizer aí, voltando um pouquinho antes da gente falar da nossa enquete, eu já votei, estou convidando todo mundo para votar, dizer que a nossa equipe, a equipe o time da Bola Branca esteve lá no estádio Durival Brito e Silva, né? Lá na Vila Capanema, nesse fim de

0: semana em Curitiba e está voltando nesse momento. Estou recebendo a informação aqui que está partindo então a barca de volta às terras pelotenses, né? Então, boa viagem aí para o Gustavo Lousada, para o João Antônio Ferreira, para o seu Mauro, que é o nosso motora, que nos guia, tem nos guiado aí junto com o Eberson nessas viagens pelos interiores do nosso país, atrás do Brasil de Pelotas. Então, boa viagem de retorno para essa turma. E vamos lá para a enquete, então, a enquete que está no Instagram da Rádio Universidade, Bia. O que, que a gente quer nessa enquete?
1: É, a gente, falando de Copa, como a gente trouxe agora nesse momento, a gente falou um pouco das notícias não tão boas da Copa, porque são lesões, a gente quer ver o espetáculo, quer ver os jogadores aí em sua melhor forma física, sem lesões. Então, falando de Copa, a gente vai pro nosso Instagram da Rádio Universidade. Então, primeiro tu chega lá, pega teu celular, coloca no Instagram, @ Rádio Universidade, acessa ali os stories, aquela bolinha que fica bem em cima, que vamos ter a nossa enquete. A nossa enquete fala, na sua opinião, qual foi a melhor Copa do Mundo? A de 2014, que foi a Copa no Brasil. A de 2022, que foi o Penta do Brasil. A de 1958, que foi o primeiro título da nossa seleção canarinha, primeiro título da seleção brasileira. Ou se foi outra Copa, gostou muito da Copa de 2022. Então manda pra gente aí, se foi outra Copa, você vota ali na enquete e também manda ali no nosso chat qual Copa e por quê. Também pode justificar que a gente traz aqui no Bom Dia Rio. E também pode justificar ali no nosso chat do YouTube que a gente tá ligada. E aí, com a permissão da Alessia, eu posso fazer um panorama aí da nossa interatividade.
0: Claro, claro,
1: a Tereza Salomão, sempre com a gente, mandou um bom dia, Bia. Bom dia, Lê, e mandou seu solzinho.
0: Bom dia, dona Tereza, que bom ter a senhora com a gente.
1: Esse solzinho que a gente não sabe se vai abrir hoje, por enquanto o clima tá bem nublado aqui na cidade de Pelotas. Maria Nunes mandou bom dia, meninas, mandou um emoji aí de coração, com olhinhos de coração. E o Jaci Santos também mandou aqui um bom dia e um coraçãozinho. E no nosso Instagram, não, no nosso WhatsApp da Rádio Universidade de Pelotas, recebemos mensagem aqui. Bom dia, Bia, Alessandra, na escuta. Uma ótima semana para todos nós. Quem mandou a mensagem foi Adão Cunha da Balsa. E quem mandou agora sua mensagem aqui também foi o Ubirajara, mandou bom dia, Bia, Alessandra e ouvintes do Bom Dia Rio. Aproveito para ser solidário, Alessandra, adoro Pelotas, mas não tenho simpatia pelo frio. Excelente semana a todos e breve recuperação para o Sérgio Correia, o Birajara e a Cleusa, diretamente do Rio de Janeiro. Também estão sempre com a gente aqui no Bom Dia Rio.
0: Ah, que máximo! Muito obrigada, seu Birajara, dona Cleusa. E estamos juntos nessa barca aí de quem ama Pelotas, mas não gosta do frio, muito menos da umidade daqui. E vocês estão aí na cidade maravilhosa, no Rio de Janeiro. Garanto que aí está um pouquinho mais quente que aqui. Aproveitem e continuem conosco aqui na Rádio Universidade. Agora eu vou chamar ele, o repórter das ruas, Daniel Kurz. Daniel, chegou aí na JK, onde aconteceu esse acidente cedinho da manhã, mas parece que está tudo normalizado já.
2: É, a exceção feita do poste, né? Que o poste simplesmente, o poste realmente foi um choque, exatamente uma parada de ônibus, né? Então, o pessoal da CE aqui, porque vai precisar, eles vieram para fazer o conserto da rede, mas vão ter que trocar o poste, né? Só vestígios do veículo, não, acho que não faz nem 3 minutos que foi liberado aqui a Juscelino, nesse ponto, para quem vem da Domingos de Almeida e quer dobrar à direita, seguir em direção aí à Zona Norte, a São Francisco. Então o pessoal vai ter que, agora já está liberado, mas estava muito confuso aqui essa passagem, quem vinha da Domingos de Almeida, quem vinha da Juscelino em direção a esse ponto aqui, confuso demais, mas há pouco já foi liberado, o veículo também não está mais por aqui, e houve sim, tem alguns vestígios na pista aqui. Então quem vier pela Juscelino, quem vem pela Domingos de Almeida, quem vem nesse sentido aqui da Juscelino em direção a São Francisco, em direção à área aqui da Ildefonso, tem vestígios do veículo aqui no lado direito e que podem vir a causar algum problema com pneus, né? O pessoal da CE está fazendo aqui o acompanhamento. Tem fios aqui das residências que estão colocadas, estão caídos aqui em cima de umas árvores, né? Então foi colocada uma fita aqui, inclusive para que as pessoas não cheguem perto. Acredito que nem os moradores podem sair de casa nesse momento, já que existe o perigo de choque. Mas a informação, pelo menos que o pessoal da CE me passou ali, que a energia elétrica foi desligada nessa posição. Então está liberado aqui a Juscelino depois desse acidente, desse veículo que acabou batendo num poste. Inclusive tem um veículo, um Uber, agora passando em cima do resto do acredito que seja do especialmente dos faróis ali, do vidro. Então, só atenção, tem uma caminhonete da CE que está colocada na pista da esquerda, está sinalizada, está com o giroflex ligado, com o pisca ligado. Então, esse é um acidente que a gente chegou aqui já com a pista, inclusive, liberada pela Secretaria de Transporte e Trânsito. O outro destaque, nessa circulada que a gente deu, temos outra sinaleira que não está funcionando. Fora aquela da Fernando Osório com Santa Clara, aqui na Lobo da Costa com Marcílio Dias e Lobo da Costa com ali a área do Pop Center, sinaleira em amarelo piscante. Amarelo piscante, então fiquem atentos. Essa aí pelo menos não está desligada, mas está em amarelo piscante. Então, uma segunda-feira caótica, Alessandra Sena, no trânsito de Pelotas. Então, se você tem que se movimentar, vai rápido, saia mais cedo.
0: Verdade. Daniel, importante a gente dizer que a gente está no ar ali no YouTube, né, com uma foto aí, a foto que você fez do local desse acidente, e pelo que a gente está conseguindo ver, se não fosse aí o coqueiro que tem na frente, não sei, o coqueiro, palmeira, enfim, uma árvore que tem na frente aí da casa, o poste teria caído em cima da casa, né? E a informação que nós temos também é que o motorista do carro que bateu nesse poste, ele foi socorrido inconsciente pelo SAMU, quer dizer, foi uma pancada muito forte.
2: É, e para essa posição aqui, para ter batido aqui, provavelmente ele dormiu, né? Provavelmente ele dormiu. Nós tivemos ontem um acidente à noite na Avenida Bento Gonçalves, ali no prolongamento. Aí sim foi um motociclista que acabou colhendo um cachorro e este precisou de atendimento. A moto acabou caindo juntamente com o motociclista e tivemos esse acidente. Então ainda estamos no mês do Maio Amarelo, que esse ano está tentando aí favorecer um pouquinho aí o tratamento com os motociclistas. Mas infelizmente o número de acidentes com motociclistas na cidade tem se ampliado.
0: É verdade, Daniel. Muito obrigada pelas suas informações. A gente te chama a qualquer momento. Seguimos aqui com o nosso Bom Dia RU desse dia 25 de maio de 2026. 7 horas e 59 minutos. Você que está chegando no trabalho, que tem que entrar às 8, dá uma apressadinha porque falta um minuto para as 8 horas. A gente vai para um rápido intervalo e volta daqui a pouquinho para falar de um curso bem importante que acontece nessa terça-feira aqui na Universidade Católica de Pelotas, em que o tema central é a exploração sexual de crianças e adolescentes, um número que cada vez assusta mais no Brasil. Segundo a Fundação Abrinq, no ano passado foram 60 mil ocorrências no país. 7 horas e 59 minutos, Rádio Universidade no ar, novas possibilidades.
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2: 7 horas e 59 minutos.
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0: Então, estamos de volta, 8 horas e 3 minutos, 8 horas e 3 minutos. Eu sou a Alessandra Sena e estou com você hoje porque o nosso Sérgio Corrêa, né, para quem está chegando, ainda não sabe, ele está se recuperando aí de uma gripezinha, gripe passageira. Vai ser rápido e o Sérgio já vai estar de volta aqui com você. Mas hoje é comigo, Beatriz Alt, Leonir Baad, Daniel Kurz que está correndo aí as ruas da cidade, trazendo as últimas informações. E você que está saindo, cuidado, trânsito já teve acidente forte, não chega a ser grave, mas bem importante, ali na Avenida Juscelino Kubitschek, no início da manhã, e tem algumas sinaleiras da cidade que não estão operando normalmente. Na Fernando Osório, com Santa Clara, a sinaleira não está operando, e também na Deodoro com Amarante, cruzamento que na semana, não faz 15 dias, teve um acidente bem grave ali, entre um carro e um ônibus, né, até com o socorro do SAMU. Então, fiquem atentos para esses cruzamentos. Fernando Osório, Santa Clara, Deodoro com Amarante, que estão com a sinaleira piscante, como diz Daniel Kurz. E o nosso assunto agora é o seguinte, a gente já está com a entrevistada aqui, presente no nosso estúdio, é um prazer recebê-la. O mês de maio é marcado pela campanha nacional Maio Laranja, movimento de conscientização e enfrentamento ao abuso e à exploração sexual de crianças e adolescentes. Dados recentes da Fundação Abrinq mostram que o Brasil registrou quase 60 mil notificações de violência sexual contra crianças e adolescentes em 2025. Especialistas alertam para forte subnotificação desses crimes, muitos deles praticados dentro do ambiente familiar, dentro de casa ou por pessoas próximas às vítimas. Para falar sobre prevenção, proteção e o papel da sociedade e das instituições nesse enfrentamento, conversamos agora com a professora Ana Caroline Montezano Gonzalez Jardim, assistente social, docente do curso de serviço social e do programa de pós-graduação em política social e direitos humanos aqui da UCPEL, que também é organizadora do curso Maio Laranja, Caminhos Intersetoriais no Cuidado e Proteção de Crianças e Adolescentes, que ocorre amanhã, dia 26 de maio, aqui na Universidade. Professora, para a gente começar, Os números da violência sexual contra crianças e adolescentes seguem crescendo no Brasil. Eu acabei de falar aí de um resultado, né, de uma pesquisa da Fundação Abrinq. O que, que esses dados revelam para a gente, né, dessa realidade hoje do país? Bom dia, muito bem-vindo.
9: Bom dia, Alessandra, bom dia aos nossos ouvintes, bom dia a todos e a todas. Aqui, obrigada. Bom dia, então, a todos e todas que nos escutam. Então, assim, Alessandra, esses dados, eles nos trazem uma preocupação.
0: Vamos aumentar o som aqui da professora. Pode seguir, prof.
9: Ah, então tá. Acho que agora está melhor, né? Então, a Alessandra estava nos trazendo esses dados de uma pesquisa nacional e são dados que nos alertam, né? Para a gente poder pensar o quanto a violência sexual contra crianças e adolescentes, ela é uma realidade cada vez mais presente na nossa sociedade. Algo que sempre existiu e que a gente não pode fechar os olhos para essa realidade. Como estava sendo trazido pela Alessandra também, existe uma subnotificação muito grande, ou seja, situações que não chegam até a rede de tanto de prevenção quanto de enfrentamento e que ainda ficam as crianças e adolescentes numa situação de desproteção. Então, a gente tem essa campanha do Maio Laranja já há 26 anos na nossa realidade brasileira para a gente poder dar visibilidade a essa dimensão, a esses dados e fazer um alerta para a sociedade, para os profissionais da rede de atendimento, para o Estado, de modo geral, sobre também os mecanismos, né, de prevenção, de proteção e também de denúncia.
0: Prof, é bem importante, assim, a população nos escuta, é uma temática, né, que é bem divulgada, mas qual é a diferença entre o abuso e a exploração sexual? As pessoas precisam ter esses conceitos mais claros,
9: com certeza,
0: né?
9: Com certeza, bem importante, assim, a questão que tu traz, né, Alessandra? O abuso sexual ou também a violência sexual contra crianças e adolescentes são situações que vão ocorrer, digamos assim, sem uma finalidade de exploração para obtenção, por exemplo, né, de um lucro, porque a exploração sexual, ela está muito relacionada essa dimensão, assim, lucrativa, né? De pessoas que utilizam crianças e adolescentes ainda, né? Para benefício próprio, no sentido de ter, de receber algum recurso com isso. O que cada vez se torna mais frequente também nos meios digitais, né? Ou outras formas de exploração sexual. Já o abuso e a violência, eles são também bastante perversos e afetam a vida das crianças e adolescentes, mas não tem essa dimensão, então, né? Digamos assim, dessa dimensão mais lucrativa,
0: de,
9: né?
0: Negócio, né?
9: De negócio, é porque nós que trabalhamos assim com infâncias e juventudes, a gente tem uma compreensão de que adolescentes, crianças e adolescentes não fazem parte, por exemplo, do que se chamaria de prostituição, porque isso é algo que acontece com os adultos. Crianças e adolescentes não têm essa dimensão de consentimento, então são explorados sexualmente, né? Então, é importante trazer que a exploração sexual, ela está relacionada a isso, né? A esse comércio, a essa lucratividade que ainda a gente tem, algumas redes, inclusive no Brasil, também aqui em Pelotas já tivemos várias situações assim, onde a rede acabou atendendo e identificando situações também de exploração sexual. Já a violência ou o abuso sexual ocorre de outras formas, né? Enfim, são várias as formas onde uma criança ela pode estar, uma criança adolescente pode estar exposto à violência sexual. Lembrando sempre que a criança adolescente não tem condições de dar o seu consentimento. Então, são sempre necessidades, são sempre situações para satisfazer essas necessidades de adultos, né? E necessidades bastante perversas, né?
0: É importante dizer que a criança não tem escolha.
9: Ela não tem escolha, exatamente. Ela não escolhe
0: fazer parte, né, professora? Vamos falar um pouquinho do curso, né? O curso promovido aqui pelo CPEL, né, destaca caminhos intersetoriais. O que significa na prática esse trabalho intersetorial, né, na rede de proteção, professora?
9: Então, assim, é importante trazer que a campanha, essa a qual nós estamos vinculados, o Maio Laranja, é uma campanha que ela ocorre anualmente, né, desde o ano de 2020, já estamos assim, são 26 anos, né, e cada ano a gente tem um tema também, para a gente pensar sobre esse assunto, divulgar, enfim, trazer visibilidade a essa dimensão, a partir de necessidades também de quem trabalha com, né, com esse tema. Então, esse ano, esse tema da intersetorialidade, do trabalho em rede, nos convoca a pensar que essa é uma tarefa compartilhada entre Estado, sociedade, famílias e entre os profissionais que fazem parte das redes de atendimento. Aí se destacam o papel das políticas sociais, como saúde, segurança pública, assistência, educação, entre outras. E a intersetorialidade vai nos trazer, assim, subsídios para a gente pensar o trabalho articulado entre esses diferentes profissionais, né? Porque quem trabalha, assim, com essa dimensão do abuso e da exploração sexual de crianças e adolescentes tem também, digamos assim, alguns subsídios para suas intervenções, como, por exemplo, a não revitimização. A gente tem no Brasil uma lei da escuta protegida, né? Então, por exemplo, as crianças e adolescentes, quando fazem uma revelação espontânea, principalmente em setores assim, vinculados às políticas sociais, tem alguns mecanismos para que essa criança seja protegida, para que ela não tenha que falar diversas vezes sobre o ocorrido, para que a palavra dela seja validada. Então, é por isso que é muito importante esse trabalho em rede, os profissionais estarem articulados, né, e as políticas sociais, digamos assim, estarem caminhando juntas. Né? Por isso a intersetorialidade.
10: Quando a senhora fala em rede, quais são esses profissionais que são envolvidos? A gente sabe que a assistência social é, digamos, o núcleo do trabalho.
9: Sim,
10: mas
9: sim.
10: Quem são os outros?
9: Os outros profissionais, eles fazem parte, assim, desde profissionais da educação, como professores, orientadores pedagógicos, profissionais do programa Primeira Infância Melhor, visitadores do PIN, agentes comunitários de saúde, profissionais que estão lá na ponta, nas UBSs, então nas escolas, na política de assistência social. A gente vai ter tanto assistentes sociais quanto psicólogos, outros profissionais que atuam no trabalho com famílias. Então, são nesses diferentes espaços que muitas vezes acontece uma revelação espontânea, principalmente no âmbito escolar, né? A gente sabe que nas escolas, assim, as escolas, elas são considerados espaços de socialização importante, onde crianças e adolescentes passam bastante horas do seu tempo, né? Então, por isso, a importância de que profissionais que atuam nessas políticas sociais possam também permanentemente estarem, né, digamos assim, construindo saberes, né, compartilhando fluxos de atendimento para que a gente tenha um trabalho qualificado.
10: E as escolas também são espaços para muitas crianças de proteção, né, prof? Às vezes se sentem melhor do que dentro de casa, porque dentro de casa elas têm esse convívio de uma escolha que não é delas e elas são obrigadas, né, às vezes a participar de coisas que, né, e a escola protege. Às vezes é aquele cantinho de paz, não é nem o de ir aprender, né? A gente entende assim. O curso também vai envolver universitários, né, prof, estudantes.
9: Isso, isso.
10: Qual é o impacto aí para a senhora de trabalhar esse tema na formação acadêmica também?
9: O trabalho desse tema na formação acadêmica, ele nos permite, assim, estar pensando nos futuros profissionais que, enquanto universidade, nós estamos entregando à sociedade, né? Então, nós estamos na segunda edição aqui na Universidade do Maio Laranja e contamos, assim, com acadêmicos de diferentes cursos, né? Do serviço social, da psicologia, do direito, da enfermagem, né? Da área de educação, da medicina. Então, ele é um curso interdisciplinar, porque ele se aplica, assim, um dos nossos objetivos é poder unir os nossos estudantes também com profissionais da rede. Pensar nessa troca também, né, digamos, né, e pensar nesse contato com a realidade, assim, dos estudantes já estarem conhecendo também quais são os mecanismos de denúncia, de prevenção, de enfrentamento.
10: Perfeito. Dá tempo ainda de se inscrever? Não dá? Como é,
9: claro,
10: que as pessoas,
9: assim,
10: podem participar?
9: Nós já estamos com as vagas quase lotadas, né? Mas ainda temos, assim. Então, quem quiser fazer a sua inscrição, tem um link, né, de acesso, que eu não tenho como trazer ele aqui, mas na página do nosso grupo, que a gente tem um grupo aqui na universidade, que é o GEF JUS, é um grupo de estudo sobre famílias, infâncias, juventudes e políticas sociais. Então, através da página do GEF JUS no Instagram, o pessoal consegue ter acesso ao link. Mas se alguém não conseguiu se inscrever e, de repente, quiser vir participar, no momento a gente pode conseguir também, né, alguma inscrição. O curso ele tem uma certificação de 10 horas, né? Ele começa amanhã no turno da manhã, às 8 horas, aqui no auditório da universidade. Ele vai das 8 até meio-dia e 30 e depois retornamos às 6 horas, às 18 horas. A gente tem esse intervalo aí no turno da tarde também, para não ficar muito maçante, principalmente para os trabalhadores que estarão fazendo parte, né? Claro. Então, o curso ele ocorre de manhã e de noite.
10: Algum destaque, assim, de algum palestrante, algum convidado que vai estar presente?
9: Nós temos convidados, assim, desde profissionais que atuam nas políticas sociais. Então, temos, assim, uma colega psicóloga, que é a Aline Crochemor, que é psicóloga da Prefeitura aqui de Pelotas, que vai estar abordando os desafios da rede local. Temos também uma mestranda, uma doutoranda do nosso PPG, que ela vem de São Lourenço, né? E ela está estudando no doutorado justamente a intersetorialidade. Então, vai poder contribuir bastante, né? Já no turno da noite, nós vamos ter, assim, o professor Akhenaton também, né? Que vai trazer alguns dados de pesquisas, assim, sobre a exposição de crianças e adolescentes no âmbito digital, trazendo mais essa dimensão, assim, da internet, dos riscos, né, desse espaço. Teremos também uma advogada que vai estar conosco, que é do Centro de Referência de Atendimento à Mulheres em Situação de Violência. Teremos também depois o último painel, Infâncias Plurais, Olhares Singulares, onde a gente busca trazer também a realidade de crianças indígenas, o preconceito, o racismo também como uma forma de violência para crianças e adolescentes, e também, assim, encerrando uma fala sobre crianças neurodivergentes, né? O quanto crianças também com deficiência são mais expostas às violações de direitos, né? Acredito que seria isso. A gente vai iniciar o evento, assim, com uma mesa de abertura com profissionais e representantes, assim, de instituições que fazem parte da rede local e também da rede estadual. Estaremos com a presidente aqui do Comitê Estadual de Enfrentamento à Violência contra Criança e Adolescente.
10: Perfeito. Bem importante também dizer que quem ainda não se inscreveu e também não faz parte de alguma instituição, mas é familiar e quer entender um pouquinho mais, vai estar aberto para, né, tem assunto aí para todas as dúvidas, né, para esclarecer todas as dúvidas. Eu sei que a senhora tem hora, eu sei que a senhora tem aula, mas antes de encerrar, eu acho que é importante, né, a gente passar esse alerta. Quais os sinais de alerta que podem indicar situações, então, de violência, de abuso, de exploração? E quais os caminhos mais seguros aí para a denúncia, para o pedido de ajuda, principalmente da família?
9: Sim. Então, assim, é importante alertar que mudanças de comportamento bastante abruptas, assim, né, de crianças e adolescentes, elas já sinalizam situações que precisam, digamos assim, de uma atenção maior, tanto da família quanto por parte dos profissionais. E claro que essas situações, assim, elas nunca acontecem sozinhas. Então, às vezes, há uma sobreposição de alguns indicadores, como, por exemplo, às vezes uma alteração no sono, uma alteração na rotina, a criança estar, digamos assim, com alguns sinais que são diferentes, assim, do seu contexto de vida, do seu comportamento, digamos assim, mais habitual, né, na família, na escola. Na escola, muitas vezes, os professores, eles percebem, assim, uma queda no rendimento escolar. A criança começa também, ou o adolescente, a apresentar comportamentos hipersexualizados. Então, há uma sobreposição, né, digamos, às vezes é difícil identificar como apenas um indicador, né? Mas são vários sinais, assim, que a gente precisa estar alerta. E o mais importante é que as famílias, a comunidade, enfim, os profissionais que trabalham com crianças e adolescentes possam estar sensíveis, né? Possam perceber, porque a gente, às vezes, assim, e na sociedade que a gente vive, a gente tem pouco tempo para o cuidado, para essa dimensão da troca. A gente sabe também a realidade das famílias, né? O trabalho, digamos assim, bastante extensivo, cargas horárias intensas de trabalho, mas é um dever compartilhado, né, de sociedade, família, Estado, enfim. Então, é sempre ter essa disposição ao cuidado, à atenção com crianças e adolescentes. E aí, assim, no âmbito familiar, né, se percebe algum desses indicadores, assim, que normalmente se manifestam através do comportamento dessa criança e do adolescente, é importante que as famílias, elas possam procurar proteção. Então, se é num âmbito familiar, que um familiar, uma pessoa mais próxima identifica, pode estar indo na delegacia da criança e do adolescente aqui em Pelotas. Nós também temos o CRAI, que é um centro de referência de atendimento infanto-juvenil que se localiza na UPA. E é, digamos assim, a porta de entrada. É ali que vai ser realizada a primeira escuta dessa criança e adolescente, também o encaminhamento, se em razão dessa violência ou dessa exploração sexual, a criança ou o adolescente apresenta alguma necessidade de saúde mental. Então, também esse serviço, digamos, ele tem esse papel extremamente importante, né? E nós contamos com esse serviço aqui em Pelotas, então é bem importante ressaltar. Mas também, às vezes, assim, digamos, essa identificação, ela vem por pessoas externas à família. E aí a importância também de fazer a denúncia em outros canais, como, por exemplo, o Disque 100, que é um canal anônimo para se fazer uma denúncia. E uma dúvida que, às vezes, por exemplo, as pessoas têm: ah, mas para eu fazer uma denúncia, eu preciso ter certeza que essa situação ocorreu? Não, não precisa. Porque depois que essa denúncia for recebida, isso vai ser, digamos assim, investigado pelos órgãos competentes, né? Então, é importante, assim, que as pessoas possam ter essa clareza de que não precisa ter ali 100% de certeza de que aconteceu algo para fazer uma denúncia, mas já poder fazer para que essa situação possa ser, digamos assim, olhada pela rede de atendimento e pelo poder público.
10: Mapeada, pelo menos.
9: Mapeada, né? Exatamente.
10: E professora, eu disse que era a última pergunta, não, tranquila. Mas aí a senhora falando, né, incita um pouquinho mais da gente conversar, mas assim, a senhora está falando, a entrada pela UPA, né, tem um centro de referência dentro da UPA. Violência contra menores, adolescentes, crianças, não tem classe social, né, professora?
9: Não tem classe social, exatamente, né? Então, é muito importante, assim, trazer essa dimensão. Eu, como assistente social, eu trabalho também no Tribunal de Justiça aqui do Estado e a gente atende, assim, diferentes situações onde crianças e adolescentes, muitas vezes, precisam de uma medida protetiva, de afastamento da sua família, né? Às vezes, porque essa família não conseguiu oferecer as condições de proteção a essa criança ou adolescente, e a gente atende situações, assim, de todas as classes sociais, né? Então, é muito importante essa pergunta que tu faz, Alessandra, ela é essencial para essa discussão, assim, porque quando a gente se lembra de casos que tiveram uma grande repercussão na mídia, como do menino Bernardo, né? Do menino Henri Borel, que inclusive deu nome à legislação, a gente tem uma lei Henri Borel, que ela veio para, digamos assim, melhorar esses mecanismos de proteção à criança e adolescente. A gente estava tratando de crianças, então, de famílias que não estavam em situação de pobreza. E muitas vezes essas crianças que estão em um contexto onde tem um maior acesso às necessidades de sobrevivência, elas são desacreditadas.
10: Exatamente.
9: Até no caso do menino Bernardo, assim, né? Os dados, eles apontam que, lamentavelmente, esse menino procurou ajuda. Mas traziam ali que o pai tinha uma posição de destaque na sociedade, era um profissional importante, e esse menino, ele passa a ser desacreditado, né? E também, assim, acho que eu não poderia deixar de trazer que o 18 de maio, ele é uma data no Brasil que também dá visibilidade à situação que ocorreu com uma menina, Araceli, no Espírito Santo.
10: Exatamente, né? Foi um caso emblemático.
9: Emblemático,
10: né?
9: Exato. E essa menina, então, ela foi violentada sexualmente até a morte. As pessoas ali envolvidas nessa situação foram identificadas, houve um processo criminal, mas essas pessoas não foram responsabilizadas, né? E as informações sobre o caso, elas nos trazem que eram pessoas influentes na sociedade, filhos de políticos renomados, né? Então, é importante. E claro que isso foi algo que aconteceu lá no passado, E é importante trazer, assim, que na realidade atual, ainda que a gente tenha algumas dificuldades, assim, de identificar, a nossa rede de enfrentamento e principalmente o sistema de justiça cada vez mais está responsabilizando esses autores de violências, né? Então, não é algo que está, digamos, como aconteceu com Araceli. A gente tem dados, assim, de que o nosso sistema de justiça, ele está, sim, né, responsabilizando essas pessoas, né? A gente tem também uma delegacia da criança e do adolescente que é bastante atuante aqui em Pelotas, né? A nossa delegada tem um papel bem importante. E aqui em Pelotas, nós temos um comitê de enfrentamento à violência contra criança e adolescente. Eu faço parte, representando o Poder Judiciário, e muitas outras instituições estão ali e, digamos, pensando seriamente nesse problema, né? Não é algo que está passando, assim, de modo invisível, né? Claro que os dados aumentam, mas também a gente se organiza para tentar combater essa realidade.
10: E a gente tem contatos, assim, né? Como a senhora, não só como professora aqui da universidade, especialista nesse assunto, mas uma agente bem importante do judiciário, mas a doutora, como a senhora falou, a doutora Lisiane na Polícia Civil, também a doutora Luciara no Ministério Público. Isso. Então é uma rede de mulheres, né, eu preciso dizer, né, nesse trabalho de prevenção, mas principalmente de esclarecimento, né, professora? Porque tudo começa em conhecer, em ter a informação, em entender, em não ter medo de fazer a denúncia. Poxa, exatamente. Eu sou vizinha de uma criança que eu conheço, que eu vejo o dia a dia dela e vejo que alguma coisa está acontecendo, por que que eu não vou discar sem? Uhum. Olha, não quero me identificar, mas acho que era importante, né? Dar uma atenção e tal. É um futuro que a gente está protegendo, né?
9: Com certeza, com certeza.
10: Então é isso, vou liberar a senhora, são 8 horas e 27 minutos, a gente acaba de conversar com a professora Ana Caroline Montezano Gonzalez Jardim, assistente social, docente aqui do curso de serviço social e do programa de pós-graduação em Política Social e Direitos Humanos da UCPEL, que é a organizadora do curso Maio Laranja, Caminhos Intersetoriais no Cuidado e Proteção de Crianças e Adolescentes, que ocorre amanhã aqui na Universidade, e é alusivo, então, ao Maio Laranja, o mês aí de proteção, de enfrentamento, na verdade, ao abuso e exploração sexual de crianças e adolescentes. Muito obrigada, professora.
9: Obrigada pela possibilidade. Um bom dia a todos e todas.
10: Bom dia. 8 horas e 27 minutos, nós vamos para um rápido intervalo e na volta a gente já vai saber por onde anda Daniel Kurz. Vamos saber também como é que está o tempo lá fora. Eu acho, tive assim a ilusão de ter um raiozinho de sol, mas acho que foi só ilusão mesmo. Então vamos lá, prepara o seu chimarrão se você está em casa, o seu café. E a gente volta daqui a pouquinho. 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
12: 8 horas e 28 minutos.
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10: E é 25 de maio de 2026, última semaninha aí de maio, 8 horas e 32 minutos. Eu sou a Alessandra Sena, hoje tô por aqui porque Sérgio Correia tá se recuperando de uma gripe. Todo mundo tá perguntando, cadê o Sérgio, cadê o Sérgio? Sérgio tá se recuperando de uma gripe aí, tá lá em repouso e a gente esperando ele retornar a pleno aí com a saúde recuperada. Mas antes de começar a entrevista com a nossa convidada agora das 8h30, que já está conosco aqui no estúdio, eu trago um convite especial para você viver o nosso Rio Grande. 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Governo do Rio Grande do Sul. 8 horas e 33 minutos. Vamos para as ruas da cidade rapidinho? Daniel Kurz, por onde anda você?
2: Alessandra, a gente deu uma passadinha agora no trajeto da Fernando Osório e o pessoal dos agentes de trânsito nos informaram que a questão é de uma meia hora atrás teve um acidente, uma colisão que causou lesões em um motociclista na Dom Joaquim. Um veículo acabou colhendo um motociclista que precisou de atendimento. Então, por isso que também o pessoal estava me relatando que a Dom Joaquim estava um tanto complicada. Então, foi por causa disso, por essa situação desse acidente e que um motociclista acabou sendo colhido por um veículo. Um outro destaque com a falta de energia elétrica devido àquele acidente do veículo que derrubou um poste ali na Juscelino Kubitschek de Oliveira. Há mais uma sinaleira que não está em operação nesta manhã. Sinaleira da Juscelino com Rafael Pinto Bandeira. Essa está completamente apagada. Então, atenção para quem vai circular, pois algumas sinaleiras ou estão em amarelo piscante ou estão sem funcionar nesta manhã e que nesse momento o sol começa a vencer a briga contra as nuvens, Alessandra.
10: Ah, eu sabia que eu estava vendo um raio de sol. Eu achei que eu estava enganada, mas não, ainda bem, Daniel. Muito obrigada pela sua participação que me trouxe essa alegria aí da gente ter um pouquinho de sol, porque qualquer nuvem escura, qualquer céu cinza, já fica um pouco angustiado, já fica um pouco, né? É aquela pessoa que não gosta do inverno e aí fica meio chateada nesses dias cinza. Muito obrigada, Daniel. A Câmara de Vereadores de Pelotas aprovou dois projetos de lei voltados ao enfrentamento da violência contra as mulheres. As matérias são de autoria da vereadora Fernanda Miranda e tratam de prevenção à violência misógina, da radicalização masculina online e também da divulgação de canais de apoio e denúncia para mulheres vítimas de violência. Para falar, então, sobre a importância dessas medidas e os próximos passos dos projetos no Legislativo, a gente conversa agora com a vereadora Fernanda Miranda, que está aqui conosco. Muito obrigada, bom dia, vereadora. E eu já lhe pergunto, quais os principais objetivos dos dois projetos e como é que vai ser esse enfrentamento da violência contra as mulheres? Cada vez mais a gente denuncia e cada vez mais parece que está se acirrando. Bom dia.
16: Bom dia, Alessandra. Bom dia, Bia. Todas as pessoas que nos ouvem. Um beijo especial para minha mãe, que a, eu
10: Como
16: digo,
10: é, o nome dela?
16: É Ana Miranda.
10: Dona Ana Miranda, um beijo, um abraço. Fiquei muito feliz em saber que a senhora está nos acompanhando e gosta de escutar a Rádio Universidade. Que maravilha.
16: A mãe adora a rádio, está sempre ouvindo, então é parceira também nossa. Quando a gente está nas rádios, está sempre ali. Mas o que são esses dois projetos, né, que a gente, nesse nosso retorno, decidimos colocar, né, apresentar esses projetos e foram aprovados por todos os vereadores e vereadoras. Então, projetos importantes para a cidade, né? Projetos que vêm numa onda, infelizmente, vem combater essa onda misógina. A palavra misoginia, até há pouco tempo, era uma palavra que poucas pessoas conheciam. E hoje, infelizmente, muitas pessoas já sabem o que significa, mas é importante a gente frisar. A misoginia é o ódio de homens contra mulheres, contra tudo que tem relação às mulheres, né? A pauta, a essa questão do gênero, né? Feminino, do que é feminino, do que é da mulher. Então, toda vez que a gente vê um homem matando uma mulher, que a gente vê homens aí fazendo curso de como, enfim, se relacionar com as mulheres de uma forma autoritária, minimizando, dizendo que eles são os provedores, que eles têm, que as mulheres são, se são esposas, devem obedecer ao marido. Enfim, né, essa onda que a gente vê na internet, muitos jovens, infelizmente hoje, fazendo grupos masculinistas na internet. Ou seja, grupos de homens que planejam, enfim, né, estupros coletivos, que planejam até mortes de mulheres, ou então que incentivam meninos, adolescentes principalmente, né, nas escolas, a fazerem fotos das colegas, botarem nas redes sociais, enfim. Uma série de questões que a gente vê hoje com o auxílio da internet. E não só da internet, mas muito muito dentro dessa lógica, né, de espaços que não tem controle. E isso tem levado a gente a cada vez mais violências às mulheres, às meninas, não só nas escolas, mas em todos os lugares. Como tu bem disse, Alessandra, quanto mais a gente denuncia, infelizmente, mais a gente vê uma onda de ódio crescendo. Hoje nós temos tanto a resistência a esse modelo, infelizmente, de vida que a gente leva e de forma de se relacionar, que é o homem achando que depois começa a namorar uma mulher, ele é dono dessa mulher, né? Ou nem namorando, muitas vezes, ele já se acha no, né, no poder de matar, de esquartejar, de fazer horrores com as mulheres, né? Então, como que a gente combate isso? É a partir da educação, é a partir do enfrentamento. A gente sabe que tem grupos de pessoas, né, principalmente as mulheres estão aí na luta, mas tem homens que estão revendo o seu comportamento e estão querendo, de fato, ter uma nova maneira de se relacionar, né, com mais respeito, com mais horizontalidade, olhando, enxergando aquela mulher como um ser humano. Mas, ao mesmo tempo, a gente vê um crescimento muito grande de adolescentes, principalmente essa nova geração, pela primeira vez na história, a geração mais nova, né? Ela tem vindo com uma cultura tradicional, com o machismo, com o patriarcato muito forte. Então, como que a gente combate? Eu sou mãe de um menino, eu sempre digo, né? Tenho um menino de 12 anos, todos os dias tem que conversar com ele, todos os dias tem que olhar para ver o que ele está vendo na internet, tem que estar cuidando, né? Por quê? Porque são essa geração que hoje está imersa a uma cultura do ódio e imersa dentro da nossa própria casa, tendo acesso a conteúdos contra a vida das mulheres. Então é nossa tarefa da nossa sociedade. Não é só das mulheres essa tarefa, é de todas as pessoas que querem uma sociedade melhor para todo mundo, que a gente possa dialogar, conscientizar, e se faz isso com a educação. Mas não só na escola, né, Alessandra? Esse nosso Sim. projeto do combate à misoginia, ele é um projeto que trabalha várias secretarias, né? A Secretaria das Mulheres, de Igualdade Racial, Secretaria de Assistência Social, de Habitação, enfim, todas as secretarias que trabalham diretamente com o público feminino. E praticamente são todas, né?
10: Claro. A senhora fala em algo muito importante, que é, existem essas, digamos, campanhas nacionais, algumas até mundiais, né, que estão sendo abordadas pela internet. O algoritmo nos entrega a todo momento, né, de homens dizendo como serem mais homens, aprenderem a voltar a ser homens e Sim. tal. E isso parece um pouco distante da gente, mas a minha pergunta é, os seus projetos também mostram que esses comportamentos estão, sim, presentes aqui no nosso âmbito local. Exato. Eles estão presentes no nosso município e em vários momentos, né? Porque um homem, por exemplo, que não, ele não é um agressor, mas ele também não se impõe junto a alguém que do lado dele, homem ou mulher, fale mal, se comporte isso. de forma misógina, né? Isso. Ele também está colaborando para isso.
16: Exatamente. Quando um homem se cala, vendo um amigo, vendo um familiar cometendo atitudes de autoritarismo, de ódio mesmo, né? Essa, tu vê que existe uma certa condição de ódio dos homens, né? Então, quando um homem se cala diante disso, quando um homem não fala, né, sobre isso, ele está sendo conivente, como tu bem colocaste, né? O que nós vimos agora, inclusive, há poucos dias, poucos meses, né, 2 meses atrás, aqui em Pelotas, foi uma revolta muito grande, e que bom, de jovens, principalmente, meninas jovens, que denunciaram uma situação aqui no nosso município de misoginia, declarado, né? Que foi aquela lista misógina do IFESUL, que onde meninos, né, adolescentes, foram lá e fizeram uma lista de o que pode ser feito com aquelas meninas. Isso é objetificar as mulheres, é colocar as mulheres num lugar de objeto e de, olha, essa mulher, essa minha colega, eu posso fazer o que eu quiser com ela. Então eu vou listar o que eu vou fazer com ela, o que eu vou fazer com a outra, e assim é como se fosse uma prateleira, né? Eu vou pegar aquele objeto e vou fazer o que eu quiser com ela. Inclusive, posso matar esse, né? Porque eu posso. Então, olha o quanto a gente vê. Então, se a gente não... Ontem eu ainda estava conversando com a pró-reitora ali do IFE, né, ela falando, a gente tem feito várias, né, fizemos várias ações já, não estamos parados, né, não estamos paradas diante dessa situação, porque conheço ali as gurias e sei o quanto elas são comprometidas, mas é muito difícil, porque colocar isso apenas na questão educação, e ainda mais assim numa situação onde são adolescentes que já chegam com uma certa bagagem, com a cultura lá de dentro da própria casa, da própria família, que muitas vezes também está promovendo isso, porque os índices de violência contra as mulheres, eles são principalmente dentro do próprio lar. Então são meninos que estão aprendendo não só na internet, mas com os próprios pais, muitas vezes, padrinhos, avós, tios, etc. e tal. E estão reproduzindo isso até chegar na fase adulta, e a gente sabe o que acontece. Então, cabe a todos nós, né, trabalhar com relação a isso. Cabe a gente ter realmente mecanismos de coibir. A gente sabe que nas escolas municipais, e não só nas escolas públicas, as escolas privadas, nós temos denúncias assim que arrepia, porque muitas vezes dentro da escola privada não se faz aquele enfrentamento que a gente quer. Na escola pública também há uma dificuldade. Por quê? Na escola privada tem as questões familiares, né, que a gente sabe que perpassam ali, de, enfim, né, forte, né, tô pagando, não, tem que ser abafado. E das questões dentro da própria escola municipal, das escolas municipais, estaduais, enfim, as escolas públicas a dificuldade, porque tudo passa pela escola. E aí, como tu faz se tu não tem amparo, né, público? Amparo da gestão para enfrentar. É mais um problema que a escola está enfrentando. As professoras estão enfrentando isso, né? As professoras estão sofrendo com misoginia, estão chegando os alunos que estão aprendendo esses conteúdos na internet e estão chegando em sala de aula e reproduzindo tal qual. Então, assim, é algo assustador e é preciso que a gente entenda isso como uma prioridade. E a gente precisa enfrentar. Precisa não só fazer essa denúncia, mas dizer o que, que nós queremos. Nós queremos respeito. Nós queremos viver sem medo. Uma menina tá no ônibus, não ficar com medo de algum homem chegar e ficar se encostando nela. Não, eu tá na parada de ônibus sozinha e não ficar com medo de ser estuprada. Tá numa rua sozinha. Tá dentro de casa e não ter medo dos próprios familiares. É poder ter uma criação legal dos seus pais, dos tios, dos avós, né? Ter um contato legal

0: Exatamente. Isso, nós queremos, né, as mulheres querem se relacionar com os homens de forma saudável. As meninas querem poder, enfim, né, conhecer os rapazes, os guris, e poder ter uma boa relação, não poder, não ter medo se ela disser não, não precisar ficar titubeando, ah, eu vou dizer não, os meninos entender que o não é não,
1: Sim,
0: né?
1: não ter medo e ter respeito, ser respeitada, né? São essas
0: Exatamente,
1: duas. Na
0: exatamente.
1: prática, como é que vai funcionar assim? Como é que o poder público vai atuar?
0: Bom, esse é um programa, né, de combate à misoginia. Então, são várias ações que nós temos ali colocadas. Ações de formação dos profissionais, né? De ter um monitoramento de casos também, enfim, mas ter um mecanismo de combate a esses tipos de violência. Então, por exemplo, uma criança na escola está denunciando né, algum colega. A escola poder ter um protocolo de como fazer. Olha, chegou uma denúncia aqui de misoginia. O que que a escola tem que fazer? Vai encaminhar para a secretaria? Vai ter uma proposta junto à secretaria de fazer um trabalho ali com as psicólogas, assistentes sociais, que é outra luta que a gente tem, né? Então, o programa que nós colocamos ali são várias ações. Ações dentro das outras secretarias, não só a educação, de formação dessas pessoas também, de ter também um controle nas plataformas que os alunos utilizam, fazer esse enfrentamento dentro das escolas, ensinar para eles o que é misoginia, ensinar para eles o que são violências, né? Ensinar para a nossa sociedade fazer panfletagens, enfim, é uma série de ações que nós entendemos essenciais para poder combater a violência, porque é identificando o que é violência, entendendo o que é violência, que a gente vai enfrentar. Se a gente não identificar, se a gente não, né, não denunciar, não colocar isso de forma explícita, aquela violência vai continuar sendo naturalizada. Como a gente tem, né, Alessandra? Imagina, a nossa
1: Exato.
0: geração, tu deve ter a minha idade, né? A gente deve ser da mesma geração. Então, assim, ó, a gente sabe o que que é quando a gente era adolescente, por exemplo, o que que a gente sofria e era naturalizado.
1: Ah, não, a gente tinha que respeitar porque era mais velho, porque era um parente que, né,
0: Meu Deus,
1: que...
0: abusos assim direto, né?
1: Exato, e isso é muito importante, até porque essa nova geração, a senhora falou uma coisa bem essencial ali no início. A senhora é mãe de um menino. Então, nós que somos mães, é que temos, inclusive, essa, é que colocar na mesa, olha, esse comportamento de calar, inclusive, é um comportamento
0: Isso,
1: errado.
0: isso.
1: Não tá, não é legal ficar quieto ou dar uma risadinha. Ah, não, eu não faço nada disso com as meninas. Mas eu também não me ponho
0: Isso.
1: à frente e digo, peraí, amigo, peraí, cara, não é assim.
0: Isso.
1: Né? Então, é uma virada agora da nossa geração, né? Que está educando, que está colocando na rua, que está deixando pegar o celular, né? Às vezes um pouco antes do que seria. Vereador, e o outro projeto prevê a fixação de
0: Isso.
1: cartazes, né? Com canais de denúncia. Como é que essa medida aí vai ajudar na prática? Esses cartazes vão estar onde? Quem é que vai fazer esses cartazes?
0: Esses cartazes seria então a gestão tem que fazer, né? E colocar em todos os serviços públicos, em local bastante visível, para que todas as pessoas possam acessar os canais de denúncia quando vê uma violência contra as mulheres. Qualquer violência, assédio sexual, assédio moral, né? Enfim, agressão física, tudo isso que a gente sabe que são violências. As pessoas muitas vezes estão vendo uma vizinha, uma parente, uma pessoa, né? Aí não sabe para onde. Às vezes, Alessandra, as pessoas nos ligam desesperadas. Para onde eu ligo? Porque o 190 não está funcionando. A Guarda Municipal também, 153. Então as pessoas ficam assim, às vezes tem que estar procurando na internet. Então, ter esses cartazes com direcionamento, quando os números 190, 153, que são números fáceis, né, das pessoas gravarem, não estão funcionando, e volta e meia, infelizmente, não estão esses canais. Tem que ter já acessível para as pessoas poderem. Bah, ali no postinho tem o um número, vamos ligar, tá lá no posto de saúde, tá lá, tem os números. As pessoas, de tanto ver aquele número gravar também, né? Elas saberem que podem procurar ajuda. Eu sei que a gestão tem feito esse trabalho, a Secretaria das Mulheres já tem afixado cartazes com esses números em vários locais. Eu dou um exemplo. Ali na rodoviária, no banheiro da rodoviária, tem ali o cartaz. Então, assim, isso é uma forma de. esse projeto de lei, fazer com que não fique apenas nessa gestão que

0: A gente possa ter isso como uma lei municipal, que, né, queremos que seja promulgada, para que as pessoas tenham acesso a esses números, independente da gestão. Que isso seja uma lei, uma obrigação de todo gestor, e que as pessoas saibam que podem procurar ajuda. Inclusive, Alessandra, nós temos mais dois projetos que estão tramitando na casa, que são mais ou menos também nessa linha de enfrentamento à violência. E um também é com relação aos condomínios, porque já existe uma lei municipal, é importante que as pessoas saibam, quem mora em condomínios e vê, por exemplo, escuta violências contra as mulheres, contra crianças, contra animais. Essa lei é para toda essa população mais vulnerável. Então, é obrigação do síndico dos condomínios fazer reportar estas violências às autoridades. Ou seja, o síndico, ele tem obrigação de fazer a denúncia quando chega a ele. Então, se uma pessoa está pedindo socorro para o síndico, olha, estou sofrendo, ele tem que se ligar na hora, para ele não pode não fazer nada. Tem que ligar na hora para as forças de segurança fazer a atuação. Se a pessoa, alguém escutou, está na dúvida, oh, eu acho que ele tem que fazer também essa denúncia. Então, só que o nosso projeto também coloca ali a fixação de cartazes para que as pessoas saibam, porque existe essa lei e, por incrível que pareça, as pessoas, e às vezes nem os síndicos, estão sabendo da legislação. Então, é obrigação. E outra legislação é com relação à Semana Municipal também de equidade, enfrentamento à violência e de potencialização das mulheres, que está tramitando na casa e que é um projeto importante também para que tenha uma semana. A Semana Municipal das Mulheres, pela vida das mulheres, para que a gente tenha, de fato, a potência, né? As mulheres poderem colocar como elas têm enfrentado a violência e também a questão do trabalho, da renda, que é tão importante para todas as mulheres saírem desse ciclo de violência que é, né, cada vez mais cruel, e a gente precisa mostrar que isso não é natural, não é normal uma mulher sofrer uma relação, estar numa relação e não poder ser ela, ter que estar pedindo favor, ter que estar pedindo permissão para o marido para poder estudar, para poder trabalhar, para poder ter amigas, para poder fazer o que ela quiser da vida dela. Ela não é um objeto e ela precisa saber disso. Então a gente está fazendo também, essa semana foi até uma proposição construída, né, a muitas mãos, mas principalmente protagonista das mulheres do povo de terreiro, que são mulheres organizadas também e que muitas vezes lá nos terreiros, né, na periferia, lá nos bairros, elas é que estão acolhendo mulheres que estão enfrentando aí essas violências.
1: Vereador, o projeto agora ele vai para a redação, os projetos, né, eles retomam para a redação final. Quais os próximos passos, então, para que sejam sancionados, passem a valer efetivamente?
0: Bom, agora, assim que eles forem sancionados, nós vamos ter uma reunião com a prefeitura para poder colocar em viabilidade. Nós já tivemos uma reunião a semana passada com a secretária de Educação e secretário de Governo. Já falamos desse nosso projeto, da intenção que nós temos. Eles ficaram super abertos a poder construir também e preocupados, né, que precisamos enfrentar essas violências e provavelmente vai ser sancionada a legislação, até porque não tem nada de inconstitucional, são legislações que vêm a auxiliar o município também a pensar nessas pautas e colocar o município ativo para fazer todo esse enfrentamento. Então, é o trabalho, é mexer, né, com as secretarias, mexer com formação de servidores, é falar cada vez mais, é identificar, é ter mecanismos e a gente enfrentar, enquanto sociedade, essa onda de violências às nossas vidas.
1: Perfeito. Vereadora, não posso deixar de perguntar. É do meu, digamos assim, é do meu feeling jornalístico, né? Sobre essa polêmica da situação, né, da votação lá, do Vale Refeição para os parlamentares. Qual é o seu posicionamento? No fim de semana, alguns voltaram atrás aí, né? Voltaram atrás, é um pleonasmo, mas realmente deram ré na proposta aí.
0: Sim.
1: Como é que a senhora avalia isso?
0: Bom, primeiro lugar, nós somos totalmente contra. A população já sabe, quem nos conhece sabe o nosso posicionamento. Nós fomos sempre contrários ao aumento de salário de vereador, nós somos contrários a essa. A gente ter numa cidade pessoas recebendo menos de um salário mínimo para poder sustentar uma família durante o mês, servidores públicos, principalmente, e tantas outras pessoas sem emprego, sem renda, pessoas aí dependendo de Bolsa Família, dependendo muitas vezes de, enfim, de pessoas ajudarem para poder sobreviver durante o mês. E vereadores que já ganham bem, querendo o vale-refeição como se fosse, ah, é um complemento de renda. Complemento de renda é para quem ganha um salário mínimo. Tem muito... Eu dou exemplo de servidores públicos. Tem servidor público que olha o seu salário juntando o Refeisul para poder dizer, olha, eu ganho tanto por mês, sabendo que quando se aposentar, aquilo lá vai cair, não vai ter mais. Então, assim, ó, é estar fora da realidade, Alessandro. Quem propôs isso, e não foi somente um vereador, tem vários vereadores que assinaram junto, porque eu vi as assinaturas ali, eu vi o vereador colhendo assinaturas, então tinha muitas assinaturas de vários vereadores que, eu não sei, vivem fora de uma fora da realidade.
1: Eles... É subestimar um pouquinho a inteligência do próprio eleitor.
0: Exatamente.
1: Que está no momento de fazer escolhas, né? Acho que a grande pergunta hoje na comunidade é em quem eu vou votar?
0: Exato.
1: E a gente está aí prestes a começar uma campanha eleitoral que vai ser bastante acirrada, que novamente nós vamos ter muitas dificuldades em fazer escolhas. E aí o nosso parlamento local resolve propor um benefício.
0: Exato. Que barbaridade.
1: Né?
0: É muita barbaridade.
1: Uma cidade que a gente olha a cada esquina com pessoas morando em total vulnerabilidade social e aí a gente coloca de lado se existe ou não a ação do poder público, mas se existem essas pessoas, elas estão ali, elas são invisíveis, mas são pertencentes à nossa realidade. E aí, quem de alguma forma... precisa olhar para esse público com um certo de lupa, né? Com lupa, vai lá e propõe um benefício próprio.
0: Exato.
1: E aí é bem complicado.
0: Não,
1: né?
0: É bem isso, é subestimar a inteligência do povo. Como se as pessoas não estivessem olhando, como se aquilo não fosse sair da Câmara, como se fosse assim, ah, vamos votar, e as pessoas vão ficar sabendo depois. Não, as pessoas estão de olho no que está acontecendo. Inclusive, isso aumenta assim, as pessoas estão com nojo da política. Então, assim, quando elas vêm para parlamentares que deveriam estar ali lutando pelo seu, né? Inclusive, tem muitos parlamentares ali que assinaram, que eram da outra legislatura, que... votaram para que servidores públicos, o seu Refeisul fosse cortado quando esses servidores tivessem, por exemplo, licença maternidade, licença saúde. Muitos servidores públicos na legislatura passada perderam o benefício do Vale Refeição quando estavam doentes ou em licença maternidade. Vereadores que hoje estão propondo Vale Refeição para os vereadores. Então, vê a hipocrisia, a demagogia, né, e a falta de noção de alguns parlamentares diante de uma pauta que é tão cara, que é essa questão de acesso a um salário digno, a uma, né, uma renda digna para poder sobreviver.
1: Com certeza. É importante dizer que muitos ali não são nem políticos profissionais. Né? Tem empresas, tem outras rendas, então é algo que realmente precisa estar na pauta e as pessoas precisam perceber, eu digo as pessoas e os parlamentares no geral, né, precisam entender que a gente não vive numa realidade de 20 anos,
0: exato,
1: em que as pessoas tinham acesso à informação só pelos veículos tradicionais.
0: É.
1: Hoje é o próprio povo que gera informação, tanto que os veículos tradicionais estão se transformando. As rádios são assistidas hoje, não são mais só ouvidas. Né? O jornal ele está aqui, ao alcance da palma da mão da gente. Não existe mais só o impresso, existem sim os portais. A televisão precisa se conectar todo dia com aplicativos. Né? A gente está lá escolhendo no streaming a informação que a gente quer. Né? E aí a gente tem numa cidade como Pelotas, que é uma cidade politizada. Né? Às vezes eu me questiono até que ponto, se nós não perdemos até um pouco esse título, porque sempre foi. Né? Um parlamento que vai lá e vamos botar o Vale Refeição.
0: É muito fora da realidade, né? E que bom que a população se revoltou, que bom que a população está cobrando e tem que cobrar. E vereador que fica, ou vereadora, enfim, né, que fica chateado porque está sendo cobrado um posicionamento, tem que rever então a sua postura, porque então não está no lugar certo, nós vamos ser cobrados. E nós temos que dar uma resposta. Eu sempre fui muito transparente, Alessandra, nas minhas posições. Eu sempre fui muito dialogar com o povo, porque eu acho que é assim que a gente vai crescer, pensando politicamente, pensando na na vida, porque a política, ela, mesmo que a gente sinta nojo dessa política institucional, do que acontece dentro dos parlamentos, é importante que as pessoas saibam o que está acontecendo para poder ter um posicionamento, inclusive, né, para poder cobrar dessas pessoas que hoje estão nesses espaços, que deveriam estar representando o povo, mas que muitas vezes estão representando seus próprios interesses. Estão colocando, ah, mas o judiciário já ganha, porque nós não ganhamos. Bom, se o judiciário ganha, a gente tem que questionar por que, que o judiciário está ganhando tanto dinheiro, enquanto isso, pessoas recebendo um salário mínimo, recebendo, tendo que entrar na justiça, né, para poder receber um pouco mais. Enfim, tem que estar fazendo mobilização aí, paralisação, greve, para poder ser ouvido. A gente está com a pauta do fim da escala 6x1. Olha o que a extrema-direita tem feito, né? Tem deturpado totalmente essa pauta, fazendo com que, querendo, né, que a gente ainda retroceda mais ainda. Pessoas que muitas vezes não sabem o que quer trabalhar, 7x0, como eu digo, porque quem é mãe, quem é mulher, muitas vezes sabe que aquela única folga na semana é para arrumar casa, limpar casa, ver coisas de filho, enfim, né, cuidar dos outros muitas vezes. Então é 7x0, é 7 dias na semana trabalhados. E tem pessoas que estão defendendo, que estão dentro dos espaços parlamentares, deveriam estar defendendo a população, mas que nunca passaram por isso, ou se passaram, esqueceram. E estão lá para poder ganhar ainda mais e ter mais poder. É muito triste, mas a população pelotense pode saber que o nosso voto é contrário e que nós temos posicionamento, que eu não vou me calar, por isso que fiquei 2 meses afastada, né? Eles não gostam da minha atuação, eles sabem que eu falo, que eu estou sempre me posicionando ao lado do povo, e é por isso que eu sofro muitas vezes com perseguições, com ataques, mas é isso, né? A gente está aí para enfrentar e eu não me acovardo e vou enfrentar sempre, e podem contar que o nosso voto vai ser não e a gente vai denunciar sempre que for necessário.
1: Tá certo, vereadora. Muito obrigada mesmo pela sua participação aqui no Bom Dia RU, 9h03. Microfone sempre aberto para a gente colocar as pautas importantes que são para a cidade.
0: Muito obrigada, contem com o nosso mandato sempre. Um abração a todos os ouvintes.
1: Muito obrigada. A gente acabou de conversar então com a vereadora Fernanda Miranda do PSOL. Ela é autora de 2 projetos de lei que tratam de prevenção à violência misógina, da radicalização masculina online e também da divulgação de canais de apoio e denúncia para mulheres vítimas de violência. Nós vamos para um rápido intervalo, porque na volta a gente vai falar sobre um tema bem importante. Dia 25 de maio é celebrado o Dia Nacional da Adoção. Isso mesmo. E hoje tem um movimento bem importante aqui em Pelotas sobre esse tema. A gente conversa com a Liana Xavier, que é do GAP, o grupo aí de apoio à adoção aqui em Pelotas. Voltamos já, 9h04, Rádio Universidade no ar, novas possibilidades.
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1: Estamos de volta, 9 horas e 8 minutos. Correu, né, Bia?
10: Correu, foi rápido hoje.
1: Hoje é segunda-feira, quer dizer que ó, a última semana de maio vai ser loucura, loucura, loucura, como diria lá o apresentador da Rede Globo, Luciano Huck. 25 de maio, hoje também é um dia bem importante, é o dia da indústria. A gente recebe aqui da nossa querida Carisa Albuquerque, né, assessora de comunicação aí do CIPEL, né, o Centro das Indústrias de Pelotas, um artigo, né, que reflete sobre os desafios enfrentados pelo setor em 2026 e o papel estratégico da indústria para o desenvolvimento de Pelotas e da região. Vai um abraço aí da Rádio Universidade para todo mundo que constrói o desenvolvimento econômico da nossa cidade e da nossa região através do setor da indústria. 25 de maio, dia da indústria. Bia, vamos saber com o Daniel Kurs como estão as ruas de Pelotas agora, se tem sol, se não tem. Vamos lá?
11: Sol ainda não. O sol já meio que as nuvens estão tomando conta de novo aí, né? Tá naquele vai e vem aí, de vez em quando aparece alguns raios, outros momentos aí, ou a grande maioria, pelo menos até aqui, é a presença de nuvens nesta manhã. É que agora tem o trânsito um pouco mais calmo, depois aí dos acidentes que tivemos aí na manhã, só para relembrar aí, acidente tivemos lá na Juscelino Kubitschek, né, um veículo que acabou, um gol que acabou batendo contra um poste ali bem próximo da Domingos de Almeida e acabou aí quase derrubando o poste, inclusive a CE, pela informação que me passaram, já estava chegando com uma outra equipe lá para fazer a troca do poste. Tivemos também um acidente ali na Dom Joaquim, perto do Hotel Ibis, né? Dois veículos acabaram colidindo e sobrou para um motociclista que precisou de atendimento médico aí do SAMU para ser levado aí para o PS. E um destaque, o pessoal está achando novidade aí, a sinaleira da Amarante com Deodoro, mas é novidade não, está funcionando desde sexta-feira, fim da tarde. Então, atenção para quem chega ali depois, quem vem pela Deodoro, vai passar o Hospital São Francisco e tem em seguida ali essa sinaleira na Deodoro com Amarante, mais uma para ver se controla um pouco essa grande quantidade de acidentes que vimos tendo naquele cruzamento, Alessandra.
1: Perfeito, Daniel, muito obrigada. A gente volta aí daqui a pouquinho a conversar. E antes de chamar a nossa entrevistada, nós vamos falar sobre o Dia da Adoção com a Liana Xavier, que já está na linha com a gente, né? Eu quero lembrar todo mundo que a partir dessa segunda-feira, os trabalhadores já podem consultar o saldo do Fundo de Garantia do Tempo de Serviço, FGTS, para utilizar no novo Desenrola, que é o programa de renegociação de dívidas lançado pelo governo federal. Esse é o primeiro passo para a utilização dos recursos para o abatimento de dívidas bancárias. Quem aderir à iniciativa pode usar até 20% do saldo disponível no FGTS ou até R$1.000, prevalecendo aí o maior valor para quitar ou amortizar dívidas em atraso. O valor será transferido diretamente às instituições financeiras responsáveis pelos contratos renegociados. Mas como é que vai funcionar? O trabalhador vai consultar o seu saldo e pode autorizar o banco ao qual está devendo a buscar o valor do saldo disponível para negociação. Depois negocia com o banco devedor o valor com desconto da dívida na própria instituição financeira. Após a consulta do saldo, os bancos e demais instituições financeiras terão prazo de até 30 dias para formalizar os contratos e registrar as informações no sistema da Caixa Econômica Federal. Concluída a validação, a Caixa só fará o repasse dos recursos do FGTS diretamente à instituição credora. Isso quer dizer que as pessoas não vão ter acesso a esse dinheiro. É do fundo do FGTS diretamente para a instituição onde você está, por exemplo, devendo no cheque especial, devendo no cartão de crédito, tá? Os cálculos do governo federal estimam que até 8 bilhões do FGTS poderão ser movimentados no âmbito do programa. O novo Desenrola, ele é voltado para famílias, FIES, empresas e agricultores rurais. E será possível negociar dívidas, como eu falei, do cartão de crédito, cheque especial, rotativo, crédito pessoal, do Fundo de Financiamento Estudantil, o FIES, né, como já foi adiantado na última semana, quando foi lançado o programa pelo presidente Luiz Inácio Lula da Silva. Tá aí a informação do dia. Se você tem alguma dívida aí bancária, também tem filho, tem sobrinho com dívida no FIES, pode dar uma conferida já no seu FGTS para fazer essa negociação. E agora sim a gente vai falar sobre o dia 25 de maio, que é celebrado o Dia Nacional da Adoção. Uma data que busca conscientizar sobre o direito de crianças e adolescentes à convivência familiar. Em Pelotas, a discussão também será tema de uma audiência pública lá na Câmara de Vereadores, em que vai debater então os fluxos da proteção integral às infâncias e adolescentes aqui no município. E a gente conversa agora com a fundadora do Grupo de Apoio à Adoção de Pelotas, a Liana Xavier. Liana, eu começo perguntando a importância do Dia da Adoção e o que essa data representa para as famílias e para as crianças que aguardam um lar. Bom dia, bem-vinda ao Bom Dia Rio.
12: Bom dia, Alessandra. Um prazer estar aqui falando contigo. Muito obrigada por esse espaço. Nesse dia tão importante, né? Então, que a gente vem comemorar o Dia Nacional e Municipal da Adoção, né? A nossa cidade também visibiliza esse dia. Inclusive, por intermédio da vereadora Fernanda Miranda, nós conseguimos instituir aqui no nosso município, fazer com que esse dia fosse o dia municipal também da adoção. Então, para a gente que está nessa caminhada aí há 10 anos, esse ano o Grupo de Apoio completa os seus 10 anos de caminhada adotiva, é um prazer poder estar falando aqui com vocês sobre essa causa tão linda, né? Pedir a nossa comunidade, a nossa caminhada ontem, o tema da nossa caminhada foi Filho é Filho, e com esse pedido para que a nossa comunidade, né, e todos consigam enxergar a parentalidade das nossas famílias, né? E agradecer muito à vereadora Fernanda Miranda, agora eu estava escutando ela falar aqui no programa, que hoje à noite, às 19 horas, a gente vai ter a oportunidade de trazer esse tema na Câmara de Vereadores, um tema tão importante para as nossas famílias e para as nossas crianças que ainda estão nas instituições. Então, aí, nós fizemos o convite a todos os responsáveis pelas nossas infâncias aqui na cidade e poder abrir esse diálogo, poder trazer para a nossa comunidade, levantar esse tema, é maravilhoso, ainda mais num dia como hoje.
1: Perfeito. E como é que funciona? Vamos contar um pouquinho para as pessoas como é que funciona o trabalho do GAP, né? Que tipo de acolhimento, de orientação que vocês oferecem?
12: O GAP faz reuniões mensais, é um grupo de pré-adoção, né? As nossas reuniões, elas são focadas no pré, na preparação das famílias, dos postulantes à adoção. Desde 2020, foi instituído aqui na nossa comarca que, para se habilitar, é necessário participar de, no mínimo, 3 reuniões do GAAP. Então, essas pessoas que querem se habilitar, elas, além de todo o processo, né, pela comarca, o curso, assistente social, enfim, né, todo o processo que já é natural ali, do processo de habilitação, na nossa comarca, esses postulantes têm que participar de, no mínimo, 3 reuniões do GAA. E aí a gente aborda vários temas, né, porque o grupo, ele é formado por postulantes de adoção e por famílias. Essas famílias participam contando a sua parentalidade, como é que funciona, como é que é a chegada, quais são as dificuldades que a gente passa, né? Porque ser mãe, ser pai, a gente enfrenta inúmeras dificuldades, e quando se trata da parentalidade adotiva, vem junto aquela bagagenzinha, aquela mochilinha que eu costumo falar nas reuniões, aquela mochilinha de dor que a gente precisa abraçar, que a gente precisa cuidar, para ajudar essa criança, né, a se inserir nessa família e respeitar o direito dela, de que ela nasceu naquela família naquele momento, mas que ela tem uma história. Ela traz junto essa história e a gente tem que estar disposto a cuidar dessa história. As famílias, elas têm que ter esse preparo para que não aconteça, que é o que o nosso grupo mais luta, né, e ele existe, persiste nestes 10 anos, para que a gente consiga evitar o segundo abandono, para que a gente consiga ter famílias para sempre, né, que a gente consiga que as nossas famílias, pela via adotiva, consigam abraçar essa criança na sua integralidade, né, fazer ela feliz, fazer com que ela enxergue que essa família é uma família real, é a família dela, que ela pertence a essa família, não só afetivamente, mas que ela tem todos os outros direitos, né, que qualquer outra criança tem, e que ela consiga se enxergar nessa família e na sociedade da forma como ela merece, com todos os direitos, né? Então, é por isso que o GA ainda existe, funciona. Eu, né, faço essa caminhada nestes 10 anos com o apoio de algumas famílias. A gente não tem nenhuma renda, né? Não temos fins lucrativos. Então, é muito amor nessa caminhada.
1: E quais são, assim, os mitos, preconceitos que vocês ainda enfrentam, né, no trabalho do grupo com relação à temática da adoção? Ainda a gente, apesar de estarmos aí numa era totalmente digital e com muitos avanços na sociedade com relação a comportamentos, existem outros, né, Liana, que ainda se mantêm. A gente falou hoje sobre violência, exploração sexual contra crianças, abusos, falamos sobre violência contra a mulher, mas no quesito a adoção, qual é o preconceito ainda que vocês mais enfrentam?
12: Nossa, inúmeros, né? Infelizmente, inúmeros preconceitos. Inclusive, o tema da nossa caminhada de ontem, o tema da nossa camiseta desse ano é que filho é filho, principalmente porque os nossos filhos ainda passam por muitas situações de preconceito, questionamentos indevidos, pessoas invasivas, né, querendo saber da história das nossas crianças, perguntando, encontrando essa criança com a sua família ali, com seu pai, com a sua mãe, ou com as suas mães, ou com os seus pais, e questionando, né, onde está a tua mãe, onde está o teu pai, como se aquelas pessoas que estão ali neste papel não pudessem ocupar esse espaço na vida dessa criança, né, não respeitando isso. E aí a gente vai para a escola, para toda a vida dessa criança, por onde ela passa, né, sofrendo esse tipo de preconceito. As instituições, infelizmente, não estão preparadas para receber as nossas famílias. A gente tem uma questão de quando a criança chega na família, ela fica ali em torno de 90 dias ainda com a certidão antiga, né? Essa família ela fica com uma guarda provisória a fins de adoção. Então, tu vai levar no médico, tu vai colocar no plano de saúde, né, para poder levar no médico, tu vai colocar na escola, tu vai inserir ela na sociedade, na tua vida, né? E aí tu não tem o respeito, né, dessas instituições em relação ao nome afetivo dessa criança, porque aí a gente passa a utilizar o sobrenome da família, da nova família. E isso é muito importante. Nós temos uma lei municipal que pede para que todas as instituições, né, explica para essas instituições que isso é muito importante. A criança, ela não entende o trâmite burocrático das coisas, né? Ela entende que eu cheguei aqui e eu faço parte daqui, agora esse aqui é o meu nome. E ele tem que começar a existir a partir desse ponto. Quando ela escuta alguém chamar ela pelo nome antigo, pelo sobrenome antigo, né? Ela, aquilo ali abala, aquilo ali desestrutura, coloca em dúvida aquela parentalidade. E isso é uma coisa que dói bastante na gente, como mãe, como pai, assistir essa criança não entendendo essa situação. Então, a gente precisa que as instituições acolham, entendam tudo isso. E principalmente, a nossa comunidade, os pais e as mães, conversem com os seus filhos sobre essa via de parentalidade, né? Que a adoção ela é mais uma forma da criança chegar em família, e que essa família é real, é verdadeira, existe, e que essa parentalidade ela é maravilhosa, né? Então, claro. É mais ou menos por aí.
1: Liana, essa audiência de hoje ela vai reunir, né, representantes do judiciário, do executivo, o conselho tutelar, da área da saúde, também assistência social, que é extremamente importante, da educação. Mas diz pra gente, explica pra gente por que essa união de setores, né, é tão importante. Por que todos têm que estar unidos nesse debate?
12: Certo. Nós fizemos o convite, né, juntamente com o mandato da vereadora Fernanda Miranda para todas as instituições. E a gente teve algumas confirmações e esperamos realmente que todos possam se fazer presente, né, nessa audiência pública, para que a gente possa dialogar. É um espaço para que a gente possa... O grupo propôs alguns questionamentos, né? Como é que está acontecendo as avaliações para que essas crianças... O tempo de permanência dessas crianças nas instituições hoje. Como é que está o atendimento médico, psicológico, pedagógico dessas crianças dentro das instituições, né? Esses são alguns questionamentos que estão ali na nossa proposta, né? Fizemos vários questionamentos. Eu entendo que esses são muito importantes, porque para o nosso grupo, por exemplo, a questão da saúde mental, do desenvolvimento escolar, de como essa criança está evoluindo dentro da instituição, o quanto ela está sendo cuidada, vai refletir na chegada dela nas famílias. porque o grupo ele faz toda uma preparação de conscientização, principalmente das adoções tardias, né? Que são as chamadas adoções tardias, que são crianças acima de 8 anos, né? Até 2017, nós tínhamos, aqui na nossa comarca, somente famílias habilitadas para crianças no máximo até 6, 8 anos. Depois dessa caminhada do grupo de apoio à adoção, nós ampliamos muito esse perfil da adoção. Nós temos várias famílias hoje habilitadas para crianças com 9, 10, 11 anos, né? E até mesmo em alguns eventos que acontecem, adolescentes são adotados. Então, quando essas crianças chegam nas famílias, a nossa maior preocupação é essa família conseguir lidar com todas as demandas, né, que essa criança traz. E se ela estiver bem cuidada na instituição, se ela tiver um acompanhamento adequado, quando chegar nessa família, vai ser mais fácil esse manejo, esse convívio. A preocupação escolar é uma preocupação desse desenvolvimento, né? É uma preocupação inata de pai e mãe, né? O grupo aponta muito isso, né? Vamos tentar focar nos primeiros anos na afetividade, na vinculação. Deixa um pouquinho de lado essa parte escolar, mas a gente se preocupa com o futuro dos nossos filhos, né? E por que que, então, essa criança, enquanto está na instituição, ela não tem esse olhar cuidado, né? Não tem isso mais restrito. Ainda mais numa cidade como a nossa, com tantas instituições de ensino que poderiam dar esse respaldo para essas crianças também, né? Através de projetos. Então, é muito importante essa nossa fala hoje à noite para que a gente possa buscar alguns direitos, né, para essas crianças que estão dentro da instituição.
1: Claro. Então, vamos fazer um convite para a população, o horário da audiência, né? É na Câmara de Vereadores. Quem é que pode participar?
12: Está aberto à comunidade, né? A gente convida toda a comunidade adotiva, a comunidade que... nos abraça, que nos apoia, que entende que essa sim é uma forma de parentalidade, que nos reconhece. Então, por favor, participem dessa audiência pública hoje às 19 horas na Câmara de Vereadores.
1: Perfeito, Liana. Muito obrigada pela tua participação aqui no Bom Dia RU desta segunda-feira. Microfone sempre aberto para trazer todas as pautas do grupo de apoio à adoção de Pelotas, o GAAP. Muito obrigada.
12: Nós que agradecemos, Alessandra. Um abraço.
1: Outro, bom dia. 9 horas e 29 minutos, a gente acaba de conversar com a fundadora do grupo de apoio à adoção de Pelotas, a Liana Xavier, que nos explicou um pouquinho sobre como é esse enfrentamento aí, essa conscientização sobre o direito de crianças e adolescentes à convivência familiar aqui em Pelotas. Lembrando que hoje, 25 de maio, é celebrado o Dia Nacional da Adoção. Vamos então para uma última participação de Daniel Kurs aqui no programa. Antes de encerrarmos, Bia, vamos ver como é que está a rua?
11: A rua continua fria e o sol não apareceu em definitivo, seguem as nuvens em boa parte aí da cidade. Eu recebi um pedido aí do Asilo de Mendigos, que está com uma campanha solidária pedindo leite para os idosos. Então, quem puder aí levar leite lá para o Asilo de Mendigos para os idosos, pode dar uma passadinha ali na Praça Dom Antônio Zátera, pela Doutora Amarante, que o pessoal está recebendo com o maior carinho. E também, quem não puder ir até lá, mas puder ajudar via Pix, né, pode utilizar o CNPJ aí do Asilo de Mendigos, que é o 92239383/001-73. 92239-383-00173. É o Pix aí para compra de leite no asilo de mendigos, ou então o pessoal compra e leva até o asilo ali na Doutora Amarante, na Parque Dom Antônio Zé, até 338, para quem for enviar aí. Às vezes o pessoal bota num Uber, né, e pede pro pessoal entregar lá. Então o Parque Dom Antônio Zé, até 338, campanha para arrecadação de leite pelos idosos. Semana passada a gente estava divulgando uma campanha lá pro asilo de mendigos, que era para meias, que prossegue, né? Então, quem puder ser para ajudar os nossos queridos velhinhos lá do Instituto de do nosso asilo de mendigos, sempre à disposição, e a Rádio Universidade fazendo o seu trabalho. É o nosso destaque final nesta manhã, ainda aguardando a presença do sol. Alessandra, bom dia!
1: Bom dia, Daniel, muito obrigada pela tua participação, e fica aí o recado então, esse pedido especial, um pedido duplo agora, né? Meias e também leite para as pessoas, os idosos que estão morando no asilo, né? Chamado Asilo de Mendigos, mas ali é o lar de idosos mais conhecido aqui da cidade, que fica bem em frente ao Parque Dom Antônio Zátera. 9:32, nós vamos encerrando, Biazinha, mas antes, eu queria saber como é que tá a nossa enquete, para o pessoal ir participando aí ao longo do dia, né? Para amanhã a gente chegar aqui e dizer, então, como é que foi o resultado dessa enquete.
13: Exatamente, vamos ver como é que tá a nossa enquete ali no Instagram da @ Rádio Universidade. Lembrando que essa nossa enquete é para saber que, na sua opinião, qual foi a melhor Copa do Mundo, qual Copa do Mundo você mais lembra, mais memorável, você mais gostou. A gente colocou ali de opções 2014, 2002, 1958 e alguma outra Copa. E quem está vencendo agora, assim, de uma forma muito grande, é 2002, o Penta do Brasil. Logo seguido de 2014, mas o Penta do Brasil está com 80% dos votos. Então a maioria das pessoas estão querendo mais aí, gostando mais, mais memorável, a Copa de 2002.
1: Não, é porque a gente está esperando o Hexa, né, Bia? Eu fui uma que votei no Penta, mas é porque eu tô só pelo Hexa, né? É isso aí. Então vamos lá, vamos participar. E também, né, Bia, lembrando que todo o ouvinte, também quem nos acompanha, os nossos seguidores nas redes, também podem participar mandando pautas. A gente tem, nas últimas semanas, feito entrevistas com pessoas que sugeriram assuntos, sugeriram temas nas nossas redes sociais para que a gente trouxesse aqui para a rádio. Então, quem quiser participar, pode mandar sua sugestão pelo WhatsApp, né, Bia?
13: O 98413-5473.
1: Ou também pode deixar lá no direct do Instagram. A gente agradece a participação. E uma última informação que chega agorinha pra gente, que o Governo do Estado está lançando nesta segunda-feira a campanha do Agasalho 2026 e que neste ano a mobilização é voltada à arrecadação de cobertores, mantas, lençóis e toalhas de banho. Isso mesmo. Esses são os itens mais essenciais, né? Porque o estoque é preparado pela Defesa Civil, e a Defesa Civil está dizendo que já conta com roupas e calçados suficientes, que a campanha de 2026 concentra então esforços na arrecadação de itens de cama e banho, como lençóis, fronhas, cobertores, mantas e toalhas de banho. A lista dos pontos de coleta está disponível lá no site Campanha do Agasalho 2026. Então é só digitar ali Campanha do Agasalho 2026 no site da própria Defesa Civil do Estado. Você descobre quais são os pontos de coleta nas nossas cidades, tanto lá na capital, né, como também no interior, aonde vai estar sendo feita a coleta da Campanha do Agasalho estadual, com destaque para o pedido de lençóis, fronhas, cobertores, mantas e toalhas de banho. E eu quero dizer que aqui também a Universidade Católica de Pelotas é um ponto de arrecadação da Campanha do Agasalho Municipal, que é a nossa capelania. Um abraço lá para os meninos da capelania, né, para Padre Darvan, que é o nosso capelão aqui da instituição. Também estão recolhendo doações, em especial aqui no município. O pedido é para roupas masculinas e infantis. 9:35, a gente se despede, né, Bia? Deixando um abraço para todo mundo e desejando muita sorte e paz nessa semana que se inicia. Obrigada pela sua companhia.
13: Exatamente, a gente volta amanhã, às 7 horas da manhã, com um Bom Dia Rio, com muita notícia e informação para começar o dia bem informado. Até amanhã.
1: Até amanhã. Bom dia para todo mundo. 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
1: Segundo o Evangelho de hoje, tirado de João, Jesus ressuscitado manifesta-se aos discípulos. Comeram juntos e assim que terminaram, Jesus dirige-se a Pedro e por três vezes lhe pergunta: Simão, filho de João, tu me amas? Também por três vezes Pedro responde: Sim, Senhor, tu sabes que eu te amo. E cada vez Jesus acrescenta: Apascenta as minhas ovelhas. Foi desta forma que Jesus estava preparando Pedro para assumir o papel de líder dos apóstolos e da sua igreja. Jesus queria a certeza do amor de Pedro. O que valeu para Pedro vale também para todos nós. Somos a igreja de Cristo quando somos capazes de amar a Cristo. E amar a Cristo significa amar os irmãos. Jesus é claro na afirmação: Amai-vos uns aos outros como eu vos amei. Nisto reconhecerão que sois meus discípulos. Com a bênção do Deus misericordioso, o Pai, o Filho e o Espírito Santo. Amém.
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4: Olá, gente amiga! Então, estamos de volta aí com o nosso Falando de Bíblia. E hoje o nosso abraço especial vai para vocês aí, os companheiros da CAEX. Vocês que estão aí no trabalho de revisão de vida, de renovação da postura de vida. Nosso carinho, nossa oração, para que hoje seja mais um dia de recuperação muito abençoado. E na caminhada aí de como é que a igreja nasceu, como é que a igreja primitiva se estruturou, nossa porta de entrada nesse estudo aí tem sido o livro de Atos de Apóstolos. Então abra aí o seu livro de Atos de Apóstolos no capítulo 13. Atos de Apóstolos, capítulo 13. Então vamos pegar os três primeiros versículos para a gente entender o que está acontecendo. Atos de Apóstolos, capítulo 13, versículos 1 a 3. Na igreja que estava em Antioquia, havia profetas e mestres. Aqui já tem uma primeira questão interessante, né? Tem profetas e doutores, profetas e mestres. Não tem presbíteros, né? Como tinha na igreja em Jerusalém. É interessante, né? Lá era uma igreja profética, uma igreja iniciante, sem presbíteros. Barnabé, Simeão, chamado o Negro, Lúcio de Cirene, Manaim, que fora criado junto com o tetrarca Herodes, e Saulo. Então, vamos dizer assim, é a lista dos cinco dirigentes da igreja de Antioquia, lembrando que nenhum era presbítero. Certo dia, enquanto celebrava a liturgia em honra do Senhor e jejuavam, o Espírito Santo disse: Separai para mim Barnabé e Saulo, a fim de realizarem a obra para a qual eu os chamei. Jejuaram então e oraram. Impuseram as mãos sobre Barnabé e Saulo e os deixaram partir. Então, a igreja de Antioquia, já se organizando, já inicialmente organizada com os cinco dirigentes, e agora libera dois, sob inspiração do Espírito Santo, Saulo e Barnabé, para uma missão, para uma situação missionária, né? Para sair na divulgação do Evangelho. Se a gente for dar logo uma sequência, nós vamos ver ali que então, enviados pelo Espírito Santo, Barnabé e Saulo foram até Seleucida e daí navegaram para Chipre. E aí começa então já uma missão. Mas antes de chegar nessa missão, vamos só lembrar mais ou menos como é que estava se organizando nessa época os grupos. Então essa igreja nascente, ela tinha três grupos. A comunidade dos hebreus, firmada, né, em Jerusalém, dirigida lá pelos 12 apóstolos, organizadinha e tal. As sete igrejas missionárias helenistas, né, vamos dizer assim, os sete pilares da igreja missionária helenista, e os cinco dirigentes da igreja de Antioquia, que nós fizemos a citação aqui. Então, era Simão, o Níger, né? Um nome aramaico, assim, né? Vamos dizer assim, Simão chamado o Negro, né? Quase que um apelido latino. O Barnabé, que era levita lá de Chipre. Lúcius, que é um nome latino, né? Que vem lá do norte da África. Manuém, irmão de criação de Herodes. E Saulo, que é o fariseu convertido de Tarso. Então, olha que interessante. Os três grupos que existiam, que estavam organizados naquele tempo. Comunidade dos hebreus, lá em Jerusalém, os que se entendiam mais ortodoxos, etc, etc. Que era dirigida pelos 12. Os 12 apóstolos que lá estavam, né? Os sete pilares, os sete dirigentes da igreja grega, da igreja missionária helenista. E agora aqui, os cinco pilares da igreja de Antioquia, que lembrando, agora dois são liberados, Saulo e Barnabé, para a missão. Mas esses cinco pilares da igreja de Antioquia, para a gente lembrar então, Simão Níger, que é o tal nome aramaico com apelido latino, né? Simão o Negro, Lúcius, que era então já um nome latino, vindo ali do norte da África, Manuém, que curiosamente, irmão de criação de Herodes, ou seja, criado lá no palácio, então uma pessoa aí vinda da nobreza, Barnabé, que era um levita de Chipre, e Saulo, jamais conhecido, que é o fariseu convertido de Tarso. Então, é essa igreja, dividida em três grandes grupos, que agora no grupo da Antioquia, libera Saulo e Barnabé para a missão, para a situação de missionários. Pergunta: quais são os cinco pilares, os cinco dirigentes da igreja de Antioquia? Dica: Atos de Apóstolos, capítulo 13, versículos 1 a 3.
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1: 9 horas e 57 minutos. 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

0: Pontualmente 10 horas, 10 da manhã, manhã de segunda-feira, manhã nublada. É, e assim será a semana, segundo a previsão da meteorologia, tá se confirmando aí, tá se confirmando o que a gente falou semana passada, né? A previsão do tempo aí viria com tempo fechado. Já vou trazer para você as temperaturas de hoje e a previsão para os próximos dias. Isso mesmo, por enquanto você está sintonizando. Estamos ajustando a nossa cabine de voo. 17 graus a temperatura nesse momento. A mínima foi 15, a máxima 19. Tem pancada de chuva no final do dia. E amanhã a previsão de 4 milímetros de chuva. Terça-feira nublada, céu fechado em Pelotas. A quarta-feira terá nebulosidade, pelo menos até o final da manhã. Teremos 11 de mínima na quarta, máxima 18. Muita névoa de manhã e madrugada e pela manhã. Cerração. Na quinta-feira, dia nublado, mínima 10, máxima 16. A sexta-feira segue nublado, mínima 9, máxima 18. O sol deve aparecer no sábado, a mínima de 12, a máxima de 19. Com o solzinho aparecendo entre nuvens, depois fica tudo nublado. Domingo que vem, céu nublado, mínima 10, máxima 17. O sol deve voltar a partir da semana que vem, no dia 1º de junho. Mas sem sol, no pique, no tom e no clima. 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
0: Sempre bem temperadas com os melhores flashbacks de todos os tempos. Hoje é segunda-feira, tempero variado, som do Pop Mix Internacional.

0: 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Tá legal, hora do protocolo, despacha bagagem, carimbo, passaporte, sala VIP, cafezinho, chá ou água na mão. Vai decolar o avião.
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0: Abastecido, carregado, taxiando e decolando o Boeing do futebol online com as manchetes de hoje. No lado chavante, Brasil segue flertando com o perigo, segue no G4, mas caminhando no arame, não consegue decolar. E o São José, que estava encostando ontem, ficou um pouquinho mais atrás, mas está vivo na briga pelo G4. As avaliações do jogo de ontem contra o São Joséense. Mais uma vez o técnico cobra competência do ataque e ainda fala de frustração após o resultado, que ele entende que poderia ser de vitória rubro-negra. Brasil agora tem que encarar mais uma competição. Meio de semana tem jogo da Copa Federação Gaúcha de Futebol. É time misto, reserva, alternativo contra o Bagé no Bento Freitas. Mas domingo que vem o Brasil encara o líder, ele mesmo, o Blumenau, que ontem tocou 4-2 no Azures. As avaliações dos jogadores e o que repercutiu também na análise aqui do futebol online. Pelo futebol também da Copa Federação, Farroupilha se prepara para mais um confronto, desta vez na quarta-feira, dia 27. 3 da tarde, volta Bagé ou Farroupilha, desta vez para para manter o mando, é Guarani e Farroupilha no Estrela d'Alva. Guarani afunda de vez, ontem perdeu com 9 homens em campo, expulsões lá no estádio Estrela d'Alva, 4-0 pro Cascavel. O que será que tá acontecendo no vestiário lá do Índio Guerreiro? Resultados também, você confere destaques pela dupla Caju, dupla Grenal, tabelas nacionais e muito mais. A partir de agora na embalada interativa e informativa, variadíssima edição do futebol online, que traz para você o tempero do Pop Mix Internacional.

0: Tá legal, tá aí Tears for Fears, anos 80, 89, é clássica pra você também, nas trilhas sonoras, Advice for the Younger, é essa aí pra você, né, clássica, muito boa, né, marcou uma época legal, final dos anos 80 ali, muita coisa boa, 89 foi um ano bom, né, foi um ano bom aí, e o Tears for Fears brindava a gente com essa baita trilha sonora aqui, né, 999-02-3414, WhatsApp pra você, muita mensagem ainda chegou durante o jogo. Meu querido Marcos Ferreira, ontem, para fechar o domingo com chave de ouro, o time que não ganha não pode bater palmas para a torcida. Ainda está ajustando a garganta. Para sair de campo chorando, envergonhados, isso sim. Agora, quando esse entendido de copinha vai vazar, deu para ele que pegue o Penha, embaixador e até o Interbairros. Deu, acabou. Ah, tá de cara com o Gilson. Depois eu vou explicar pra vocês que não é o Gilson, hein? Tem mais coisa aí. Mas vamos lá. Meu querido Elton Timóteo, ontem fiz um comentário bastante enfático, como sempre faço, porque eu opino, né? Eu dou a real e já mostro onde é que tá o problema, mas alguns não querem ver fazer o quê, né? Vão dourando o pílula, né? Digo no futebol, né? Então não tem problema. Depois eu vou explicar de novo. Vou desenhar mais um pouquinho pra ver se eles entendem onde é que tá o problema da estrutura. Bom dia, Beto. Bom dia, boa segunda-feira, meu querido Elton Timóteo. Tudo certo, senhor? A vida que segue. Obrigado, irmão. Claudionir Coelho, Kiko, mandou cedinho hoje também. O seu bom dia. Deus abençoe seu dia. Obrigado, irmão. O nosso querido Nilson da Garra Chavante está com a gente também por aqui. Pelotinha mandando as efemérides do dia de hoje. São muitas, né? Daqui a pouco eu vou passar uma notícia aí pros amigos torcedores do Pelotas, aí perdemos um guerreiro aí nas torcidas, né? É, mas depois eu falo, para não quebrar o clima aqui. Luiz Rodrigues de Bagé, olha só. Bom dia, Beto. A torcida do Guarani não aguenta mais tanto vexame e humilhação. O que estão fazendo com o Guarani? Eles aprenderam a fazer futebol? Quando o presidente remunerado não consegue fazer um time para performar, o único caminho é a demissão. Fora Tato, eleições já. Abraço, Luiz Rodrigues, sócio do Guarani. Olha aí, Tato. Aí já tem buzina aí, Tato. Vou tentar ver se o Tato quer falar hoje. A gente ouve o Tato aí também, né? É, porque... Tira o fundo aí, Bruxo, pra gente abrir o editorial de hoje aí. Nós estamos passando uma crise com os clubes gaúchos no Campeonato Brasileiro. É fato. E não é só a dupla aqui da zona regional, lá do São Luís, do próprio São José, a dupla Grenal também está em crise aí, não anda bem, oscila, vence, quando pensa que vai, não vai. Até tenho olhado aqui depois, o Internacional também, fim de semana, vou atualizar. O Inter perdeu 2-0 pro Vitória. O Vitória jogou bem para cima do Inter, viu um pedaço desse jogo aqui, hein? O Grêmio fez 3-2 no Santos, hein? Diz que o Neymar já arrumou uma panturrilite. Ai, ai, ai, olha, perigo. Olha, vai ser uma sorte se ele não for pra Copa do Mundo, esse Neymar aí. Tomara. Bom, que fique em casa, né? Recuperando, jogando no Santos. É isso aí, que ele continue jogando no Santos. Seleção deu pra ele. Mas o Grêmio tem oscilado, né? O Grêmio tem oscilado aí. O Grêmio agora respirou um pouquinho, tá em 14º com 21, mas a zona chama ele com 18 ali, né? Escorregou um pouquinho ali, já era. O Internacional tá com 21 também. Tá ali também. Tá na zona, tá esperando ser puxado pra baixo, então... A dupla Grenal também não está bem no brasileiro. O Juventude, até nem olhei aqui, eu quero só iniciar um pouquinho amplo sobre o futebol brasileiro, depois eu vou puxar para a nossa região aqui, né? Já vou dizer o seguinte, não tem que demitir o Gilson coisa nenhuma, hein? Ah não, comigo eu vou na régua, não tem que demitir Gilson nenhum. O Juventude perdeu para o Sport, 1-0. Juventude está em 11º. E a zona chama ele com 9, hein? Aqui, 11º com 13. Ah, não, 9 pontos o Botafogo de Ribeirão. Tá um pouquinho. Tem uma gordurinha ali mínima, aquele bifezinho com um bifezinho com uma gordurinha, não é a picanha, né? Bom, mas o que acontece na Série D, os nossos clubes aqui da Série D estão complicados, né, Tiago? Estou a analisar aqui, ó, por exemplo, Guarani. Ah, que crise tá o Guarani. Fazia tempo que não viu o Guarani em crise, nesses anos todos, que vinha crescendo. E. O São Luís de Juí perdeu para Santa Catarina 1-0. Também já desceu da zona. Né? O Joinville está em quarto, com 12. O São Luís está brigando com 11, mas já saiu da zona. E o Guarani, o lanterna da chave, com 4 pontos. Na nossa região aqui, o São José vem bravamente fazendo uma grande campanha de recuperação. Olha se o Argel chega um jogo antes, hein? Não precisava chegar 3. esse Gabardo Júnior aí, vou te contar, eu nunca confiei nele como treinador, pra mim, aquele discursinho mole, planilhado. O Argel recuperou o São José, eu vi ontem, depois do jogo do Brasil, enquanto eu fechava o comentário aqui, tava dando já o primeiro tempo de São José e Marcílio Dias. Eu olhava e digo, vai fazer o gol. Até eu falei com o Lucas no ar, o Lucas falou, olha, gol do São José. Eu digo, mas estava na cara, o São José em cima, e pressão. O campo do Passo da Areia estava de caída para a goleira da cobertura, aquela do ginásio ali. Aí no segundo tempo, eu digo, não gostei. Ah, vai dar zebra isso aí. Aí o Marcílio Dias, durante 10, 15 minutos, foi para cima do São José. Para cima do São José, eu digo, ih, vai tomar, vai vazar. Dito e feito, tomou um empate, 1-1, mas segue vivo. Segue vivo o São José. E daqui a pouco a gente vai analisar. Mas ainda assim, o Brasil também, nesse momento, embora está no G4, embora está ali com 9 pontos, o Brasil não está convencendo, né? Vamos falar futebol. O Brasil não está convencendo ninguém nessa Série D, né? E olha que eu dizia para vocês, diminuíram o número de jogos. Lembra lá no início? Diminuíram 4 jogos na competição. Diminuíram 12 pontos a disputar. Aquela chance de ter uma gordura a mais para recuperar. Afunilou esse ano o campeonato da Série D. São 6 equipes, 10 jogos. Eram 14 jogos, são 10. Então tu tinha sempre mais um jogo para arrumar o time, mais um jogo para dar uma buscada e tal, e te recuperava. O Brasil está sob a pressão dessa dificuldade de acertar o time, né? E dá para dizer o seguinte, a favor do Gilson nesse momento. O que falta testar agora? Só o Gilson entrar em campo como centroavante para chutar no gol. Que ele, eu vi o Gilson jogar. Foi artilheiro o Gilson. Fazia gol para Dedéu. Mas treinava muito. Pergunta para ele aí numa coletiva, aí, gurizada que não conhece. Pergunta do Galego, o que o Galego fazia com o Gilson depois dos treinos. Como é que ele fazia o Gilson terminar os treinos? Treinando finalização. E assim o Gilson virou artilheiro no Brasil. De onde ele pegava, ele dava aquele canudo. E ele deve estar tendo cólicas essa hora, vendo esses caras errar aí, bola para tudo que é lado, menos pro gol. O Hélio, zagueiro, mas o Hélio jogou 80, na época dos anos 80, até um pouquinho mais, nos anos 90, o Hélio foi zagueiro. Então, se treinava fundamento. Eu não sei se estão treinando fundamento. Né? Hoje tem aquela coisa do vai cansar, vai doer, vai dar dodói. Tchê, tá muito difícil ser treinador hoje em dia, né? E ele falou uma coisa séria ontem, competência ali dentro do campo, ali é o cara com o lance, ali que ele tem que resolver a vida dele. Agora tem que ver como é que ele está treinando na semana, né? Agora não dá quarta e domingo, dependendo do jogador que tiver tempo, pode pegar uma bolinha, né? Senta aí o goleiro, pega o goleiro ali, vou dar 10 chutinhos no gol ali, se os fisiologistas deixarem, não sei como é que está essa frescura hoje também, não deixar treinar. O gesto técnico não tem outra forma de fazer se não for repetição. Gesto técnico é mobilidade, é biomecânica, é assimilação neuromuscular. O cara tem que condicionar o movimento dele. Ó, a bola é aqui, a bola aqui, a bola aqui, a bola aqui. Daqui a pouco ele faz aquilo sem olhar. Gesto técnico é repetição. Então pega um dia, não bota ninguém para correr. Pega um dia, bota os caras só a treinar fundamento. Só fundamento, só fundamento. Bom, vai ficar chato, mas aí... O que tem que fazer? Tem que corrigir como? Como é que se corrige isso aí? Não, nós vamos olhar o vídeo. Não. Vídeo, tu pega Netflix e vai olhar vídeo. O jogador tem que treinar, tem que ir pro campo, tem que suar, tem que sair com aquela pressão do corpo, pô, treinei hoje, bah, vou descansar. Aí dá um descanso pro cara, dá uma folga pro cara, não tem problema nenhum. Não tem magia no futebol, a fisiologia é isso aí. Então criaram muito conceito no futebol moderno aí que começaram a limitar até o trabalho de fundamento. Não tem outra explicação pra mim. Ou o cara é bom e teve uma base forte, que aprendeu a motricidade do gesto, aprendeu a qualidade do gesto, teve um bom fundamento, ele vai evoluir profissional sabendo bater na bola, sabendo receber uma bola, sabendo girar, fazer um passe. Aí ele evoluiu, mas ele evoluiu onde ele tinha que evoluir, na base. Ele aprendeu na base a fazer isso aí. Agora, se começar com esse negócio profissional que chega com o pé torto, não consegue bater, ele não vai aprender mais. A não ser que ele fique fazendo um treinamento específico para corrigir o gesto. Se não, sabe o que nós estamos fazendo com o futebol? Nós estamos enganando todo mundo com o futebol. Eles fazem que jogam, que treinam, a gente faz que comenta e analisa, porque não tem outro sentido. Pois é, faltou... O Gilson foi bem, faltou competência. Pois é, faltou competência. Tá, mas por que falta competência? O que está faltando nos treinamentos do Brasil para treinar, botar no... Como ele disse, bota no quadradinho. Eu não vejo os treinos, não sei dos treinos. Uma coisa é o fundamento dinâmico, outra coisa é o fundamento estático. O que, que é isso? Aquele fundamento que chega em conjunto na percepção temporal do movimento, de onde está o jogador, de onde tu vai meter a bola, como é que ela vai chegar, a percepção dessa bola, tu conseguir receber, passar, perceber a distância, a força que tu tem que bater na bola. Ontem esse rapaz, vou dar um exemplo, Daniel, esse aí, depois deu um chute bom no gol ali, até deu um chute bom no gol, mas a outra hora que ele pegou um cruzamento, ela não chegou no primeiro pau ali, chegou antes da pequena área. Então, falta fundamento, falta treinamento, falta condicionamento de repetição de gesto. Para mim é isso aí, e eu tô vendo no campo, passe errado. Essa realidade está deixando o futebol, e o Brasil especificamente, que é o clube que nós estamos analisando, muito pobre, né? Aí tu começa a ir para a planilha do poste de bola, que o Gilson nem usa isso. Ainda bem, eu gosto. O Gilson, olha, tem uns números xarope aqui que eu estou tentando bloquear faz dias, eu não sei o que, que é isso aqui. Tu abre um aplicativo, entra uma ligação. Tem alguma pirataria, tem alguma sacanagem na internet aí também. Já estou de cara com isso aí. Bom, O Gilson não usa essa resposta. Não, mas nós tivemos posse de bola. O Gilson não usa isso. O Gilson não usa isso, tá? Felizmente não usa isso. Mas ele explica o que está acontecendo. É fundamento. Aí eu tenho que perguntar para ele. Mas vocês treinam fundamento de finalização no campo? Como é que é isso? Como é que é esse treinamento de repetição de fundamento no campo? Porque a gente não tem outra forma de fazer. E eu vivi isso aí, né? E eu vi, já disse para vocês, eu trabalhei com um dos maiores artilheiros do Bento Freitas, chamado Luizinho Vieira. 3 anos, não tinha receita de bolo. Era pegar a bola embaixo do braço, pega os goleiros, bota lá, eu vou bater aqui, vou bater ali, vou bater aqui. Ficava treinando. Bom, é só uma referência. Então, assim, ó, o Brasil ontem, mais uma vez, ficou com a calça na mão. A sensação de que podia ter ganho, mas podia ter perdido também, porque o goleiro ontem é quase tomando um coco no meio das pernas, quando o zagueiro atrasou, ele estava distraído, não sei para onde que ele estava olhando, que a bola passou. Se ele está mais atrás do gol, tinha tomado um coco o goleiro do Brasil, que também foi obrigado a fazer algumas defesas ontem, né? Uma de susto, que o cara entrou pelo lado esquerdo no primeiro tempo, cruzou e o cara chegou, já deu de lado e ela, bum, explodiu na cara dele e ele botou para fora. Então também o Brasil escapou de tomar gol ontem, para ser justo, porque eu analisei o jogo e não vou me contar o que foi o jogo ontem, tá? Agora, no fim, o que aconteceu com o São Joséense? Caiu o ritmo, mexeu no time, na estrutura do time, perdeu aquela imposição de marcação que ele estava tendo, caiu o ritmo, até físico, na minha opinião, do São Joséense, talvez pelo ritmo da chuva e tal. E o Brasil, que tinha feito as mudanças com o Robinho e com o Daniel pelas extremas, indo para cima um pouquinho, deu aquela pressão de, acho que 2 chutes do Robinho, o do Daniel e tal. E ficou com a sensação de que o Brasil, podia ter ganho. Só porque chutou 3 ou 4 no gol, porque, pois é. Então essa realidade, o Brasil não podia ter ganho porque impôs um ritmo acima do São Joséense. O Brasil podia ter ganho porque teve 3 finalizações para fazer e errou. E essa é a percepção do jogo. Podia ter ganho o jogo porque finalizou e errou. Teve uma no pau lá na trave, mas foi uma bola que o Simas botou para a área, nem tinha direção do gol necessariamente. Ela sai numa diagonal e toca na trave. Não foi aquela bola cabeceada na trave direto, entendeu? Tava um pouco fora. Para mim, o lance capital do jogo ontem foi também o São Joséense no primeiro tempo, teve 2 chances. O lance capital do jogo ontem foi o Morbeck, que entra numa bola no primeiro tempo, que entra com uma bola de frente para o Samuel, tá adiantado o Samuel. Claro, para fechar o ângulo, e fechou. E o Morbeck foi dar uma chapinha nela e o Samuel espalmou, tirou uma baita defesa ontem, que seria o gol do Brasil. Ali, para mim, foi a chance mais viva do Brasil. E errou. E esse problema, tu escuta o Gilson falar, e aí a gente volta nas finalizações. Por que será que o Brasil está tendo chance e não mata? Tem chance e não mata. O Brasil está flertando com a desclassificação. O Brasil continua caminhando no arame. O Brasil está vendo o trem da oportunidade passar do lado. E, para sorte, o São José empatou ontem, porque estava ganhando, senão a pressão domingo ia ser dobrada. Mas não está livre, porque domingo o São José, ou domingo ou sábado, o São José, para nossa referência aqui, São José vai jogar no próximo... São José e... Domingo, 7 da noite, depois do Brasil. São José já vai entrar sabendo o que tem que fazer, se vai ter chance ou não. São José e São Joséense. Eu vou dizer para vocês hoje aqui, segunda-feira. O que eu vi do Azures contra o São Joséense e ontem um pouco diferente com relação ao Brasil. Se o São José fizer o mesmo jogo que jogou com o Marcílio Dias ontem, que jogou contra o Brasil aqui, eu estou falando que o São José está mordendo. É que o Marcílio não é bobo. O São José vai ganhar desse São Joséense aí. Que também, não, ontem deu uma encorpadinha contra o Brasil, mas nada de superar o Brasil também. Nada, nada, nada de sobrenatural. São Joséense não foi esse super time, mas jogou melhor do que contra o Azures. O São Joséense de ontem jogou com um pouquinho mais de imposição e vontade, pegada, do que contra o Azures. Contra o Azures ele assistiu, tomou jab, jab, jab do Azures. Azures foi pra dentro deles e ganhou o jogo. Que ontem tomou 4-2, mas é do Blumenau, né, velho? O Brasil tomou 3 do Blumenau com um homem a mais. Então, tomar 4 do ainda conseguiu fazer 2 no Blumenau, o Azures, jogando em casa. Que o Blumenau é o melhor time da chave até agora, desde sempre foi, né? Oscilou um pouco aí, porque tá jogando duas competições também, mas tá de líder lá, ó. Duas competições, mas lá teve planejamento, lá foi planejado a participação do Blumenau. Então, essa introdução aqui, de muitos assuntos e muitas visões sobre o fato em si, vão nos dando essa sensação de insegurança sobre a classificação do Brasil. Hoje, está na mão do Brasil essa classificação. Tem 2 jogos também, o São José tem 2 jogos também, mas o Brasil tem o último jogo fora com o Azures, e aí eu não sei que bicho vai dar lá. Em tese, o Azures vai perder para o Brasil, porque joga o Lanterna. Isso é a teoria. Mas a gente tem visto aí que até com o Blumenau reagiu ontem, que com o próprio São Joséense foi para dentro. Com o Brasil aqui, escapou de empatar. Aquele gol mal anulado ali no finzinho era 2-2 pro Azures e o Brasil. Então, e o Brasil? Vamos falar do Brasil. O Brasil não se afirma. Vamos lá atrás. Perdeu pro Marcílio fora. Pro Blumenau fora. Empatou com o São José fora. Perdeu para o Marcílio fora. Empatou com o São Joséense fora. O Brasil não ganha fora. E em casa, empatou com o São José, perdeu para o Marcílio. E o Brasil esqueceu que é vitória. Vitória agora o Brasil tem encontrado ou no Espírito Santo ou na Bahia, que é as duas vitórias que ele conhece. E deu. O Brasil está com muito pouca produção de resultado. De resultado. E o Gilson está quebrando cabeça. Ah, o Gilson tem que sair. Bota quem no lugar do Gilson? Eu vou dizer para vocês daqui a pouco mais por que que o Gilson não pode sair. É, se vocês querem saber, eu vou dizer por que que o Gilson não pode sair. E ele não é unanimidade dentro do Bento Freitas, ou pelo menos dentro do Bento Freitas não, nos bastidores da bola. Pior é que eu já sei. Pior é que eu já sei. Mas isso não ser unânime não quer dizer que ele não vá ser mantido no cargo. É que tu vai botar quem? Aí sim, vai trazer quem? Um bruxo, não sei de onde. Bom, eu ontem falei de umas coisas que vocês já sabem, e eu vou falar daqui a pouco, vocês vão entender mais o que que eu quero explicar com isso. Tu tá cobrando uma pressão em cima do último cara da linha de frente, que é o Gilson, que tem a responsabilidade de treinar, de organizar, de tentar. Aí ele muda o time faz o quadrado mágico, vai bem. O time no conjunto é evolutivo, mas ganha do Guarani que tá morto. Aí tu bota esse mesmo quadrado contra o São José. Não funciona, não anda, não dá um chute no gol, dito pelo Gilson. Porque o São José marcou. Aí o São Joséense ontem, o Brasil não tava com facilidade. Aí no fim deu uma pressãozinha ali, mudou o ritmo do jogo. O São Joséense encolheu e o Brasil deu 3 chutes no gol e ficou com a sensação que podia ter ganho. É, mas só botar na rede, se não botar na rede não vai. Então, e o Brasil que não vem, e perde para o Marcílio aqui, perde para o Marcílio lá, perde para o Blumenau com um homem a mais. Afinal, quem é o Brasil na Série D? Então, essas perguntas não são elas necessariamente ainda uma opinião, elas são análises, né? A gente tem que fazer uma análise para entender o que está acontecendo e por que que está acontecendo. E o que que realmente ainda tem o Brasil para oferecer? Que eu acredito que muita gente no início acreditava assim, que o Brasil tinha montado uma filial do Manchester City. Não. O time do Brasil, vou dizer para você, é comum e normal. Não tem nada de excepcional o Brasil. Nada demais o Brasil. Se tivesse, tinha centroavante metendo gol, tinha meia articulando e criando, tinha lateral passando e voando, tinha extrema ciscando e resolvendo. Tu não consegue tu já não consegue mais identificar os titulares do Brasil. Quem é o 11 do Brasil hoje? Mas eu estou falando isso como análise, não tô criticando só a escalação do Gilson, eu estou fazendo um contexto para vocês entenderem. Me dá o 11 do Brasil hoje. Aquele que entra um só, trocou aqui, mudou só um lateral porque se lesionou, um meia que está com cartão, vou mudar um pouquinho, vou dar mais uma ofensividade, vou botar mais um extremo aqui para mudar a característica. Tá, mas o 11 do Brasil, cadê? Tu não consegue. Nem o Gilson está conseguindo, porque ele tem que mexer a cada jogo para tentar resolver e não consegue. E aí ele falou uma coisa ontem, os jogadores falaram uma coisa ontem também. Isso vai afetando também a tranquilidade dos jogadores. Porque tu vai, chuta e não consegue resolver. Vai passando uma certa ansiedade para o time, para o grupo. Aquela confiança, aquela estabilidade, né? De fazer o gol e sustentar o resultado também. Então... esse cenário do Brasil aí nos mostra que a classificação ainda é viável, sim, pela pontuação, não necessariamente pela atuação. Mas eu vou explicar muito mais ainda, tem bastidores, tem muita coisa para falar do futebol. Aqui no Futebol Online, são 10h31, primeiro intervalo e já voltamos.
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2: 10h31.
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0: tá legal. Tá aí. Vamos explodir aqui, né? Tá aí, então, pra você, o The Farms. 1992 aí pra você, o The Farm All Together Now. Hoje é Pop Mix Internacional. Temperatura em Pelotas, neste momento, 17 graus. Vai ser nubladão assim todo dia. Amanhã tem chuva 4 milímetros pela madrugada, nublado todo dia. Na quarta-feira teremos cerração até iniciar o dia, nublado. O sol vai dar uma fresteada de tarde, tchau pra ele também, já foi. Quarta-feira, tudo com mínima de 11 e 18. Na quarta-feira, na quinta-feira de 10 a 15. Quinta-feira, 10 de mínima, máxima 16, nublado. Sexta-feira, mínima 9, máxima 18, nublado. Sol um pouquinho mais no sábado, 12 de mínima, 19 de máxima. Domingo totalmente nublado de 10 a 17 e o sol só volta na semana que vem quando o frio reaparece. 9 graus de mínima, 17, 18 as máximas, sol na segunda dia 1º de junho, sol na terça dia 2 de junho. O mês de junho começa com terça-feira, primeira do mês, seca. Então, se a minha avó estava certa, não chovendo a primeira terça do mês, teremos um mês mais estável, né? Então tá aí. Essa é a previsão do tempo. 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Na interatividade por aqui, no nosso WhatsApp 999-02-3414. Muita mensagem. Beleza. Daqui a pouco eu vou ler aqui, né? Tem um vídeo aqui, quem é que mandou pra mim aqui? O Paulo Roberto Tirame. Bom dia, Beto. Ontem estive no Durval de Brito, matando a saudade do meu Chavante. Grande abraço, o Paulo. Grande Paulo. Paulo Tirame tá aqui com a gente, mandando mensagem, mandando as fotos. Olha aqui, ó. Ele mora em Schroeder, Santa Catarina, né? Com a galera do Brasil ontem lá na torcida. Grande Paulo Tirame. Abraço, queridão. Mandou aqui um vídeo, né? Olha aí, ó, com a turma toda vibrando ontem. Um público aí de torcedores do Brasil, né? Tem o pessoal ali da Chapar, lá do Paraná. Tem aquele pessoal lá do Cascavel também ali. Tem uma turma ali que vai, né? E mais alguns que foram daqui, evidentemente, né? Então tá aqui o pessoal ontem lá vibrando. Torcedores do Brasil. Mas o melhor foi o pré-jogo em São José dos Pinhais, diz ele aqui. Foi a torcida, né? Mandou aqui o pré-jogo, ó, carnaval, festa, acho que teve churrasco aqui, né? Pessoal com... reunidos aqui, ó. Isso é a festa, ó. Pré-jogo lá, o esquenta do pessoal lá ontem. Valeu, Paulo Tirame, lá no Paraná, lá em Schroeder, Schroeder, Santa Catarina. Ele foi ao Paraná ver o jogo do Brasil ontem, matar a saudade. Valeu, querido, obrigado pelo carinho de sempre. Segue na trilha que eu tenho muita interatividade com você aqui no Futebol Online, 10h39.
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dos anos 80, Carl Carlson. Lembra dele? Baby, I Need Your Loving, versão estendida. E o meu querido Pedro Cardoso mandando mensagem pra gente, tá na Tamandaré. Fala, Beto. Bom dia. O Chavante ontem merecia a vitória, mas valeu o ponto conquistado. Uma baita semana pra todo mundo. Um abraço. Valeu, Pedro. Carlos Roni Feijó, quarta tablada também se fazendo presente. Obrigado pelo carinho. Aqui no centro, meu querido Mauro Ávila, tá ligado com a gente no telão aí, vai o joinha no YouTube pra ele. Abraço, Mauro Ávila, sempre no YouTube com a gente aqui no Futebol Online. Marcos Ferreira voltou lá, né? Mas aí mandando um material antigo, depois eu vou ler pra não perder a pauta. Valeu, Brujo. Futebol de salão aqui, né? Pessoal da antiga aqui no futebol de salão, olha aí, rapaz. Sofrido Poços. Ah, só eles aqui. Ô, Serginho Abraão. Ô, Serginho Abraão. Só antigos, né? Pois eu vou ler com calma. Obrigado pela recordação, querido. Obrigado. O Amaral do BGV mandando mensagem. Deixa o Gilson trabalhar. Não é o momento para trocar treinador. A direção tem que dar jogadores para ele arrumar o time. Ele vem pedindo reforço faz tempo. Agora ele na raça. Valeu. É isso aí, ô Amaral. Tu tem ouvido meus comentários, né? E eu mesmo aqui. Em nenhum momento falei em trocar. Ah, pelo contrário. Já disse aqui e vou explicar. Não tem que trocar o Gilson. Nesse momento não há condições de trocar o Gilson. Mas daqui a pouco a gente fala. O Caetano volta, aliás, chega dizendo assim: bom dia. Você tem o número dos atletas de todo o plantel do Brasil? Não. É, na tua opinião, para duas competições e mais uma se aproximando, qual seria o número ideal para jogadores? Depende da versatilidade do grupo e que nível de competição tu vai disputar. Se forem competições muito elevadas, tem que ser um time mais encorpado. Se for uma competição mais, né, essa Copa Federação, dá pra jogar com um time misto? Dá, não precisa muito esforço. E depois tu agrega quando for a final. Mas a Série D tu tem que ter. E eu tô dizendo pra vocês há horas, e o Gilson falou lá no Passo da Areia: eu preciso de extremas. Se eu pedir, os homens vão ficar loucos comigo. Os homens não deram, eles perderam o Andrei ontem. Deve ter estourado a coxa. Se alguém percebeu na imagem, tira o fundo, Bruxo. Pode ser que eu me engane. Vocês já viram aquelas fitas adesivas que os jogadores colocam na parte da musculatura, nas articulações? Pode ser que eu me engane e tenha sido um efeito de ótica, duvido. Cor da pele. Esse rapaz, ontem o Andrei estava jogando na coxa, que ele sentiu na coxa direita, no quadríceps, aquelas fitas. Elas dão um certo conforto, um certo apoio, uma certa sustentabilidade, assim, uma questão mais de um conforto para evitar um movimento mais amplo. Alguma coisa, não trava o cara, mas dá uma certa elasticidade, dá um pouco de proteção na região para essa fibra não trabalhar tão forte. Pelo menos em tese é isso. E ele estava com ela. E ontem ele sentiu aonde? Pode olhar o vídeo. Quando ele bota a mão na coxa direita, na frente, aquilo, ali é o quadríceps. São quatro músculos da coxa. E o bíceps crural, que é o posterior, são dois principais. Eu lembro que eu disse para vocês que eu tive uma informação, e não foi do Brasil, mas foi... Bom, não interessa como é que eu tive a informação, que ele tinha tido um edema contra o Internacional na musculatura da perna. Ficou fora, voltou contra o São José aqui, né? Foi contra o São José? Agora não me lembro. Voltou num tempo do jogo, pra dar ritmo, né? Ontem o campo pesado, encharcado d'água, e o cara é um extrema. Há quanto tempo eu digo pra vocês que a gente aprende na bola, que nem tu escreve no primeiro ano da escola, A de abelha, B de bola. Lá aquela coisinha da pré-escola que tu vai aprendendo a letra. Tem uma coisa que tu aprende no futebol. O extrema, o jogador de extrema, ele é um jogador que ele precisa jogar em alta intensidade. Com isso, e algumas raras exceções do futebol brasileiro, o extrema muitas vezes ele está... E na nossa região média aqui é isso aí. Ele não aguenta 90 minutos dando pique para lá e para cá. Não tem. Não tem magia para fazer o cara dar pique. E tu, às vezes, troca aquele extrema por um outro extrema para manter a característica, ou inverte o lado de ataque, porque é uma estratégia do adversário mais frágil do lado, tu bota o extrema lá do outro lado para forçar. Bom, eles são jogadores mais suscetíveis a lesões. Tu vê que já tem lesão no extrema. Tu não vê zagueiro, graças a Deus, não tem problema, tu não vê zagueiro lesionado. Porque o zagueiro é mais de força, dificilmente ele sai correndo atrás de um cara dando pique. Tu não vê zagueiro intensamente correndo no jogo para lá e para cá, pique, pique, pique, mas o extrema tu vê.
É a jogada do desafogo ali. É o contra-ataque, é a puxada do jogo, é a estratégia do desafogo, é o extrema. Normal num time de futebol, quando tu pode montar, quando tu consegue montar, quando o orçamento deixa, ou quem vai montar entende disso, tu bota quatro. Ainda mais que, não sei se, por isso que eu digo que na época o Brasil não tinha planejamento de duas competições, quando começou a treinar. Essa competição veio depois da Copa Federação, que demorou para definir. E agora tu tá com os caras jogando duas competições. Ainda que o Robinho entre um pouquinho contra o Guarani, depois joga domingo contra o São José, depois entra no segundo tempo, porque o Andrei se machucou contra o São Joséense ontem. Aí tu bota a inversão, tu bota o Andrei no segundo tempo do São José. Enfim, tu só tem dois extremos e o Daniel que apareceu ontem, parece que se apresentou com aquele chute. Três. Agora tu perde o Andrei. A chance de ser uma ruptura muscular é grande. Chance. Não estou dizendo que é. Tem que analisar, tem que fazer imagem. O Guto Lã vai fazer e vai cuidar. E vamos saber se o Andrei está fora ou ainda tem chance de recuperação. Então tu expõe um jogador pela necessidade que o Gilson tinha de ter um extrema para atacar. Há um risco de lesão. E aí eu quero saber do controle de carga. Que o Guto jogou dois jogos e já está fora para o controle de carga. Mas vem cá, mas ele cansou? O cara deu dois, jogou um jogo contra o Guarani e jogou depois um tempo contra o São José. Aí é controle de carga, tu tira o cara porque jogou um tempo lá, entrou um pedaço do jogo contra o Marcílio Dias, mas que desgaste, o André

Meias. O meia que chegou aí foi o Masson. Aí tu tinha o Gucci lá no arquivo, tava lá no armário da rouparia o Gucci guardado de pé lá, tava fechado lá com uma chave, o roupeiro guardava o Gucci. Aí o cara disse, olha, tem o Gucci aqui, vum, abriu o armário, saiu o Gucci. Aí jogou contra o Guarani, nos deu um encantamento, eu gostei de ver a movimentação. Parênteses, eu sempre disse, contra o Guarani, fecha parênteses, que veio aqui com metade do time reserva. Que o Tato não gostou e o Alessandro escalou. Já ouvimos o Tato explicar. Fecha parênteses também. A gente tem que entender o universo das informações para poder entender o processo que está acontecendo no campo, rapaz. Senão nós vamos ficar só no resultado. Tira o Gilson! Bota o Robinho! Não adianta fazer isso aí. Isso é para o torcedor comum e silvestre. Eu tenho um compromisso com vocês de analisar, a gente conversar futebol, é o que eu estou fazendo. Coisa barbada pegar o microfone. É, tem que trocar o Gilson mesmo. Isso é fácil. Tira o Gilson, diz que o cara gritou ontem lá no meio da torcida. Sim, ele não tem compromisso, nem sei se ele mora em Pelotas. Tira o Gilson e bota quem, ô boneco? Não tem, não vem com magia. Não vem, eu vou entrar, eu vou chegar lá, o programa vai até lá, vocês vão entender. E aí, agora, se tu perdeu o Andrei, tomara Deus que o rapaz tenha sorte de ter sido só um sintoma ruim, uma contratura. Agora, se rompeu alguma coisa ali, ele não volta esse ano ainda, esse semestre aí. E diz que o João ouviu ele sair sem conseguir caminhar, sem botar o pé no chão, para preservar. Vai ter exame de imagem ali na clínica do Guto Lã, com certeza vai fazer, meu amigo Guto, baita profissional. Vai fazer a avaliação, beleza, vamos ver, tomara que não dê nada no exame. Aí tu tem a chance de recuperar o Andrei, faz um tratamento, mas tu vai continuar sempre com o arame, sempre caminhando. Tu tem um, aliás, tu tem dois, quem tem dois tem um, quem tem um não tem ninguém, porque tu machuca, acabou. Zagueiro em futebol, a vida inteira eu aprendi, eu vi isso, eu senti isso no Brasil em 95. Tinham cinco zagueiros no Brasil, cinco! E o Brasil perde a classificação pro Piracicaba, pro 15 praticamente aqui, porque no fim não tinha nenhum. Cinco. Extremas, eu já vi vários treinadores falando disso. Tu tem que ter no mínimo quatro opções. Quando é uma competição só, até três tu tem condições de manter. Agora, duas competições nessa intensidade, de quarta e domingo, porque uma coisa é tu jogar domingo a domingo, tu tem opção. Mas ainda assim, de três a quatro jogadores com essa característica, tu monta um grupo, para opcionar, sempre tem um lesão, sempre tem uma coisinha, tu bota ali. O Brasil inventou de criar duas competições e só tem dois extremas jogando e um terceiro que aparece de vez em quando. O Brasil está empenado. Os dois extremas que tem são da esquerda e o Daniel, quando aparece, é na direita, só tem um. Ou tu tem que puxar um volante porque não tem mais ninguém para botar. Está torto, o time do Brasil está mal montado. Está faltando peça para o Gilson. Aí tu vai atrás do resultado, bota os quatro no jogo, os caras vão bem. Ah, vou repetir contra o São José, né? Tudo bem, é um risco. É um risco porque tu cria um critério novo. Ah, foi bem contra o Guarani, então agora eles vão de novo com o São José. Tá, mas tem que tentar o resultado, né? Os caras te deram uma performance ali. Aí tu bota. Aí os caras não conseguem chutar no gol do Fábio Ramp lá do São José. E o Gilson ainda confirmou, não demos um chute a gol. Como é que tu vai imaginar na cabeça do treinador esse tipo de situação? Vem cá, tio, eu botei os caras, fluiu, bom, foi um treinamento, aprimorei. Vamos domingo para dentro do São José. E os mesmos quatro não conseguem chutar no gol. Aí tu tem chance agora de matar o Robinho na frente do gol ali. Pá, não mata. Aí tu desperdiça oportunidades. Aí a ansiedade já vai chegando, vai pegando. O grupo vai sentindo. Então esse conjunto aqui vai chegar lá na terceira fase que eu vou dizer para vocês o que é depois. Bom, então essa questão do grupo de jogadores aqui, não tem um número exato. Mas os treinadores hoje trabalham com 27... 28, dependendo do grupo, dependendo do clube, dependendo do nível das competições, tu vai um pouquinho mais. Às vezes tu vai até 30 jogadores, mas não é muito mais que isso também. Que eu já vi vestiário com cheio de boneco e tu te atrapalha. Quando eu digo que te atrapalha, não que tu não saiba o que vai fazer, é que é muita gente para escalar e tem muito sujador de calção que às vezes não consegue render. Então, eu vou depois ler as tuas perguntas, ô Caetano. São muitas aqui para não monopolizar o assunto do programa, tá? Mas eu vou

tentar ler aqui com relação a isso aí, a terceira etapa ali, que são muitas questões. De qualquer maneira, é isso aí, o futebol não tem... O futebol, na sua essência, ele é básico, ele é simples. Ele precisa de organização, planejamento e visão de quem está ali, para poder montar e entender o que está fazendo. Só que chega uma hora que o resultado é necessário, e às vezes tu... Não é que tu perca a convicção, mas tu começa a ficar confuso, porque tu bota os caras e eles rendem, tu bota os caras de novo e eles não rendem. Aí tu olha pro banco, homem, cara, mas o que eu tenho eu já tirei. O que eu tinha no banco para resolver, eu já tirei porque não estava me resolvendo. Botei aqueles quatro que iam me resolver, não resolveram. Aí eu volto com aqueles que não estavam resolvendo. Entre aspas, não estavam resolvendo, né? Aí tu bota o Yuri Tanque, aí tu volta com o Germano, três volantes. Mas é o que tem, o grupo do Brasil não é grande, não se iludam, não tem esse time, não tem esse grupo todo o Brasil. Tanto que o Otávio jogou o Brafar e jogou ontem. É, não lembro mais quem que entrou também, teve que entrar o, acho que o Straight entrou, o Robinho entrou lá também, se não me engano, em Bagé, depois tem que olhar a escalação, porque não tem muita variação, não é um grupo tão grande assim. Eu falei pra vocês, tinha que ter uns 12 pra cada competição e tu mesclar transitando aqueles 4 ou 5 pra lá, pra cá, pra fazer, aí tu tem duas competições, dois grupos. Mescla um pouquinho aqui, aquele que voltou de lesão bota pra jogar na copinha pra dar ritmo, aquele que tá só no banco da Série D tu bota um pouquinho lá no grupo da copinha, mas o grupo da copinha é praticamente o mesmo. Givigi fez o gol com o Brafar, ontem entrou no segundo tempo, precisou entrar. Estão entendendo o que quer dizer? Não é um grupo grande que tenha dois times pra jogar duas competições, não, é o mesmo grupo. Só que com cargas, tu tira um pouco aqui, bota um pouco ali, repete o cara, tira o outro, bota aquele. Então é isso aí que está acontecendo com o Brasil, com a dificuldade que o Brasil tem. Mas eu vou chegar para vocês entenderem onde é que está o problema antes do Gilson. 10h55, a hora certa é Cidadela Buffet, eu sigo na interatividade do futebol online.

É uma versão remixada de um clássico de 73 da novela Cavalo de Aço. Tim Thomas. Why Can't We Live Together? Essa é de 73, remixada em 90.

0: legal, meu querido Luiz Carlos Assador. Bom dia, meu amigo Beto Vetromilli. Olha só, eu não acredito em classificação, pois o meu chavante é muito ruim. Eu não diria muito ruim, mas é limitado. Isso é fato, a gente pode concordar. Ruim não diria. Tem alguma coisinha ali que dá, sim, mas pra ruim não. Mas também não é o super time que alguns imaginavam. Não tem como treinar, pois o tempo é curto e é jogo em cima de jogo. Verdade. Até o próprio profissional que joga, o titular que joga, ou aqueles que jogam domingo, né? Mas tu vê, o Otávio jogou duas seguidas. Não tem, o grupo é curto, vai por mim. O Paulo Coutinho Camboriú, bom dia Beto. Ontem assisti o São José e Marcílio Dias e, na minha opinião, São José é o melhor time da chave. Tá pegando muito, São José. Tá com intensidade, preparo físico e disposição. São José, hein? Se o Argel chega um jogo antes, já perigava estar no G4, o São José, pelo que está fazendo. Está invicto, São José. É, baita, a melhor campanha em termos de recuperação é do São José. A melhor campanha técnica é a do Blumenau. Que horrível o time do São Joséense, péssimo também, que vergonhoso. É, não tem nada demais São Joséense também, né? No fim, quase que entrega mesmo ali os tacos. Deveriam perder por uns 3-0. Parecia uma pelada amadora. E nota, o Brasil só jogou contra o Farrapo, porque o coitado do Farrapo é amador. É, não diria assim. Tem gente profissional no Farroupilha, tem bons jogadores que já jogaram em outros times aí. Então, não diria amador, tá? Daí pegou uma, né, uma rebinha, pouquíssimo melhor, e já se apertou. Esse time do Brasil merece sim estar na posição da tabela. Pior que está, ou seja, está no lucro. Até o narrador do Metrópolis disse que jogo horrível. Vocês fazem milagre em narrar, kkk. Não, eu vou te dizer que saiu no áudio, hein? Saiu no áudio, se alguém ouviu, eu repito aqui o que eu disse ontem, que saco de jogo. Eu fiz um comentário comigo, assim, eu estava olhando assim... Pô, que saco de jogo, saco esse jogo. Disse ontem, mas não era pra comentar no ar, assim, não tinha intenção de dizer isso. Falei com o microfone aberto, assumo que disse. Que saco de jogo, tava um saco de jogo antes de São José, esse Brasil, hein? Tava saco mesmo, duro de aguentar. Mas e aí? Aí tem que comentar, fazer o quê? Profissionalismo, né? É, mas não é fácil, ô velho, tens razão aí. Não é fácil, como vocês acham, o cara pegar microfone e olhar um jogo desse aí. E ter que tirar o que dizer desses jogos aí, né? Meu querido Adão Marques, que os anjos te protejam. Obrigado, querido, para ti também. Bom dia, boa semana. Cláudio Peninha, bom dia, Beto. Não concordo com a saída do Gilson. Os caras estão errando muito gol. Ninguém diz que ele vai sair. Tem corneteiro querendo que ele saia. É diferente. É, mas eu não tem por que sair o Gilson aqui. Já falei depois. Tio, o programa tem 3 horas. Vocês vão indo que eu vou chegar onde eu quero. Vou mostrar para você onde está o problema. É só me acompanhar no raciocínio que estou entendendo. Como é que diria a professora? Tem dobradinha hoje, depois do recreio tem aula ainda, vê se. Bom dia, Beto, já estou na escuta. Segundou. Abraço, bruxo, e boa semana para nós. Wagner Lisakovski, seu chimarrão potente lá no notebook dele, na empresa. Também está aqui o Paulo Schroeder, o Paulo Shirami, lá em Schroeder, mandando seu abraço mais uma vez. Giovanni Ferraz está chegando. Bom dia, Beto. É horrível de ver o erro de conclusão. Como podem errar tanto assim? Meu Deus! E o São José deu uma força ainda. Bom se o Brasil não se classificar. Aí ficou horrível para quem? Hein? Bom se o Brasil não se classificar. Aí ficou horrível para quem? Para o Gilson? Não entendi essa tua frase. Tu tá achando que é interessante não classificar? Depois tu me traduz. Porque o português escrito nem sempre é bem interpretado. Às vezes a frase muda de contexto, uma vírgula... Me ajuda para não interpretar errado. O mata-mata é outro campeonato. Mas se não concluir no gol, não passa. Olha, eu acredito que o Brasil vai para a segunda fase. Tem que dar uma zebra. Porque o São José está brigando. Mas ainda está na mão do Brasil a classificação. Tem uma jogada dura domingo. Dependendo dos resultados, se o Brasil tiver um infortúnio de perder para esse time aí, que é o Blumenau, e o São José pode vencer o São Joséense pelo que o São José está jogando, e o São Joséense não. Eu falei para vocês que dois times eu vi com intensidade, São José e o Azures no jogo do São Joséense. Se o São José fizer de novo o que fez contra o Brasil, ontem contra o Marcílio Dias, que é melhor time que o São Joséense, o Marcílio, o São José ganha do São Joséense lá e entra na briga com... Tá com 7, vai para 10. E o Brasil vai ter que se agarrar pelo menos num empate em casa para não sair fora do G4. Se perder, sai do G4. Aí vai jogar tudo, toda a vida dele lá contra o Azures, no último jogo. Ah, vai ganhar do Azures. Me dá 6 bolinhas da Mega Sena que eu jogo agora para ti aqui. Se tu já sabe que vai ganhar do Azures. Não sei, estamos teorizando. Fora o Brasil não ganha. E o São José vai pegar o último jogo, se não me engano, é o Blumenau. Bom, aí complicado pro São José. Então, ainda creio que o Brasil, com as calças na mão, vai classificar. Tá? Isso é uma percepção. Agora, ah, mas é outro campeonato. É outro campeonato. Aí o Brasil vai começar a pegar os paulistas, sei lá de onde vem a turma de cima. Aí vocês viram aquele Água Santa que teve aqui, o Brasiliense que teve aqui. Aí é outro jogo também. Não te esquece que a turma de cima está um pouquinho mais elevada. É outro campeonato para eles também. O nível agora da próxima fase não é pior que esse, é maior que esse. E se está difícil de matar esses mortos aqui no meio, quando digo morto é no sentido figurado, essa turma da nossa realidade aqui está difícil de ganhar deles, tu imagina ganhar dos mais acima. Com o que o Brasil hoje não tem de peça para resolver. Quem é o jogador do Brasil hoje que está resolvendo dentro de campo? Resolvendo, aquele jogador, pá, mas é esse aí quando entra, pá, esse aqui, pô, mas ele pega a bola, olha lá, olha o passe dele, pá, olha lá a jogada do flanco, olha lá dentro da área dele. O cara é finalizador. Qual é o jogador do Brasil hoje que está resolvendo em termos individuais que possa fazer a mecânica do time andar? Nenhum! O Brasil é um conjunto coletivo de esforços. E nada mais que isso. Não tem aquele jogador hoje que seja o expoente do time. Então é um esforço coletivo o time do Brasil. Joga na vontade, na disposição daquilo que podem, tecnicamente, inclusive alguns jogadores que têm limitação. Então esse conjunto do Brasil hoje é que está fazendo o Brasil se sustentar. No empenho, na força, naquilo ali que dá, na resistência de não tomar o gol, de tentar fazer e não faz, e vai levando. E o São Joséense é pior. Isso aí não consegue andar. Me enganou esse São Joséense. O Brasil ganhou aqui com 2 gols de bola parada e ganhou porque foi melhor na competência da finalização, mas fora isso também, o São Joséense, esse aí também não tem muita coisa para fazer nessa competição. Não? Blumenau é outra turma. O Marcílio Dias está bem, o São José está melhor que... O São José está jogando melhor que o São Joséense. E melhor que o Brasil. 11:03, intervalo, já voltamos. Tem muita coisa ainda no Futebol Online até 1 da tarde.
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2: 11:04.
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Aliás, ontem falei com o Heitor Araújo. Abraço, Heitor. Obrigado pelo carinho aí naquele material. Pelotas está transmitindo na ECP TV, né? Que é Esporte Clube Pelotas TV. O Nilton está transmitindo a base aí, hein? Quem quiser ver a gurizada do Pelotas, eu não sabia. Ontem falei com o Heitor Araújo, o assessor de imprensa do Pelotas. Abraço ao Bruxo aí. Obrigado pelo carinho de sempre aí. Sempre atento e gentil com a gente também. O Pelotas tem transmitido, viu? Os jogos da base, quem quiser ver a gurizada do Lobo aí, o Sub-20 está transmitindo aí a TV do Pelotas. Transmitiu ontem, pelo menos, em casa, né? 999-02-3414. Então, na reunião do Pelotas hoje, só para atualizar vocês aqui, né? Que hoje tem reunião do Conselho. Daqui a pouco tem boletim aqui do Fernando, né? Tem reunião do Conselho Deliberativo hoje, tá? Ainda nas mensagens, 999-02-3414. O Cássio Curz e a família. Abraço lá no Fragata, ligados com a gente também. Obrigado pelo carinho. A interatividade ainda no WhatsApp. Quem manda pra mim aqui é o José Vazieleski. Ele é Auro Cerulho, né? Amigo Beto, tens razão, não é hora de trocar o Gilson. Ele precisa de reforços com qualidade. Senão, ele, infelizmente, será a bola da vez. Um abraço direto do Mar Grosso. Sempre na escuta. Abraço aí o pessoal do Mar Grosso e aqui em São José do Norte, né? Me corrija aí que a minha geografia, às vezes, ela me atrapalha, ô Bruxo. O nosso querido José Vazieleski, obrigado, queridão, abraço, querido. Eu também, eu já expliquei aqui, né? Eu vou explicar um pouquinho melhor até por que não adianta agora. O Marcos Rogério Val, bom dia. Eles fazem que jogam e vocês fazem que comentam. E eu faço de conta que assisto. Que pobreza total. Futebol é trabalho, mas só querem cabelo na régua e rede social. Tá feia a coisa. Vamos, com as principais, diz ele aqui, sucesso. O problema não é o Gilson, certeza absoluta, diz o Marcos Rogério Val. O Gilson tem responsabilidade como técnico, mas o processo todo não passa só pelo Gilson, tá? Carlinhos do Jardim América. Bom dia, Beto. Um ótimo início de semana. Eles querem que o Gilson faça mais milagre. Não tem como. Faltam jogadores. Parece que eles não veem o mesmo jogo que eu. Abraço, meu irmão. É, ainda bem que a gente fala, né? O meu querido Marcos Ferreira falou aqui. Ele tá recordando umas fotos do futsal. Depois eu vou recuperar, porque eu não quero perder a pauta, tá, de hoje aqui, pra gente poder atualizar, tá bem? Eu tenho muita mensagem já no YouTube que eu vou ler na sequência, porque agora é hora e vez de começarmos a trazer as primeiras do nosso futebol local.

0: 11:12. 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Fernando Moraes traz o boletim do lado do Pelotas.
1: E o Esporte Clube Pelotas tem uma importante reunião do Conselho Deliberativo nesta segunda-feira. O encontro vai definir algumas diretrizes do clube para 2026. A primeira é uma confirmação de que Daniel Silveira será homologado como vice-presidente da diretoria executiva. Daniel, que já vem atuando na função, entrou no lugar do Vinícius Conrad, que renunciou logo depois do Pelotas optar por não participar da Copa da Federação Gaúcha. Então, Daniel vai ser homologado, né, confirmado como vice-presidente para este ano de 2026. Também serão debatidos assuntos como a apreciação do parecer do Conselho Consultivo e a apreciação do parecer do Conselho Fiscal, além da reapresentação do orçamento de 2026 pela direção executiva, além de assuntos gerais. Então, uma reunião bem ampla por parte do Conselho Deliberativo do Pelotas e que vai, né, definir algumas diretrizes de 2026, como eu falei, visto que a apresentação do elenco e esse começo de montagem, né, que já está acontecendo, devem se intensificar agora no mês de junho e julho. Lembrando que esta reunião do Conselho, a primeira chamada é às 7 horas da noite e a segunda às 7:30. Então, muitos assuntos que cercam o Pelotas, lembrando que já há uma base de jogadores

0: Acertados ali, cerca de 12 atletas já estão acertados com Pelotas, e à medida que os campeonatos forem acabando, esses atletas serão apresentados. Lembrando também que o Lobo tem um pré-acerto com Paulo Henrique Marques para ser treinador, o profissional que está no São Luís de Ijuí, disputando a Série D do Campeonato Brasileiro, e só deve focar, né, o seu trabalho no clube assim que acabar a competição nacional pelo rubro. Beleza? Com as informações do Esporte Clube Pelotas para a Rádio Universidade, quem falou foi o repórter Fernando Moraes.
1: Obrigado, Fernando. Volta na programação esportiva da RU. Lembrando, 4 da tarde, lance rápido, e às 7 tem papo da bola. Dependendo, o São Luís Juí. Próximo jogo agora é contra o Cascavel, lá em Cascavel, né? E a última rodada é contra o Joinville. Dependendo, o Paulo Henrique Marques pode se apresentar ou já começar os trabalhos a partir do dia 15 de junho, né? Quando termina a primeira fase, é 14. Mas não estou vendo já. A não ser que o Joinville comece a entregar os tacos, Cianorte. Mas eu acho difícil. Não vai conseguir. Até porque o Cianorte, o último jogo, é contra o Guarani de Bagé, lá no Estrela d'Alva. Mas do jeito que está o Guarani, não vai conseguir. Não vai conseguir. Eu digo resistir, né? Joinville pega o Guarani também no dia 30 de maio. Tese. Deve ganhar também. Então, vai dando adeus aí o São Luís para a classificação, porque o Joinville pega o Guarani, deve fazer ponto. Cianorte pega o Guarani, deve fazer ponto. São os times ali que estão com 13 e 12, São Luís com 11. O São Luís tem que ir lá enfrentar o Cascavel no Paraná. Vai tomar ferro, porque esse Cascavel aí também não é fácil de ganhar deles. Cascavel hoje é só o líder, né? Então, o Paulo Henrique Marques deve começar a falar de futebol no Pelotas depois do dia 15 de junho, quando termina a primeira fase. Estou projetando aqui, eu tenho que fazer uma projeção. Que São Luís também não se afirmou, né? A sorte do São Luís foi fazer 2-0 em cima do Guarani de Bagé, o trem pagador, né? Que está fazendo ponto para todo mundo aí, né? Então, se não tivesse ganho do Guarani, por exemplo, não tinha hoje 11 pontos, estava com 8, longe do Joinville com 12. Então, o São Luís sobrevive na expectativa de classificação, porque ganhou do Guarani, que está todo mundo ganhando do Guarani. Lamentavelmente, mas a realidade é essa aí. Está todo mundo ganhando do Guarani. Então, a tendência é que o Joinville faça ponto em cima do Guarani lá, que o Cianorte, na última rodada, faça ponto em cima do Guarani aqui, e aí deu para o São Luís Juiz, que não vai conseguir fazer ponto em ninguém, porque vai ter que ganhar olha aqui, ó, o São Luís vai ter que ganhar do Cascavel lá. O São Luís vai ter que jogar com o Joinville a última partida. Se perder lá, só pode chegar 14. Os outros já vão estar com 15 e 16. Deu para o São Luís. Paulo Henrique Marques deve começar o trabalho na Boca do Lobo a partir da metade do mês de junho. É a minha projeção, né? O Márcio pode acontecer classificar, mas aí tu tem que considerar que o Joinville e o Cianorte não podem mais pontuar e só o trenzinho do São Luís fazer milagre, né? Tá, então o torcedor do Pelotas quer saber do Paulo Henrique Marques. Pode ser que na segunda metade de junho o Pelotas anuncie ele já aqui, porque ele vai encerrar lá no São Luís em breve, tá bem? O lado do Pelotas é esse, a forma de informação, a notícia trazida pelo Fernando Moraes é da reunião, então já foram elencados aqui os trabalhos, né? São cinco pautas, sendo que o assunto gerais não se sabe o que tem dentro. Mas, creio eu, baseado em tudo que é de expectativa até agora sobre o projeto do Clécio Santos, que ainda não se apresentou e era para maio, era abril, maio e tem até junho, ainda tem até junho, né? Não se tem nenhuma informação do projeto até agora e não se sabe o que vai ser apresentado. Portanto, se tivesse o projeto para ser apresentado agora, com certeza seria a pauta destacada, a apresentação do projeto do conselheiro Clécio. Não tem isso aqui. Então, não deve ser isso que vai ser tratado hoje no Pelotas. Conselho fiscal, apreciação do parecer e tal. Ah, isso vai dar mimimi, como sempre dá na reunião do conselho, sempre tem mimimi no Pelotas. A gente conhece, não vem para mim com pano quente, que é verdade, eu sei. Eu sei porque fora também bastidor a gente sabe. Né? Os mimimi do bastidor a gente conhece. Então, mais uma reunião, mais algum mimimi, e esse é o momento do Pelotas por enquanto. Dentro de campo, os guris ontem, 3-3, na sub-20-2. Contra o Panambi, 3-3, Pelotas e Serpanambi, que segue aí também na competição, fazendo um bom trabalho o sub-20 do Pelotas, tá legal? As primeiras do lado do Pelotas, no futebol local, dentro do futebol online, às 11h18, já abriu. 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

Dove l'amore, Cher, em Dove l'amore, lá nos anos 2001, 2000, né? Tá aí a Cher, eterna Cher, né? 999-02-3414, abraço ao Nilson da Garra Chavante, mandou o vídeo aqui. Também, olha aqui, rapaz, legal. A nossa querida Dulce recebeu o convite da Dona Maria pro Instagram do Futebol Online. Dona Maria Bernet, esposa do seu Gilberto ali, né? Hoje a nossa querida Dulce, que é a filha do seu Gilberto Bernet, que não perde um programa, gostaria de pedir uma música para o meu pai. Bom, nós temos várias, eu não sei qual é o estilo, daqui a pouco o seu Gilberto quer uma outra mais leve, né? Podia ser aqui, ó, das que nós temos aqui. Né? Se tiver uma dica aí, alguma música que o seu Gilberto goste, a gente coloca aqui pra ele, tá? Mas senão a gente vai com a trilha sonora legal aqui, em seguidinha a gente põe a música pra ele aí, legal? Pra homenagear o seu Gilberto Bernet. Mas se hoje fosse quarta de sofá era mais fácil, né? Na balada assim, mas tem, deixa eu ver aqui, ó. Sempre tem uma trilha legal aqui pra botar, quer ver, ó? Vou dar uma quebradinha na pauta aqui. Vou botar uma música legal pro seu Gilberto Bernet aqui. Aqui, cinema. Vou pegar uma de cinema aqui. Vamos! Vou botar uma de cinema aqui pro seu Gilberto Bernet de hoje, quer ver? Vamos achar uma trilha sonora aqui pro seu Gilberto Bernet hoje. Uma música legal aqui, vamos ver aqui, cinema, Cinefall, aqui, tem uma legal aqui, ó, Perdido em Marte, tá, é um filme legal aí, de ficção científica, né, e tem uma música que eu gosto muito aqui, que é do David Bowie, né, vamos botar então homenagem ao seu Gilberto Bernet, especialmente para ele, o David Bowie, Starman, que vocês vão identificar como uma música também que tem uma baladinha nacional. Olha aqui, ó. Tá aí essa. Libera o áudio.

0: É legal, Starman, na música, pra mim é uma versão criada pelo Nenhum de Nós, né? O Astronauta de Mármore, né? Então tá aí pra você. Então fica essa homenagem aí ao nosso querido seu Gilberto Bernard e a família que estão sempre ligados conosco por aqui. 11h24, segue o futebol online aqui na RU.
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0: Na versão estendida, outro dia pediram o Daryl Hall, né? Mas aí nos anos 70 não tinha. Botei pra hoje, Daryl Hall e Joe Watts. Man Eater.

Tá legal, 999-02-3414, segue a interatividade por aqui, a minha querida dona Yara, sempre ligada com a gente, aquele carinho legal, bom dia, querido amigo Beto, abraço, querida. Bom dia também ao meu querido Thiago do Recicle, mandando seu abraço por aqui. Bom dia, Beto, bairro Cruzeiro na escuta. Será que se o Brasil não classificar, a SAF fica? É uma boa pergunta. Aliás, a SAF que está ainda só no CNPJ, né? Quem está respondendo ainda é o administrativo, já falei para vocês, né? É, será que a SAF fica? Será que ela consegue chegar primeiro? Beto, o futebol gaúcho, diz o Mauro Ávila, está nas cordas há horas. Eu tô aqui, ó, diz ele aqui, está nas cordas há horas. Se a dupla da capital está fazendo força para não cair, o que deixamos para o interior? Tá osso, Beto. Tá difícil mesmo, né? Falei até do outro momento aqui, do Grenal também, né? Tá lá ele no seu rádio, sintonia fixa. Grande, Claudionir Coelho, o Kiko. Ligado na RU, sempre. Abraço, queridão. Obrigado pra gente aqui também, no carinho da tua audiência. Eu tenho muita mensagem também aqui no nosso, o nosso YouTube, mas eu vou, em seguidinha, vou puxar essa entrevista nesse material. Eu antes vou completar, o Leonir Bade, com essa questão aqui do nosso futebol local, né? É, essa questão do Gilson aí, do troca Gilson, tira Gilson, né? Isso é a coisa imediata, né? Vamos tirar o fundo aí um pouquinho. Isso é a coisa imediata. Eu disse pra você, se eu achar o comentário aqui, eu vou botar no ar. Quando o Brasil ganhou a Copa Federação Gaúcha de Futebol. Que é uma coisa natural. Aí tudo são flores. O Gilson era o melhor treinador, o Gilson tem o DNA chavante, o Gilson, tá aí agora, é o mesmo Gilson. É que a Copa, a Federação, ela tem um nível de desafio e um nível técnico que muitas vezes na superação tu consegue ganhar o jogo. E o Brasil teve uma retomada naquela Copa Federação, importante retomada pelo elemento motivacional. Os jogadores, alguns se sentiram desafiados, declarações do lado do Pelotas e tal. Eu disse aqui que se o Brasil continuasse jogando o que estava jogando antes, ia tomar 3 do Pelotas. Eu disse, mantenho e sei por que eu disse aquilo. E aquilo, talvez, de outra forma, foi para dentro do vestiário, com outras questões, jogador do Pelotas. E aí mudou o cenário no Brapel. E ali o Brasil começou a crescer na disputa pela pegada. E aí ganhou a competição. Que o Pelotas se entregou com o Aimoré, a gente já sabe disso. O Brasil superou o Aimoré e foi, tá? É o mesmo Gilson, até com menos opções naquele grupo. O Gilson foi perdendo jogadores na Copinha, já

Saíram? Saíram jogadores ao longo do tempo. Inclusive, acho que esse o volante, aquele que estava aí, o bola-bola, aquele tinha ido embora. Então, ele perdeu jogadores e conseguiu ser campeão. E por que, que agora ele não consegue passar muita tranquilidade, o grupo não consegue ganhar? Porque a competição mudou de régua. Ah, mas é Série D. A Série D pode ser ruim em nível de Série C, em nível de Série B, em nível de Série A. Mas está muito acima de uma Copa Federação. Então é outro estágio. Tanto é que na Copa Federação o Brasil, com um pouquinho de ajeitadinho, já está de líder. Você

0: pouquinho mais de estágio, assim, de staff. Ficou melhor essa competição esse ano, regionalizada, está bem, valorizou o clássico, regional, está valorizado um pouco mais a competição esse ano. Mas o Brasil pega assim, bota... Quem é que está sobrando aí? Quer jogar a copinha? Não, bom, brincadeira. Vai. Ganhou o jogo. Ganha o jogo. Faz dois no Guarani, faz um no Farroupilha. Tá bem, o Brasil tá de lito. Tá sobrando na copinha sem fazer força. Então não dá para comparar os níveis de competição. Você tem que entender que ganhar uma Copa Federação é importante ganhar, mas ela não dá a referência de que na Série D, fazendo um pouquinho mais ou menos do que se fez, vai ser fácil de fazer. Tá aí que não tá sendo. Né? Tá aí que não tá sendo, né? Manutenção de grupo é importante? É, mas tu tem que ver quem é que te entrega alguma coisa dessa manutenção de grupo, quem é que realmente resolve, quem é que aquilo que chega vai mudar. O Robinho, quando veio, era a sensação de, mas o Robinho... Não, agora o Robinho fizeram aquele auê, mas o Robinho estava aqui com o Fabiano Deitz, estava sendo execrado o Robinho, porque não resolveu lá no jogo, acho que do Ipiranga e tal. Estavam queimando o Robinho aqui naquela época já. Eu digo, agora o Robinho volta como salvador da pátria. O Robinho tá aí, ceradeira. Deu três chutes, não acertou nenhum no gol. Quer dizer, não consegue finalizar e não consegue resolver. É o Robinho, é isso aí. O Robinho é isso aí. É isso aí. Se pode ser que num lance de luz bata nele e entre. Bom, aí é questão de jogo. Mas até agora, vamos para 8 jogos. Fomos 8, foi 8ª rodada. E o Robinho continua sendo o Robinho de 2024. Tem nada, um nível é outro. A questão da troca do Jusso que vocês estão perguntando aí, que daqui a pouco eu vou explicar por que não dá para trocar o Jusso e por que não tem que trocar o Jusso, vou mostrar atrás de tudo isso que está acontecendo, qual é o problema do Brasil. Mas é depois do intervalo 11:31 e já voltamos.
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2: 11:32.
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legal. Mais um bloco chegando, 11 horas 35 minutos aqui, Rádio Universidade, sinal aberto democrático do rádio, RU no 1160, é rádio na internet, multiplataformas, no aplicativo de rádios, Rádio Universidade Pelotas, também pelo site ru.ucpel.edu.br. E você assiste o futebol online aí no YouTube, canal do YouTube, Futebol Online Beto Vetromilli. Bota ali Futebol Online Beto, já vai aparecer. Segue lá. No Instagram, Futebol Online Beto, também vem pra cá. E no WhatsApp é o 999-02-3414. Meu querido Eugênio Lino, bom dia, Beto. O Brasil classifica na D. Na Copinha vai ser campeão. Me dá as 6 bolinhas da Mega Sena. Grande Lino, abraço. Não, a gente está percebendo que, do jeito que está, só o Brasil pode se desclassificar hoje. É, só o Brasil pode se desclassificar se ele mesmo não fizer a parte dele, né? Está caminhando no arame, está no limite, mas ainda está no G4. E aí, vem a questão que eu vou ler o YouTube primeiro. Cipriano Neto, em Rio Grande. Bom dia, Beto. Semana abençoada a todos. Obrigado, querido. Fabrício Gripe. Esse time do Brasil me lembra do Gauchão. Começou bem e foi caindo até cair de divisão. Beto, eu acho que o Brasil classifica, porém, a outra fase como fica? Eis a questão. É mata-mata. Aí tem que ver com quem que ele regionaliza agora, depois. Não sei se é a 15 com a 16. Aí tem que ver os times ali, né? Depois eu vou pegar o regulamento aqui, ó. Regulamento da Série D 2026, segunda fase. Vamos ver se eu consigo saber aqui pelo regulamento. Olha aqui, ó. Vou te ajudar aqui, ó. Segunda fase da Série D marca início de confrontos eliminatórios reunindo 64 clubes. Em partidas de ida e volta, nessa etapa as equipes que avançaram da primeira cruzam entre si no sistema mata-mata até a definição. Vamos ler aqui, Bruxo, tira o fundo aí pra nós. Obrigado, Leoneiro. Vamos ver aqui, ó. Cruzarão entre si no mata-mata até a definição dos classificados. Classificação, 64 clubes na segunda fase, né? Oriundos da primeira fase, onde os 4 melhores de cada grupo, de cada um dos 16 grupos, avançam. Formato: ocorrem jogos eliminatórios de ida e volta. Em caso de empate, no placar agregado das duas partidas, a vaga é decidida nos pênaltis. Ah, tem que agregar empate nas duas. Acesso e permanência. Bom, aí é o seguinte, eu quero saber no regulamento específico da competição quais são os grupos, né? Vamos ver se eu consigo aqui. Que essa pauta eu não tinha explorado ela ainda, não lembro do regulamento completo. Mas eu acredito que agora, regulamento específico, vamos ver aqui se tem alguma diferença da competição, da classificação, né? Bom, daqui a pouco eu vou buscar. Quero saber quem são os adversários do Brasil na próxima fase. Eu tinha ouvido alguma coisa que tu grupo vai cruzando entre os grupos, o A15 com o A16, seria isso. Se for isso, não tenho certeza aqui, se for isso, a 15, a 16, o Brasil hoje, vamos fazer a conta aqui, estaria enfrentando o Cascavel. Eu tenho que recuperar essa informação, não estou confirmando que é essa, mas deve ser grupo A15 com A16, vai regionalizando e vai subindo, né? Hoje, aquela história do Antônio Carrion, se terminasse hoje, o Brasil estaria classificado pelo G4 para a próxima fase. Pelo cruzamento é primeiro contra quarto, se não me engano, e assim sucessivamente. Então, hoje, vou buscar a confirmação do que eu estou dizendo. Estou projetando aqui, basicamente, pelo que eu tenho ouvido. Hoje, o adversário do Brasil seria o Cascavel, que é o líder da outra chave, com 14 pontos. Ao que se tem informação, jogo duro. Então, aí já começa a desenhar uma coisa complicada, mas... Vamos para a mensagem por enquanto aqui, o Fabrício Gripe, então era isso. O Milton Farias, bom dia, Beto, falta qualidade, o Robinho teve a bola do jogo na frente para o gol, de frente para o gol, e nem no gol foi o chute. Pois é. O Luiz G1, bom dia, Beto, boa semana. Eu já disse, faltam 3 a 5 jogadores
mas pelo menos estamos vivos e só dependemos de nós. É verdade. O Cabidela, bom dia, Beto. A SAF... Qual é a SAF? Deixou para o Hélio Gilson. Olha o olhar o mercado, tudo indicado pelo Hélio e pelo Gilson. Está tudo certo, queremos o gauchão. Não, não está tudo certo, Cabidela. Que SAF? Por procuração? Quem é o diretor da SAF, da tua SAF, né? Que está dirigindo o futebol do Brasil? É aí que nós vamos chegar agora, então. Já vou aproveitar a tua pauta e vou entrar naquilo que tem que entrar, que é no rim. Quem é o dirigente da intermediação do negócio que responde pelo futebol hoje? Quem é o dirigente da intermediação do negócio que assume o vestiário e leva uma palavra de tranquilidade para o Gilson, para o Hélio e para os jogadores? Me aponta? Que SAF é essa? A SAF é negócio, não é direção de futebol. Os intermediários do negócio nem Pelotas estão. Vamos começar a colocar a coisa na realidade, não na fantasia da magia. Não tem SAF nenhuma dirigindo o futebol do Brasil. Quem está na linha de frente é o Hélio aqui e o Gilson lá tomando pancada. Que já tem torcedor querendo fora Gilson. Essa é a realidade. Tu escuta alguém falar pelo clube, pelo departamento de futebol, a não ser o treinador depois do jogo, que já está desgastado, cansado, sai frustrado todo jogo que o time não acerta. Ele treina, muda, mexe. Não tem ninguém falando de futebol no Grêmio Esportivo Brasil. O Brasil está... Hein? Ah, concordo contigo, Inácio. Dos Estados Unidos que é difícil fazer futebol. Não existe futebol via satélite. Tu pode fazer um gerenciamento de empresa com dados técnicos, frios, mercado, valores, finança, correção de curso. Isso tu faz. Vestiário não tem via satélite, velho. Vestiário é olho no olho e não tem, é o dia a dia. Se não tiver isso, e eu estou afirmando com experiência de 31 anos desse negócio, já falei para vocês, é carteiraço mesmo. Não me vem contar essa da magia via satélite que não funciona. Eu quero saber o seguinte, se o jogador não encontrar na porta do vestiário ali o dirigente responsável pelo departamento de futebol, ele não reconhece o que está aí. Ele vê o Hélio entrar, ele vê o Justo ter que escalar, treinar, justificar, cobrar, motivar, resolver, não... e tá tentando o Justo. Aí querem tirar o Justo, que foi trazido por convicção, que era o DNA chavante, que era um treinador que tinha raiz e tem. O Justo é um vencedor no Brasil, artilheiro no Brasil. Eu vi o Justo jogar e meter bucha. E não foi uma vez, foram pelo menos 3 anos que eu vi o Justo jogar no Brasil. Treinava, chute a gol, treinava, naquela época treinava. Agora o Gilson não está servindo, para alguns, né? Não está servindo porque não está ganhando, mas vem cá, o Brasil está fora da classificação? Não. Com esse arremedo que fizeram, que deram para o Gilson e o Hélio fazer, de investimento, que isso aí também, o Hélio e o Gilson, foram buscar no mercado, tá bem, mas foram buscar no mercado que a tua SAF aí, a tua SAF, o Cabidela, deu. Olha, o dinheiro é esse aqui. E por que que o Gilson está pedindo extremo e eles não deram? Cadê o aporte da tua SAF? A SAF vai botar cadê o aporte da SAF? Que SAF, rapaz? A SAF é um documento que está ali no CNPJ, ligado 100% ao Grêmio Esportivo Brasil Associativo, que meteu uma procuração para eles fazerem alguma coisa que é intermediar negócio do futebol. É isso aí. É isso aí, não vem com mimimi. Cadê o aporte? Cadê o investimento? Por que que não deram os dois extremos a mais para o Gilson jogar? Fazer a solução do... Aí querem tirar o Gilson? Não tem que tirar Gilson nenhum. É Gilson até o fim com o que der. A responsabilidade do jogo é do Gilson. Da estrutura não é. É de quem acha que está fazendo futebol via satélite. Não tem que tirar Gilson nenhum. Fica Gilson e deu para a bola. O resto é mimimi, é conversa, fofoca e trairagem. Ah, tem que dizer assim. Querem falar? Se tirar o Gilson é trairagem. Vamos ver o tempo andar para poder falar mais coisa aqui. Então, o Gilson pode ter se atrapalhado na escalação. Mas que está se atrapalhar na escalação, rapaz? Tu tem Andrei, Robinho e Andrei. O time joga torto, porque não deram o lado esquerdo, o lado direito para ele. Botaram o Daniel agora, que mais ou menos... Tu nunca sabe o que o Daniel vai fazer.
deu um chute ontem que assustou o Samuel, foi fazer uma ponte para a esquerda ali. Tá, e deu, cadê o Daniel? Cadê o extrema da direita que ontem, de novo, ele teve que botar o Germano, que não é extremo, mas ele botou porque não tem. Para poder jogar pela direita para fazer cruzamento. O Germano tá fazendo o que ele pode. Ele é volante de saída, que chega do lado direito, que ele tem uma facilidade para evoluir ali, e faz um cruzamento, e deu. Não é o velocista, não é o jogador do drible, não é o jogador insinuante. O Germano não é o característico extrema de natureza. Ele está quebrando um galho porque o Gilson não tem, não deram para o Gilson os jogadores que ele precisava. Ele já disse isso e lá em... Vocês têm que ouvir a entrevista do Passo da Areia de novo, para não ficar defendendo a magia. Defendendo magia que não aconteceu até agora. O Gilson precisa ganhar jogo. E até, e muito mais importante para os investidores, que o campo esteja fluindo e vencendo. Porque esse modelo que está aí depende do resultado. Já falei para vocês, eu já li modelos de SAF no país. As SAFs ricas e aquelas SAFs que dependem do negócio andar para captar. Depende do resultado de campo. São SAFs que normalmente quebram quando o resultado de campo não anda. Leiam sobre isso, pesquisem, parem de mimimi e de encher saco na rede social com assunto trouxa. Vão ler, pesquisa, pega a inteligência artificial, pega ali uma boa ferramenta da internet e vai pesquisar sobre isso, leiam. A inteligência artificial hoje não é só para desenhar bonequinho e botar caricatura de meme, é para estudar, para fazer pesquisa, mas tem que saber usar a ferramenta, né? Se eu te der um bisturi e não sabe abrir um corpo, não adianta tu operar o cara. Tem que saber pesquisar, saber se dá com as letrinhas. Vai, eu vou fazer, vou lendo, vou vendo um tutorial, como é que usa aqui, como é que faz um prompt ali. Eu quero mais assim, vou pesquisando, pesquisando. Ela vai te trazendo os tais agentes. Eles pesquisam em... Olha, outro dia eu pesquisei uma matéria sobre uma SAF aí. Me apareceram mais de 35 referências da internet em sites de diversas linhas editoriais, inclusive as grandes redes. E isso ajuda. É aí que tu vai pesquisar informação, que tu vai fazer leitura. É aí que tu acha a SAF do Vila Nova que não andou, que vocês não foram pesquisar até agora. Ah, vai lá pesquisar a SAF do Vila Nova, por que não andou. Tem que

aceitaram o contrato, aqueles que tinham disponíveis no mercado, aquilo ali que deu para trazer. Tá bem, alguma contratação pode ter sido equivocada, sempre tem margem de erro. Mas cadê os outros extremos para mudar o modelo de jogo? Dois centroavantes, cadê o meia? Ah, o Givigia era a solução. Tá no banco, jogando no expressinho, para fazer gol no Farroupilha aos 47 do primeiro tempo, numa bola que escapou do Germano num chute errado e sobrou para ele e ganhou. Aí ontem ele já era banco para jogar de novo. O próprio Givigia já perdeu espaço, chegou como titular de meia, já não é. O Guti abriram um armário e tinha o Guti lá dentro, botaram o Guti, não dá. Não sei por quê, não saiu bem o Guti, na opinião da comissão. Tiro a carga, como é? Controle de carga. E o Andrei, qual é o controle de carga? Essa aí eles não vão conseguir me responder. Essa não vai ter. O cara que há 15 dias atrás tinha um edema na coxa e agora entra, estourou ontem. Se não estourou, sentiu uma dor forte na perna, ele caiu, botou a mão no quadríceps. Tá, mas tá faltando o quê? Opção? Ou ele bota o Andrei, ou ele bota o Robinho, ou ele bota o Robinho, ou ele bota o Andrei. Se não botar nenhum, não tem extrema pelo lado esquerdo para jogar. Aí tu improvisa o Givigi, tu não sabe se o Givigi é meia, centroavante ou ponta esquerda. Qual é a do Givigi? O Justo tem que. Aí o Germano aparece de extrema direita, que ele confundiu muita gente que olha e não enxerga. Eu aviso sempre: tem gente que vê futebol, outros enxergam futebol. O Germano nunca foi extrema na vida. Talvez na escolinha, quando ele começou o futebol. O Germano é um segundo, terceiro volante, é um jogador que tem uma certa projeção no meio-campo. Nem vou dizer facilidade, porque a questão técnica é relativa. Mas se projeta no meio-campo, ele consegue ser um volante que sai e ele quebra o galho, ele se apresenta pela direita e faz um cruzamento. E deu para a bola, não tirem mais do Germano que ele não tem para dar. É isso aí, tá faltando extrema-direita. Mas tu tem que guardar o Daniel para o segundo tempo. Porque senão tu gasta tudo no primeiro tempo e não tem segundo tempo. E o Gilson tá caminhando assim. Ele, como a gente diz na gíria, desveste um santo para vestir o outro. Não tem. Se ele perdeu o Andrei agora, terminou o outro extremo esquerda. Vai ficar só o Robinho, que normalmente não joga os 90. Aí tu vai botar quem naquele lado? Aí tu vai empurrar o Givigi? Aí tu vai criar quem ali? Tá bem. Pode ter havido erros de escolha do Hélio e do Gilson. Pode ter havido erro de escolha do Hélio e do Gilson. Tá bem, concordo. Essa parte eu concordo. Mas e o investimento de mais opções para a genialidade que resolveu, que não foi o Hélio e o Gilson sozinho, não. Quem é que resolveu botar o Brasil em duas competições? De onde veio essa ordem? Quem está respondendo pelo Departamento de Futebol? E onde é que está essa iminência parda do Departamento de Futebol do Brasil que não existe? Não me vem com o Emerson lá nos Estados Unidos. Não me vem com o Emerson nos Estados Unidos. O Emerson não está dirigindo nada, está conversando via internet com eles, trocando ideia. Mas eu quero saber na couve. Quem é que vai na couve ali dentro do vestiário falar com os bonecos e dar tranquilidade para o grupo? Não tem. Não tem ninguém aí. Isso faz parte do processo que hoje instabiliza até mesmo o trabalho da comissão técnica, quando ela não tem um respaldo ali dentro, presencial, no olho, no dia a dia, para trocar uma ideia. Tem coisas, você sabe, tem coisas que não se conversa pela internet, velho. Nem pelo celular tu deve conversar. Conversa pessoalmente. Não se faz determinadas conversas, confidências, trocas de informações pela internet. Tem coisas que é do dia, que é na sala fechada, na porta, depois do treino, tu senta com o boneco lá, com o homem, com o diretor, com a comissão, e diz: olha, nosso negócio é o seguinte, é esse, tá ruim, o bruxo lá não tá me ajudando, vamos ter que trocar, precisamos contratar. Essas coisas tu não fala pela internet, ou não deveria falar. Não existe futebol via satélite, só transmissão de jogo, e olhe lá. 11:52, aqui Futebol Online.

999-02-3414, Canoas está na área com a gente. Bom dia, amigo. Semana de fé, paz e superar a qualquer obstáculo nessa semana. Canoas 16 graus com solzinho. Abraço, Wanderlei Cabral. Aqui não, aqui está nublado e assim ficará pela previsão do tempo. Manuel Vitor Garcia, bom dia, Beto, Venício, Robinho e o outro abichado só jogou contra o Inter. Mas os germanos não jogam nada, hein? Mas fala com o Tato, quero ouvir o associativo, o Bruxo. Esquece o Tato, que o Guarani de Bagé é de Bagé, nós temos que falar do Brasil de Pelotas, tá? Não, eu vou te dizer o seguinte, os jogadores que estão aí, se tem restrição, foram contratados pelo que o poder do dinheiro permitiu, né? Por que que os outros extremos que o Gilson queria não vêm? Por que que não liberam os outros extremos pro Gilson? Tem que responder essa. Essa é do pessoal da intermediação. Meu querido Inácio, bom dia. Estamos cobrando das pessoas erradas. O Gilson e o Hélio estão todos os dias no Bento Freitas trabalhando. Cadê os defensores e o pessoal da SAF? Pô, grande Inácio, ainda bem que tu enxerga. Por onde anda o seu Vilmar e o pessoal do Conselho? O Conselho esse que pregou a transparência no Bento Freitas. Diz o Inácio, estamos no G4 da Série D desde o início, estamos de líder da Copinha, mas tudo por causa de quem já está aí desde o ano passado. Dos Estados Unidos fica difícil fazer futebol, diz aqui o Inácio. A SAF sem resultado dentro de campo não funciona, já tendo resultados já não é garantia de sucesso. Grande, Inácio. Abraço pro André aí. Obrigado, Inácio. Pô, coisa... não é coisa boa porque tu visualiza com coisas que eu... É porque tu vê a coisa, né? Tá consciente o Inácio. Que é chavantaço da hora aí, né? Obrigado, Inácio. Belo texto aqui. É isso aí. Perfeito teu texto. Perfeito teu texto. O Brasil tá no G4 e líder da Copinha. Ainda falei há pouco aqui. Exatamente isso aí. Imagina se dão mais dois extremos pro Gilson. Hein? Imagina se dão mais dois extremos pro Gilson. É, o Leonir mandou para mim aqui. A magia do futebol para o torcedor é o Harry Potter. Harry Potter. Aí só na magia do Harry Potter mesmo. Bom, eu tenho que ir pro intervalo, tem muita mensagem ainda. Vamos falar também do Brasil, evidentemente. Vamos repercutir o Brasil. Boletim do Brasil. A fala dos jogadores do Brasil. A entrevista do Gilson e as suas respostas. Enfim, tem muita coisa ainda no futebol online até uma da tarde. Antes do intervalo, pra gente vai pro momento de oração. Então eu vou aproveitar aqui para trazer uma notícia triste, pelo momento do horário que permite. Porque não dá para ficar tocando música, falando de coisas de futebol, quando a gente tem que compartilhar uma notícia triste. Eu ontem recebi uma mensagem do Douglas Décio, que é filho do nosso querido e agora saudoso Jonas Campos. Lembra do Jonas? Cadeirante, torcedor do Pelotas, participava muito com a gente aqui, foi meu vizinho na 15, muitos anos, tempo de guri. E eu não sabia, na quinta-feira, ontem, então, o Douglas me mandou uma mensagem que o Jonas, todo mundo lembra do Jonas, né? Mandava uma mensagem pro Papo da Bola, pra cá, do Eduardo Lobão, com essa turma aí que ele brincava e tal, falava do Pelotas e tal. O Jonas faleceu quinta-feira, tá? Não sei as causas, mas o importante é o seguinte, força para a família. Ontem eu pedi pro Heitor Araújo encaminhar uma solicitação de uma homenagem do Pelotas ao Jonas, que era um torcedor da hora. Parece que o pessoal pediu um minuto de silêncio ali na hora do jogo e para homenagear o Jonas. E aí ontem, e aí ele me mandou a mensagem agora de manhã, o Douglas, o filho do Jonas. Quarta-feira, 18 horas na Catedral, missa de sétimo dia do Jonas, tá? O Jonas Gonçalves Campos, lembram dele, né? Todo mundo ouvia ele aqui, mandava mensagem, aquela bronca, o som, gostava de som, gostava de música, lembrava da 15, falava do Pelotas, cadeirante, lembra do Jonas? É aquele ali, tá? Infelizmente, perdemos o Jonas na quinta-feira e ontem eu fiquei sabendo da notícia. Então, estou compartilhando com vocês. E como faço sempre, quando a gente pode agregar um pouquinho de solidariedade, nosso momento de fé e oração, em nome do Jonas hoje, o carinho da Rádio Universidade também, a família do Jonas.

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Pai nosso que estais no céu, santificado seja o vosso nome. Venha a nós o vosso reino. Seja feita a vossa vontade, assim na terra como no céu. O pão nosso de cada dia nos dai hoje. Perdoai as nossas ofensas, assim como nós perdoamos a quem nos tem ofendido. E não nos deixeis cair em tentação, mas livrai-nos do mal. Amém.

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Tá legal, de volta futebol online aqui, Rádio Universidade, 12:06, a hora certa, Cidadela Buffet. 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Futebol online hoje, na segunda-feira do dia do Pop Mix Internacional, trazendo Ed Sheeran pra você, gosta dele? Shape of You.

Tá legal, 999-02-3414. Ainda na interatividade, mensagem chegando. Eu vou falar do Brasil em seguidinha. Agora todo bloco aí vende com muita coisa do Brasil. Abraço, Inácio. Obrigado pelo inteligente texto aí, observador, né? Bastante pontual. Importante, Inácio. Obrigado, querido. Abraço pro André. O nosso querido Nilo Campos. Bom dia, Beto. O Brasil de Pelotas, se terminar na quarta colocação do grupo A16, enfrentará o primeiro colocado do A15 na próxima fase mata-mata, segunda fase da Série D, Campeonato Brasileiro. Abraço. Fica Gilson. Não é hora de trocar, diz ele aqui. Também concordo. Tá, então procede o meu raciocínio mesmo. Era o A15, né? Hoje, se terminasse hoje, Brasil classificaria em quarto lugar e enfrentaria o Cascavel da outra fase. Durinho esse Cascavel, hein? Chora de... complicado também, não é? Não, agora não tem vida fácil. Aliás, não tá tendo vida fácil. Quanto mais afunilar o campeonato, mais se eleva o nível, né? Não vai piorar o nível, não vai vir outro Azures aí no caminho, não. Vai ser pra cima, né? Guilherme, meu querido Guilherme Moreira, em Curitiba. Caro Beto Grife, ele me chama de Grife há horas, por causa da mídia. Você gostou do apoio da Chapar ontem? Claro que sim, os amigos da Chapar aí que seguido mandam mensagem pra mim aí, óbvio, bacana mesmo, foi bonita a festa. O Paulo Chirã mandou pra mim, aí teve um... que teve um churrasco ali, alguma coisa? Pô, baita festa antes do jogo, lá o pessoal concentrou, né? Agora no próximo apoio será contra o Azures, no norte do Paraná. Abraço, Guilherme Moreira, em Curitiba, nosso cônsul do futebol online. Vai ter apoio pro Azures, aliás, contra o Azures, né? A torcida do Brasil no Paraná e alguns que vão daqui, né? Dependendo do resultado, dependendo até lá como é que andar. O Brasil tem sempre apoio aí no Paraná, com certeza. Legal, achei bonito, sim, bacana. Baita festa, o Chirame, o Paulo Chirame mandou pra mim, ele mora em Schroeder, Santa Catarina, mas tava lá. Muita coisa legal. Abraço, Guilherme. Abraço a Chapara aí, o pessoal que tá sempre ligado com a gente no Paraná. O meu querido Charles Carini Barbosa diz assim pra mim: bom dia, Beto. O Brasil este ano é subir para o gauchão e garantir vaga na Série D do ano que vem. Série D vai ser via Copinha. Ou tem dúvida, Copinha não tem ninguém. É, vamos com calma, que está tudo tranquilo. Forte abraço. É, o Gilson não está muito, né? Cada jogo ele termina frustrado, mas é o desabafo dele, né? Tá bem, Charles, é isso aí. O gauchão é um foco importante, né? O meu querido Amaral do BGV volta dizendo assim: olho no dono, o olho do dono engorda o gado. A direção do Chavante é omissa. Não metem o peito no fronte. Mas eu vou te dizer que a direção executiva do Brasil, neste momento, ela tem o poder associativo da caneta, inclusive registrar no contrato. É o associativo, é o Brasil RS 20090. Quem está registrado na CBF para contratar e registrar é o associativo. É que o pessoal aí da intermediação está com procuração para fazer o futebol. Mas não assina, né? Quem assina é o presidente, viu, Mário? Ele já explicou aqui, eu tenho que botar o áudio aqui, ele já disse. O problema é que quem é da intermediação que vai no vestiário encarar as onças? Ninguém, velhinho. Ninguém vai vir, não tem ninguém no departamento de futebol. Por isso não pode mudar nem o L, nem o Gilson. Tira o fundo aí, bruxa, eu vou acrescentar mais uma aqui. Eu vou dizer pra vocês, a maior covardia, olha a palavra que eu vou usar, a maior covardia que pode acontecer no Bento Freitas hoje é tirar a comissão técnica. Isso é uma atitude covarde. Guarda aí, grava aí. Porque o Hélio e o Gilson estão levando o ferro na hora ruim e daqui a pouco pode aparecer algum oportunista querendo fazer média com a torcida, que não tem moral nem história no Bento Freitas para fazer média com torcida. Esses caras têm. Esses caras construíram parte das histórias vencedoras do Brasil, dentro de campo, como jogadores. Ah, eles erraram na contratação. Erraram, não tem problema, erraram. E quem é que está acertando atrás deles para contratar? Deixar os caras às feras, eu falei lá no início, vou repetir mais uma vez. Quem é que vai responder pelo futebol do Brasil? Ou vão deixar o Hélio e o Gilson na linha de frente tomando ferro? Lembram dessa frase? Eu falei lá no início, antes do campeonato.
Que eu já conheço esse negócio, rapaz. Já conheço a malandragem da bola, eles não vão dizer para mim. Agora ninguém dá entrevista. O clube, segundo o que a gente entendeu, o associativo não tem que intervir no futebol agora. Eu vou dizer mais, eles devem estar proibidos de entrar no vestiário. Afirmo. Bastidores a gente conhece, não vai dizer para mim. Como é que eu sei disso? Inclusive tinha dirigente que estava tentando visitar treino lá e não estava sendo simpática a presença dele lá. Pergunta, eu sei o que eu estou falando aqui. Então, a executiva nem passa na porta do vestiário porque eles não devem nem estar sendo, não deve ter nem autorização para entrar. Aliás, hoje, segundo eu tenho informação de ex-dirigentes aí, gente que eu conheço, não vou dar nome aqui. Se ele quiser, eu dou o nome dele aqui. Outro dia ele foi entrar para ver o Guarani aqui, o pessoal foi lá, papa, dá um abraço. Não, mas agora não pode por aqui. Como assim, pô? Um ex-dirigente da casa e tal, um personagem do clube. Não, não, tem que fazer a volta lá no Portão 12. Olha o desrespeito com a história de ex-dirigente do Brasil. Criaram uma empáfia aí dentro do Brasil agora que tem dono. Tem dono de quê, rapaz? Tem dono de nada. Dono é a torcida. Projeto de investimento, ele vem e ele vai. E o clube continua sendo de quem? Da raiz. Que é o torcedor. Que é quem deu sangue lá dentro. Que é quem botou dinheiro lá dentro. Que é quem perdeu saúde lá dentro. Que é quem perdeu até a vida lá dentro do Brasil. Isso parece que agora passaram um pano, isso aí não existe mais. Agora é o que acham que tá. E aí tu pega e depois não sabe por que o torcedor não tá indo. A sensação do pertencimento tá indo embora. Grave isso aí. É a sensação do pertencimento que tá desgostando, eu sei de gente que tá desgostosa, com... não tá entendendo ainda o que tá aí, porque não tá definido ainda o que tá aí. E aí o torcedor está naquela. A campanha talvez não está boa, como alguns gostariam, achavam que ia ser um suprassumo do Real Madrid. Não está sendo, mas é o que tem. É o que deram para o Gilson fazer, é o que deram para ele fazer. E ele já estava pedindo extremas. Ele disse, não, mas se eu pedir... O Gilson não consegue ter as opções que ele gostaria. Se tirarem a comissão técnica é covardia, é trairagem. Não tem que tirar ninguém, não sai ninguém. Como dizia o Capitão Nascimento, não vai sair ninguém. Estou falando aqui, com qualquer resultado de campo tem que continuar dando tranquilidade à comissão técnica e mostrar isso aos jogadores. A comissão é de nossa confiança. Mas quem é que vai falar isso aí? Não tem ninguém. Vocês não estão enxergando. O Brasil está acéfalo. Tem um buraco ali dentro do vestiário, que é onde ocupa um representante do clube, um gestor de futebol, que não existe. Não existe essa pessoa lá dentro. Vão por mim. Tem profissional me ouvindo, tem dirigente me ouvindo, tem treinador me ouvindo, tem jogador. Sabe o que eu estou falando? É verdade. Tu sempre precisa de um dirigente do vestiário, alguém da casa, do clube, ou alguém que tenha liderança para dizer, tranquilidade, nós vamos classificar, é assim mesmo, vamos trazer mais um extremo agora para reforçar, vamos reforçar o que está faltando para o grupo, vamos solucionar, chega aqui Gil, chega aqui Hélio, vamos ver o que é, tem que dispensar alguém, não tem, tem que trazer alguém, não tem. Quem é que faz isso no Brasil? Ninguém! Tem que gritar assim mesmo, bem exagerado, ninguém! Não tem ninguém controlando e comandando o departamento de futebol. Não vem para mim com via internet, isso não é dirigir clube. Não, não, não, futebol para mim, velho, vamos... Olha, eu vou fazer 3 horas de debate aqui, eles não vão me convencer. E eu vou sempre mostrar para eles porque eu vivi isso aí. Não adianta vir com perfumaria, com magia, que isso aí não me convence mesmo. Eles não vão ter argumento para mim em 10 minutos. Então, o Hélio e o Gilson estão na linha de frente, estão no fogo sozinho, na trincheira heróica, e não tem que mexer. Se deixar os caras chegar até agora, nesse momento, ainda que tenha uma crisezinha de resultado, não tá bom. Se até agora o Hélio e o Gilson favoreceram alguém, talvez, não sei, de levar pancada, e daqui a pouco aparecer aí um mágico da estratosfera para fazer mudança, é covardia e trairagem.
Não tem que tirar ninguém. Fica com o que tem para disputar o que pode. E do tamanho que investiram é o que dá para fazer. Depois, na outra fase, é outra história. E a Copinha, o Brasil, com um pouquinho, está sobrando. Daqui a pouco até vai ser, como disse aqui o ouvinte, vai ser campeão da Copinha. E vai ter a vaga de Série D. Então, não mexe. Porque para trazer bruxo daqui a pouco, treinador de parceria, treinador de empresário, bruxo, aí tu bota os caras, não ganha mais nada mesmo. Aí daqui a pouco demule com tudo, perde a referência do vestiário e arrebenta com o resto que sobra. Por quê? Porque os caras que estão aqui estão segurando a bronca. Estão dando a cara a tapa. Nós vamos ouvir o Gilson daqui a pouco aqui. Aí tu tira o Gilson. Na hora ruim tu tira o Gilson. Mas não tá ruim, o Brasil tá em G4. Não tá rendendo no campo que se gostaria. Mas a campanha não é de última colocação. É uma campanha de G4, de classificação. Me dá um argumento para tirar o... Ah, porque eu tinha que tirar mais do grupo. Mas quem é o engenheiro de futebol que vai me convencer que dá para fazer diferente com o que está aí? Não tem. Não tem que tirar ninguém. Hélio e Gilson até o fim. Tá? E deu para a bola, porque o resto é mimimi, trairagem e covardia. Meio-dia 18. Segue na trilha que a gente segue com o nosso futebol local.

tá legal. Olha aqui, rapaz, esse aqui é chavante, esse aqui é chavantar. Vocês têm opinião também. Conhece Jorge Fontoura? Pô, grande Jorge Fontoura, Bruxo, quanto tempo eu não te vejo. Jorge Fontoura mandou pra gente aqui, ó. Bom dia, Beto. Devemos avaliar. Gilson foi campeão. Pode baixar um pouquinho só o fundo aí, Leonardo. Não precisa tirar, obrigado. Ele diz assim, devemos avaliar. O Jorge Fontoura mandou pra mim aqui. Abraço, querido. O Gilson foi campeão da Copinha do ano passado, sem ter contratado um só jogador. Não, ainda acrescenta aqui. Ele ainda perdeu jogadores na Copinha. Lembra que saíram alguns? Tá. Trocou o pneu com o carro andando. Deu certo. Sorte? Competência? Incompetência dos adversários? Não sei, diz o Fontoura. Agora, ele escolheu todos os jogadores. 100% de aproveitamento da Copinha já é Série D. É outro patamar. E Série D, só um pouquinho. 100% de aproveitamento da Copinha. Já Série D é outro patamar. Trocar faltando dois jogos só é loucura. Tem traíra lá dentro e traíra grande. Abraço. É, foi isso que eu falei aqui, né? Isso que eu falei aqui, né? Eu sei que tem que abrir o olho. Futebol, velho, tem que sempre dormir com um olho no gato e outro no peixe, né? Chico Barcelos, bom dia, Beto. Direção é presença. Trocar figurinha de longe é errado. Estão pensando o quê? Tu tens toda a razão. Obrigado, Chico Barcelos. Não é que a gente sabe que o futebol precisa daquele cara da força política, que chega ali no vestiário e aqui, calma, calma. Chega no microfone, não vem de sonho, quem vem de sonho é padaria. Chegar no microfone e dizer o seguinte, torcedor, calma, o esforço é grande, vamos tentar aqui, pá. Nós confiamos no trabalho da comissão, é uma questão de momento, tem que tranquilizar, o torcedor tem que ajudar, vamos lá, pá, vamos. Cadê o discurso da direção do clube? Não tem, porque não pode. Então não tem ninguém. E aí eu juro sozinho. Abraço, Fontoura, grande. Pô, toda hora que eu te encontrar, tenho que tomar um café, hein? Pô, tu gosta muito é de um bom vinho, mas agora não te encontro a horas. Luiz Moreira, Titica. Boa tarde, Beto. Futebol é assim, ó. Vestiário, olho no olho, salário e bicho em dia, comissão e jogadores fechados. Tirando isso, é balela. Se salário e bicho estão em dia, o que a gente sabe é que está em dia, comissão técnica, jogadores fechados. Também não temos nada de informação de qualquer racha com a comissão. Tem que aparecer alguém, sim, para conversar com o grupo e com a torcida e dar o norte, seja qual for. Beleza. Quem? Quem? Não tem, Titica, infelizmente não tem. Doutor Marcelo Barcelos, bom dia, Beto, na escuta aqui em São Lourenço do Oeste, Santa Catarina. O Gilson não tem culpa dos bonecos errarem o alvo na hora da conclusão. Esses gols que se perde hoje, lá na antiga, o Gilson guardava. Abraço, amigo. Eu vi. E o Gilson treinava. Né? Vamos seguir pro boletim do futebol local.

0: Meio-dia e 23, a hora certa, Cidadela Buffet traz agora Lucas Fabião e o boletim do lado Chavante.
1: E estamos chegando com as informações do Grêmio Esportivo Brasil nesta segunda-feira, aqui na programação da Rádio Universidade. E o Brasil chegou à marca de 5 jogos sem vencer dentro da Série D do Campeonato Brasileiro. Ontem, no domingo, o Brasil empatou em 0-0 com o São Joséense pela 8ª rodada do campeonato. Jogo realizado lá em Curitiba, na Vila Capanema, e o Brasil, que foi mais dominante do que adversário, criou mais, falhou no que anda pecando, na decisão, na hora de fazer o gol. E acaba chegando à marca de 5 jogos sem vencer, empate em 0-0. Gilson Maciel, para essa partida, promoveu alterações importantes. O Gilson ainda procurando o seu time ideal. O Brasil, que foi com o goleiro Edson, lateral direito Yuri, já sabemos que ele ia ser titular, mas é uma novidade dentro da Série D, porque o Thiago Baiano foi titular da posição em todos os jogos. Yuri, lateral direito para essa partida. Lula e Iago Zamora, Zamora substituindo o Tony Lucas, que estava suspenso, e Otávio na lateral esquerda. Surpresa, Matheus Streit nem viajou. Ele que é o titular da posição, Otávio até jogou na quinta-feira contra o Farroupilha no Brafar. Streit era esperado retomar essa titularidade. Informação do repórter João Antônio Ferreira é que Matheus Streit e o Meia Guti, que nem foram relacionados para a partida, não foram por decisão técnica para serem preservados, o famoso controle de carga. Então o Streit, o lateral e o Meia Guti nem a campo foram. Seguindo na escalação, Júlio Simas de volta depois de cumprir suspensão. Vinícius no trio ofensivo, Denis Germano de volta ao time titular, Gabriel Masson e Andrei também de volta ao time titular. O camisa 9 foi Gabriel Morbeck, pela segunda partida consecutiva titular o Morbeck. E o Brasil então, com esses 11 iniciais, entrou em campo na Vila Capanema e acabou empatando em 0-0. Com esse empate, o Chavante chega a 9 pontos no campeonato e nesse momento termina a 8ª rodada ainda na 4ª colocação. Bastante ameaçada essa classificação Chavante, porque estava de olho nos adversários, São José e Azures, e ambos ajudaram. O Brasil poderia terminar essa rodada ou em terceiro colocado, caso vencesse, ou até mesmo na lanterna. Mas os adversários ajudaram. O Azures, que tinha vencido esse mesmo São Joséense na última rodada, perdeu por 4-2 para o Blumenau e segue na lanterna, freando a reação do time paranaense. E o São José, que mais ameaçava a posição Chavante, também tropeçou, abriu o placar, mas sofreu um empate e empatou em 1-1 com o Marcílio Dias no Francisco Noveleto. Caso vencesse, o São José chegaria aos mesmos 9 pontos que o Brasil e teria que tirar no critério. Teria que vencer por 3-0 para substituir o Brasil na zona de classificação. Então os adversários tropeçaram. O Brasil, nas palavras de Gilson Maciel em coletiva pós-jogo e dos seus jogadores, também acredita que tropeçou. Mas fica tudo igual. E agora o Chavante vira a página de olho na quarta-feira, quando recebe o Bagé pela Copa FGF, terceira rodada. E no domingo, o próximo desafio da Série D, quando recebe o Blumenau em um jogo que é decisão pela luta na classificação. Mas eu sou o Lucas Fabião e volto na nossa programação esportiva para seguir falando do empate Chavante e programando a Semana Rubro-Negra. Até lá!
0: Abraço, Lucas. Obrigado. Logo mais, 4 da tarde, lance rápido. A partir das 7, papo da bola. Exatamente aí, né? Olha, o Brasil pode se classificar até sem ganhar mais nenhum jogo, né? Dependendo, claro, de resultado paralelo. Porque aí o São José também não pode marcar mais ponto que o Brasil. São José, vamos olhar o São José agora, que ontem estava ganhando do Marcílio Dias. Dominou o primeiro tempo, no segundo tempo Marcílio Dias foi para cima, pressão, pressão, pressão, o que o São José fez, Marcílio devolveu e conseguiu empatar. O São José ainda tem um jogo em casa e esse aqui para mim é que preocupa o Brasil paralelo. Por quê? Porque o São José vai jogar contra o São Joséense, que ontem o Brasil teve chance para ganhar, verdade. São Joséense foi surpreendido pelo Azures, não está jogando essa bola o São Joséense. Mas o São José está jogando intensidade alta e vai jogar em casa de novo, sem viajar e sem copinha. Vai estar inteiro para jogar. Pelo que a gente tem visto do São José, eu vou apostar numa vitória do São José. Tá? Ponto. Aí, tu tem o São José chegando a 10. E o Brasil? O Brasil não pode perder para o Blumenau. Joga em casa com o Blumenau. Iria a 10. Com o critério de, dependendo dos gols entre São José e... entre São José e São Joséense, entre Brasil e o próprio Blumenau, que fosse um 0-0, o Brasil hoje tem saldo menos 2 e o São José tem saldo menos 4. O Brasil marcou mais gols que o São José. Marcou 7. O São José marcou 4. O Brasil tomou 9, o São José tomou 8. Mas o critério aqui, o primeiro é o saldo, o número de vitórias. O Brasil tem 2. O São José tem 1. Se o São José ganhar, o Brasil empatar, fica com um número de vitórias iguais. O Brasil fica com empate igual também. 4 empates com mais 4 do São José. Mas o Brasil tem 7 gols marcados, o São José tem 4. Vamos ver que o São José faça 1-0. Vai para 5. Com 8 menos 3, diminui o saldo. Então aí seria uma questão de fazer goleada no São Joséense e o Brasil não tomar resultado negativo. E aí vai para a última rodada. Estou falando num contexto básico, de raciocínio do que poderia ser menos positivo. A última rodada é o Brasil fora com o Azures. Quem é o Azures? Pois é. A gente tem algumas versões do Azures. Um Azures que perdeu para o Brasil, mas podia sair com empate. Um Azures que quando jogou intenso contra o São Joséense, ganhou. E ouviu o jogo. Um Azures que ontem estava tomando goleada do Blumenau 4 e estava diminuindo para 4-2. Quem é o Azures? Não sei. Daqui a pouco joga em casa, último jogo, inventa de fazer uma graça lá e complica. Mas o Brasil não perdendo, iria a 11 pontos. E aí o São José, na última rodada, pega o líder Blumenau em Blumenau. Tendência, Blumenau ganhar o jogo, mas é um jogo encardido. Ainda se ficasse com empate, e o Brasil com empate, os dois chegariam com a pontuação igual, dependendo do saldo de gols, o Brasil pode classificar no saldo. Mas isso é a teoria de um jogo, de uma competição apertada, se o São José ganhar lá. Se o São José empatar, e o Brasil empatar, já a distância é a mesma, manter a mesma distância, o Brasil vai para a última rodada, podendo ainda tentar ganhar. É que fora, o retrospecto do Brasil não ajuda. O Brasil não ganhou nenhuma, o Brasil empatou uma. Agora empatou ontem, 2. E já perdeu 2. E quando perdeu, tomou goleada do Marcílio, que está bem, e do líder Blumenau. Então o Brasil perdeu de goleada para os melhores que ele. O Azures fora, como é que é o Azures lá? Pois é, o Brasil vai ter que fazer alguma coisinha, vai ter que descarregar um caminhãozinho de pedra para poder não perder para o Azures e ganhar na classificação pelo saldo, um ponto a mais que o São José, dependendo do que o São José vai fazer ainda com o Blumenau na última rodada. Então, por isso que eu abri o programa hoje dizendo o seguinte, com todas as dificuldades que ainda existam no caminho, se nada desandar, o Brasil vai classificar assim, ó, no limite, G4, ponto. Tá? E aí sim, a outra fase seria hoje em quarto lugar contra o Cascavel, que é o líder da outra chave, com 14 pontos. Essa é a projeção para o mata-mata da outra fase. Aí o jogo é outro. Ah, o jogo é outro. É, o jogo é outro. Até pelo adversário, que é nível maior que o da chave de cá. Então a realidade hoje é essa. O que se tem de expectativa é muito grande. O que não se tem a certeza é como é que vai evoluir o time do Brasil, que está jogando duas competições, para poder administrar realmente a Série D. Mas o que se chegou numa conclusão, ouvindo aqui os próprios ouvintes, torcedores, na pior das hipóteses, a Série D ainda está no caminho do Brasil pela Copa Federação Gaúcha de Futebol. Que aí o Brasil, na minha opinião, com o que tem, é obrigado a chegar brigando pelo título, né? Não ver, olha, o Bagé vem aí, é um time que também está brigando, mas hoje, em termos de tempo de trabalho e variação de grupo, o Brasil tem mais virtudes que o Bagé até agora, pelo que a gente soube, pelo que a gente viu do Brasil. Então, não estou dizendo que está garantido o título de campeão do Brasil, não é isso. Mas é o caminho. Então, se não der na Série D e está difícil de passar da outra fase, se o Brasil chegar, tem ainda a Série D, a Copa Federação, para focar todas as alternativas que o Brasil tiver para buscar o título e tentar a vaga do ano que vem. Tá legal? Tem muita coisa para avaliar ainda, só tá ainda começando a semana e nós vamos para o intervalo, porque daqui a pouco a gente vai ouvir as vozes, a entrevista do Gilson, algumas partes que ele falou, o que ele está pensando, como é que está a situação, com análise do futebol local. As primeiras do Brasil no futebol online, ao 12:32, hora certa, Cidadela Buffet. Intervalo, já voltamos.
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3: 12 horas e 33 minutos.

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1: Tá legal, reta final, Futebol Online aqui, Rádio Universidade, no sinal aberto democrático do rádio, rádio na internet, multiplataformas, no aplicativo de rádio, Rádio Universidade Pelotas, no site também, ru.cepel.edu.br. Você assiste e interage no YouTube, no canal do Futebol Online, Futebol Online Beto. Também o Vetromilho você vai junto ali, que ele vem junto. No Instagram, Futebol Online, Beto também, vem pra cá, vem interagir também, muita gente mandando mensagem, aqui ó, Luiz G1, responsável não pode ser o Gilcio Hélio, cadê a diretoria? O Rogério tiraria mais desse time, não tenho dúvida, mas o Rogério não vai vir, então não adianta. Aqui o Cabidelo, Luiz G1, o Milton Farias, também o Fabrício Gripe e o Cipriano Neto. Na interatividade lá pelo WhatsApp, 999-02-3414, mais uma que chega é do meu querido Carlinhos do Jardim América. Beto, cadê aqueles conselheiros que lá atrás promoviam... sai Rogério, sai Ricardinho e mais algumas peças. Por que não se pronunciam? Gostaria de saber por que estão no clube para lutar por ele. Abraço. Agora tu não vai ouvir mais ninguém, velhinho. Isso vai ser um Deus nos acuda. Seguindo comigo na operação de rádio, chega o Diego Lourenço, o Leonir já foi e você continua com a gente aqui no Futebol Online. Bom, já falamos dos boletins, né, da dupla Brapel. Pelotas tem reunião do Conselho Deliberativo hoje à noite, 7h30, as duas chamadas, primeira e segunda. E o Brasil está no rescaldo aí do jogo de ontem, que a gente já ouviu o boletim. E na saída de campo, jogadores do Brasil analisaram o empate em 0x0 contra o São Joséense.
2: Boa noite, Lula. Uma partida onde defensivamente o Brasil quase não sofreu, mas não conseguiu, né, ter tantas oportunidades. O zero acabou prevalecendo no placar. Qual a tua avaliação do jogo de hoje?
3: Pois é, acho que um jogo que eu acho que a dona da casa, a equipe dona da casa, jogou por um empate. Até estranho, né? Você jogar em casa e jogar pelo empate. A gente teve o segundo tempo, acho que tomou conta do jogo, né? Só que não conseguiu criar, né? Acho que criou muito pouco para poder fazer o gol. Tivemos algumas chances ali, acho que faltou caprichar mais. Mas isso aí, cara, Série D, né? Acho que fora de casa, acho que até agora na Série D não conseguiu nenhuma vitória. Mas esse ponto aí tá valendo. Acho que agora temos um jogo decisivo dentro de casa, a gente tem que ganhar.
2: Certo, obrigado, Lula. Robinho também chegando por aqui. Robinho, boa noite, Robinho. Qual a tua avaliação sobre essa partida? Entrasse ali no segundo tempo, tivesse algumas oportunidades, mas infelizmente o zero não saiu do placar. Qual a avaliação desse empate aqui na Vila Capanema?
4: Quem acompanhou o jogo aí, né, viu que a gente poderia ganhar o jogo tranquilamente ali. Tivemos muitas oportunidades de concluir no gol, né? Não foi falta de volume de jogo. Agora é esfriar a cabeça. Quarta-feira tem o jogo da Copinha e domingo tem jogo em casa lá. E tem que buscar resultado, né? A gente sabe que esse momento é um momento delicado, mas acredito que não faltou entrega, não faltou vontade, não faltou disposição, não faltou personalidade pra gente ir em busca do resultado, né? E o Brasil de Pelotas é assim, a todo momento a gente vai buscar sempre a vitória, né? Às vezes vai vir, às vezes não vai vir. E é isso. E se Deus quiser, na próxima rodada a gente pode pontuar, conquistar os três pontos e dar mais um passo no nosso objetivo.
2: Certo, obrigado, Robinho. Zamora, assumindo a titularidade na partida de hoje, a gente viu um Brasil que foi bastante seguro defensivamente, mas no ataque acabou tendo um pouquinho mais de dificuldade. Qual a tua avaliação desse ponto conquistado fora de casa e o que projetar para essa sequência, esses dois últimos jogos, também com jogos de Copinha pela frente?
5: Esse ponto, além de ser importante, mas a gente saiu com gosto de derrota, porque a gente poderia ter saído com os três pontos daqui. Em questão da Copinha, agora a gente vai trabalhar. Quarta-feira já tem jogo. E questão do ataque, a gente vai trabalhar para isso. Tem que fazer o gol, é normal, acontece, infelizmente. Mas vai parar de acontecer isso aí. Vamos fazer o gol agora.
2: Tá certo, obrigado. Júlio Simas, capitão da equipe do Grêmio Esportivo Brasil, chegando para falar. Boa noite, Júlio. Queria te perguntar qual a variação desse jogo. O que faltou para o Brasil conseguir sair com a vitória? A gente viu que, principalmente no segundo tempo, criou um pouco mais de oportunidade, pressionou, mas o zero permaneceu no placar.
6: Então, infelizmente, a gente cria oportunidade, a gente não consegue transferir em gol. Hoje a gente sai com um ponto, mas é um sentimento que a gente perdeu dois. Agora a gente vai ter que correr atrás em casa, buscar os três pontos dentro de casa com a força da nossa torcida e tentar continuar na classificação.
2: Tá certo, obrigado, Júlio. Yuri, chegando por aqui, rapidinho. Boa noite, Yuri. Prazer estar falando contigo mais uma vez aqui na Rádio Universidade e te perguntar. Né, o Brasil hoje conseguiu criar oportunidades, teve um certo volume, principalmente no segundo tempo. Né, a gente viu jogadas pelas pontas contigo, cruzamentos, mas, infelizmente, a bola não morreu no fundo das redes do adversário. Qual a variação sobre esse resultado?
7: A gente fica com aquele empate amargo, né, com aquele gosto de que poderia ter saído com a vitória, com os 3 pontos, seria muito importante, né, para continuar da Série D, para a gente firmar a nossa classificação. Infelizmente, não conseguimos. Diferente do jogo contra o São José, como tu mesmo falou, a gente teve a oportunidade de matar, não matamos. Agora a gente tem 2 jogos aí, que são 2 finais, e a gente vai ter que ganhar em casa e buscar a nossa primeira vitória fora.
2: Tá certo, obrigado, valeu. Agora sim, mozada, todo mundo já tá saindo, já conversou conosco, e a gente vai encerrando aqui na beira do gramado.
1: É, tá aí o trabalho do João Antônio Ferreira ontem com os jogadores, né? Mas também na análise, antes um pouquinho, o técnico Gilson Maciel foi perguntado e começou a responder sobre a avaliação do resultado do empate contra o São Joséense.
8: Boa noite. Eu saio frustrado porque desde o início do campeonato a gente tem feito jogos que a gente marca, mas no último terço a gente tem a oportunidade e não consegue fazer o gol, né? Não sei se é a ansiedade, se é a intranquilidade, né? Então isso me deixa muito chateado. Eu estou muito chateado com o resultado, né? Esse resultado para a equipe São Joséense foi bom, para nós não, nós precisávamos jogar e jogamos para ganhar, tivemos oportunidade de fazer os gols, só que pecamos na conclusão. Não sei se a ansiedade está prejudicando um pouco esse comportamento do nosso time.
9: Gilson, pegando como base essa questão de criação, né, o Brasil são 5 jogos sem vencer, hoje consegue um empate fora de casa importante, mas já teve grandes mudanças. Tu acha que dá para ter mais mudanças desse time? Tu acha que dá para tirar mais desse elenco do Brasil?
8: Sem dúvida que dá, né? Eu acho que a gente, um time que cria tantas oportunidades, mesmo um jogo na quarta-feira que criou hoje, né, tem que ter a tranquilidade de fazer o gol, as oportunidades, né? Tivemos uma roubada de bola onde o jogador poderia ter feito a finalização, deu para trás e aí a gente finaliza mal. Então, assim, se eu não estivesse criando, se eu não estivesse fazendo o jogo, eu estaria preocupado. Aí sim, eu não consigo tirar mais. Né? Mas não, eu acho que o nosso time joga, o nosso time tenta. Né? A gente montou uma estratégia para jogar, principalmente hoje aqui. A gente sabia que é um time que toma pouco gol. Né? É um time que marca muito o centro do campo e que deixava os lados. E nós tivemos essas oportunidades. Né? Depois, no segundo tempo, ainda fiz a mudança. Botei 2 extremas, uma por lesão, porque o Andrei sentiu, e o próprio Daniel, porque dentro da função o Germano fez, mas ofensivamente a gente precisava mais, e eu acho que o time melhorou, mas esse resultado, para mim, sai com gosto amargo, um empate, né? Se eu tivesse numa outra situação, eu estaria comemorando, mas tem mais um jogo que começa agora. Dependendo do resultado, esse resultado que nós tivemos hoje aqui pode ser bom, ruim ou péssimo, né? Então a gente não pode sofrer isso que vem sofrendo, né? Se cria, se tenta, e chega no último momento, o acabamento nosso está muito ruim e a gente tem que trabalhar. Não existe outra forma senão trabalhar.
1: O que a gente não sabe é como é que é o trabalho, se é com treinamento de finalização, se é com vídeo, conversa, ou como é que é feita essa modelagem dos treinamentos da semana. De qualquer maneira, o Brasil já tem quarta-feira o Bagé pela Copa Federação, vai botar o time alternativo, mas que alguns titulares também andam transitando por ali. O lance que ele descreve, que o Gilson descreve, é uma hora que o Daniel entra no segundo tempo pelo lado, e ele tem o Yuri Tanque na área, e atrás está chegando o Robinho. Porém, na imagem que a gente tinha, tem 2 jogadores defensores do São Joséense antes de chegar o Yuri Tanque. Essa bola poderia ter chegado no Yuri Tanque ou interceptada por um dos dois. E aí não adiantava passar para o Yuri Tanque. E ele viu o Robinho entrando. É a tomada de decisão. Meteu para trás, o Robinho vinha livre. Tinha a frente para bater, bateu lá em cima do coqueiro. Então não adianta, é um momento de luz, é um detalhe também. Por que não se fala do Morbeck, que teve um lance vivo no primeiro tempo, de frente para o Samuel, que estava adiantado, e ele deu uma chapa e o Samuel pegou lá no lado. Também foi muito mais vivo esse lance do que o do Daniel, que cruzou com 2 defensores na intermediação do Yuri Tanque. O Brasil teve uma chance vivíssima com o Morbeck no primeiro tempo e não foi cobrado, pelo menos na fala, né? O Robinho, é que sempre fica a última imagem assim do Brasil chutando com o Robinho e tal, errando. Mas o Morbeck errou. lá no começo. O Brasil deu uma na trave. O Simas cabeceou para dentro da área. Não foi diretamente pro gol. E ela tomou a diagonal e deu na trave. Pronto. Então, essa realidade aí é da falta de definição, da falta de tranquilidade, ou até o acabamento errado. Talvez a chapa não era o melhor momento naquele momento pro Morbeck. Tomou a decisão de botar uma chapa para colocar. Se darem uma porrada, podia ter entrado no ângulo, em cima, no outro lado. Bom, tomada de decisão. E aí fica o espaço para exatamente essa situação toda do trabalho. Em relação a isso agora, então, segue o trabalho. O Gilson falava do resultado que ia começar depois, que era o São José, que saiu ganhando em cima do Marcílio Dias, e bem. Só que no segundo tempo, os próximos 12, 15 minutos do segundo tempo, o Marcílio foi para dentro do São José. E pressionou, e através de uma bola da esquerda, acho que uma bola parada, meteram na rede e empatou o jogo. Isso não foi o ruim, mas também não foi o péssimo. Não foi bom, mas não foi péssimo. Foi o ruim. Por quê? Porque o São José, com esse resultado, estava ganhando. São José estava indo ontem, tinha 6 pontos, né? São José iria a 9 se ganhasse, iria encostar.

casa, se continuar repetindo as ações que fez nos últimos jogos, tem uma chance, porque o São Joséense não é o Marcílio Dias. O Marcílio Dias está muito melhor que o São Joséense. Nós vimos aqui com o Brasil, vimos lá com o Brasil, muito mais time que o São Joséense. E aí o São Joséense, inclusive, na terça-feira, perdeu para esse Azures, que deu uma pegadinha em cima do São Joséense e ganhou o jogo. Se o São José der uma mordida a mais lá, pode ganhar o jogo. E aí complica, porque o Brasil não pode perder para o Blumenau. Por exemplo, São José, se ganhar, vai a 10. Eu acredito até que tem chance o São José de ganhar desse São Joséense. E o Brasil, não perdendo para o Blumenau, ficaria com 10. E o critério, dependendo dos gols de lá ou aqui, ainda mantém o Brasil no G4. E aí, na última rodada, o Brasil vai enfrentar o Azures lá no Paraná. Mas o São José também sai para enfrentar o Blumenau em Santa Catarina. Se tu colocar adversário por posição de tabela, é menos difícil para o Brasil e mais difícil para o São José. E na última rodada, se essa combinação acontecer, o Brasil ainda tem uma chance de se classificar, até mesmo sem vencer o Azures, né? Que é a coisa que o Brasil mais encontra dificuldade de ganhar fora. Esse Azures a gente não sabe o que vai fazer, porque esse Azures uma hora vira um time batível, daqui a pouco ele toma 4, mas luta, consegue diminuir para 4-2 ontem com o Blumenau. Daqui a pouco ele vai lá no São Joséense, mete o time para cima, pressão, uma pegada enorme, ganha do São Joséense, cria vida. Então não sabe, aqui com o Brasil ele lutou, quase que empata no fim. É um São Joséense que a gente não tem ainda uma definição. Daqui a pouco aquele cara que está na porta do baile só para complicar. Ele não vai entrar, mas está complicando. Não deixa entrar, faz onda, chama para confusão. É o cara que está na porta do baile, só está ali para complicar, ele não vai entrar. Ele não tem ingresso, é o Azures esse aí, tá afim só de complicar e não tá ajudando ninguém, tá? Então essa realidade no momento é uma projeção ainda que possível de acontecer, e eu já disse para vocês, o melhor a gente já sabe o que é o Brasil ganhar do Blumenau e aí vai embora, vai entrar tranquilo. Mas isso é aquilo que eu disse, esse é o ideal. O que a gente tem visto até agora do Brasil é essa luta do Gilson, a dificuldade de arrematar, de fazer gol, de ganhar jogo, a instabilidade, vai criando essa insegurança. Porque uma coisa, tinha que ter ganho o jogo. É, mas pior é perder. Então, às vezes, aquele ponto somado, ele pode representar lá adiante um pouquinho de vantagem para uma classificação, para um critério de saldo. E que se o São José tivesse trazido o Argel um jogo antes, talvez São José hoje estivesse brigando muito mais e complicando muito mais o Brasil. Então, São José reagiu, é o time que melhor reagiu na competição até agora. O Brasil vem decrescendo, Blumenau voltou a ser líder, Marcílio Dias se estabilizou e o São Joséense é aquele cara que está assim, né? Sabe aquele baile de carnaval? O cara tomou um trago. Ele não está bêbado, mas ele está ali, né? Não está bem consciente ainda do que está fazendo. E o Azures é o cara que está complicando na porta do salão. Daqui a pouco ele inventa uma briga na porta do salão, complica, tu não entra. Essa é a leitura figurativa dessa chave A16 da Série D do Brasileiro. Segue comigo na trilha, 12:52, aqui Futebol Online.

Mensagens por aqui. Jorge Fontoura diz assim: é como fala o RZ, o sofrimento é até o fim, é sempre o mesmo, né? Verdade. O rodapé, o Rogério conheceu o rodapé da Baixada, né? Verdade, hein? Valeu, Fontoura. Bom, na interatividade por aqui, a gente pode atualizar você também um pouco sobre a Copa Federação, não precisa nem a vinheta, só para atualizar. Na segunda rodada ainda, durante a semana, nós tivemos lá na quarta-feira, 8 da noite, no Estrela d'Alva, o Clássico Baguá, o Guarani 0, Bagé 1. Depois, na quinta-feira, tivemos o Brafar no Estrela d'Alva, Farroupilha 0, Brasil 1. No sábado, lá no nos Plátanos, em Santa Cruz, o Santa Cruz 1, Brasil de Farroupilha também 1. E ontem, no Cristo Rei, o Monson estava ganhando o jogo, se não me engano, e o Gramadense virou 2-1 para cima do Santa Cruz, tá legal? Com isso, a chave A, agora todos têm dois jogos na competição. Santa Cruz é líder com 4 pontos, em segundo, Gramadense com 3, em terceiro, Brasil de Farroupilha com 2, na lanterna, em quarto, Monson com apenas 1. No grupo B, Brasil é líder isolado com 6 pontos, em segundo, Bagé com 4, terceiro, Farroupilha com 1 e em quarto, o Guarani de Bagé com 0, tá legal? Próxima rodada, número 3 da Copa Federação, marca para dia 27, quarta-feira, Estrela d'Alva, 3 da tarde, Guarani e Farroupilha. Na mesma quarta-feira, 7 da noite, no Bento Freitas, tem Brasil e Bagé. No sábado, dia 30, 3 da tarde, Vila Olímpica, lá na Serra, em Gramado, Gramadense e Brasil de Farroupilha. E no dia 30, domingo, aliás, sábado, dia 30 também, 3:30 da tarde, nos Plátanos, Santa Cruz e Monson, tá legal? Depois vai virar o turno, são 3 jogos no primeiro turno, mais 3 no segundo turno, 2 primeiros de cada grupo passam para a próxima fase. Como o velho Carrião dizia, se terminasse hoje, o Santa Cruz e o Gramadense, do grupo A, Brasil e Bagé, pro grupo B, estariam na outra fase aí nos mata-matas, tá legal? Mas ainda tem água para rolar. Logo mais vai ter mais água para rolar, às 4 da tarde, no lance rápido. Aqui no Futebol de Rio, às 7 horas tem o Papo da Bola e amanhã tem molho quente na pimenta do rock internacional aqui no Futebol Online com as principais do futebol. E eu, para fechar, trago sempre uma ideia, uma mensagem, uma frase, um pensamento que você pode buscar aquilo que seja conveniente. Quem sabe? Olha aqui. Pensa nessa aqui. Diz assim: a rotina que você tolera está moldando a vida que você terá. A última da playlist de hoje.

agradecendo a imensa interatividade, a audiência de todos, trabalhos técnicos de Leonir Baad, agora assumindo a mesa, Diego Lourenço, produção e apresentação, Beto Vetromilli. Participação foi sua, a interatividade nossa. 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Amanhã, terça quente, molho com pimenta, rock internacional, tempera as informações, a interatividade e a opinião aqui. Sabe por quê? Porque o futebol é online. A gente se encontra. Tchau.

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0: senhores, senhores, boa tarde. Iniciando o 13 horas desta segunda-feira sombria, Salão Amarelo, Palácio do Comércio, 13 horas mais 9 minutos, hora oficial Ótica Cristal. Estamos vivendo o 25º dia de maio de 2026. Teremos, durante a semana, debates importantes, teremos visitantes daqui da cidade e também de fora da cidade, numa jornada voltada para a análise de processos eleitorais, enfim, propostas de determinados candidatos, etc. Paulo Gastão Neto, Renato Luiz Melo Varotto, em seguida um depoimento telefônico de José Fernando Gonzalez. Gastão, boa tarde.
1: Boa tarde. É uma semana que também encerra, digamos, um ciclo do período pré-eleitoral, porque o último dia do mês é 31, é domingo, não tem 13 horas. 30 é sábado, não tem 13 horas. Então, a sexta-feira, 29, ela marca o fim, digamos, desse primeiro ciclo relativo às eleições de 2026, no dia 4 de outubro. Nós estamos aí sempre em contato com a Alessandra, né, que é a nossa coordenadora da Rádio Universidade. E aí sim, aí a partir de junho teremos uma nova conduta em relação a entrevistados, né, que vão pleitear cadeiras aí na Assembleia, na Câmara dos Deputados. Até 29 de junho, nós tivemos assim a convites de pré-candidatos que se ofereceram e vieram, outros não vieram. Não há uma rigidez no processo ainda. Está em aberto, todo mundo pode falar. Agora a gente já entra num processo mais de ter um cuidado de fazer aquela equidade, né, de todos os partidos e tal. Teremos sim dia 22 a presença de um pré-candidato a presidência da República, e cada vez mais, né, como a gente sempre diz, rádio e televisão são concessões do Estado e há uma legislação bem diferente em relação aos outros veículos no que diz respeito à eleição. Então a gente tem que seguir uma regra aí que tem observado todos os anos que tem eleição, e pelo menos não temos tido problema. O programa sempre é reconhecido aí por todos que aqui frequentam, que sempre recebem abertura, convite, contraditório, participação, contraponto, réplica, tréplica.
0: Tá? Foi assim a vida inteira.
1: Ninguém é tolhido, né? Se alguém diz alguma coisa de um, esse um pode vir aqui e replicar e tal. Não há uma perseguição constituída.
0: É verdade.
1: Então, isso é uma coisa positiva. São 48 anos sem... enfrentando o que é. Se temos duas eleições a cada ano, são 24 eleições.
0: Né?
1: Entre as municipais e as federais, aí, como nós temos agora presidente, senador, deputado federal, deputado estadual. Professor Renato Varotto, já conosco também. Hoje é o dia da indústria. Tem no site do 13, do www.pelotas13horas.com.br, um artigo do Vitório Ordizoni, do engenheiro Vitório Ordizoni, que é presidente do sindicato do CIPEL. Temos uma matéria também no site, né? A indústria de Pelotas, ela representa aí 13% do PIB da cidade, está vendo? Tem área de alimentação, né, que mais emprega, mais de 4 mil trabalhadores, né, área de laticínios, de frigorífico, metalurgia, química, equipamentos hospitalares, né, da Life Med, hoje é de ponta nessa área de tecnologia, enfim, né, é um setor importante. Sempre é bom lembrar que o principal setor da cidade é os serviços, né, serviços e comércio.
0: Mas é consagrada área de serviço.
1: É o dia da indústria, né?
0: É
1: o dia da indústria hoje, 25 de maio.
2: Boa tarde a todos.
1: Boa tarde, professor.
2: O dia da indústria é um dia que exige muita reflexão, no meu entendimento, sobre a situação pelotense. Nós já tivemos as maiores indústrias do Brasil indústrias que exportavam para o exterior. Não que nós estejamos mal, mas Pelotas tem condições de ter muito mais. Tem vindo vários empresários aqui, tomaram informações, pediram informações. Me parece que falta é uma representatividade, nós caímos sempre na mesma, uma representatividade política suficientemente forte para sustentar esses empresários. Porque nós estamos geograficamente, Neife Olavo. O Neife Olavo, depois que fez a cirurgia dos olhos, ficou diferente. Acho que afetou um pouco a cabeça também, está tudo diferente.
3: Está melhor, né? A cabeça está melhor.
2: Mas essa ausência de representatividade é uma coisa muito ruim para a cidade, porque não tem quem force a barra lá em cima. E vocês sabem bem, se tu não tiver em cima do ministro, a BR-116, deve ao teu trabalho e os que te auxiliaram, que estavam lá incomodando. Porque não, sem essa força, e a grande prova está aí, os vereadores, ganhando 18 mil e tanto, fazem salário, como é, alimentação, auxílio alimentação, e o trabalhador que ganha 1.500, 2 mil, vai pedir o quê? Auxílio miséria? E tu está vendo na Câmara, só para encerrar, o que eles estão aprovando nesses últimos dias, aproveitando a confusão do Varcar, eles estão aprovando uma série de autobenefícios que passam em branco, ninguém se dá conta, porque está todo mundo voltado para a crise do Banco Master. Isso é muito importante. E nesse bojo, e aí eu encerro, o SANEP resolve criar a taxa do lixo em separado, sem explicar qual o critério para adotar essa taxa. Eu não sei, eu, considerando o meu escritório e considerando a minha casa vale em tamanho 5 vezes o meu escritório, ou 6. É a mesma taxa. A mesma taxa, o escritório está fechado, porque eu não estou mais advogando. Está fechado. Não tem lixo. Eu vou pagar 40 e não sei quanto. A minha casa, que tem lixo, porque a gente come, dorme, toma banho, a mesma taxa. Quer dizer, eu gostaria de saber qual é o critério ou qual é a falta de critério para isso aí.
3: A minha lógica é a seguinte. Cobrar o lixo é sobretaxar, é uma sobretaxa. Porque examinando o lixo, e tudo que vai no lixo já pagou ICM. Já pagou ICM. O lixo já se pagou. Porque tudo que a gente coloca na lixeira, a gente pagou antes, né?
2: Sim.
3: E descartou. Então já houve um pagamento ali. Isso é certo, né? Então é uma sobretaxa. Se a gente analisar uma caixa de leite, por exemplo, né, o que, que é o ICM? O ICM da caixa, tirando o leite fora, entende? E que esse ICM retorna para alguém, né, do setor público, não é para minha casa que ele retorna, obviamente. Né, então, nós já estamos sobretaxando. Pode ser uma hipótese, né, porque não é nenhuma tese isso, uma hipótese falsa. Não, temos que provar isso mais adiante, ou não, ou fica assim mesmo. Não importa.
1: Mas eu não entendo por que esse assunto, porque ele é um assunto que é federal, ela é obrigatória, ela foi imposta a partir da criação do marco legal de saneamento. Todos os municípios são obrigados a cobrar a taxa do lixo. Não tem como o prefeito não cobrar, sob pena dele ser responsabilizado. Né? Então, a taxa do lixo assim vem sendo cobrada há muito tempo, desde a determinação do marco legal, que, aliás, vai a 2033, agora foi prorrogada em 3 anos, ela é obrigatória, não, é uma determinação
3: não, a tua, federal. Tá lógica, a tua interpretação está lógica. Só o seguinte, eu não estou me referindo ao prefeito ou ao município, estou me referindo à lei. A lei de que é obrigatório pagar uma taxa de lixo. Então, o meu raciocínio continua válido. Né? E vê bem, se eu ampliar, tem muito IPI aí também, né?
1: Eu queria tem muito IPI. Todos os produtos que são lixo, pagar imposto.
3: Pagar imposto. Quer dizer, quando põe fora ali o lixo, possa ser reciclado ou não, é outro departamento. Entendo. Né? Já se pagou. E já está pago.
4: Bom, posso pedir licença para vocês um segundinho? Está na ponta da linha o doutor José Fernando Gonzalez. 13:19, hora oficial Ótica Cristal. Boa tarde, Gonzalez.
5: Boa tarde, Cleiton. Boa tarde, amigos da mesa, 13:00. Boa tarde, ouvintes.
4: Professor Varotto está dizendo assim, ele anda sumido?
5: É, eu ando com saudade dos amigos, mas eu ando sumido por conta de muito trabalho que eu tenho tido, mas em breve vou voltar a frequentar mais assiduamente o 13. Que é sempre um prazer.
4: Perfeito, meu amigo. Neif te manda um abraço. Olha aqui, ó. Gonzalez, a cena política nacional, como é que tu estás vendo?
5: Olha, Cleiton, na cena política nacional, quatro anos atrás, a gente estava um dia conversando aí no 13, e tu fizeste uma pergunta, você já sabe quem você vai votar? E aí alguns sabiam, outros não. E aí eu disse o seguinte, as pessoas, ainda que não saibam em quem elas vão votar, elas já sabem em quem elas não vão votar. Então você tem uma eleição pelo avesso, uma eleição ao contrário. Isso é muito ruim para o país, muito ruim. Isso é ruim porque você vota numa ruptura da sociedade, né? Você vota sempre com uma ruptura. Então nós estamos agora de novo num processo eleitoral em que as pessoas que são partidárias de um candidato, a vocação da campanha não é enaltecer as qualidades do candidato, e sim tentar deteriorar o outro candidato, tentar apontar defeitos a esse outro candidato. E o que não falta, infelizmente, no Brasil são... É matéria-prima para esse propósito aí, meio que destrutivo, assim, de ser, bom, não vota no fulano por causa disso, disso. E aí, muitas vezes, esse fulano realmente dá margem para isso, né? E eu acho que isso é muito ruim para a política nacional, muito ruim para o país, né? Porque nós não vamos eleger a pessoa que nós gostaríamos de eleger. Nós vamos eleger alguém que é contra a pessoa que nós não gostaríamos que se elegesse. E o processo político da democracia, eu acredito, pelo menos ainda que isso seja uma fantasia minha, talvez, mas eu acredito que deveria ser melhor do que isso. Eu deveria poder votar em alguém que eu me sentisse com vontade de votar. Ah, o Cleiton vai ser candidato a deputado. Que coisa boa, vou votar no Cleiton. Essa vontade de votar, né? isso acontece, às vezes, no Brasil, me parece, no Legislativo. Porque no Executivo, são eles contra nós. Né? Para qualquer lado, eles e nós. Não, esse é o candidato deles. Né? O nosso candidato pode não ser o ideal, mas é o nosso. Então isso na política, quando se chega a extremos, como a gente vai chegando aqui, se torna muito ruim para a democracia, para o país, para as pessoas, para o sentimento que a gente tem, não é? Você tem uma eleição se avizinhando, você tem acusações de parte a parte, não é? Acusações de lado a lado. Você tem um candidato agora aí, do filho do ex-presidente da República, que no momento em que se lança candidato, aparece todo um conjunto de informações, de ligações dessa pessoa com esse banqueiro aí que está preso. E isso é muito ruim, não é? Isso acaba comprometendo o processo eleitoral. isso acaba fazendo com que você não queira votar nessa pessoa, né? Mesmo aqueles que talvez tivessem dito, ah, eu vou votar no fulano. Aí o cara muda de ideia, o cara diz, se é tudo isso que estão dizendo, eu não vou votar. Né? Acho que isso é ruim para o processo democrático. Então, não sei se eu me fiz expressar adequadamente. Eu gostaria de estar com muita vontade de eleger uma pessoa. E não com vontade de que uma pessoa não se elegesse necessariamente. Se nós todos pudéssemos ter esse direito aí de votar naquele em quem nós acreditamos verdadeiramente que pode representar uma saída para a dificuldade que o Brasil enfrenta. O nosso país tem muitas dificuldades. Acho que ninguém, seja qual for a facção ideológica de qualquer um que esteja agora aí na mesa, ou de qualquer pessoa, nós todos temos que ter consciência. O Brasil tem muitas dificuldades, muitas. Então, o ideal seria que nós tivéssemos um presidente em quem nós, do fundo do nosso coração, acreditássemos que ele realmente pode resolver esses problemas todos. Ou pelo menos tentar resolver positivamente. Mas há uma descrença, não é? Uma descrença muito grande na política. Isso acaba criando um desgaste. E as pessoas que nós achávamos que deveriam ser candidatas acabam não sendo, por questão de jogo político no bastidor. É muito ruim. Mas eu espero que o Brasil supere mais esse processo eleitoral, consiga sobreviver a tudo isso, e de que depois do processo eleitoral o país consiga sair da situação economicamente muito difícil em que ele está. Um país que tem um assistencialismo que se tornou deletério em relação à economia. Eu disse, então você é contra o assistencialismo. Eu não sou contra nada. O que eu quero dizer é que tudo que o Estado paga para alguém ou para alguns tem que sair do bolso daqueles que pagam para o Estado na forma de tributos. A equação estatal é uma equação simples assim. Né? O Estado só pode distribuir aquilo que ele arrecada. Quando ele passa a distribuir mais do que ele arrecada, gastar muito mais do que ele arrecada, esse é o caminho da desgraça. Da desgraça da inflação, da desgraça do desemprego, da desgraça econômica. Né? Essa equação é difícil de ser mantida. Os governantes têm a tendência do assistencialismo. O assistencialismo, ele, num primeiro momento, ele pode representar um resultado positivo, mas a médio e longo prazo, o assistencialismo, quando ele rompe determinadas barreiras, ele é muito ruim para o próprio Estado. Então, eu gostaria de eleger um presidente que tivesse o compromisso de manter o assistencialismo dentro dos limites aceitáveis, toleráveis, que se possa suportar por parte do Estado que contribui. Existe.
4: Pois não.
5: Eu não sei se foi claro. Fico à disposição para alguma pergunta, mas pelo menos a tua pergunta é difícil de responder, não é?
4: Eu sei, difícil sim, claro.
5: Eu espero ter respondido. Eu gostaria de estar com vontade de votar numa pessoa, e não estou.
4: Bom, o Neif está aqui, o Paulo Gastão Neto, o Pedro Almeida, o Renato Luiz Melo Baroto, são 13:28. No concernente ao Rio Grande, no que diz respeito ao Rio Grande do Sul, Gonzales, a nossa última pergunta agora aqui, em relação ao Rio Grande do Sul, tu estás esperando muito do processo eleitoral, motivado, não tão motivado também?
5: Eu acho, não é, Cleiton, que o processo, o Brasil chegou num estágio de divisão da sociedade e que isso que acontece na esfera federal acaba contaminando a esfera estadual. Eu acho que também na esfera estadual você trabalha com composições que se destinam a possibilitar a eleição das pessoas, não é? Isso, de certo modo, isso é correto. De certo modo, também cria alianças que somam numericamente, mas que talvez não somem do ponto de vista da vontade do eleitor votar. Eu acho que quando você faz determinadas alianças, até pela dificuldade que às vezes se enfrenta para fazer uma aliança, torna difícil depois você obter o resultado numérico, né? Eu vi sempre uma vez um político de carreira e me disse, olha, na política, 2 + 2 nem sempre é 4. Nem sempre é 4. Vai depender de uma série de fatores. E me disse isso numa época em que houve uma aliança aqui em Pelotas, numa eleição para prefeito. E eu disse, não, mas se eu juntar um candidato que tem 30% dos votos com outro que tem 20%, se dá 50% dos votos, essa chapa vai ganhar a eleição. Isso nem sempre é necessário, porque isso nem sempre é necessariamente verdadeiro, porque as alianças, elas acrescentam por um lado e tiram às vezes por outro lado.
4: Derrubam o emocional, de repente, do candidato, né? Derrubam o emocional do candidato.
5: Eu voto no Cleiton se ele não fizer uma aliança com o Gonzales. Se ele fizer uma aliança com o Gonzales, não é o Cleiton mais o Gonzales. Eu já não voto mais no Cleiton porque ele fez uma aliança com o Gonzales, entendeu? Então você pode, às vezes, fazer uma aliança e você tem que pensar em outros fatores que não apenas os números, né? Não sei se é isso que vai acontecer no Rio Grande do Sul, mas eu assisti lá na Federação a manifestação do pré-candidato Zuco e também a manifestação da pré-candidata do PDT,
4: Juliana,
5: da Brizola, né? Que ela é pré-candidata do PDT com aliança com o Partido dos Trabalhadores.
4: Isso.
5: Achei o discurso muito, muito na vala comum da política, né? Que consiste em prometer. Você promete, mas até mesmo no campo das promessas, é preciso que haja uma certa razoabilidade, porque se eu prometer que vou levar todo mundo à Lua, ninguém vai acreditar nisso. É uma promessa incumprível. Então, me pareceu assim, meus discursos me pareceram assim, permeados por promessa, promessa, promessa. E de onde vai sair o orçamento para pagar tudo isso? Ah, bom, isso aí a gente vê depois, né? O Estado está quebrado, o Estado deve uma conta gigantesca, vai ter que voltar a pagar a dívida com a União. O Estado gaúcho tem enormes dificuldades financeiras. Mas eu vou dizendo, olha, eu vou levar a estrada asfaltada até o quintal da casa de todos os brasileiros que moram no interior. Isso é maravilhoso, é maravilhoso. Se eu pudesse fazer isso, seria maravilhoso. E eu acho que os candidatos, eles todos têm propósitos positivos. Eu acho que ninguém governa mal o seu país por gosto. Alguém pode governar mal por uma questão de ideologia. Agora, por gosto que governar para que dê errado. É difícil imaginar que isso se passe realmente, de que alguém que vá governar, diga, olha, isso aqui, se eu fizer assim vai ser positivo, se eu fizer daquele outro jeito, vou ferrar com todo mundo, vou fazer do jeito negativo. Não acho que isso aconteça nesse limite, assim. Mas as promessas, muitas delas, elas são inverossímeis. Você não consegue acreditar porque é incumprível. Você sabe que tem coisas que você promete que são incumpríveis. Ah, eu vou dar um aumento de salário para todos os funcionários de tanto, vou fazer estrada para todos os cantos do Rio Grande do Sul, estradas municipais, vou mandar asfaltar. Bom, isso aí, se fizesse isso, claro que todo mundo votaria, mas achei assim o discurso muito atrelado ao discurso nacional, né? Os candidatos no Estado, eles contam com a possibilidade de que o seu candidato a presidente se eleja. A grande dificuldade seria, numa situação como essa, se o candidato que se eleger no Rio Grande do Sul seja da facção oposta a que vencer em nível nacional. E não deve ser assim. Mas faz parecer que é assim, porque os discursos, eles são todos, não, agora o fulano vai ganhar a presidência, fulano vai se reeleger presidente, então você conta com uma, uma coisa que é externa ao processo eleitoral dos estados. Acho que isso é o que eu falei aqui em relação à política nacional, vale para a política estadual. Né?
4: Bem.
5: Nós temos uma divisão no Brasil que, por mais que a gente tente, é muito difícil de enfrentar.
4: Muito
5: aquele
4: bem,
5: dia, um amigo. Dia aqui no 13, só vou para encerrar, mas um dia aqui no 13 falei em relação àquela possível candidatura do Eduardo a presidente. E disse naquele dia, né, talvez o Eduardo fosse uma alternativa a essa polarização que nós temos. Talvez fosse, não estou dizendo que seria. Então, quando ele foi alijado em homenagem a outro candidato, essa possibilidade, ela se esvaiu. Não existe. Não existe. Ah, mas o doutor Caiado é uma boa pessoa. Não estou dizendo que não seja. Ele é ótimo. Gosto, admiro o doutor Caiado. Mas se sabe que não é um sujeito que vá representar uma posição intermediária entre esse extremismo, né? O Brasil é um país muito dividido. E no Estado isso segue a mesma regra, né, Cleiton?
4: Pois é. Olha aqui, a mesa 13 te espera ao vivo, quando possível. Né? Recebe o abraço da turma aqui, do Salão Amarelo do Palácio do Comércio. E vida que segue, né? Frase famosa, né, Gonzales?
5: Um abraço a todos vocês. Né? Inveja até por não poder estar aí sentado debatendo com vocês, que é maravilhoso. Mas não faltará oportunidade. Eu prometo que em breve eu vou estar voltando a ser mais assíduo, 13 horas. E muito obrigado pela lembrança do meu nome, de me ligar aí, me permitindo esse privilégio de poder falar ainda aqui de casa.
4: Caloroso abraço, prezadíssimo amigo.
5: Doutor, um grande abraço a todos vocês.
4: Doutor José Fernando Gonzales. Bom, aqui, ó, casa cheia, né? Segunda-feira, a largada da semana, né, Neif? Sempre é complicada a largada da semana. Ivon Carrico, Brasília Pelotas, né? Um homem que é apaixonado por Pelotas, que é um filho de Pelotas e que sempre que pode viaja para dar uma descansada aqui, para rever familiares e amigos. Né? Seja bem-vindo, Ivon.
6: Obrigado, Cleiton.
1: Nosso colunista de Brasília.
4: Nosso colunista de Brasília, isso mesmo.
7: Como é que tem que colocar uma manta assim, de repente, na volta do pescoço?
6: Olha, Neif, uma das coisas que o ano que vem agora vai fazer 50 anos que eu saí de Pelotas. Me formei em engenharia aqui na Católica e já ingressei naquela época no Serviço Público Federal. Trabalhei e morei em vários locais. Morei no Rio, morei em São Paulo, morei 4 anos na Amazônia. A última cidade que eu morei foi Manaus. E a minha cota de calor se esgotou.
4: Se esgotou em Manaus. Ah, que interessante.
6: Brasília é quente, mas não é tanto. E a noite é muito agradável. A
4: frase é muito boa. Manaus, eu puxa.
6: Gosto desse frio, tanto que normalmente eu venho do Rio Grande do Sul sempre na época do frio. Né? É uma das coisas que o pessoal lá em Brasília pergunta: o que tu sente saudades da tua terra? Eu sou do frio. E se outra coisa também, eu sou do caráter das pessoas.
4: Sinto falta, sinto saudade.
6: Ah, eu sinto. Quando eu cheguei lá, eu fui daqui para Goiânia, no governo federal. Trabalhei um ano em Goiânia e recebi o convite para ir para Brasília. Na época era Ministério do Interior, ministro Mário Andreasa, cuja mulher é daqui.
4: Isso, dona Liliana.
6: Eu fiquei sabendo um dia que eu estava lá na sala, numa prancheta.
4: Eles casaram aqui na Catedral de Pelotas.
6: Pois é. Aí levei uma mãozada assim no ombro. Ele, ei, tia. Acho que alguém tinha falado que eu era do Sul, né? Esse, de onde é que você é? Eu sou de Pelotas, isso é a minha mulher também de lá. Então foi um ministro, assim, ele percorria todas aquelas salas lá no prédio do Ministério Interior. Ele almoçava no restaurante lá, que tinha 2 restaurantes lá no Ministério Interior naquela época. E um outro também ministro que eu conheci, já no Ministério da Saúde, foi o Adib Jatene. Também ele percorria toda aquela sala, cumprimentava os servidores e frequentava o restaurante onde os servidores almoçavam, né? Então, quer dizer, eu trabalhei em 10 órgãos federais, como você sabe, entre ministérios, autarquia, fundações e presidentes da República. O presidente da República foi o último que eu trabalhei, e eu resolvi me aposentar porque chegou a pandemia, eu tinha acabado de colocar 2 stents nas coronárias, eu fiquei com medo. Aí o meu médico me alertou, tu vai ter que te aposentar.
4: A partir de 2020, né?
6: É.
4: E aí, resolveste parar, né?
6: Quer dizer, então nesses 50 anos que eu estou fora daqui, eu às vezes sinto muito isso, essa falta assim, do caráter. Porque o gaúcho, ele é muito... ele é muito positivo, né? Claro que a gente sabe que tem as mazelas aqui também, como em todo lugar. Mas, na regra geral, o comportamento do gaúcho é espetacular, é admirado lá. Na Amazônia, eles adoravam. Eu morava no Acre, Cleiton, e um dia, uma diretora de uma escola me chamou. Queria que eu tocasse música, não conhecia essa senhora, música, eu tocava violão, né? Músicas gaúchas para a quadrilha de São João, que não tem aqui, né? Lá. E eu disse, não, mas eu, as músicas gaúchas aqui ninguém conhece.
7: As, né, quadrilhas estão todas lá.
6: Pois é, na esplanada. Eu falei assim, mas as músicas gaúchas o pessoal não conhece, ninguém sabe. Não, não, mas nós queremos que você toque as músicas gaúchas aqui para as crianças. Pois eu fui e toquei. Então eles sabem do nosso caráter, da nossa resiliência, do nosso empenho, e é muito admirado. Em todo o Brasil, no Rio de Janeiro, quando eu morei lá também, eles admiravam. Eu convivia com o pessoal do governo federal e do governo estaduais, dessas capitais, né? Aí todo mundo elogiava o comportamento gaúcho.
2: Todos. Nosso frequentador assíduo do Facebook, né? Inclusive a minha mulher, que te conhece há muito mais tempo do que eu.
6: A Noeli me conhece, acho que eu tinha 5 anos de idade, porque nós éramos vizinhos. Então faz pouco tempo isso.
2: E ela adora, já lê-se, quando às vezes tu manda só para ela passa para mim, eu digo, agora eu vou ler. Ela gosta muito dos comentários.
6: Eu conheço toda a família dela, as irmãos todos conheci, o Neri que faleceu, que era da Varig.
2: É óbvio. Né?
6: Conheço todos.
4: Eu vou, 13 horas mais 40 minutos, vou pedir o depoimento do Pedro Almeida, né, que está conosco aqui, o jornalista Pedro Almeida. E tem um tema que hoje te preocupa, vem te preocupando bastante, não é, Pedro? Boa tarde.
8: Boa tarde, gente. Boa tarde a todos que estão aqui presentes hoje. Sim, nesse final de semana, né, surgiu um acaloramento na discussão a respeito do Bolsa Família. E algumas opiniões divididas, pessoas dizendo que Bolsa Família é para gerar mais acomodados no país. Outras pessoas dizendo que, na verdade, é impossível se acomodar com os valores que são pagos. E eu queria que a gente pudesse conversar um pouco aqui a respeito disso. Tem vários dados de pesquisas que mostram a eficácia e também os pontos de atenção que esse programa necessita. E eu acredito que é uma pauta bastante importante de ser discutida aqui, porque a gente chega numa bolha que muitas vezes não é necessitada do Bolsa Família, que tem muitas opiniões, apesar de não precisar. E eu acredito que enriquecer esse discurso pode ajudar a formar uma cabeça um pouco mais lúcida a respeito dessa política pública que é tão necessária, na minha opinião. Queria começar ouvindo os senhores o que pensam a respeito.
9: Eu, em 2006, na Alemanha, eu fiquei na casa de uma família cujo engenheiro tinha trabalhado na reconstrução de Kosovo depois da guerra. E a Jules era uma jornalista que trabalhou com a Angela Merkel, veio ao Brasil várias vezes, era simpatizante do MST e tal. E eu fiquei muito amigo dela, acabei ficando uns dias na casa dela. E ela me dizia que o marido recebia uma taxa lá de cerca de 3.500 euros por ter trabalhado numa força expedicionária da Alemanha na reconstrução de Kosovo depois da guerra. Eu perguntava para ela, mas e esse recurso, como é que ele é? Ela me disse, olha, tem engenheiros, tem médicos, tem inúmeros profissionais que foram para lá e que hoje ganham e não trabalham aqui. Ele passava numa horta, passava lá, como é que esse recurso é? E ela disse que o governo tirava, né, do tesouro um X, né, a arrecadação na Alemanha, o PIB é infinitamente maior que o do Brasil, tem mais recursos, e o valor não era baixo, era quase 4 mil euros. 4 mil euros, aqui para quem está nos ouvindo, são 24 mil reais. É. Bom, essa é a questão. Né, o recurso ele vai crescendo. E o que a gente tem assistido no Brasil é a falta de um orçamento para suprir esse recurso. O que está acontecendo é que nós estamos criando um universo de beneficiários do Bolsa Família, que talvez precisasse muito mais de um emprego do que uma ajuda. E isso está desvirtuando um pouco o papel do processo. Nós estamos discutindo mais Bolsa Família do que emprego. Um país que está tendo a população que está diminuindo, nós temos aí jovens em idade de trabalho que não estão buscando emprego, que estão saindo das estatísticas do IBGE, gente que é absolutamente força de trabalho importante para o país, que sai da estatística, baixa o nível de desemprego, só que engorda uma fatia que recebe esse benefício e se contenta com ele, que é o mais grave, se contenta com ele, né, através de um processo cultural, que não tem a educação nem a formação para buscar algo melhor, e nos atrasa, nos coloca como país na fila do atraso, lamentavelmente. Então, é uma discussão, eu cheguei sobre isso nesse fim de semana, é uma discussão que está posta no processo eleitoral, o processo eleitoral de uma discussão, de um debate paupérrimo, pobre, porque se nós vamos discutir Bolsa Família, não estamos discutindo desenvolvimento, não estamos discutindo geração de emprego, não estamos discutindo estrutura de logística ou infraestrutura, que é fundamental. Agora há pouco nós falávamos aqui com o Gonzalez sobre o nível do debate e a força política que nós não temos. Eu tenho falado sempre aqui nessa, digamos, absoluta insanidade, que é o lote 4, que não se consegue resolver em Rio Grande, que é uma infraestrutura logística fundamental do Rio Grande do Sul, e nós não temos força política. Enfim, eu acho o debate em cima do Bolsa Família um debate que revela o país pobre que nós somos.
2: Aliás, Paulinho, isso aí é um problema, a ausência de debate. O Ivão deve ter visto isso pelo Brasil lá fora. Tem que punir. Nosso problema é fazer aumentar as penas. Mas ninguém se preocupa com a receptação, ninguém se preocupa com o excesso de recursos no sistema. Então, quem tem dinheiro, como Sérgio Cabral, não vai para a cadeia, porque tem recurso. Quem não tem dinheiro, não tem nem o primeiro recurso.
6: Só lembrando, Varuto, Sérgio Cabral foi condenado a 400 anos
2: e não foi para a cadeia.
6: Mora numa cobertura.
9: Está em casa, né? Prisão domiciliar.
2: E, no mesmo sentido, se dá o Bolsa Família. Porque quando a dona Ruth Cardoso criou
6: Comunidade Solidária,
2: que foi uma ideia dela, havia uma fiscalização sobre vacina, sobre matrícula, enfim, para receber, toda a família tinha que estar no exercício da cidadania. Hoje não, hoje ninguém controla coisa nenhuma, eu sei porque eu trabalhei na prefeitura, ninguém, não há o controle. O cara vai lá e diz que está desempregado. E eu cansei de fazer entrevista, a pessoa me dizer assim, para que eu vou me trabalhar e ganhar o salário mínimo? Se eu ganho o Bolsa Família, o Bolsa Gás, o Bolsa não sei o quê.
9: Sim, mas revela a pobreza, a pobreza do país, a pobreza intelectual, a pobreza educacional do país.
2: E soma-se a isso.
10: E o excesso de preguiça também. O preguiçoso não se esconde.
2: Excesso de preguiça. Muito bem, né?
9: Eu levo para o lado do debate que nós temos que estar debatendo força de trabalho.
10: Sim.
9: Um país precisa de crescimento, precisa de
10: aumentar a renda, melhorar suas estatísticas, geração de emprego.
3: Pior do que a Bolsa Família não ser uma política pública de fato, de Estado, ela é uma política de governo sempre, né? É o fato dela não se conectar com as outras políticas de assistência.
9: Como é o salário de desemprego, ué?
3: Exatamente.
9: O salário de desemprego. Claro.
3: Então nós
9: você fica desempregado, isso. Você continua recebendo o salário de desemprego, 3, 6 meses, isso é uma coisa justa.
3: Isso. Então, o que, que nós percebemos? Que ela termina sendo essa política, além de ser de governo, ainda uma forma de alçar políticos...
9: Não, essa é uma política de Estado que vem de governo para governo. Ela não nasceu agora, ela vem...
3: Ela é uma política... Cada governo que passa coloca nesta política de Estado original
7: a sua política pública de governo. Então, termina sempre piorando, porque ela começa a ficar contagiada por uma eleição. Né? Então, entra nas narrativas. E aí começa aquela história. Isto é assistência ou assistencialismo? Entrando nos ismos. Né? Para mim, isso é assistencialismo, na parte de ismo. Né? E ela iniciou essa política, essa política começou com Cristóvão Buarque em Brasília, quando ele era governador de Brasília. De lá para cá foram feitas
6: cópias.
7: Depois
6: foi ministro do MEC e foi dispensado por telefone.
7: Por telefone quando estava em Lisboa, não é isso? É. Bom, então nós observamos o quê? Que anda, vira e mexe, e essas políticas todas, seja de Estado, de governo, não se conectam umas com as outras. Então, quando tu falas que a questão é o emprego, eu concordo contigo. Porque ela termina maculando toda a iniciativa de políticas públicas de Estado em relação a melhorar a questão do emprego.

0: do Bolsa Família.
1: Exatamente. Então, o que, que nós percebemos? Que há uma incapacidade de utilizar para o bem como assistência às necessidades naturais de pessoas desempregadas ou que, por algum motivo, não podem se empregar, né? Seja o motivo que for. Até os motivos que podem parecer não são importantes, mas são importantíssimos. A necessidade das pessoas ficarem cuidando dos seus filhos em casa porque não tem onde deixar os filhos.
2: Só para o bem do tempo
1: então,
2: que a gente tem, eu gostaria de ouvir todos ainda a respeito disso. Mas antes, eu quero só trazer alguns dados que estão sendo postos aqui, mas que não condizem com a realidade dos números no Brasil hoje. Né? Então, está sendo muito falado que o Bolsa Família, por exemplo, impede que as pessoas ingressem no mercado de trabalho, que gera acomodados, sendo que 68% das pessoas que são filhas de quem recebia Bolsa Família em 2014, hoje já não estão mais no Bolsa Família porque conseguiram um vínculo formal. Um dos programas, inclusive, que foi adicionado ao Bolsa Família, que é sim uma política pública, na verdade, garantida por lei e decreto, que é o que configura uma política pública nesse caso, é que não existe mais um desmame imediato da pessoa que começou um emprego e vai perder de abrupto seu Bolsa Família, desconfigurando a renda familiar. Hoje, ela passa a receber metade do valor que recebia por até 2 anos, dependendo da configuração familiar e da renda que vai receber no emprego formal que conseguiu, para então acontecer o desmame. Então, já existe dentro do próprio programa governamental e de Estado uma política que faz com que ela busque de forma sustentável para a família essa relação formal de trabalho, seja como CLT ou como PJ abrindo um negócio, por exemplo. Uma outra questão é que o Gastal tinha comentado, que não existiria um fomento ao desenvolvimento do país ou à geração de emprego a partir do Bolsa Família. Sendo que, na verdade, todo o dinheiro que é gasto a partir do Bolsa Família é com alimentação, é no comércio local. E isso faz com que esse comércio gire através da economia e o comerciante seja, não obrigado, mas muito mais estimulado a gerar mais emprego a partir disso, né? Então, outras questões que geram conexão com outras políticas públicas que o senhor estava dizendo que não tinha, mas, na verdade, são obrigatórias para o Bolsa Família. A criança tem que estar na escola para poder receber, as vacinas têm que estar em dia e as obrigações enquanto cidadão têm que estar em dia, senão o benefício é cortado. Agora, uma coisa eu concordo, como o senhor tinha trazido aqui, existe a necessidade de mais fiscalização.
1: É que as questões punitivas em relação a... elas não, para mim, elas não são políticas públicas positivas. Né? Quer dizer, punir por quê? Punir de acordo com... não é essa a questão. Eu falo em políticas públicas de Estado verdadeiras. Não essas políticas de acomodação, que é o que está se percebendo. É só ver que o número de pessoas com Bolsa Família aumenta.
2: Diminui.
1: Não.
2: Tá posto
1: não, não, aumenta.
2: Pesquisas.
1: Como?
2: Tá posto nas pesquisas aqui.
1: Não, o número de pessoas com Bolsa Família, de pessoas.
2: Sim.
1: Todo o grupo familiar aumenta, tem aumentado. E a redução, e termina sendo assim, porque eles tiram essas pessoas do desemprego, elas não estão desempregadas, porque elas têm uma renda. Ora, se a gente disser, se as pessoas disserem que a manutenção e o crescimento, pouco maior ou menor, coisa parecida à Bolsa Família, é algo que é positivo, não é. O positivo seria reduzir drasticamente, dentro de uma visão de futuro para um país, onde as pessoas possam dizer, eu estou contribuindo para o desenvolvimento. Não é o crescimento de recursos para as pessoas. É o desenvolvimento, que é muito mais do que crescer, é desenvolver. Então, essas políticas, para mim, elas estão sendo necessárias por incompetência dos governos. Há quantos anos elas existem? Desde o século passado?
2: Só uma informação importante.
1: Desde o século passado, essas políticas. E essas políticas, têm, em algum momento, isso tem que estancar. Não adianta manter a pessoa num hospital sem dar condições dela se curar. Vai ficar permanentemente hospitalizada? Não. A Bolsa Família é um hospital econômico. Na verdade, é isso que acontece.
3: Olha, eu acho o seguinte. Nós temos um complexo de culpa, que não é o complexo do vira-lata, como falava o Nelson Rodrigues. Por quê? Há ainda uma enorme dívida social instalada nesse país pelas oligarquias desde o Império. O negro saiu da senzala para a favela. Não teve uma política de acolhimento, uma política pública de acolhimento desse povo. Enquanto os imigrantes, eu te digo isso que eu sou neto de imigrante, chegaram, todos ganharam terreno, lotes.
2: E incentivo para produzir nesses lotes.
3: Para produzir.
2: Também.
3: E o negro que já estava aqui há 300 anos.
2: Que foi explorado.
3: Foi explorado. humilhado, maltratado.

0: não teve nada. Então, quando eu vejo, vou lá no Rio, morei um ano no Rio, aquelas favelas lá, eu sinto essa culpa também. Então, eu não sou contra as políticas de inclusão social dos governos lulopetistas. Houve, sim, um certo resgate dessa dívida social. Agora, eu concordo, muito bem colocado por vocês três, o descontrole, não é? Não é possível. E o Paulo foi certeiro. Nós temos que ter política de desenvolvimento. É o que temos que gerar emprego. Eu me lembro uma vez, eu recebi um convite para participar de um debate no Ministério da Saúde. E tinha algumas autoridades bastante conhecidas lá, mas estava um especial, que é o doutor Gonzalo Vecina Neto, foi o primeiro presidente da Anvisa. Aliás, esse homem já há muito tempo já era para ser ministro da Saúde. É uma pessoa espetacular. E ele estava com a palavra. Disse, doutor Gonzalo, o senhor me explique. Naquela época eu tinha acabado de retornar da Suécia. E eu visitei lá escolas, hospitais públicos. Estive em Estocolmo, Malmo e Uppsala, universidade que eu... O atendimento médico é gratuito. Ninguém paga nada na Suécia. Escola, ninguém paga nada. Eu disse, por que que nós não conseguimos uma política dessa aqui? Isso porque nós precisamos de um PIBão. Ele é muito gozado dele. Nós precisamos de emprego. Isso que o Paulo falou. Nós precisamos gerar esse emprego para dar desenvolvimento. Aí nós vamos poder ter a pretensão de ter uma renda, um sistema mais econômico, mais distributivo. Mas enquanto nós não tiver essa geração, esse desenvolvimento, nós vamos continuar no patamar aqui da África subequatorial.
1: Eu só não consigo enxergar nesses dados, nesses argumentos, a disparidade que existe, né, entre ter a política pública com o Bolsa Família e não poder gerar ao mesmo tempo emprego. Porque as pessoas...
0: Corrupção.
1: Aí, perfeito. Aí eu
2: concordo. Entra no RH de uma empresa
0: hoje,
2: que tu vai ter todas as definições para essas suas
0: dúvidas. Hoje, no nosso Estado, infelizmente, é uma confraria, né? Um poder acoberta a iniquidade do outro poder.
1: Eu concordo plenamente
0: e fica assim,
1: com isso.
0: E nós não avançamos. Nós não temos controle.
1: A necessidade de uma fiscalização muito mais eficiente
0: muito.
1: É completamente visível.
0: Muito.
1: Assim. Só que uma coisa que é muito importante, e eu queria trazer essa pauta justamente para a gente poder desmentir algumas fake news assim, que vão circulando com muita intensidade, e que as pessoas, por terem opiniões às vezes muito ferrenhas a respeito do Bolsa Família, nem questionam se aquele dado ainda é verdadeiro ou não, porque os dados vão mudando ao longo do tempo, né? E essa questão de que as pessoas se acomodam ou que são preguiçosas para receber o Bolsa Família, claro que algumas famílias vão ter, a gente não pode generalizar a situação. Tem gente que vai viver na miséria e vai se contentar com o máximo que a pessoa recebe de Bolsa Família aqui. Vai ser
0: o negro e o índio, naquela ocasião, está achado de preguiçoso.
3: A gente não está falando, nós estamos falando é que não tem política para resolver isso. A política parece que é para valorizar isso. Nós não podemos valorizar esse tipo de coisa.
1: Não a extinção de uma que já não é necessária.
3: Mas ninguém está falando disso.
0: É aprimorar.
3: Mas ninguém aqui na mesa disse isso.
1: Então,
3: e nem ouço a pessoa dizer quase isso. Na verdade, o que disse o Zé Sal é exatamente o que se falou.
1: Muita gente tem falado na necessidade de ou erradicar ou reduzir muito a questão do Bolsa Família. Só que isso, claro, é uma política pública que vai mudar ao longo do tempo, é um projeto de longo prazo, para tirar as pessoas da margem da pobreza, os herdeiros da pobreza, digamos assim. Ou seja, de receber Bolsa
0: Olha,
1: Família.
0: Olha, eu vou te dar um exemplo.
4: Lá em Brasília, que a gente entra e sai de processos eleitorais e nós vamos para um sexto processo eleitoral desde que Fernando Henrique deixou o segundo mandato, quando foi instituído esse programa, como disse o Renato Varoto, pela primeira-dama Ruth Cardoso, bota um ano antes, nós temos o sétimo e oitavo, seria... A gente está sempre discutindo isso.
5: Ele sai,
4: a gente não sai desse debate. Isso que eu quero dizer.
3: É que o problema é
4: um debate para presidente da República.
5: Está
4: pobre, isso que eu quero dizer.
3: Sim,
4: o Zema está pobre. O Zema que encantou no primeiro momento, porque bateu de frente com o STF. Agora, quem tem visto as manifestações dele, ele retrocedeu. Parece que ele perdeu o time da coisa. Está pobre. Nem se fala esse debate do Flávio Bolsonaro agora, em relação a essa visita que ele fez ao, Vorcaro na cadeia, quer dizer, e isso que eu digo, e agora é pobre, o país que tem o 10º PIB do mundo, já teve o 7º, está perdendo agora para a Índia, né? Está perdendo nesse momento para a Índia, quer dizer, nós estamos debatendo temas que são, de certa maneira, seriam em outros países irrelevantes.
0: Eu vou falar uma coisa.
3: Mas eles existem, eles estão aí presentes.
4: A gente não consegue debater infraestrutura, não consegue debater crescimento,
3: não interessa.
4: Política econômica, entendeu? Não, educação.
3: Parece que não interessa isso, Gastão.
4: Como fez a Coreia do Sul e mudou o seu status econômico em 4 gerações, 3 gerações.
5: Saúde e segurança, por exemplo, ocuparia grande parte do processo eleitoral. Mas ninguém fala em saúde e segurança.
0: Não fala. O que se fala hoje é da Deolane. A imprensa presta
4: desserviço.
0: A imprensa, não sei, não quero ofender os jornalistas que são consagrados, muito respeitados, mas a imprensa nesse país presta um grande desserviço. Claro que a gente sabe, uma Folha de São Paulo, uma CNN, ingresso de orçamentos públicos e tudo, a gente sabe que essas coisas funcionam. Mas deveria haver um mínimo de pudor. Quando uma imprensa promove ao nível de debate nacional a prisão da Deolane, aí eu pensei, mas então já está resolvido o caso Master e o caso do INSS? O grande debate agora é a prisão da Deolane?
5: Noite e dia, noticiário, todos os noticiários.
0: Deolane.
5: É para esquecer, né?
0: Aí quando eu vejo aqueles analistas na Globo News, na CNN, SBT, dando espaço para esse tipo de iniquidade, não dá. E uma pessoa desse tipo aí tem milhões de seguidores. É o que o Paulo está falando, a pobreza do debate. O nosso povo está pobre de debate. Consequência também de anos de...
1: esvaziamento.
0: Esvaziamento. A internet trouxe a democratização da informação.
1: Só não trouxe a curadoria.
0: Como a imprensa na Gutenberg, naquela época, tornou mais democrático a publicação de textos sagrados e científicos, e deu o que deu. A igreja perdeu o poder político, não só lá no alto, mas aqui. Porque a igreja tinha os estados pontificiais na Itália, ali na região de Avignon, ali na França. O Papa morou em... Teve 7 papas franceses que moravam em Avignon. Eu estive lá em setembro ano passado. E a igreja perdeu o político, está reduzido hoje ao Vaticano.
5: Bebesse um chatonefe do Papa, né?
4: Mas hoje a igreja está chamando para uma questão que contrapõe um pouco isso que tu está dizendo, Ivon. A boa parte da imprensa, inclusive tradicional, BBC, CNN, começaram a publicar algumas matérias em busca de likes e de curtidas e de umas coisas assim absolutamente irrelevantes, utilizando inclusive inteligência artificial e criando alguns posts que são irrelevantes, não se aprofundam, e o Papa acaba de lançar uma encíclica, né, magnífica, Humanitas, que é justamente chamando para essa questão. Ou nós vamos viver um mundo real e vamos voltar a ter conteúdo, a debater questões, digamos, aprofundadas, ou nós vamos viver com o celular na mão, com o computador, e na superficialidade, tentando descobrir o que é fake news, o que é que não é, e ficar só vendo a curtida do Instagram, que é o cara que foi visitar Miami, o outro que foi a Roma, e sorrisos, e que o mundo tá tudo muito bem, e todo mundo está vivendo feliz. Quer dizer, qual é o mundo? Até ele chama, vamos construir uma nova Torre de Babel, ou vamos voltar para o prumo da realidade, da formação?
0: Eu acho que o Vaticano, de fato, está trazendo esse debate. O João Paulo II, quando publicou aquela encíclica, como é o nome, em que dizia que houve, depois, na época do iluminismo, separação de ciência e fé. Né? E o Papa, João Paulo II, publicou.
4: De certa maneira, isso é...
0: Elas não estão separadas, elas estão juntas. E depois veio o Francisco, que ele falava uma coisa muito interessante, que a igreja tem... É o clericalismo, né? Que a igreja tem que sair da sacristia. Né?
6: Saiam dos seus... Saída. Igreja de saída.
0: Para sair para fora da sacristia.
6: Senhores bispos, não fiquem.
0: É interessante, mas ele era um Papa latino. O Papa Robert Prevost, americano, né, de Chicago, na realidade ele teve uma experiência em Chiclayo, né, no Peru. É. Então ele conhece muito bem aquela necessidade.
5: Viveu mais de 20 anos no Peru.
0: No Peru, ele é cidadão peruano. Então ele conhece mais do que nunca as necessidades, né, ao sul do Equador.
4: Sul-americana toda.
0: Todas. Então ele, tanto que o Trump está batendo de frente com ele. Então a igreja, eu acho que ela está resgatando um espaço que durante um certo tempo ela ficou longe. Até o Concílio Vaticano II com o Papa João XXIII. Mas a igreja, eu acho que ela está procurando um adjornamento.
3: É que a igreja, essa distância entre fé e ciência, sempre foi o forte da igreja, até um certo tempo. Não podemos esquecer que o Teatro Chardin teve o seu conhecimento aprisionado, porque ele não podia lançar um livro Fenômeno Humano, que era exatamente a interação fé e ciência. Não é isto? E a igreja teve que ceder, mas foi mais de 30 coisas. Ele morreu sem o livro dele ter sido editado, ter sido publicado.
0: Sabe que houve muitos problemas com a igreja, né? Nessa época aí.
3: Sim, eu sei. Mas o que eu quero dizer é o seguinte, é que essas coisas, o que nós estamos falando agora e o passado nos mostram que há um espaço de tempo muito grande entre a absorção das novas tecnologias que nos levam, essas atuais, nos levam a ter uma informação numericamente fantástica, né? E que nós ainda não aprendemos a separar a parte boa dessa informação, como aconteceu com Gutenberg. Quer dizer, ele facilitou a informação nos meios tecnológicos da época. E olha quanta confusão teve lá, eu estou imaginando pessoas naquela época lá, um pouco depois do Gutenberg, numa mesa discutindo assim, entende? Não tinha, nem Galena tinha, é verdade, mas discutindo numa mesa, dizendo que risco, que perigo, as pessoas estão escrevendo coisas e publicando que não são verdadeiras, ou não são contos a favor. Quer dizer, nós estamos reproduzindo com tecnologias novas, né? Portanto, com consequências novas e com velocidade diferente, os mesmos problemas de sempre. O medo da informação.
0: É, concordo. Né?
3: Quer dizer, se não tivéssemos...
1: Puta medo ao mesmo tempo.
0: É porque,
1: né,
0: informação é poder. Tanto que a igreja perdeu poder naquela
3: Sim.
0: época.
3: Então,
6: eu acho que ela perdeu foi de 70 para cá, que ela começou a se exterminar, que teve partido no altar, aonde entrou partido no altar.
3: Perdeu. Mas o medo que eu tenho é que vença o lado que diz que é horrível ter muita informação. Não, tem que vencer o lado que diz que nós vamos trabalhar para que a capacidade das pessoas de transformar informação em conhecimento seja real, seja verdadeira.
0: É, concordo com você também.
3: Então, isso é que está faltando. Então, nós começamos
6: a questão de cultura. Então, nós vamos ter mais 20 anos para adequar isso.
3: Não importa, porque mas o nosso tempo, o tempo de vida biológico, em termos de espécie humana, não acompanha o tempo de evolução dessas coisas todas. Né? Talvez, com certeza eu não vou avançar nisso.
7: Neve,
3: vai ficar nisso.
7: Né? Esse debate de vocês me faz lembrar uma frase do Delfim Neto, que eu não sei se
0: do bolo.
7: Eu ainda é vivo.
0: Do bolo.
6: O pudim que deu
7: certo. Não. Interessa a quem?
3: A todos.
7: Isso aí.
3: A todos. A ti, a mim, aos nossos filhos, netos, bisnetos, as pessoas.
7: Os que estão no poder, por exemplo, no Nordeste, os coronéis. Interessa a eles mudar? Interessa a eles levar água? Interessa a eles que o povo pense?
3: Que tem informação? Interessa que o povo tenha informação? Não, claro que não.
7: Então,
3: hoje não.
7: Então,
3: por isso que o Nordeste tem esse atraso.
7: Aí tu vai chegar onde eu quero. Se nós, teoricamente mais esclarecidos do Sudeste, Sul e Sudeste, entendemos... E assim mesmo, elegemos quem elegemos, imagina aquela gente lá que não entende nada e que domina o Congresso Nacional. Porque o Norte e o Nordeste dominam. O que não é do interesse deles não passa no Congresso.
3: Mas isso passa pelo medo da informação, porque a informação toda que se disponibilizou nos últimos anos... está sendo bloqueada. Se uma pessoa começa a dizer uma coisa que não interessa a outra, ele pode dizer que é fake news, não é, muitas vezes. Entende?
5: A lei então, do Congresso...
3: Então, nós precisamos sim, Valoto, falar nisso, porque isso que está dizendo realmente é verdade.
7: Não estou dizendo.
3: E a
7: não,
3: falta... E, sim, mas a falta que faz a informação... E o teu exemplo é muito bom, né? Porque essa falta de informação é demonizada muito no Nordeste. As pessoas lá não têm acesso, como nós temos na maioria, Norte e Nordeste. Eu vou colocar o Norte nisso, porque a coisa é igual, né? Então, isso dificulta que as pessoas avancem no conhecimento necessário para interpretar melhor quem vai ser o melhor governante.
5: Quando o Varotto fala em... nordestização do Congresso, está corretíssimo, ficou faltando a nordestização dos ministérios. Não é isso? Não? De repente o ministro é de São Paulo, do Rio Grande do Sul, do Paraná e tal, mas o ministério, né? O miolo todo, né?
6: Quem vai executar não é.
5: É nordestino.
7: Pega o presidente do Congresso, ele só... A prova só vota aquilo que não prejudique o Nordeste, que não toque no Nordeste do Norte de Minas para cima.
3: Que não melhore, deixa assim.
7: Deixa assim,
3: deixa assim.
7: Porque assim eles
3: se elegem.
7: Assim eu tenho a minha
3: cabeça. Não, concordo contigo nisso aí.
7: Tanto que tu, é uma coisa inaceitável, e não estou dizendo que agora, isso já sempre foi assim. O Ciro Nogueira tem como suplente a mãe. Quer dizer, caça o filho por corrupção e a mãe entra por honestidade.
0: Isso é um problema, concordo.
3: Eu tive com o filho da mãe.
0: Veja bem, a questão é, eu não coloco isso em termos do nordestino. Por exemplo, a política café com leite, que dominou o Brasil num grande período,
7: a primeira
0: e que criou um grande mal no Brasil, não foi feita por nordestinos. Foi feita por latifundiários do agro de São Paulo e Rio. E o leite representava Minas e o café São Paulo. As oligarquias rurais de São Paulo e Rio que dominaram a cena política. E no Império, quem é que não queria a República? Não foram os nordestinos.
3: São Paulo e Minas, né?
0: Apesar do primeiro presidente ser o nordestino de Alagoas, o Mel Deodoro da Fonseca, né? Mas não foram eles que impediram aquela infame governança que tinha do escravo.
3: Foi o primeiro nordestino enganado pela República.
0: E Dom Pedro II pagou um preço alto à família imperial, foram desterrados, ele morreu num hotel lá em Paris, né? Em 1922, que os restos mortais dele retornaram para o Brasil.
7: Para mim, foi um grande estadista, eu sempre
0: disse. O maior deles. E um homem culto, falava vários idiomas.
4: A República veio atrasar mais ainda essa questão toda? Porque a partir da proclamação da República nós tivemos um retrocesso. Tira a questão da abolição da escravatura, que tanto o Império quanto a República, os dois erraram, porque não tinham uma provisão para o pós-libertação dos escravos. Joaquim Nabuco dizia que havia que ter um projeto pós-abolição, que não foi levado ao cabo.
0: A primeira favela
4: agora,
0: do Brasil foi
4: houve um atraso...
0: No Rio, Morro da Providência. Então, os escravos daquela região saíram e eles, de uma maneira autônoma, migrar para aquele Morro da Providência.
4: Destruíram o morro ali, onde construíram o Palácio Monro ali.
7: Na ocasião da proclamação da libertação, não, da libertação, o embaixador dos Estados Unidos...
4: Um ano de diferença, 1888.
7: Disse, o que vocês fazem com rosas,
0: nós fizemos
7: com sangue.
0: Eu me lembro disso.
7: Bom, mas essas rosas era aquele momento festivo que atiraram. Mas, como diz o Paulinho, não houve a preparação para transitar daqui para cá.
0: Não houve respeito.
7: Aí veio a República.
4: Que também não fez.
7: Aí,
0: com todos os problemas do PT, o PT resgatou essa dívida, viu? Começou a resgatar aos trancos e barrancos, mas começou a resgatar. 500 anos de história... Começaram as políticas de inclusão social, que eu concordo com vocês, que tem que ter um limite, que tem que ter um controle, mas que nós temos que reparar essa chaga social, ainda temos.
6: E os índios, que era o dono disso aí, como é que fica lá nessa altura do
0: olha,
6: progresso?
0: Eu trabalhei na FUNAI, ela, a Vera, foi chefe da área de toda a pesquisa e documentação da FUNAI.
7: O funcionário já te respondeu
0: então,
7: isso.
0: Então, a questão, eu convivi muitos anos com antropólogos dentro da FUNAI e a gente participava de debates dessa questão. E eu morei na Amazônia. Né? De fato, foram outros que foram abandonados.
7: O Bolsonaro disse que...
6: Os verdadeiros donos, né?
7: O erro do Brasil foi não ter eliminado todos os índios, como os Estados Unidos o fez. Se nós tivéssemos...
6: Não, isso botaram essa palavra no boca do Bolsonaro. Bolsonaro não é doido de dizer isso, um capitão de exército.
3: Claro que não disse.
6: Não disse nada disso, meu velho.
0: Os índios lá têm autonomia. A Vera pode dar uma aula para nós sobre isso aí. O Estatuto do Índio, o Estatuto do Índio trata o índio como um menor de idade, né?
6: Incapaz.
0: Incapaz.
6: Aí deixa os brancos de fora tomar conta de tudo.
0: Eles têm bens de produção, eles têm até cassino lá, eles têm em terras indígenas.
3: Eles não foram eliminados. Agora, nós temos que entender que os índios que os portugueses encontraram aqui, eles já tinham migrado para cá. Eles foram corridos lá pelos incas, aquela turma lá dos Andes, eles correram os índios para cá.
6: Tá, mas foram os primeiros a aqui, não foi?
3: Os que existiam aqui foram dominados e vencidos por eles. Houve uma migração pré-colombiana muito grande, né? Porque havia essa disputa entre terras e coisas, né? Já antiga na América do Sul. Né, com a predominância dos povos andinos, que eram muito desenvolvidos dentro de um processo civil.
0: Um grande debate que se tinha na FUNAI, por que os nossos índios estão tão primitivos? Né? Quando dos Andes.
3: Lá eles foram corridos.
0: São muito mais desenvolvidos.
6: No microfone, por favor.
0: São muito mais desenvolvidos.
3: Exatamente.
4: Que os aztecas, né? E não tem comparação a relação dos Estados Unidos com os negros e com os índios em relação ao Brasil, com os negros e com os índios. Tem lá. Eles tiveram lá um processo de racismo estrutural muito. Que não existia no Brasil. Entendeu? Lá tinha vagão de trem para negro, banheiro para negro, tinha uma série de locais que eram separados,
3: divididos,
4: que nunca houve no Brasil. Então, há uma diferença muito grande em todo esse processo. As rupturas lá foram muito mais
3: Eu não fiz nenhuma comparação com a América do Norte. Nenhuma. Nenhuma. Eu estou falando
6: mas aqui no Brasil também existiam os clubes dos pretos e os clubes dos brancos. Não se misturavam.
4: Sim, mas não.
6: Não me lembro disso lá.
0: Toma lá o que o Paulo falou.
4: Não, nem perto.
0: Foi a Rosa Parker, aquela ativista, na década de 50, década de 60, depois do Martin Luther King. Mas foi a Rosa Parker que foi o divisor de águas. Né? Ela foi proibida de entrar num ônibus, né?
4: Isso,
0: que era só para branco. E ela disse, não, eu vou entrar, eu vou sentar. E ali foi o grande.
3: Desencadeou.
4: Começa as rupturas
3: nos Estados Unidos,
4: nos restaurantes.
3: Foi muito pior. O racismo dos Estados Unidos foi muito pior em relação aos negros, né? Foi muito pior. Né?
0: Agora aqui foi o último país a abolir a escravatura, né?
4: Último até a universidade na América do Sul também. Então nós estamos muito em último. Mas um bom debate. O Pedro levantou um bom debate que foi indo.
1: Queria resgatar uma coisa.
6: Já faz mais meia hora.
1: Queria resgatar só uma coisa que o seu Gastal trouxe ali na metade do debate. Assim. Eu não consigo perder essa mania. Vocês vão ter que me desculpar, mas vai ser seu e seu com muita frequência aqui.
3: Nem eu.
1: Pois é. Então, assim, uma coisa que eu acho que permeia todo esse debate, de certa forma, é a negligência social como um todo, né? E a gente falou bastante ali da questão da informação ser questionada, não ser questionada, quando ela chega, onde ela chega, aqui no Nordeste chega com menos frequência, porque eles ainda são muito excluídos digitalmente, entre outras coisas. E a gente tem, conforme o colega falou, né, de um avanço muito rápido que a gente biologicamente não consegue acompanhar. A gente tem um contraste geracional muito grande de três fases da vida ao mesmo tempo. Então, teve o pessoal que não pegou smartphone, que cresceu de forma analógica, que teve que se reinventar muito rápido em mercado de trabalho e vida pessoal com smartphones, computadores e tudo mais. E agora vem a era mobile e com inteligência artificial, que a gente, eu que nasci nos anos 90 ainda, em 99, quase 2000 ali, peguei essa transformação digital, agora vejo uma nova transformação acontecendo, que para mim é um pouco mais fácil de me adaptar, por já estar um pouco mais no meio digital, mas tem uma geração como a da minha irmã, que tem 14 anos de idade, que fala coisas que eu já não entendo, palavras que são supostamente em português, mas que são um idioma completamente diferente para mim, e ela não sabe usar um pendrive, não sabe usar um computador. Em compensação, ela desmonta linguagens na programação que eu desconheço. Então, são mudanças muito rápidas e que excluem, em nível de informação e de tomada de decisão, muitas outras populações. E eu acho que esse é um debate muito importante para a gente falar de verificação das informações, né? Por que, às vezes, discutir repetidamente um debate que já está esvaziado e até esgaçado, muitas vezes, ainda segue importante? Ou por que levar uma pauta tão... Por que levam pautas tão vazias a TV?
3: Eu posso te responder isso.
4: Eu sou da geração...
3: Eu não posso perder o time aqui.
4: Eu só quero dizer o seguinte. Eu relatei pro Cleito no fim de semana, ou no final de semana passado, que a importância da participação do Pedro aqui no programa, porque ele traz para uma mesa que é sexagenária essa nova linguagem. Não a última linguagem dessa última geração, mas traz uma nova linguagem, uma nova visão que nós não tínhamos aqui.
3: Pois é, eu só gostaria de deixar claro o seguinte. A partir do ano que vem, nessa data de hoje, o ano que vem, eu já serei um octogenário. Correto? Bom, em 2002, já aposentado, eu fiz um curso de pós-graduação em informática na educação para entender isto. Né? Fui professor muito tempo, sim, analogicamente falando, entende? E eu queria me renovar, perfeito, mesmo aposentado. Entende? E fiz um trabalho que foi aprovado com louvor, na conclusão do meu curso, né? De que a evolução do livro é uma questão tecnológica e não é cultural. Por que eu estou dizendo isso? Porque o que tu estás falando agora, eu dou toda a razão para ti, né? É exatamente o que está faltando se incluir no processo de ensino, tá? Que é, primeiro, respeitar a informação.
1: Sim.
3: Se ela é muito rápida, porque a tecnologia está determinando isso, então o processo de ensino tem que se atualizar na velocidade, na mesma velocidade das tecnologias, para transformar essa informação em conhecimento. Porque isso sempre foi assim. Analogicamente se fazia isso. Analogicamente se descobriu e se inventou. Descobriu não, se inventou o computador. Né? Analogicamente.
4: E partilheiras, né?
3: Analogicamente, nós formamos os professores que estão ainda ensinando neste momento.
4: Não é mais partilheiro.
3: O que precisa? Bom, o nosso cérebro, ele não é analógico. Essa é a questão. Ele não é linear, essa é a questão. Entende? Então, em 2002, há mais de 20 anos, eu fiz um trabalho dizendo isto, está lá escrito, está lá na Biblioteca da Católica, certo? Que o nosso pensamento linear tem que ser revisto em termos de ensino, porque o sistema tecnológico ele é não linear, é em rede. E nos permite duas visões simultâneas. É o caso do hipertexto.
1: Perfeito.
3: Ora, então, quem é que inventou isso? Foi a minha geração. Entende? E eu estou aqui ainda, nesse espaço que não é mais analógico. Estou entendendo isso, estou trabalhando nisso e vou dizer, se esse meu trabalho tivesse sido sucesso na época, mas ele ficou lá guardado, escondido, entende? Na época da pandemia teria ajudado muito.
0: Sim. Agora, Neif, eu acho que é um processo irreversível com tecnologia,
3: claro,
0: independente
3: que
0: do tipo de tecnologia.
3: Que bom que é irreversível, né?
0: E nós vamos avançar, com certeza.
3: Sim.
0: Aos trancos e barrancos. Agora, eu acho que para evitar os trancos e barrancos, tem que fazer que nem fizeram em Dubai, também estive lá, ouvi debates. Na China, você esteve lá também, eu também vi. No Vietnã, o que é que eles fizeram? A elite, porque a China até 40, 50 anos atrás era uma economia rural. O grande plus quem deu ali foi o Deng Xiaoping, em que ele dizia, não interessa a cor do rato, interessa que ele caça ratos. Rato. Quer dizer, não interessava a ideologia tanto, tanto que Hong Kong é capitalista, né? E a China não é modelo capitalista.
3: Capitalismo de Estado.
0: É, exato. O que é que eles mandaram? Eles mandaram uma elite para a França, e para as universidades, melhores universidades do mundo. Vietnã, Ho Chi Minh, O Xu Enlai, que foi primeiro-ministro na, na China, estudou na Sorbonne. O Ho Chi Minh estudou também lá na Sorbonne.
5: Antes foi garçom na Lapa, no Rio de Janeiro, né? Ah, sabia disso, né?
0: Foi?
5: O Ho Chi Minh foi, eu vou te mandar o... Eu escrevi sobre isso.
0: Ah, foi? Eu li. Quer dizer, então os caras, eles começaram a mandar esses jovens, que eram tudo jovens, para as melhores universidades do mundo. O Japão fez isso também, com a ajuda do Plano Marshall, no pós-guerra.
4: Sim, pós-guerra.
0: Mas começaram a mandar as melhores cabeças para as melhores universidades para trazer
4: conhecimento. Para
0: conhecimento. Dubai começou a fazer isso mais recente. A população de Dubai, Dubai mesmo, é, só acho que nem 40% é de lá. O
4: resto só o nome.
0: Agora, os filhos lá das elites foram todos para os Estados Unidos, Inglaterra, Alemanha e França. Né? E olha lá, Dubai, olha a China, olha...
3: Os palestinos? China, né? Os palestinos aqui no Brasil, que nós somos professores da universidade aqui, pós-doutores, que são palestinos.
0: Verdade, Neif. Eu convivi uma época com o pessoal palestino, estive lá em 2012, em Israel. É, houve uma diáspora palestina também.
3: Sim.
0: E para sobreviver, os mais preparados do mundo árabe são os palestinos, os que migraram, que saíram. Né? E não voltaram. Como é que vai voltar para aquilo ali?
3: Sim, na Universidade Palestina, na Jordânia,
0: que é melhor do mundo. A necessidade faz a obrigação, né? Então eles tiveram a obrigação, eles tiveram que sair. E eles sempre me falavam isso. Intelectualmente, você, mundo afora, vê palestino em tudo que é lugar, extremamente preparados. Né? Foram forçados, uma diáspora com os judeus há 2000 anos atrás também. É... Agora, a grande interrogação, e por que, que até agora não produziu frutos esse conhecimento?
6: Está muito ramificado, não concentrou.
0: No mundo inteiro.
6: Ficou no mundo inteiro.
0: É, aí tem coisa que a gente fica se interrogando. Por quê? Porque Israel conseguiu dar o plus, né?
4: Sim.
0: É, mas eu acho que, quando eu falei irreversível, nós vamos ter que ter políticas públicas, como já tem várias aí, e para qualificar esses jovens, esse pessoal nosso, para trazer conhecimento, trazer desenvolvimento, trazer emprego. Nós só vamos romper.
6: Tem que qualificar até na escolha para não botar 100 numa localidade só, porque não vai nem dois.
0: Agora, não é criando 380 faculdades de medicina, que teve a OAB da medicina, como é que chama o exame deles? Que foi uma vergonha, né?
6: Exame de suficiência, que não é suficiente.
0: Foi uma vergonha o resultado disso aí.
1: E...
0: Profmed. Não?
1: Profmed.
0: Profmed.
1: Exame de proficiência em medicina.
0: Exato. Quer dizer, tem 380 faculdades de medicina no Brasil, quer dizer, não é isso, o desenvolvimento não vai vir por aí, né? Vai vir com um background, uma coisa adquirida com consistência. Né? Agora, como operacionalizar isso, aliar isso a emprego, a desenvolvimento, é uma equação difícil? É, mas é possível.
3: E demorada também, né?
0: Demorado. Porque o Japão conseguiu no pós-guerra, o Vietnã está conseguindo, a China conseguiu, né? Dubai ali, o Qatar também está conseguindo. O que, que era o Qatar há 40 anos atrás?
6: Mas em tudo isso, o dinheiro americano...
3: Dubai?
6: Abastecia tudo para até crescer. Tudo isso, toda essa região, o dólar americano estava ali para levantar, os grandes espertos americanos estavam ali.
0: Com certeza, o plano Marshall...
6: E por que nós não aceitamos esses caras virem para cá?
0: O plano Marshall foi na Alemanha e no Japão destruído.
4: Injetado. Mas a China não, a China se ergueu
0: sozinha.
4: Foi. Hoje é uma potência. Foi.
6: Sim, é, mas.
4: É a maior classe média do mundo.
3: Sozinha não, olha o apoio que vinha de Hong Kong, de Macau, tudo mais, aquilo tudo ajudou muito, porque a China é hoje mais Hong Kong do que a China rural.
0: Então, quer dizer, eu acho que são coisas que. Quem vai dirigir esse país, essa geração que está aí chegando?
6: Eu confio neles. Vamos ver se eles vão fazer uma coisa que eu não
5: sei. Macau é o maior centro de jogos do mundo.
0: Hã?
5: Macau é o maior centro de jogos do mundo.
0: É.
5: Bate Estados Unidos fácil.
0: Então, quer dizer...
3: Mas não o Brasil, mas o Beto aqui
0: no Brasil. Tem que pensar, né, achar, igualar essa equação a zero. Não zero de nulidade, que na matemática, eu sou engenheiro, professor de matemática também.
3: Não. Eu sou biólogo.
0: Eu sei. Quer dizer, igualar a equação a zero... Para achar o equilíbrio, né?
5: Tu és colega do Prevost, professor de matemática, né?
0: Foi, professor de matemática. Né?
4: Ah, então, por isso que é curto.
0: Então, nós temos que procurar esse equilíbrio, nós temos que achar essa equação e conseguir igualar a zero. Mas, repito, zero não quer dizer zero de nulidade, não, não é isso não.
6: É zero de equilíbrio.
0: Zero na matemática significa equilíbrio, que está tudo equilibrado.
1: E aí uma questão bastante importante, assim, eu nunca fui o aluno da matemática, nunca na minha vida, até tentei um pouquinho, mas desisti rapidamente. Assim.
6: Português sim foi
1: o
6: meu.
1: E eu tinha, lembro na época de ensino fundamental e médio, 5 períodos de matemática na escola. Aprendi equação, Bhaskara, entre outras coisas, que hoje eu uso muito pouco como fotógrafo, uso só Fibonacci. Mas
3: o teu computador usa bastante.
1: O meu computador usa bastante. E aí é que tá. As pessoas que desenvolveram ele aprenderam na faculdade a desenvolver e as coisas, né? Mas o ponto é, de filosofia, eu tinha um período por semana. 50 minutos por semana de filosofia. E 50 de literatura. E eu acredito que a filosofia, a literatura e a história também...
3: Nesse e caso, a sociologia?
1: Sociologia também. Lógico. Eu não tinha, na verdade. Fui ter só no ensino médio.
3: Isso,
1: também um período por semana. E que era a grade que era vigente no Brasil no momento, né? Agora é até um pouco diferente, não sei como é que está o ensino médio agora no total. Mas
3: ninguém sabe.
1: Isso, exatamente. Isso nos forçava, naqueles 50 minutos, a pensar filosoficamente ou criticamente o nosso estado? Não, porque o professor tinha 50 minutos para falar de Aristóteles para a gente, por exemplo, para falar de Marx. Enfim, a gente tinha muito pouco tempo para conseguir desenvolver o pensamento a respeito.
6: E tinha o donzinho dele também, a puxada dele.
1: Exato, tinha a puxada daquele professor, o que é muito
6: o
1: importante.
6: Freire fez lá, ó, tu vai por aí porque nós precisamos botar esse cara
0: na nossa
6: mão.
0: De uma certa maneira, eu não descarto, acho importante, porque nós precisamos de referência.
1: Precisamos. É. Eu não falo contra isso, eu falo que deveria ter mais tempo para
3: a gente. A gente está falando a favor disso.
1: Exato.
6: Já falo contra, se está preparado para o futuro, o senhor virá contra
0: o
6: sistema, não é favorável.
0: Não persistir nos erros para o futuro.
1: É. Exato. Né? A história do futuro, a gente pode brincar como a Miriam Leitão brincou, né? Mas, assim, uma coisa que eu acho muito importante nisso é a gente conseguir desenvolver esse penso, esse senso crítico, para hoje. A gente não está dando palco para um Pablo Marçal da vida, que nem se deu palco naquela época, ao invés de dar palco para alguém que foi para fora ou que se formou aqui, mas com muita graduação, com muito estudo, com muito empenho.
3: E uma coisa, agora eu vou te perguntar. Uhum. Tu achas que o IDEB, ele avalia essas questões de pensamento crítico, de construção de conhecimento, construção de competência? Tu acha que o IDEB avalia isso?
1: Muito
3: pouco. Estuda? Não, ele não avalia nada disso.
1: Muito pouco. Eu não diria nada.
3: Não, nada. É só matemática e língua portuguesa. Na parte, na visão analógica ainda.
1: Sim, com certeza.
3: Bom, então, eu digo tudo.
1: Eu
3: diria
1: um pouquinho que ele avalia, porque na parte de literatura e português, tu tem que pegar um pouco de interpretação de texto que entra o senso crítico, mas é mínimo. Poderia ser muito melhor aproveitado isso. Eu vejo por mim, por exemplo, eu sempre gostei muito de português, de leitura, sempre me desenvolvi muito nisso. Aprendi a escrever com 3 anos de idade. Eu não consegui passar na minha primeira versão do Enem, porque eu não funciono naquele estilo de prova de múltipla escolha. A minha redação sob pressão foi terrível. Eu tive que fazer cursinho para aprender a me encaixar.
3: O Enem tem um algoritmo para resolver a prova. Que as pessoas estudam o algoritmo, não o conteúdo. Isso eu concordo contigo.
1: Isso é um ponto fundamental. Quando eu passei no Enem em 2018, eu precisei errar algumas questões propositalmente, porque eu percebi que elas valeriam mais pontos. E se eu acertasse elas e errasse as mais simples, seria mais fácil.
3: Esse é o algoritmo aí, parte dele.
1: É ridículo, porque ele não avalia a competência do aluno.
3: Claro que não.
1: Né? E eu acredito que se a gente tivesse mais tempo de estudo filosófico e social dentro das escolas, teria-se um pensamento crítico muito melhor formado para a gente conseguir aí dar valorização para as pautas que são realmente importantes e colocar a gente bem formada no poder. E não colocar só...
6: O brasileiro sem cultura, como nós dissemos, o que se vira nos 30, já pensou com um pouquinho de cultura esse brasileiro que usasse para o bem? Já pensou?
3: É, mas aí nós vamos ter que mudar muita coisa. Quando eu falei no IDEB aqui, ficou, o que eu quero dizer é que os nossos meios de medir
6: os avanços
3: são absurdos, né? Tanto que eles estão favorecendo o quê? Que se promova uma progressão através de pagamentos de algum dinheiro para favorecer isso.
0: Eu acho que a área de controle, o que os governos... Eu trabalhei nas 3 áreas nesses 50 anos em Brasília. Trabalhei na área de gestão, na área de proposição de políticas públicas, com o ministro Bresser, no antigo Ministério da Administração, com a Cláudia Costin, trabalhei com ela também. E aí, o controle. Eu acho que o controle está periclitante hoje no Brasil.
3: É viciado.
0: Não controlamos nada.
3: É viciado.
0: Não controlamos, mas há uma intencionalidade para não se controlar.
5: Pessoal, o horário está estourado. Seu Leolir Bade da Silva, nosso horário está esgotado. Que bom te receber aqui, Ivon. né, parceiraço, né, a voz do 13 de Brasília.
3: Te leio, mas não te vejo.
5: O texto do 13 horas
0: de Brasília. Eu vi uma vez por ano aqui.
5: O Pedro soltou o verbo hoje, né?
1: Estava um pouquinho mais falante que os outros dias.
5: Está mais falante. Não,
0: temas interessantes. Até sábado eu estou aqui, em Pelotas.
3: Sabe que essa coisa de eu te vejo, te leio, mas não te vejo, eu terminei escrevendo um texto sobre isso, a importância disto. Né? A gente começa a ler as pessoas, né? Aí quando conhece as pessoas, começa a entender a leitura que faz dos textos da pessoa.
6: Coordenador, eu preciso de dois minutinhos. Primeiro, estamos na última semana da entrega do posto de renda à pessoa física. Não se esqueça de destinar parte para a criança e o adolescente, o idoso do seu município. É fácil, não dá mais.

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2: 14 horas e 36 minutos.
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15: No dia de hoje, 25 de maio, segunda-feira, depois da festa de Pentecostes, celebramos a memória de Maria, Mãe da Igreja. Introduzida no calendário universal da Igreja, recentemente pelo Papa Francisco. Comemoramos o dom feito por Jesus do alto da cruz, de sua mãe para ser a nossa mãe também, e o papel de Maria em oração com os apóstolos no cenário, aguardando e implorando o dom do Espírito Santo prometido por seu filho. O Evangelho de hoje retrata a cena do alto da cruz, na qual Jesus realiza o grandioso gesto de entregar sua mãe a João, o discípulo amado. Jesus, ao ver sua mãe e ao lado dela o discípulo que ele amava, disse à mãe: "Mulher, este é o teu filho." Depois disse ao discípulo: "Esta é a tua mãe." E o Evangelho acrescenta: daquela hora em diante, o discípulo a acolheu consigo. No discípulo está presente toda a Igreja de ontem, de hoje e de sempre. Maria, Mãe da Igreja, ensina a ser fiel o povo do Senhor e que o mundo se transforme num reino de amor. Ó Mãe da Igreja, nós te consagramos os nossos olhos, os nossos ouvidos, a nossa boca, o nosso coração e todo o nosso ser. Assim somos teus discípulos, teus filhos, propriedade tua. Amém.
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16: Olá, muito boa tarde. 14 horas e 45 minutos, 14 e 45 da tarde desta segunda-feira. Segunda-feira, 25 de maio de 2026, reta final aí do quinto mês de 2026. Está chegando aí o mês de junho, 19 graus e 4 décimos a temperatura, predomínio de céu encoberto em Pelotas e na região, 81% umidade relativa do ar, As imagens do radar, tem chuva lá nos arredores de São Borja, uma área das missões, alguma coisa perto de Santa Maria também. Temperaturas na região, Jaguarão com 19, 16 em Santa Vitória, 19 em Bagé, 16 em Santana do Livramento. Nas estações do Simagro, né, nós temos as indicações aí das temperaturas aqui na região, neste patamar. Né? Temos ainda 19 graus em Uruguaiana, 21 na capital do estado, temperaturas neste patamar, né, de 20, 21, o máximo aqui neste momento. Chegou a um Pantano Grande, ali na região central do estado, aos 28 graus e 6 décimos. Depois Rosário do Sul, lá no oeste, que assinalou aí 23 graus e 7 décimos. A mínima hoje no estado foi em São Vicente do Sul, chegou 6 graus e 3 décimos. São Luís Gonzaga teve 8 graus e meio. Machadinho, ali na área do noroeste, 9 graus e 8 décimos. Piratini chegou a 10 graus e 8 décimos nesta manhã. Também foi um dos destaques das temperaturas mínimas aqui na nossa região. Na estação do Laboratório de Agrometeorologia da Embrapa, Pelotas teve como mínima, às 2 horas e 38 minutos, os 9 graus e 7 décimos. A máxima, às 10 para as 2 agora da tarde, bateu nos 19 graus e 6 décimos. Estamos com pressão atmosférica estabilizada nos 1.018 milibares. O vento é o noroeste, a 8 quilômetros horários. Nesta segunda, o dia iniciou com nevoeiros em partes da zona sul da campanha, do Vale Central e das Serras, resultado do resfriamento noturno, aliado à umidade presente no estado. A aproximação de um cavado pela Argentina provoca o afastamento do sistema de alta pressão em direção ao oceano e a queda da pressão atmosférica sobre o estado, condição que já favorece a ocorrência de pancadas de chuva com trovoadas na região do Alto Uruguai e na fronteira com a Argentina, ainda de forma isolada. À medida que esse sistema se intensifica, deverá provocar aumento de nebulosidade em grande parte do estado a partir da tarde, além de pancadas de chuva e eventuais trovoadas na metade norte, na campanha e zona sul, especialmente no entorno aí da Lagoa dos Patos, nos diz a análise dos meteorologistas do CPVMET, Henrique Repinaldo e Karina Padilha. Né? A gente até acompanha na movimentação aí do núcleo de alta pressão, indicando esta condição, né, de que o núcleo está indo para o oceano, consequentemente perdendo aí a questão do frio diminui. E como é de hábito no nosso inverno, trocamos o frio pela umidade, né? Não é calor, é umidade. Tanto que tá hoje, fim de semana, teve alguns momentos, bateu nos 97% hoje, mas fim de semana ontem bateu em 100% a umidade relativa do ar. Então, tem alguns medidores que nem chegam, porque tem apenas dois dígitos e acabam indicando high, né? Acima dos 99. Nas indicações dos próximos dias, para amanhã a previsão então é de céu nublado com pancadas de chuva e eventuais trovoadas, passando a parcialmente nublado no final do período. A temperatura mínima de 13 graus amanhã acontece à noite. Ventos de leste, sudoeste, sudeste, fracos a moderados. A máxima amanhã fica nos 18. Né? Hoje bateu nos 19,6. Amanhã fica nos 18. Para quarta-feira, previsão de céu nublado, passando a parcialmente nublado, tem possibilidade de nevoeiro, ventos de sudoeste, sudeste, leste fracos. A mínima da quarta, né, veja que a mínima da terça é na noite, de terça para quarta é nos 13. Amanhecemos na quarta-feira com 12, a máxima fica nos 18. Olhando a questão que envolve aqui o clima-tempo, nos indica aí para a sequência,

0: Universidade. 14h50, hora e momento de acompanharmos o padre Marcos Bicalho e o Falando de Bíblia.
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3: Olá, gente amiga! Então, hoje queria deixar um super abraço aos coordenadores e acolhidos lá da CAEX. Essa nossa fazenda de recuperação que tem feito grandes milagres. E aí, moçada, vamos trocar de fase, vamos ficar firme no propósito, vamos seguir direitinho aí as orientações e vamos fazer esse milagre na nossa vida. Grande abraço!
4: E dando sequência aí à questão da igreja, nascimento da igreja, estruturação da igreja primitiva, estamos aí trabalhando o livro de Atos de Apóstolos, e hoje nós vamos pegar, no capítulo 13, os versículos de 4 a 12. Vamos dar uma entendida nesse trecho, que é o início ali, né? Uma parte da missão. Então, enviados pelo Espírito Santo, Barnabé e Saulo desceram até Seleucia e daí navegaram para Chipre. Quando chegaram a Salamina, começaram a anunciar a palavra de Deus nas sinagogas dos judeus. Eles tinham João Marcos como ajudante. Atravessaram toda a ilha até Pafos. Aí encontraram um mago e falso profeta, um judeu de nome Bar-Jesus. Ele se encontrava na casa do procônsul Sérgio Paulo, um homem do bem. Este mandou chamar Barnabé e Saulo, porque desejava escutar a palavra de Deus. Elimas, porém, o mago, assim se traduz seu nome, opôs-se a eles, procurando afastar da fé o procônsul. Saulo, então, também chamado Paulo, cheio do Espírito Santo, fixou os olhos em Elimas e disse: filho do diabo, cheio de falsidade e de malícia, inimigo de toda justiça, não queres parar de entortar os caminhos do Senhor que são retos? Eis que a mão do Senhor agora cai sobre ti. Vais ficar cego e por um certo tempo não verás a luz do sol. No mesmo instante, envolveram-no escuridão e trevas, e ele começou a andar às cegas, procurando alguém que lhe desse a mão. Ao ver o que acontecera, o procônsul abraçou a fé, pois ficara impressionado com o ensinamento a respeito do Senhor. Então vamos lá. Toda vez que aparece alguma coisa assim, ah, o fulano ficou cego, a cegueira, lembrando até aí a situação do Paulo e tal, né, o Paulo quando cai na estrada e tal, e fica cego, tá, na conversão. Toda vez que aparece essa questão da escuridão, da treva e tal na Bíblia, a gente tem que ficar atento, porque pode ser que esteja simbolizando uma alegoria quase de uma situação de não entendimento da verdadeira doutrina. Então aqui é muito interessante, por quê? Porque chegam os missionários da igreja de Cristo e se deparam com um falso profeta, Bar-Jesus, um mago, fazendo lá suas estripulias, suas mágicas para o procônsul, tentando convertê-lo a uma doutrina que eles entendiam não era correta. Então, Paulo, entre aspas, né, lhe roga uma praga no sentido de mostrar a ele que ele está no caminho errado. De mostrar a ele o tanto que ele está cego, o tanto que ele está desorientado. E aí o texto é muito claro em relação a isso, né? A hora que, então, que Paulo se contrapõe a ele, ele fica cego, ele percebe que ele não está enxergando nada, ele percebe que as coisas que ele prega, a doutrina que ele prega, são falsas. E frente à confusão dele, o procônsul e a sua casa, a sua família, se convertem, porque se convencem do que Paulo está dizendo. Então, assim, é muito importante a gente entender que o trabalho da igreja hoje também é esse. Quantos e quantos falsos profetas que se colocam por aí, e nosso trabalho é mostrar a eles

não com agressão, não com enfrentamento, mas ter um enfrentamento, esse enfrentamento de Pentecostes, né? Esse enfrentamento do Espírito Santo que se dá através da nossa forma de viver, da nossa forma de agir. Pergunta: qual é o nome do falso profeta citado em Atos de Apóstolos, capítulo 13,

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1: Aí o Padre Marcos Bicalho trazendo aí o Falando de Bíblia. É destaque, falando em termos de igreja, né? Até depois será um dos destaques dentro aí do nosso, da Rádio Vaticano, programação que entra depois das 3h30. Hoje foi assinado a encíclica do Papa Leão XIV, a sua primeira carta, né, que trata sobre a inteligência artificial. Né? A IA deve servir à humanidade, não ao poder de poucos. São 48 páginas que já estão à disposição de todos assim que o entenderem. Inclusive, para quem é membro aí do Clube do Ouvinte da Rádio Universidade, a gente repassou essa encíclica hoje pela manhã, e será um dos destaques na Rádio Vaticana a partir das 15h30 no Vatican Media. O outro destaque que envolve também é, infelizmente, a Igreja Matriz lá na Serra, deixa eu confirmar aqui, que infelizmente acabou pegando fogo nesta manhã, né? Uma informação triste aí que acompanhamos, infelizmente, né? Tivemos esta condição, deixa eu me achar aqui no destaque, né? Que infelizmente, Flores da Cunha, né? A Igreja Matriz de Flores da Cunha, no centro da cidade, teve um incêndio nesta última manhã e nesse início de tarde, que teve diversos momentos lá que acabaram virando uma mobilização lá na cidade de Flores da Cunha, e pode ter certeza que será um dos destaques na Rede TV na parte da tarde. 14h58, vamos ao intervalo, já retornamos.
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2: 14h58.
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4: É o Conexão RU, 15 horas e 3 minutos, temperatura alcançando aí os 19 graus. É, destaque nas informações de trânsito aqui nesta tarde. Temos a Rua das Traíras, ali no Arial, que está fechada devido à instalação de novos quebra-molas ali na região em frente a Biscoito Zezé. Então, atenção para quem vai para aquela região, pois está fechado ali a Rua das Traíras, né, a Rua Rafael Maza, devido a essa condição de atualização, porque aqueles quebra-molas ali já estavam dando muito o que falar e aí já pediam novos já há um bom tempo. Vamos até a redação da Rádio Universidade. O Eliezer Alves está conosco para trazer informações, Eliezer.
5: Olá, olá, muito boa tarde. Vamos falar de saúde? A Anvisa aprovou um novo medicamento para enxaqueca que pode tratar e prevenir crises. O medicamento usa o rimegepanto, uma molécula voltada especificamente para enxaqueca, e os estudos mostraram melhora da dor e dos sintomas em até 2 horas. O medicamento é o medicamento da Pfizer e o remédio age bloqueando a ação dessa substância no cérebro, ajudando a interromper ou reduzir a crise. O principal diferencial, segundo o neurologista Sara Casagrande, do medicamento é unir o tratamento agudo e prevenção em uma mesma medicação oral. Então agora é só esperar aí. Eu, como alguém que sofre de enxaqueca, fico muito feliz com essa notícia nesta tarde de hoje.
4: É, obrigado, Eliezer. É, tem que tomar cuidado aí, porque enxaqueca é complicado. 15.4, falando ainda nessa questão que envolve saúde e tudo mais, cuidados, né? Você já ouviu falar aí do Maio Laranja? É a entrevista realizada nesta manhã pela jornalista Alessandra Sena, que foi destaque dentro do nosso Bom Dia Rio, que está esta e outras entrevistas à disposição para você ouvir a hora que quiser dentro do Spotify da Rio. Vamos acompanhar.
6: E o nosso assunto agora é o seguinte, a gente já está com a entrevistada aqui, presente no nosso estúdio, é um prazer recebê-la. O mês de maio é marcado pela campanha nacional Maio Laranja, movimento de conscientização e enfrentamento ao abuso e à exploração sexual de crianças e adolescentes. Dados recentes da Fundação Abrinq mostram que o Brasil registrou quase 60 mil notificações de violência sexual contra crianças e adolescentes em 2025. Especialistas alertam para forte subnotificação desses crimes, muitos deles praticados dentro do ambiente familiar, dentro de casa ou por pessoas próximas às vítimas. Para falar sobre prevenção, proteção e o papel da sociedade e das instituições nesse enfrentamento, conversamos agora com a professora Ana Caroline Montezano Gonzalez Jardim, assistente social, docente do curso de serviço social e do programa de pós-graduação em política social e direitos humanos aqui da UCPEL, que também é organizadora do curso Maio Laranja, Caminhos Intersetoriais no Cuidado e Proteção de Crianças e Adolescentes, que ocorre amanhã, dia 26 de maio, aqui na universidade. Professora, para a gente começar, os números da violência sexual contra crianças e adolescentes seguem crescendo no Brasil. Eu acabei de falar aí do resultado, né, de uma pesquisa da Fundação Abrinq. O que esses dados revelam para a gente, né, dessa realidade hoje do país? Bom dia, muito bem-vinda.
7: Bom dia, Alessandra, bom dia aos nossos ouvintes, bom dia a todos e a todas. Ah, que obrigada. Bom dia, então, a todos e todas que nos escutam. Então, assim, Alessandra, esses dados, eles nos trazem uma preocupação.
6: Vamos aumentar o som aqui da professora. Pode seguir, professor.
7: Ah, então tá. Acho que agora está melhor, né? Então, a Alessandra estava nos trazendo esses dados de uma pesquisa nacional e são dados que nos alertam, né? Para a gente poder pensar o quanto a violência sexual contra crianças e adolescentes ela é uma realidade cada vez mais presente na nossa sociedade. Algo que sempre existiu e que a gente não pode fechar os olhos para essa realidade. Como estava sendo trazido pela Alessandra também, existe uma subnotificação muito grande, ou seja, situações que não chegam até a rede de, tanto de prevenção quanto de enfrentamento e que ainda ficam as crianças e adolescentes numa situação de desproteção. Então, a gente tem essa campanha do Maio Laranja já há 26 anos na nossa realidade brasileira para a gente poder dar visibilidade a essa dimensão, a esses dados e fazer um alerta para a sociedade, para os profissionais da rede de atendimento, para o Estado, de modo geral, sobre também os mecanismos, né, de prevenção, de proteção e também de denúncia.
6: Prof, é bem importante, assim, a população nos escuta, é uma temática, né, que é bem divulgada, mas qual é a diferença entre o abuso e a exploração sexual? As pessoas precisam ter esses conceitos mais claros,
7: né? Com certeza, com certeza. Bem importante, assim, a questão que tu traz, né, Alessandra? O abuso sexual ou também a violência sexual contra crianças e adolescentes são situações que vão ocorrer, digamos assim, sem uma finalidade de exploração para obtenção, por exemplo, né, de um lucro, porque a exploração sexual ela está muito relacionada essa dimensão, assim, lucrativa, né? De pessoas que utilizam crianças e adolescentes ainda, né? Para benefício próprio, no sentido de ter, de receber algum recurso com isso. O que cada vez se torna mais frequente também nos meios digitais, né? Ou outras formas de exploração sexual. Já o abuso e a violência, eles são também bastante perversos e afetam a vida das crianças e adolescentes, mas não tem essa dimensão, então, né? Digamos assim, dessa dimensão mais lucrativa,
6: de,
7: né?
6: Negócio, né?
7: De negócio, é porque nós que trabalhamos assim com infâncias e juventudes, a gente tem uma compreensão de que adolescentes, crianças e adolescentes não fazem parte, por exemplo, do que se chamaria de prostituição. Porque isso é algo que acontece com os adultos. Crianças e adolescentes não têm essa dimensão de consentimento. Então, são explorados sexualmente, né? Então, é importante trazer que a exploração sexual ela está relacionada a isso, né? A esse comércio, a essa lucratividade que ainda a gente tem. Algumas redes, inclusive, no Brasil. Também aqui em Pelotas já tivemos várias situações assim, onde a rede acabou atendendo e identificando situações também de exploração sexual. Já a violência ou o abuso sexual ocorre de outras formas, né? Enfim, são várias as formas onde uma criança ela pode estar, uma criança adolescente pode estar exposto à violência sexual. Lembrando sempre que a criança adolescente não tem condições de dar o seu consentimento. Então, são sempre necessidades, são sempre situações para satisfazer essas necessidades de adultos, né? E necessidades bastante perversas, né?
6: É importante dizer que a criança não tem escolha. Ela
7: não
6: escolhe,
7: tem escolha,
6: fazer
7: exatamente.
6: Isso.
7: Ela não escolhe
6: fazer parte, né, professora? Vamos falar um pouquinho do curso, né? O curso promovido aqui pelo CPEL, né, destaca caminhos intersetoriais. O que significa na prática esse trabalho intersetorial, né, na rede de proteção, professor?
7: Então, assim, é importante trazer que a campanha, essa a qual nós estamos vinculados, o Maio Laranja, é uma campanha que ela ocorre anualmente, né, desde o ano de 2020, já estamos assim, são 26 anos, né, e cada ano a gente tem um tema também para a gente pensar sobre esse assunto, divulgar, enfim, trazer visibilidade a essa dimensão a partir de necessidades também de quem trabalha com, né, com esse tema. Então, esse ano, esse tema da intersetorialidade, do trabalho em rede, nos convoca a pensar que essa é uma tarefa compartilhada entre Estado, sociedade, famílias e entre os profissionais que fazem parte das redes de atendimento. Aí se destacam o papel das políticas sociais, como saúde, segurança pública, assistência, educação, entre outras. E a intersetorialidade vai nos trazer, assim, subsídios para a gente pensar o trabalho articulado entre esses diferentes profissionais, né? Porque quem trabalha, assim, com essa dimensão do abuso e da exploração sexual de crianças e adolescentes tem também, digamos assim, alguns subsídios para suas intervenções, como, por exemplo, a não revitimização. A gente tem no Brasil uma lei da escuta protegida, né? Então, por exemplo, as crianças e adolescentes, quando fazem uma revelação espontânea, principalmente em setores assim, vinculados às políticas sociais, tem alguns mecanismos para que essa criança seja protegida, para que ela não tenha que falar diversas vezes sobre o ocorrido, para que a palavra dela seja validada, né? Então, é por isso que é muito importante esse trabalho em rede, os profissionais estarem articulados, né? E as políticas sociais, digamos assim, estarem caminhando juntas, né? Por isso a intersetorialidade.
6: Quando a senhora fala em rede, quais são esses profissionais que são envolvidos? A gente sabe que a assistência social é, digamos, o núcleo do trabalho.
7: Sim,
6: mas
7: sim.
6: Quem são os outros?
7: Os outros profissionais, eles fazem parte, assim, desde profissionais da educação, como professores, orientadores pedagógicos, profissionais do programa Primeira Infância Melhor, visitadores do PIN, agentes comunitários de saúde, profissionais que estão lá na ponta, nas UBSs, então nas escolas, na política de assistência social, a gente vai ter tanto assistentes sociais quanto psicólogos, outros profissionais que atuam no trabalho com famílias. Então, são nesses diferentes espaços que muitas vezes acontece uma revelação espontânea, principalmente no âmbito escolar, né? A gente sabe que nas escolas, assim, as escolas, elas são consideradas espaços de socialização importante, onde crianças e adolescentes passam bastante horas do seu tempo, né? Então, por isso, a importância de que profissionais que atuam nessas políticas sociais possam também permanentemente estarem, né, digamos assim, construindo saberes, né, compartilhando fluxos de atendimento para que a gente tenha um trabalho qualificado.
6: E as escolas também são espaços para muitas crianças de proteção, né, prof? Às vezes se sentem melhor do que dentro de casa, porque dentro de casa elas têm esse convívio de uma escolha que não é delas e elas são obrigadas, né, às vezes a participar de coisas que, né, e a escola protege. Às vezes é aquele cantinho de paz, não é nem o de ir aprender, né?
7: Uhum.
6: A gente entende assim. O curso também vai envolver universitários, né, prof, estudantes.
7: Isso, isso.
6: Qual é o impacto aí para a senhora de trabalhar esse tema na formação acadêmica também?
7: O trabalho desse tema na formação acadêmica, ele nos permite, assim, estar pensando nos futuros profissionais que, enquanto universidade, nós estamos entregando à sociedade, né? Então, nós estamos na segunda edição aqui na Universidade do Maio Laranja e contamos, assim, com acadêmicos de diferentes cursos, né? Do serviço social, da psicologia, do direito, da enfermagem, né? Da área de educação, da medicina. Então, ele é um curso interdisciplinar, porque ele se aplica, assim, um dos nossos objetivos é poder unir os nossos estudantes também com profissionais da rede. Pensar nessa troca também, né, digamos, né, e pensar nesse contato com a realidade, assim, dos estudantes já estarem conhecendo também quais são os mecanismos de denúncia, de prevenção, de enfrentamento.
6: Perfeito. Dá tempo ainda de se inscrever? Não dá? Como é
7: claro,
6: que as pessoas
7: assim,
6: podem participar?
7: Nós já estamos com as vagas quase lotadas, né? Mas ainda temos, assim. Então, quem quiser fazer a sua inscrição, tem um link, né, de acesso, que eu não tenho como trazer ele aqui, mas na página do nosso grupo, que a gente tem um grupo aqui na universidade, que é o GEF-JUS, é um grupo de estudo sobre famílias, infâncias, juventudes e políticas sociais. Então, através da página do GEF-JUS no Instagram, o pessoal consegue ter acesso ao link. Mas se alguém não conseguiu se inscrever e, de repente, quiser vir participar, no momento, a gente pode conseguir também, né, alguma inscrição. O curso ele tem uma certificação de 10 horas, né? Ele começa amanhã no turno da manhã, às 8 horas, aqui no auditório da universidade. Ele vai das 8 até meio-dia e 30 e depois retornamos às 6 horas, às 18 horas. A gente tem esse intervalo aí no turno da tarde também, para não ficar muito maçante, principalmente para os trabalhadores que estarão fazendo parte, né? Claro. Então, o curso ele ocorre de manhã e de noite.
6: Algum destaque, assim, de algum palestrante, algum convidado que vai estar presente?
7: Nós temos convidados, assim, desde profissionais que atuam nas políticas sociais. Então, temos, assim, uma colega psicóloga, que é a Aline Crochemor, que é psicóloga da Prefeitura aqui de Pelotas, que vai estar abordando os desafios da rede local. Temos também uma mestranda, uma doutoranda do nosso PPG, que ela vem de São Lourenço, né? E ela está estudando no doutorado justamente a intersetorialidade. Então, vai poder contribuir bastante, né? Já no turno da noite, nós vamos ter, assim, o professor Akhenaton também, né? Que vai trazer alguns dados de pesquisas, assim, sobre a exposição de crianças e adolescentes no âmbito digital, trazendo mais essa dimensão, assim, da internet, dos riscos, né? Desse espaço. Teremos também uma advogada que vai estar conosco, que é do Centro de Referência de Atendimento a Mulheres em Situação de Violência. Teremos também depois o último painel, Infâncias Plurais, Olhares Singulares, onde a gente busca trazer também a realidade de crianças indígenas, o preconceito, o racismo também como uma forma de violência para crianças e adolescentes, e também, assim, encerrando uma fala sobre crianças neurodivergentes, né? O quanto crianças também com deficiência são mais expostas às violações de direitos, né? Eu acredito que seria isso. A gente vai iniciar o evento, assim, com uma mesa de abertura com profissionais e representantes, assim, de instituições que fazem parte da rede local e também da rede estadual. Estaremos com a presidente aqui do Comitê Estadual de Enfrentamento à Violência contra Criança e Adolescente.
6: Perfeito. Bem importante também dizer que quem ainda não se inscreveu e também não faz parte de alguma instituição, mas é familiar e quer entender um pouquinho mais, vai estar aberto para, né, tem assunto aí para todas as dúvidas, né, para esclarecer todas as dúvidas. Eu sei que a senhora tem hora, eu sei que a senhora tem aula, mas antes de encerrar, eu acho que é importante, né, a gente passar esse alerta. Quais os sinais de alerta que podem indicar situações, então, de violência, de abuso, de exploração? E quais os caminhos mais seguros aí para a denúncia, para o pedido de ajuda, principalmente da família?
7: Sim. Então, assim, é importante alertar que mudanças de comportamento bastante abruptas, assim, né, de crianças e adolescentes, elas já sinalizam situações que precisam, digamos assim, de uma atenção maior, tanto da família quanto por parte dos profissionais. E claro que essas situações, assim, elas nunca acontecem sozinhas. Então, às vezes, há uma sobreposição de alguns indicadores, como, por exemplo, às vezes uma alteração no sono, uma alteração na rotina, a criança estar, digamos assim, com alguns sinais que são diferentes, assim, do seu contexto de vida, do seu comportamento, digamos assim, mais habitual, né, na família, na escola. Na escola, muitas vezes, os professores, eles percebem, assim, uma queda no rendimento escolar. A criança começa também, ou o adolescente, a apresentar comportamentos hipersexualizados. Então, há uma sobreposição, né, digamos, às vezes é difícil identificar como apenas um indicador, né? Mas são vários sinais, assim, que a gente precisa estar alerta. E o mais importante é que as famílias, a comunidade, enfim, os profissionais que trabalham com crianças e adolescentes possam estar sensíveis, né? Possam perceber, porque a gente, às vezes, assim, e na sociedade que a gente vive, a gente tem pouco tempo para o cuidado, para essa dimensão da troca. A gente sabe também a realidade das famílias, né? O trabalho, digamos assim, bastante extensivo, carga horárias intensas de trabalho, mas é um dever compartilhado, né, de sociedade, família, Estado, enfim. Então, é sempre ter essa disposição ao cuidado, à atenção com crianças e adolescentes. E aí, assim, no âmbito familiar, né, se percebe algum desses indicadores, assim, que normalmente se manifestam através do comportamento dessa criança e do adolescente, é importante que as famílias, elas possam procurar proteção. Então, se é num âmbito familiar, que um familiar, uma pessoa mais próxima identifica, pode estar indo na delegacia da criança e do adolescente aqui em Pelotas. Nós também temos o CRAI, que é um centro de referência de atendimento infanto-juvenil que se localiza na UPA. E é, digamos assim, a porta de entrada. É ali que vai ser realizada a primeira escuta dessa criança e adolescente, também o encaminhamento, se em razão dessa violência ou dessa exploração sexual, a criança ou adolescente apresenta alguma necessidade de saúde mental. Então, também esse serviço, digamos, ele tem esse papel extremamente importante, né? E nós contamos com esse serviço aqui em Pelotas, então é bem importante ressaltar. Mas também, às vezes, assim, digamos, essa identificação, ela vem por pessoas externas à família. E aí a importância também de fazer a denúncia em outros canais, como, por exemplo, o Disque 100, que é um canal anônimo para se fazer uma denúncia. E uma dúvida que, às vezes, por exemplo, as pessoas têm: ah, mas para eu fazer uma denúncia, eu preciso ter certeza que essa situação ocorreu? Não. Não precisa, porque depois que essa denúncia for recebida, isso vai ser, digamos assim, investigado pelos órgãos competentes, né? Então, é importante, assim, que as pessoas possam ter essa clareza de que não precisa ter ali 100% de certeza de que aconteceu algo para fazer uma denúncia, mas já poder fazer para que essa situação possa ser, digamos assim, olhada pela rede de atendimento e pelo poder público.
6: Mapeada, pelo menos.
7: Mapeada, né? Exatamente.
6: E, professora, eu disse que era a última pergunta,
7: não, tranquila.
6: Mas aí a senhora falando, né, e cita um pouquinho mais da gente conversar. Mas, assim, a senhora está falando, a entrada pela UPA, né, tem um centro de referência dentro da UPA. Violência contra menores, adolescentes, crianças, não tem classe social, né, professora?
7: Não tem classe social, exatamente, né? Então, é muito importante, assim, trazer essa dimensão. Eu, como assistente social, eu trabalho também no Tribunal de Justiça aqui do Estado, e a gente atende, assim, diferentes situações onde crianças e adolescentes, muitas vezes, precisam de uma medida protetiva, de afastamento da sua família, né? Às vezes, porque essa família não conseguiu oferecer as condições de proteção a essa criança ou adolescente, e a gente atende situações, assim, de todas as classes sociais, né? Então, é muito importante essa pergunta que tu faz, Alessandra, ela é essencial para essa discussão, assim, porque quando a gente se lembra de casos que tiveram uma grande repercussão na mídia, como do menino Bernardo, né? Do menino Henri Borel, que inclusive deu nome à legislação. A gente tem uma lei Henri Borel, que ela veio para, digamos assim, melhorar esses mecanismos de proteção à criança e adolescente. A gente estava tratando de crianças, então, de famílias que não estavam em situação de pobreza. E muitas vezes essas crianças que estão em um contexto onde tem um maior acesso às necessidades de sobrevivência, elas são desacreditadas.
6: Exatamente.
7: Até no caso do menino Bernardo, assim, né, os dados, eles apontam que, lamentavelmente, esse menino procurou ajuda. Mas traziam ali que o pai tinha uma posição de destaque na sociedade, era um profissional importante, e esse menino, ele passa a ser desacreditado, né? E também, assim, acho que eu não poderia deixar de trazer que o 18 de maio, ele é uma data no Brasil que também dá visibilidade à situação que ocorreu com uma menina, Araceli, no Espírito Santo.
6: Exatamente, né? Foi um caso emblemático.
7: Emblemático,
6: né?
7: Exato. E essa menina, então, ela foi violentada sexualmente até a morte. As pessoas ali envolvidas nessa situação foram identificadas, houve um processo criminal, mas essas pessoas não foram responsabilizadas, né? E as informações sobre o caso, elas nos trazem que eram pessoas influentes na sociedade, filhos de políticos renomados, né? Então, é importante. E claro que isso foi algo que aconteceu lá no passado, E é importante trazer, assim, que na realidade atual, ainda que a gente tenha algumas dificuldades, assim, de identificar, a nossa rede de enfrentamento e principalmente o sistema de justiça cada vez mais está responsabilizando esses autores de violências, né? Então, não é algo que está, digamos, como aconteceu com Araceli. A gente tem dados, assim, de que o nosso sistema de justiça, ele está, sim, né, responsabilizando essas pessoas, né? A gente tem também uma delegacia da criança e do adolescente que é bastante atuante aqui em Pelotas, né? A nossa delegada tem um papel bem importante. E aqui em Pelotas, nós temos um comitê de enfrentamento à violência contra criança e adolescente. Eu faço parte, representando o Poder Judiciário, e muitas outras instituições estão ali e, digamos, pensando seriamente nesse problema, né? Não é algo que está passando, assim, de modo invisível, né? Claro que os dados aumentam, mas também a gente se organiza para tentar combater essa realidade.
4: E o destaque, então, dessa entrevista do Maio Laranja, que está à disposição lá no Spotify da Rádio Universidade, para você acompanhar, ter todos os detalhes. Isso, ou então tu quer acompanhar todo o Bom Dia Rio de hoje, está à disposição no YouTube da Rádio Universidade. 15h27, temos intervalo, já retornamos.
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4: 15 horas e 27 minutos.
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4: Vamos acompanhar agora então o material da Rádio Vaticano, do Vatican Media, que tem como destaque nesta segunda-feira a apresentação da encíclica do Papa Leão XIV, né? A IA deve servir à humanidade, não ao poder de poucos. Vamos acompanhar.
14: Louvado seja nosso Senhor Jesus Cristo. O noticiário da Rádio Vaticano, Vatican News, direto da Cidade do Vaticano. Alô, amigos de todo o Brasil e do continente africano, estamos juntos com o noticiário da Rádio Vaticano, Vatican News, em língua portuguesa, nesta segunda-feira, 25 de maio, trazendo as últimas notícias do Papa, da Igreja e do mundo. Nos estúdios, Silvonei José, com a assessoria técnica de Luca Rossi. Uma saudação a você no Brasil e nos países de língua portuguesa. Jesus disse: eu sou a ressurreição e a vida. Quem crê em mim, ainda que tenha morrido, viverá. João 11:25. E vamos aos destaques do programa de hoje. O Papa Leão apresenta a Magnifica Humanitas, desarmar a inteligência artificial. Leão explica o sentido e a gênese de sua primeira encíclica sobre a custódia da pessoa humana na era da inteligência artificial, instrumento que influencia a vida, molda decisões e muda a forma de combater a guerra. Permanecer humanos na era dos algoritmos, na encíclica Magnifica Humanitas, o pedido do Papa Leão, fazer a tecnologia avançar sem que o coração regrida. Audiência do Papa Leão nesta segunda-feira. O Papa recebeu membros do Intergrupo de Demografia do Parlamento Europeu. Recebeu ainda, na sala do consistório, a delegação do Círculo Equestre de Barcelona. E recebeu ainda o presidente da República da Albânia. Essas e outras notícias a partir de agora. O Papa Leão XIV apresenta a Magnifica Humanitas, desarmar a inteligência artificial. O Papa Leão explica o sentido e a gênese de sua primeira encíclica sobre a custódia da pessoa humana na era da inteligência artificial, instrumento que influencia a vida, molda decisões e muda a forma de combater a guerra. Assim como o leão de outrora, o Papa Leão XIII, também o leão de hoje, o Papa Leão XIV, volta seu olhar para as Res Novae, para aquelas coisas novas que desafiam o tempo, a história e a humanidade. E se naquela época era a Revolução Industrial, com as muitas e complexas mudanças no mundo do trabalho e as novas formas de pobreza impostas, hoje é a inteligência artificial, com seu potencial e seus perigos, que está sob os olhos e no coração do pontífice, que lança uma invocação universal: desarmar a inteligência artificial.
15: In a similar sense, artificial intelligence now demands to be disarmed, freed from logics that turn it into an instrument of domination, exclusion, and death.
14: A inteligência artificial hoje precisa ser desarmada, libertada das lógicas que a transformam em instrumento de dominação, exclusão ou morte. O Papa Leão XIV fala por metáforas, mas também por referências históricas em seu discurso proferido na sala do sínodo na apresentação da Magnífica Humanitas, a primeira encíclica de seu pontificado, publicada na manhã desta segunda-feira, 25 de maio. Nunca antes um Papa esteve na sala para apresentar ao público um seu documento magisterial. É também a primeira vez que, além de cardeais e professores, se sentam ao lado do pontífice especialistas em alta tecnologia. Um sinal da importância e da atenção ao tema abordado na encíclica, um símbolo e sintoma da gravidade do momento que estamos vivendo e que causa preocupação na Igreja, chamada a decifrar coisas novas à luz do Evangelho e da dignidade do ser humano. Uma angústia que Leão XIV enfrenta com confiança. A confiança de que juntos podemos discernir as grandes questões do nosso tempo e, portanto, o futuro da humanidade.
15: In 2017, torrential rains and floods struck the north of the country. Many families saw their homes swallowed by mud and many roads too.
14: 135 anos atrás, o Papa Pete observou a situação difícil dos trabalhadores e das famílias desenraizadas e empobrecidas pela rápida transformação industrial e compreendeu que a Igreja não podia permanecer à margem. No momento de mudança de época que ameaçava a dignidade humana, ele escreveu a encíclica Rerum Novarum. No mesmo espírito, o Papa Prevost, que assinou simbolicamente a Magnífica Humanitas em 15 de maio, dia da publicação da Rerum Novarum, diz que se sente chamado a olhar para outra grande transformação com os olhos da fé, com a clareza da razão, com a abertura do mistério e com os gritos dos pobres e da terra que ressoam em seu coração. Esse é o sentido das aproximadamente 200 páginas, resultado de uma reflexão de 10 anos no seio da Santa Sé sobre as novas tecnologias e a inteligência artificial que hoje impactam muitas áreas de nossas vidas, influenciam decisões e estão mudando radicalmente a forma como a guerra é travada. Há tantas contribuições, reflexões e sugestões nesta encíclica que, como o próprio Papa explica, tem uma única raiz, a escuta. A escuta de cientistas e engenheiros que trabalham com sincero entusiasmo em tecnologias capazes de aliviar sofrimentos imensos. A escuta de líderes políticos e funcionários públicos que perseveraram na busca por regras justas. A escuta de pais e professores profundamente preocupados com o futuro das novas gerações. Também chegaram até mim, disse o Papa, outros relatos, bastante perturbadores, sobre sistemas de armas cada vez mais autônomos, praticamente fora do controle humano. Estou recebendo relatos muito preocupantes sobre algoritmos que podem negar acesso à saúde, trabalho e segurança com base em dados contaminados por preconceito e injustiça. Junto com essas vozes, ressoou também forte o silêncio de quem não tem voz quando as decisões são tomadas, explica o Papa Leão, decisões que correm o risco de gerar novas formas de exclusão e sofrimento. De tudo isso, desenvolveu-se uma convicção que o próprio pontífice chama de perturbadora e que norteia a encíclica. A inteligência artificial deve ser desarmada. A palavra é forte, eu sei, admite Leão XIV, mas foi escolhida deliberadamente porque este momento precisa de palavras capazes de chamar atenção, despertar consciências e indicar o caminho a seguir para a humanidade. A Igreja está comprometida há muito tempo com o desarmamento nuclear, como um serviço à paz e à dignidade da família humana. Da mesma forma, a inteligência artificial requer hoje que seja desarmada, porque, como a energia nuclear deve estar a serviço de todos e do bem comum. E as decisões sobre a tecnologia nunca devem ser separadas da consciência e da responsabilidade. A paz não é apenas a ausência de guerra, é a justiça em ação. Mas quando a tecnologia enfraquece nosso senso crítico, a própria paz fica em risco. Desarmar, porém, não basta. Precisamos construir. Concluindo, o Papa faz um convite a todos os membros da Igreja e da família humana. Aprendamos a ouvir uns aos outros, a enfrentar com coragem os desafios do presente e a cooperar na construção de uma sociedade mais humana e fraterna. Que este lançamento de Magnifica Humanitas, espera o Papa Leão, possa inaugurar uma nova era de artesãos da esperança, que continuarão a construir o canteiro de obras do nosso tempo. Na encíclica Magnifica Humanitas, o pedido do Papa Leão: fazer a tecnologia avançar sem que o coração regrida. Na era da inteligência artificial, com a dignidade humana correndo o risco de ser ofuscada pelas enormes concentrações de poder tecnológico, fora de qualquer controle, e por novas formas de desumanização, o Papa Leão nos exorta ao dever urgente de permanecermos profundamente humanos. Na época das polarizações e da violência, que vê expandir-se uma cultura do poder, com a guerra reabilitada como instrumento de política internacional, o sucessor de Pedro nos pede para fazer a tecnologia avançar, sem que o coração regrida. Ele nos convida a aceitar o limite e a fragilidade da humanidade, sem considerá-los como faz a ideologia tecnocrática, um erro a ser corrigido. Ele nos exorta a olhar para o mundo, não pela ótica dos grandes, mas de baixo para cima, com os olhos de quem sofre, a partir dos últimos. Com os olhos de um Deus que tomou sobre si nossa fraqueza, transformando-a em um lugar de salvação, porque mesmo quando as máquinas se destacam pela eficiência, o centro da história continua sendo um rosto humano que pede para ser olhado. Magnifica Humanitas, a primeira encíclica de Leão XIV, não é, antes de tudo, um texto analítico sobre inteligência artificial, nem entra em detalhes sobre processos em constante evolução. Trata-se, antes, de uma suma que aplica os princípios da doutrina social à nossa época, a era da inteligência artificial, consolidando e atualizando os pontos fundamentais do magistério. É um texto que também põe fim ao equívoco daqueles que, confiando na liberdade absoluta dos mercados e das novas tecnologias, tendem a descartar como ensinamento discutível o magistério papal sobre o pedido de um governo humano compartilhado da inteligência artificial, sobre a ecologia integral, sobre as estruturas econômicas que se tornam estruturas de pecado, sobre o não à guerra. O Papa, que assumiu o nome do autor da Rerum Novarum na era da Revolução Digital, pede a cada um de nós que assuma um papel ativo, pois a construção da civilização do amor se realiza graças a uma soma de pequenas e tenazes fidelidades, capazes de conter a desumanização. Uma tarefa, portanto, que diz respeito a todos nós e de perto. Papa Leão recebeu em audiência na manhã desta segunda-feira membros do Intergrupo de Demografia do Parlamento Europeu, da Comissão Europeia para o Mediterrâneo, do Ministério da Família, Natalidade e Igualdade de Oportunidades, Itália e OSCE, a Organização para a Segurança e a Cooperação na Europa. Andressa Collet.
16: Good morning, everyone, and welcome. A audiência com o Papa Leão XIV abriu os trabalhos desta segunda-feira de uma conferência intitulada Demografia e Europa, um momento decisivo, que reúne membros do Intergrupo de Demografia do Parlamento Europeu, da Comissão Europeia para o Mediterrâneo, do Ministério da Família, Natalidade e Igualdade de Oportunidades da Itália e da Organização para a Segurança e Cooperação na Europa. Na Sala Clementina, no Vaticano, o pontífice saudou o grupo, formado por cerca de 100 pessoas, que estarão envolvidos durante o dia para refletir em Roma sobre os desafios demográficos enfrentados na Europa, entre eles o combate ao declínio, refletindo sobre políticas que beneficiem as famílias, as taxas de natalidade, as novas gerações. O tema de reflexão, disse logo no início do discurso o Papa, além de oportuno, é urgente porque se refere a implicações concretas para milhões de pessoas e suas famílias e que os eurodeputados são representantes diretos. A questão demográfica, como o próprio Papa Francisco frequentemente recordou, é fundamental, sobretudo naquele que é considerado um velho continente, mas não mais por causa da sua gloriosa história, mas por causa da sua idade avançada. E Leão XIV acrescentou:
15: "The problems resulting from zero growth demographics are many and complex."
16: Os problemas decorrentes de uma demografia de crescimento zero são muitos e complexos e incluem, em especial, a pandemia da solidão. Além disso, os dados demográficos não são meramente estatísticas, mas falam de paternidade, maternidade e filhos, e os filhos são o futuro. No entanto, falar do futuro aponta para um desenvolvimento integral e sustentável, que é seriamente impedido sem a solidariedade entre as gerações. Infelizmente, tal solidariedade requer um equilíbrio intergeracional que atualmente falta na Europa. O Papa citou o período de drástica esterilidade das últimas décadas, tema enaltecido inclusive por Francisco, não apenas porque muitos foram privados do direito de nascer, mas também porque houve uma falha na transmissão das ferramentas materiais e culturais de que os jovens precisam para enfrentar o futuro. O resultado, complementou Leão XIV, são afirmações contraditórias de políticas supostamente favoráveis à família que, ao mesmo tempo, promovem a discriminação contra a maternidade, exaltam o aborto como um direito e minam o próprio fundamento do desejo de constituir família. Em discurso, o Papa então indicou responsabilidade compartilhada para analisar questões que são fundamentais em busca de soluções: a dignidade das pessoas e o papel ativo da família na sociedade, que se baseia no matrimônio entre um homem e uma mulher, uma realidade que une as dimensões pessoal e pública. Somente respeitando e promovendo este lugar central da família, enalteceu Leão XIV, e aplicando o princípio da subsidiariedade, é possível evitar os dois extremos da intervenção excessiva do Estado e do individualismo. São princípios imutáveis, explicou o Papa, que podem guiar homens e mulheres para dar sentido e valor à vida humana através de políticas nacionais e da União Europeia, que sejam desenvolvidas e formuladas em parceria com a sociedade civil para deixar uma versão diferente de mundo para as futuras gerações. Quem também pode trabalhar em conjunto para uma mudança efetiva, sugeriu então Leão XIV, é a Federação das Associações Católicas de Famílias da Europa e a Comissão das Conferências Episcopais da União Europeia, a COMECE.
15: This is the impetus Christians are bringing to the European project.
16: Este é o impulso que os cristãos estão dando ao projeto europeu para que as políticas tenham em conta a pessoa humana na sua totalidade e promovam sempre a dignidade dos seres humanos. Desta forma, pode-se abrir um caminho genuinamente humano para resolver a crise demográfica, orientado para o bem comum e o bem-estar das gerações futuras. De fato, só uma nova primavera para a família pode transformar o frio do inverno das nossas populações envelhecidas.
15: Thank you.
14: Papa Leão recebeu também audiência nesta segunda, na sala do consistório no Vaticano, a delegação do Círculo Equestre de Barcelona, um clube esportivo e social espanhol, por ocasião do aniversário da sua fundação. Maria Ângela Jaguraba.
17: O Papa Leão XIV recebeu...

0: obediência à ação do Espírito Santo.
1: Todo fiel em Cristo é chamado a manter a sua vida aberta à ação do Espírito Santo, numa atitude de incansável disponibilidade para viver a caridade cristã, virtude teologal pela qual amamos a Deus sobre todas as coisas e ao próximo como a nós mesmos, precisamente por amor a Deus. A seguir, acrescentou:
0: o cristiano, pois, não é um simples filantropo.
1: O cristão, portanto, não é simplesmente um filantropo, mas alguém compassivo que ama sem interesse e busca ativamente o bem-estar integral dos demais. Convido-os a manter o olhar fixo em Cristo, porque só assim é possível reconhecer a sua presença nos nossos irmãos e irmãs mais pequenos e necessitados. Leão XIV concluiu pedindo que, através da entrega pessoal dos membros do Círculo Equestre de Barcelona ao serviço a Deus e ao próximo, e da disponibilidade deles de acompanhar as pessoas com paciência e compaixão, o Senhor os conceda crescer em seu amor.
2: E vamos recordar a oração do Regina Coeli de ontem com o Papa. Recordamos na Praça São Pedro. Maria Ângela.
1: Após celebrar a missa na Basílica Vaticana por ocasião da solenidade de Pentecostes, Leão XIV rezou com os fiéis reunidos na Praça São Pedro a oração do Regina Coeli. Em sua alocução, de modo especial, o pontífice se deteve em uma imagem oferecida pela liturgia de hoje, de que o Espírito abre as portas. O Santo Padre então questionou: quais seriam essas portas? A primeira porta é a do próprio Deus, no sentido em que nos abre o acesso ao mistério de Deus revelado em Jesus Cristo, respondeu. Com o dom do seu Espírito, Deus nos concede a verdadeira fé e nos faz compreender o sentido das Escrituras. E não só, pois nos ajuda a fazer uma experiência pessoal de Deus e a encontrá-lo em Jesus e não apenas na observância de uma lei. A segunda porta é a do cenáculo, ou seja, da igreja.
3: Senza il fuoco dello spirito, la chiesa rimane prigioniera della paura.
1: Sem o fogo do Espírito, a igreja permanece prisioneira do medo, assustada diante dos desafios do mundo, fechada em si mesma e, por isso, incapaz de dialogar com os tempos que mudam. O Espírito abre as portas da igreja para que esta seja acolhedora e hospitaleira em relação a todos, mesmo aqueles que fecharam as portas a Deus, aos outros, à esperança e à alegria de viver. Por fim, o Espírito Santo abre as portas dos nossos corações, ajudando-nos a vencer as resistências, os egoísmos, as desconfianças e os preconceitos, e tornando-nos capazes de viver como filhos de Deus e irmãos uns com os outros. Onde está o Espírito do Senhor, nasce a fraternidade entre as pessoas, os grupos, os povos da terra, e todos falam a única língua do amor que une e harmoniza as diversidades, afirmou o Papa, que então concluiu.
3: Fratelli e sorelle, anche ai nostri giorni, specialmente in questo giorno di Pentecoste.
1: Irmãos e irmãs, também nos nossos dias, especialmente neste dia de Pentecostes, devemos invocar o Espírito Santo para que ele abra as portas que permanecem fechadas. Precisamos redescobrir Deus como Pai que nos ama, edificar uma igreja onde todos se sintam em casa e fazer crescer um mundo fraterno onde reine a paz entre todos os povos. Após a oração mariana do Regina Coeli, da janela da Residência Apostólica Vaticana, neste domingo 24 de maio, solenidade de Pentecostes, o Papa saudou os fiéis e peregrinos que participaram deste encontro dominical com o pontífice. Eram cerca de 30 mil na Praça São Pedro. Leão XIV recordou que neste domingo celebra-se o Dia de Oração pela Igreja na China, memória litúrgica da bem-aventurada Virgem Maria Auxiliadora dos Cristãos, venerada com grande devoção no Santuário de Shenzhen, em Xangai.
3: Uniamo la nostra preghiera a quella dei cattolici cinesi.
1: Unamos a nossa oração à dos católicos chineses como sinal de nosso carinho por eles e de sua comunhão com a Igreja Universal e com o sucessor de Pedro.
3: L'intercessione della Regina del Cielo ottenga alla comunità credente in China
1: que a intercessão da Rainha do Céu

0: obtenha para a comunidade de fiéis na China a graça da unidade e conceda a todos a força de testemunhar o Evangelho em suas fadigas cotidianas, para que sejam sementes de esperança e paz. Em particular, invoco a paz eterna para as vítimas do acidente ocorrido dias atrás numa mina no norte da China. O Papa confiou a Nossa Senhora Auxiliadora às comunidades cristãs da Terra Santa, do Líbano e de todo o Oriente Médio, que sofrem por causa da guerra. A seguir, saudou o grupo de pessoas com deficiência que veio da Polônia e os peregrinos que vieram de bicicleta de Quelmes, na Bélgica. O pontífice concluiu desejando a todos um feliz domingo de Pentecostes.
1: Ainda nesta segunda-feira, o Papa recebeu em audiência o senhor Bayram Begay, presidente da República da Albânia, que posteriormente se reuniu com o cardeal Pietro Parolin, secretário de Estado de sua santidade, acompanhado pelo arcebispo Paul Richard Gallagher, secretário para as relações com os estados e organizações internacionais. Conforme declarado em um comunicado da sala de imprensa da Santa Sé, durante os cordiais colóquios na Secretaria de Estado, foi manifestado o apreço pelas boas relações bilaterais e a intenção de desenvolver ainda mais a colaboração em áreas de interesse mútuo. No decorrer das conversações, continuou o comunicado, tratou-se de várias temáticas internacionais, com particular atenção à região dos Balcãs Ocidentais e seu caminho para adesão à União Europeia. E assim chegamos à conclusão do nosso espaço de hoje, agradecendo a sua presença. Nós voltamos amanhã, neste mesmo horário, com mais informações direto do Vaticano para você. Um abraço e até lá.

0: 15:59. 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

6h04, 4h04 da tarde desta segunda-feira, 25 de maio de 2026. Eu sou Wesley Dagani e vou junto com vocês a partir de agora com o nosso lance rápido que está no ar. Você vai chegando junto com a gente a partir de agora nos 1160M, no ru.cpel.edu.br, na nossa live lá no YouTube, Rádio Universidade de Pelotas. A nossa live já está no ar. Vai lá no YouTube da Rádio Universidade de Pelotas, deixa o seu like, te inscreve no canal da RU, ativa o sininho de notificação, porque tem ali várias lives já programadas durante a semana aqui da programação da Rádio Universidade. Então você já vai recebendo a notificação conforme a gente vai entrando no ar. Então vai lá e ativa esse sininho e vem junto com a gente a partir de agora, participando também lá na nossa live do YouTube, né? Respondendo a nossa enquete que está indo pro ar neste momento e também mandando a sua mensagem, principalmente você, torcedor chavante, porque o Brasil acabou empatando fora de casa pela Série D do Campeonato Brasileiro. Então você chega com a gente lá pela nossa live no YouTube e também no 053-984-13-5473. 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Seis horas, 6 minutos da tarde desta segunda-feira. A gente vai junto com vocês a partir de agora até as 5 horas da tarde aqui no nosso lance rápido. Neste momento na nossa Princesa do Sul, 19,3 graus, 80% a umidade relativa do ar e a sensação térmica em 19,9 graus. Então você vem junto com a gente. Não faz frio, não faz calor, tá um tempo agradável. Jorge Alves que nos acompanha, o Diego também está junto com a gente vai a partir de agora aqui na Rádio Universidade, no nosso lance rápido desta segunda-feira, que chega com as manchetes do programa de hoje.

0: Brasil empata mais uma na Série D do Campeonato Brasileiro, agora fora de casa, 0-0 com a equipe do São Joséense. Chavante chega à sua quinta partida sem vitórias dentro da competição e fica na quarta colocação, mas de olho neste São José, faltando duas rodadas para o término da primeira fase. Hoje é dia de reunião extraordinária lá na Boca do Lobo. O Conselho Deliberativo do Pelotas se reúne para tratar assuntos importantes, pensando o 2026 Áureo Cerúleo. Farroupilha vai se organizando, se preparando e pensando a sequência da Copa da Federação Gaúcha de Futebol. Na próxima quarta-feira, em Bagé, o Farrapo entra em campo pela terceira rodada, tentando ainda brigar por esta classificação à próxima fase. Vamos trazer vozes de tudo que envolve o nosso futebol local. Hoje tem vozes por lado do Brasil, pelo lado do Pelotas e também pelo lado do Farroupilha. Tem muita informação, então vem junto com a gente a partir de agora aqui na RU. Da tarde desta segunda-feira, Lucas Fabião. Tudo bem, Lucas? Boa tarde.
1: Boa tarde. Boa tarde, Wesley. Boa tarde ao Jorge Alves, à mesa de áudio. E, claro, a todo mundo ligado aqui na Rádio Universidade para mais um Lance Rápido. Começando essa semana, né, Wesley? Depois de um empate... Olha, não sei quantas semanas que a gente vem aqui dizendo que o Brasil está devendo e que era uma decisão e o Brasil não conseguiu corresponder à altura. E acho que dessa vez fica mais amargo, né? Porque deu pra ver que era um jogo vencível. Um jogo que dava pra vencer. O Brasil, de certa forma, controlou as ações, criou até na nossa enquete ali no YouTube, né? Já convidando a interagir no YouTube da Rádio Universidade de Pelotas. Onde você acredita que o Brasil pecou contra o São Joséense? Criação, finalização, escalação inicial? Eu vejo, Wesley... Não sei, é um misto, né? Eu
0: acho que a gente consegue debater sobre essas três situações, né? Mas eu já votei ali, já explanando aqui, votei em finalização. Que eu acho que foi o ponto principal ontem que fez com que o Brasil saísse de lá com 0-0.
1: Pois é, porque o Brasil criou. O Brasil criou e teve as rédeas da partida. Muito mais o Edson preservado, não trabalhou muito, foi acionado sim e teve defesas importantes.
0: Intervenções,
1: intervenções, né? Mas o Brasil... criou mais, mas pecou no que vem pecando com seu time A, seu time B, com seu time C, porque contra o Farroupilha foi o time B e C, e mais uma vez criou mais de 30 oportunidades e apenas uma entrou. E o tempo está passando e mais uma vez está firme no G4, firme entre aspas, porque os outros adversários tropeçaram e o Azures é uma equipe bem abaixo. O São Joséense se mostrou não ser uma equipe brilhante para estar à frente do Brasil. Eu acredito que a equipe do Brasil é mais qualificada que a equipe do São Joséense. Jogo aqui no ar. Mas que não foi suficiente para o Brasil. Porque nos dois jogos, o Brasil foi superior. Não conseguiu no Bento Freitas, não conseguiu lá na Vila Capanema. Mas enfim, o Brasil vai brincando com a sorte. Agora tem uma decisão no próximo final de semana, que é o Blumenau. Blumenau que...
0: Voltou a vencer. Com autoridade, né?
1: Com autoridade. É, líder. Vai disputar a liderança. Já está classificado matematicamente a próxima fase, o Blumenau. É uma coisa positiva ao Brasil? Talvez. Mas o Blumenau ainda luta por ser o líder dessa chave e pegar uma equipe mais acessível na próxima fase. Quem passou também foi o Marcílio Dias. Já está classificado. Mas o Brasil tem dois jogos importantes. Eu acho que... interessante porque o Azures com essa derrota, e agora, se não me engano, é o Marcílio Dias fora de casa para o Azures, acho que podemos dizer que o Azures realmente vai chegar na última rodada já dando adeus à competição. Mas chegar numa última rodada com a classificação ameaçada, porque o São José está crescendo, tropeçou ontem, entregou um empate. Mas é um Brasil que tem pecado até, como tu mencionou, né, tem debate para tudo. Criação, finalização, escalação inicial. Até porque o Gilson não encontrou ainda seu time ideal, tivemos surpresas no jogo de ontem. Mas é um Brasil que está criando, não está conseguindo fazer o gol. É o segundo 0-0 seguido e o Brasil vai rodada a rodada brincando com essa classificação e essa situação do Brasil de estar ameaçado de não passar a próxima fase, porque é uma ameaça real, é somente culpa do Brasil e não a qualidade dos outros rivais, mas a gente segue repercutindo esse empate avante, já de olho porque quarta-feira tem jogo, já trabalhando pro jogo contra o Blumenau no domingo. É uma semana que talvez dá para se dizer que de deadline pro Brasil, porque eu acredito que se não vencer o Blumenau, a casa vai balançar por lá, mas a gente tem toda uma semana e começando aqui no Lance Rápido, Wesley, para a gente seguir repercutindo esse empate chavante.
0: Vamos estar repercutindo tudo que envolveu essa rodada, né, de Série D do Campeonato Brasileiro. Muita informação para vocês a partir de agora e a gente já inicia o nosso Lance Rápido trazendo as primeiras informações do nosso futebol local. Falando deste Grêmio Esportivo Brasil, neste domingo então, Chavante fora de casa, foi até Curitiba, viajou e viajou bastante, uma viagem muito longa, e empatou em 0-0 com a equipe do São Joséense fora de casa. Os outros jogos desta oitava rodada, Azures 2, Blumenau 4, São José 1-1 com Marcílio Dias, grande resultado para o Brasil, né, que se tivesse se ajudado, né, poderia estar ainda mais confortável dentro desta tabela de classificação, que tem hoje o Blumenau na liderança, 16 pontos, segundo Marcílio Dias tem 15, terceiro São Joséense tem 12, quarto Brasil chegou a 9, quinto São José 7 e sexto a equipe do Azures com 5 pontos. O São José tem 7 pontos, chegando no máximo a 13 pontos nas últimas duas rodadas e não alcança mais o Marcílio Dias, por exemplo, que é o segundo colocado e tem 15, e nem mesmo o Blumenau, que é o primeiro colocado, tem 16, as duas equipes já classificadas à próxima fase da competição. Podemos dizer que tem aí um São Joséense, Brasil e São José brigando por estas duas últimas vagas à próxima fase da Série D do Campeonato Brasileiro. Uma partida que envolveu muita situação, né, que a gente traz até mesmo na nossa enquete lá no YouTube para o torcedor chavante, que onde você acredita que o Brasil pecou contra o São Joséense. Criação, finalização ou escalação inicial, vote lá com a gente, vem participando. Então a gente vai já iniciando o nosso Lance Rápido desta segunda-feira, trazendo as vozes pós-jogo. Os jogadores conversaram com a reportagem da Rádio Universidade e a gente traz essa avaliação também por parte dos atletas.

0: Daqui a pouco, então, ali o Jorginho está organizando por ali, a gente traz, eu vou tentar colocar por aqui, então, Jorginho, que rapidamente a gente traz aqui
1: Lula.
0: As vozes por parte dos jogadores da equipe Chavante. Tá.
1: Uma partida, primeiro, boa noite, Lula, uma partida onde defensivamente o Brasil quase não sofreu, mas não conseguiu, né, ter tantas oportunidades, o zero acabou prevalecendo no placar. Qual a tua avaliação do jogo de hoje?
2: Pois é, acho que um jogo que eu acho que a dona da casa, né, a equipe dona da casa jogou por um empate. Até estranho, né, você jogar em casa e jogar pelo empate. A gente teve o segundo tempo, acho que tomou conta do jogo, né, só que valeu, né, não conseguiu criar, né, acho que criou muito pouco para poder fazer o gol. Tivemos algumas chances ali, acho que faltou caprichar mais. Mas é isso aí, cara, Série D, né, acho que fora de casa, acho que até agora na Série D não conseguiu nenhuma vitória. Mas esse ponto aí tá valendo, acho que agora temos um jogo decisivo dentro de casa, a gente tem que ganhar.
1: Certo, obrigado, Lula. Robinho também chegando por aqui. Robinho, boa noite, Robinho. Qual a tua avaliação sobre essa partida? Entrasse ali no segundo tempo, tivesse algumas oportunidades, mas infelizmente o zero não saiu do placar. Qual a avaliação desse empate aqui na Vila Capanema?
3: Quem acompanhou o jogo aí, né, viu que a gente poderia ganhar o jogo tranquilamente ali. Tivemos muitas oportunidades de concluir no gol, né? Não foi falta de volume de jogo. Agora é esfriar a cabeça. Quarta-feira tem jogo da Copinha e domingo tem jogo em casa lá e tem que buscar resultado, né? A gente sabe que esse momento é um momento delicado, mas acredito que não faltou entrega, não faltou vontade, não faltou disposição, não faltou personalidade pra gente ir em busca do resultado, né? E o Brasil de Pelotas é assim, a todo momento a gente vai buscar sempre a vitória, né? Às vezes vai vir, às vezes não vai vir, e é isso. E se Deus quiser, na próxima rodada a gente pode pontuar, conquistar os três pontos e dar mais um passo no nosso objetivo.
1: Certo, obrigado, Robinho. Robinho conversando, vai dar entrevista também aqui para detentoras dos direitos. Zamora chegando por aqui. Zamora, assumindo a titularidade na partida de hoje, a gente viu um Brasil que foi bastante seguro defensivamente, mas no ataque acabou tendo um pouquinho mais de dificuldade. Qual a tua avaliação desse ponto conquistado fora de casa e o que projetar para essa sequência, esses dois últimos jogos, também com jogos de Copinha pela frente?
4: Esse ponto, além de ser importante, mas a gente saiu com gosto de derrota, porque a gente poderia ter saído com os três pontos daqui. Em questão da Copinha, agora a gente vai trabalhar. Quarta-feira já tem jogo. E questão do ataque, a gente vai trabalhar para isso. Tem que fazer o gol, é normal, acontece, infelizmente. Mas vai parar de acontecer isso aí. Vamos fazer o gol agora.
1: Tá certo, obrigado. Júlio Simas, capitão da equipe do Grêmio Esportivo Brasil, chegando para falar. Boa noite, Júlio. Queria te perguntar qual a variação desse jogo. O que faltou para o Brasil conseguir sair com a vitória? A gente viu que, principalmente no segundo tempo, criou um pouco mais de oportunidades, pressionou, mas o zero permaneceu no placar.
2: Então, infelizmente, a gente cria oportunidade, a gente não consegue transferir em gol. Hoje a gente sai com um ponto, mas é um sentimento que a gente perdeu dois. Agora a gente vai ter que correr atrás em casa, buscar os três pontos dentro de casa com a força da nossa torcida e tentar continuar na classificação.
1: Yuri, chegando por aqui rapidinho. Boa noite, Yuri. Prazer estar falando contigo mais uma vez aqui na Rádio Universidade e te perguntar. O Brasil hoje conseguiu criar oportunidades, teve um certo volume, principalmente no segundo tempo, né? A gente viu jogadas pelas pontas contigo, cruzamentos, mas infelizmente a bola não morreu no fundo das redes do adversário. Qual a variação sobre esse resultado?
5: A gente fica com aquele empate amargo, né? Com aquele gosto de que poderia ter saído com a vitória, com os três pontos, seria muito importante, né, para continuar da Série D, para a gente firmar a nossa classificação. Infelizmente não conseguimos, diferente do jogo contra o São José. Como tu mesmo falou, a gente teve a oportunidade de matar, não matamos. Agora a gente tem dois jogos aí, que são duas finais, e a gente vai ter que ganhar em casa e buscar nossa primeira vitória fora.
0: Muito bem, tá? Então, a palavra dos jogadores do Grêmio Esportivo Brasil após o empate em 0-0 com a equipe do São Joséense. Agora traz todas as suas atenções, claro. Na quarta-feira tem Copa da Federação Gaúcha de Futebol, mas Javante já vai se organizando pensando a decisão, né? Mais uma decisão que a gente traz aqui, né, durante toda a avaliação da semana. O Brasil mais uma vez indo para uma decisão agora contra o Blumenau, no próximo domingo, aqui no estádio Bento Freitas. Então, é um Javante que se organiza, agora pensa nessa sequência de Série D do Campeonato Brasileiro, vendo que também já tem dois classificados e tendo que correr atrás e cada vez ficando mais difícil até mesmo brigar pelas duas primeiras colocações. Agora está muito difícil que fique entre os dois primeiros e traga, por exemplo, a decisão de uma possível segunda fase aqui para o estádio Bento Freitas. Aqui no nosso YouTube, o Luiz Carlos Amaral, Brasil mais uma vez pecou nas finalizações das jogadas diretas ao gol. Treinar finalizações e chute a gol. Mas vamos classificar, é fazer Copa do Mundo contra o Blumenau e diz que vai ser sofrimento até a última rodada. Concordo aqui com o Luiz Carlos Amaral. E também o Luiz diz que continua dizendo, falta de 3 a 5 jogadores para qualificar e melhor focar na copinha para se garantir na Série D de 2027. Aqui então também a fala do Luiz. Eu não sei se de 3 a 5, mas acho que uns dois jogadores a mais ali, de repente, poderiam chegar para estar qualificando um pouco mais, né, este elenco por parte do Grêmio Esportivo Brasil para pensar esta sequência de Série D do Campeonato Brasileiro. Então, primeiro destaque que a gente traz, que envolve o Chavante, daqui a pouco a gente volta a falar sobre o que foi esse confronto Chavante mais um empate na Série D do Campeonato Brasileiro. Às 6h20 desta segunda-feira, eu vou retomar, vamos seguir na trilha do nosso futebol local, porque hoje é somente futebol local aqui no nosso Lance Rápido, e a gente vai seguindo aqui na Rio. Lucas Fabião, hoje é dia importante também no que envolve o estádio da Boca do Lobo, dia de reunião extraordinária do Conselho Deliberativo do Esporte Clube Pelotas, que jogou ontem, não foi a equipe principal, mas teve Lobo em campo e hoje é dia de reunião lá na Boca do Lobo.
6: Pois é, vamos começar então pelo que já passou. A gente teve então ontem mais uma rodada do Gauchão A2 Sub-20, foi a quarta rodada, o Pelotas tinha folgado na terceira rodada da competição e nas duas primeiras vencido. E entrou em campo para defender o 100% de aproveitamento. Isso não aconteceu porque o Pelotas empatou em 3x3 com o Panambi, jogo na Boca do Lobo, num jogo...
0: 3x3 é jogão?
6: É jogão. E até com emoção, porque o Pelotas chegou a perder de 3x1 no placar e foi buscar um empate jogando em casa, defendendo a sua invencibilidade. Segue invicto, nesse momento é o terceiro colocado com 7 pontos. Passa os 4 primeiros, então nesse momento estaria passando a próxima fase. Então a equipe do Jefferson Duarte mantém a invencibilidade, perde 100% de aproveitamento, mas evita uma derrota e pelas circunstâncias do jogo, né? Foi o Panambi que eliminou o Pelotas na competição no ano passado, então já se criou uma rivalidade.
0: Pedra no sapato já.
6: E se confirmou, né? Porque a expectativa do Pelotas era manter esse 100% de aproveitamento. Mas segue então lá no seu gauchão A2 Sub-20, a base do Pelotas, que é o que temos de futebol nesse primeiro momento do ano dentro do Lobo. Mas nessa segunda-feira, Wesley, tem a segunda reunião do Conselho Deliberativo, reunião extraordinária, ou seja, aquela que não está no estatuto, que são aquelas obrigatórias, é quando é convocado realmente, não, a palavra não é emergência, né, mas fora do programado, né? Então vai se reunir os conselheiros pela segunda vez nesse ano de 2026 com diversas pautas, algumas pautas importantes, como por exemplo o Daniel Silveira, primeiro vice-presidente que substituiu o Vinícius Conrad, vai ser homologado, uma questão mais institucional, né? O Daniel já vem trabalhando com a direção executiva faz um tempo. Também vão ser apreciados tanto o parecer do Conselho Consultivo, que é um conselho de ex-presidentes do clube e também de ex-presidentes do Conselho Deliberativo, que trabalham num ofício, entregam à mesa diretiva, trazendo opiniões e panoramas que eles observam dentro do clube. Vai ser avaliado esse parecer e também do Conselho Fiscal. Aí já se trata mais de finanças, é um grupo de trabalho até onde o Daniel Silveira, que é agora o primeiro vice-presidente, trabalhava. Então é realmente uma questão mais institucional. Tem tantos grupos de trabalhos, esse Conselho do Pelotas, é o que prega o Gabriel Ribeiro desde que assumiu no meio do ano passado, de que o Conselho trabalhasse de forma conjunta e esses pareceres vão ser apreciados. E por fim, vai ter a reapresentação do orçamento 2026, porque agora a direção executiva vai apresentar números fidedignos com o que vai ser a temporada 2026 do clube, porque na primeira reunião era muita incerteza do que seria o ano do clube, poderia estar disputando a copinha, não aconteceu. E agora o Pelotas vai apresentar com a direção executiva, o Dr. Carlos Augusto Tavares, até o Rodrigo Brito, os dois vice-presidentes, o Daniel Silveira e o Walter Carvalho, vão estar lá então trazendo esses números para os conselheiros. Pelotas que, como já sabemos por aqui e a gente vai abordando durante a nossa programação, que já tem 12 atletas acertados, nenhum foi anunciado oficialmente, mas a direção está trabalhando. Também um treinador encaminhado, apalavrado, que é o Paulo Henrique Marques. Nenhum deles vão ser anunciados por agora, então o torcedor pode ficar um pouquinho segurando um pouquinho essa ansiedade, né? Porque todos esses estão disputando seus campeonatos nesse momento. Mas o foco agora, então, Wesley, é nessa reunião da segunda-feira, porque importa bastante, é os conselheiros trabalhando junto com a direção executiva para trazer maior transparência e caminhar para o futuro do Esporte Clube Pelotas. E também porque conversamos com o Gabriel Ribeiro, e vamos recuperar um pouquinho aqui no lance rápido, que a questão do Clássico Santos, que está trabalhando um novo modelo de gestão do clube, vai ser sim abordado. Nada muito grande, porque o Clássico ainda tem mais um mês para apresentar essa proposta, mas claro que vai ser debate, não tem como fugir disso, Wesley. Então, só recapitulando, 19 horas primeira chamada, segunda chamada, 19 horas e 30 minutos, no Salão de Honra da Boca do Lobo.
0: E a gente conversou durante a última sexta-feira com Gabriel Ribeiro, presidente do Conselho Deliberativo do Lobão, e a gente vai trazer novamente um recorte dessa entrevista. Ela tem na íntegra lá no nosso Spotify da Rádio Universidade, torcedor do Lobo que quiser estar acompanhando está por lá, ou na nossa live também, do lance rápido da última sexta-feira, que quiser estar recuperando. A gente vai trazer alguns pontos envolvendo aí esta reunião de logo mais agora, aqui também no Lance Rápido.
7: Boa tarde aos ouvintes da Rádio Universidade. Mais uma vez, contente em poder estar falando com vocês. Sei que a nossa torcida está ansiosa para ver o Pelotas dentro de campo, mas quanto mais organizado ele estiver fora, vai ajudar, vai contemplar o que a gente precisa, né? Um time forte, a disputa dessa competição tão difícil que a gente vai ter no segundo semestre. E para isso, boa parte dos torcedores também compõe o Conselho Deliberativo. Então a gente tem, como tu bem mencionaste, na segunda-feira, dia 25, mais um encontro, tá? Com uma pauta extensa, que tu mesmo mencionaste, que vamos falar ponto a ponto ao longo da conversa, mas que é mais um momento, né? Porque é o que a gente sempre ressalta. Todo conselheiro, ele é um torcedor do Pelotas, ele não é um grupo que pensa diferente do que a massa urucerulha pensa. Não, ele só está ali representando o Conselho Deliberativo, mas todos são torcedores. E como torcedores, querem o melhor para o clube, o melhor para este segundo semestre, que eu vou repetir, um semestre bastante difícil dentro do campo, mas que no nosso papel, no meu papel de presidente do conselho, no nosso papel enquanto mesa diretiva do conselho, o máximo que a gente puder organizar fora das quatro linhas, eu tenho certeza que vai ajudar e muito para que as coisas aconteçam da melhor maneira possível dentro de campo também. Mas então é isso, tá? Na próxima segunda-feira, 25 de maio, mais um encontro dos conselheiros aí, numa reunião extraordinária, ou seja, extraordinária, porque ela não é uma daquelas que constam no estatuto como ordinárias, como a questão da prestação de contas, da projeção orçamentária, das eleições que teremos esse ano, que ocorre de 2 em 2 anos para a presidência do clube, ou de 3 em 3 anos para a composição do Conselho Deliberativo. Não é uma dessas quatro oportunidades, por isso uma reunião extraordinária.
8: Quero começar citando essa questão da homologação do Daniel, né? Daniel Silveira foi escolhido como primeiro vice-presidente para substituir o Vinícius Conrad, né? Nós tivemos, nesse primeiro momento do ano, toda essa questão, o Vinícius renunciando. Queria que tu citasse essa questão também, porque conhece o Daniel, como mencionei, ele vinha trabalhando aí no Conselho Fiscal e agora está na direção executiva. O que tu pode falar dessa questão que acontecerá na próxima segunda-feira na reunião?
7: Então, Lucas, com relação a essa homologação do conselheiro Daniel Silveira como vice-presidente, exatamente isso, né? Para a gente ratificar, para a gente confirmar essa escolha da direção executiva, tá? Que está baseada no artigo 41 do Estatuto do Clube, onde ela tem a legitimidade para reconstituir a sua composição no caso de um dos membros da executiva que foram eleitos saírem. Foi o caso do Vinícius Conrad. Então a escolha do Daniel se dá dentro das normas estatutárias do clube, e nesse primeiro item a gente vai homologar, né, para que conste em atas oficiais do Esporte Clube Pelotas esse período, desse término, desse mandato do presidente Rodrigo Brito, ele sendo um dos vice-presidentes. Tá? Então, ao lado do Walter Carvalho, o Daniel Silveira também será vice-presidente do clube. É um ato muito, muito importante, porque ser presidente do clube, vice-presidente do clube, compor o Conselho Deliberativo do clube, é algo bastante importante na vida de qualquer ourocerulho. Tá? É algo que os torcedores que têm a possibilidade e principalmente a disponibilidade, como o Daniel tem, para poder desenvolver as suas ações junto à executiva, eu tenho certeza que vai ser de seu total contento
9: esse estar na ordem do dia, já como primeiro ponto, essa homologação do seu nome como vice-presidente do clube. Então é isso, para seguir o estatuto, a escolha da direção que foi legitimada pelo estatuto, a gente vai estar homologando, ratificando essa escolha do presidente Rodrigo Brito na figura do Daniel Silveira como vice-presidente.
8: Com certeza. E seguindo nessas pautas marcadas, teremos a apreciação de dois pareceres, tanto do Conselho Consultivo, tanto do Conselho Fiscal, mas dentro dessa questão é importante, né? Porque sempre se falou dos grupos de trabalho, sempre se falou num trabalho conjunto, e dois pareceres desses grupos, desses conselhos, serão apresentados.
9: Sim, com relação a esses dois pareceres, tanto do Conselho Consultivo quanto do Conselho Fiscal, exatamente, serão documentos, né, que serão apresentados, tanto pelo Conselho Consultivo, que é composto pelos ex-presidentes, presidente da direção executiva e ex-presidentes, presidente do Conselho Deliberativo. Ah, então, é um grupo assim, de quem já foi presidente, seja da executiva ou do Conselho Deliberativo, que esteve reunido, questão de umas duas semanas atrás, e o que foi encaminhado nessa reunião será agora apresentado ao Conselho Deliberativo, para que o Conselho Deliberativo, esse órgão sim, tenha o poder de deliberar, de definição. Então, tão logo seja apresentado, será colocado essa apreciação do parecer do Conselho Consultivo, para que as pessoas presentes lá, os membros do Conselho Deliberativo, possam fazer essa apreciação, que de igual maneira ocorrerá com o parecer já enviado, o documento enviado pelo Conselho Fiscal do clube, tá? Principalmente na figura dos dois conselheiros, do conselheiro Lucas Morales, do conselheiro Darcy, que nos mandaram o documento apontando, né, as suas impressões e o que eles entendem como pertinente para que seja apreciado referente às contas, né, à prestação de contas que ocorreu na primeira reunião desse ano. Na primeira reunião do Conselho Deliberativo, a direção executiva, na figura do vice-presidente Walter Carvalho, fez uma apresentação dessa prestação de contas. E agora a gente vai apreciar o parecer do Conselho Fiscal. Então, com relação a esse tópico, são essas duas apreciações de dois pareceres bastante importantes, de dois segmentos muito fundamentais dentro da estrutura do Pelotas, que é o Conselho Consultivo, que é o Conselho Fiscal, mas que serão submetidos agora, claro, à apreciação do Conselho Deliberativo, do coletivo que realmente vai deliberar e vai definir o que interessa, o que realmente é pertinente ou não para esse momento do Esporte Clube Pelotas.
8: Então, por fim, a reapresentação do orçamento 2026 pela direção executiva. Sobre essa apresentação, reapresentação até mencionado nessa pauta, o que, tu pode mencionar e esperar, porque agora a gente vai ter uma questão mais fidedigna com o que será a temporada 2026 do clube, né?
9: Exatamente. Por isso que na ordem do dia ali da nossa convocatória, a gente utilizou a expressão reapresentação do orçamento 2026 por parte da direção executiva. É uma reapresentação porque foi feita essa apresentação junto com a prestação de contas naquela primeira reunião desse ano, mas existia exatamente naquele momento essa questão, a dúvida de disputar ou não a Copa FGF, o que acarretaria num orçamento diferente, né? Para jogar duas competições, o orçamento seria de um número e disputando apenas a divisão de acesso, o orçamento é de outro número. Então, como agora a gente sabe que só tem a disputa do acesso, será feito então uma reapresentação, onde a direção executiva, aí, na figura do presidente Brito, dos seus vices, o Daniel Silveira e o Walter Carvalho, vão estar expondo, externando para os conselheiros presentes o tamanho, né, desse orçamento, o que está previsto para ser utilizado, da onde vem determinados recursos e como está sendo planejado a montagem, toda essa estruturação de elenco, comissão técnica, tudo aquilo que envolve a disputa do Pelotas nessa competição, que eu vou repetir mais uma vez, nessa competição dificílima no segundo semestre. Então, é uma oportunidade importante não só para a executiva, para que possa estabelecer e apresentar o que está pretendendo utilizar em termos de quantias, em termos de planejamento, estruturação, mas também para os conselheiros presentes entenderem daqui a pouco, claro, aconselhar. O conselho também faz, aconselhar a executiva no emprego de determinadas receitas, já pensando, já vislumbrando nessa disputa da divisão de acesso. Então, esse tópico é totalmente direcionado para este tipo de ação.
8: E para finalizar, Gabriel, a nossa conversa por aqui, nós temos dentro da pauta, claro, sempre um espaço para assuntos gerais. Tu acredita que possa ser mencionado alguma questão do Clécio Santos, né? Segue trabalhando, nós tivemos movimentações importantes. O Clécio esteve na cidade nas últimas semanas. Foi uma aproximação entre o Clécio e a direção executiva, intermediada por vocês do Conselho. Até queria te pedir, então, uma avaliação desse encontro. Acredita que em algum momento possa ser mencionado isso na reunião?
9: Ah, com certeza. Foi uma sinalização positiva dos dois lados, né? Do conselheiro Clécio, que foi dado a ele esses 120 dias para ele aprofundar estudos e negociações referentes a um novo modelo de gestão para o Esporte Clube Pelotas, e também da direção executiva, né? Do presidente Rodrigo Brito, dos seus vices, o Walter, o Daniel, porque quando a gente trata e quer falar do Pelotas, a gente coloca em primeiro lugar que todas as ações envolvidas sejam boas para o Pelotas. Então foi muito importante. Eu estive coordenando o encontro, também estiveram junto comigo o Pablo e o Felipe, os outros membros da mesa diretiva do Conselho Deliberativo, uma conversa bastante objetiva, sem delongas, onde ficaram questões muito bem definidas, estabelecidas, para que a direção executiva, de maneira alguma, possa inviabilizar ou atravancar alguma conversa que o conselheiro Clécio venha a estar já em fase final, em fase de acabamento, e também para que todas as ações do Clécio, a direção executiva saiba e possa ajudar da melhor maneira possível, seja fornecendo documentos, seja explicando período de negociações que já estão ocorrendo ou de contratos que estão em vigor, porque se aborda, se trata de tudo que envolve o Pelotas, inclusive as questões ali das suas esquinas, as questões do seu patrimônio. Isso é muito importante para que tudo seja sempre da maneira mais clara possível. E com certeza, Lucas, essas questões serão detalhadas em assuntos gerais dessa conversa ocorrida entre a direção executiva e o conselheiro Clécio, que foi coordenada por mim ali, pela mesa diretiva do Conselho Deliberativo, para que os conselheiros presentes saibam. No Pelotas é tudo, quanto mais transparente for, melhor. E melhor para todo mundo. Melhor para o Clécio, melhor para a direção executiva, para os conselheiros que ficarão sabendo do teor dessa conversa e do que pode estar vindo já nos próximos dias pela frente, então, que possa estar vindo a ser apresentado. Então, vai ser um momento bastante interessante. Está colocado em assuntos gerais, mas é uma pauta bastante significativa também, que será debatida, que ocorrerá nessa reunião da próxima segunda-feira, dia 25.
0: Muito bem, tá aí então a palavra do Gabriel Ribeiro, presidente do Conselho Deliberativo do Pelotas, que hoje então tem essa importante reunião extraordinária aí para estar tratando do seu 2026. Aqui no nosso YouTube, Luiz, o Lobo falhou feio em não disputar a Copinha. Concordo, já falei algumas vezes, né? Entendo os motivos para não disputar, mas concordo que deveria ter dado um jeito de participar, né?
6: É um assunto que divide metade do time da Bola Branca, né? Eu vou na tua tese também. Até pelo que a competição tem se apresentado, no nível abaixo da temporada passada, Pelotas tinha maiores chances esse ano de conseguir uma vaga nacional, até mesmo porque os finalistas conseguem. Eu acho que erra, mas enfim, entendo também o motivo de não participar.
0: Exato, né? A gente entende a questão financeira e tudo mais, mas, por exemplo, tu chega na final, tu tem calendário já pro próximo ano, né? Então, é aquilo, né? Acontece, é do futebol, mas pra mim, clube de futebol tem que estar jogando. Então, claro que é debate, a gente vê isso mais no Papo da Bola, mas também trazendo esse destaque que envolve o Esporte Clube Pelotas. 16:38, a gente vai para um rápido intervalo aqui dentro do nosso lance rápido e depois retornamos para trazer a voz de Pedro Dias. Sabem quem é? Goleiro que fechou o gol no Clássico Brafar. A gente vai ouvir o arqueiro do Grêmio Atlético Farroupilha e também tentar recuperar a entrevista coletiva do técnico Gilson Maciel. Então, não sai daí que já estaremos de volta.
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6: Horas 43 minutos da tarde desta segunda-feira, estamos de volta com o nosso lance rápido aqui da Rádio Universidade. Em nome de UCPEL e Peças e Acessórios Pioneiro, a gente já vai retomando para falar ainda mais do nosso futebol local. Para falar do Grêmio Atlético Farroupilha, o Farrapo que segue a sua organização para a sequência da Copa da Federação Gaúcha de Futebol, após ser derrotado no Clássico Brafar da última semana, perdeu por 1-0 lá em Bagé, o Farrapo novamente vai jogar no Estrela d'Alva, né? São 3 rodadas do primeiro turno, as 3 por parte do Farroupilha sendo disputadas em Bagé, e agora encerra aí essa sua maratona de jogos na Rainha da Fronteira no Estrela d'Alva, enfrentando os donos da casa, o Guarani, na próxima quarta-feira, às 3 horas da tarde. Farrapo, terceiro colocado do Grupo B, tem apenas 1 ponto, 3 pontos atrás do Bagé, que é o segundo colocado neste momento, está aí abrindo, né, esse G2 para a classificação à próxima fase da competição. Mas o Farroupilha teve um destaque dentro do que foi o Clássico Brafar da última quinta-feira, que foi o goleiro Pedro Dias, conseguindo fazer boas defesas, salvando o Farroupilha em muitos momentos, e a gente conversou com o arqueiro da equipe tricolor, que vai conversar agora aqui na Rádio Universidade.
7: Vamos conversar agora aqui na Rádio Universidade com Pedro Dias, goleiro do Grêmio Atlético Farroupilha, que eu agradeço pela participação conosco. Vamos falar um pouquinho dessa campanha do Farroupilha na Copa da Federação Gaúcha e também falar sobre a atuação, né, do Pedro contra o Brasil. Fez defesas importantes no Clássico Brafar, teve uma boa atuação. Mas Pedro, primeiramente, boa tarde, seja bem-vindo à Rádio Universidade, tudo bem?
8: Boa tarde, tudo certo. Agradeço aí o convite aí para participar aí do programa. Muito obrigado aí, que seja tudo certo aí no programa aí.
7: Beleza, Pedro, começar falando então dessa tua atuação contra o Brasil, né, onde alguns scouts, né, aqueles aplicativos de estatísticas de jogos, marcam que o Brasil teve mais de 20 chutes na partida, né, mais até de 10 finalizações ali em direção ao gol. Tu fez várias defesas durante o jogo que impediram, né, um placar maior do que o 1-0. Como é que tu destaca isso? Como é que tu enxergou também, né, essa tua atuação e a reação no vestiário, né, assim, também dos torcedores e familiares teus?
8: Foi um jogo muito importante, assim, sabe, foi uma atuação muito boa. Eu gostei, assim, porque foi um jogo complicado. A gente imaginou já que o Brasil viria para cima, assim, principalmente no segundo tempo ali, que foi onde teve mais ações, né, mas pelas circunstâncias do jogo, o placar ali não foi um placar elástico, né. Então, foi uma atuação boa, um trabalho sendo feito aí pelo grupo todo, pelo treinador de goleiro, junto com os outros goleiros, né? Então, foi uma atuação muito importante, assim, para o decorrer da competição.
7: Sim, Pedro, tu já tinha sido exigido a esse nível, até muitos chutes do Brasil foram de dentro da área, né? Então, chutes aqueles com maior probabilidade de gol, já tinha passado por isso na tua carreira?
8: Na carreira profissionalmente não, por conta que eu tô no meu segundo jogo profissional, né? Meu primeiro jogo foi contra o Bagé. Nas Sim. categorias de base já tinha passado por circunstâncias assim, mas no profissional ainda não, primeira vez. E graças a Deus, né, deu para fazer uma atuação bom, um jogo seguro, um jogo bom, sabe?
7: Sim. E Pedro, é o teu segundo jogo como profissional, né? Tu é um goleiro jovem. Qual a importância para ti de ter essa casca, né? Criar essa casca, ter confrontos contra equipes de campeonato brasileiro, como o Brasil. Agora, na próxima quarta-feira, o Farroupilha tem o Guarani, também uma equipe que disputa campeonato brasileiro. Qual a importância que tu vê, assim, para ti, né, logo no teu começo profissional, já estar enfrentando equipes de nível nacional?
8: É muito importante, sim, sabe, para começar a carreira. Como tenho 20 anos, eu no começo do ano tava sem clube, e aí aparece a situação do Farroupilha com esses jogos importantes, só jogos grandes, assim, sabe? E aí entrar nesse desafio e conseguir tá conseguindo fazer jogos bons, assim, é importante para os outros jogos, assim, sabe, para continuar ganhando confiança, para, se Deus quiser, a gente conseguir uma classificação, sabe? É muito importante, assim, o decorrer da carreira, o decorrer desse campeonato da Copa FGF, junto com o Farroupilha, né?
7: Sim, e o Farroupilha, infelizmente, é uma equipe que não tá conseguindo atuar em casa, né? Mandou esse jogo contra o Brasil no Estrela d'Alva, vai jogar de novo agora como visitante. Pedro, até te falo, né, nessa visão do goleiro, que é um cara que tem que estar ligado no gramado, né? Porque tem, especialmente em campos aqui do interior, agora, né, com chuva, campos irregulares, que podem acabar complicando o goleiro. Pra ti, fica mais difícil ter essa mudança constante de, né, de estádio, de locais de treinamento?
8: É complicado, assim, a questão da viagem, assim, mas em questão de estádio, assim, não vejo muito problema, porque com o Pedra Moura e o Estrela d'Alva, são estádios tops, assim, sabe, com gramados bons, então não tem muito esse problema, mas é complicado, assim, jogar sem casa, mas é situações para depois, assim, sabe, mas o que complica mais ali é a questão da viagem, né, mas tudo isso, como é uma viagem também não é tão longa, também acaba não afetando tanto.
7: Sim, ah, perfeito. E Pedro, agora tu no Farroupilha tu tem, né, algumas referências ali pertinho de ti, né, o próprio preparador de goleiros, o Gabriel, o Gregory, né, também que era goleiro enquanto jogador, né? Como é que é essa tua relação com eles? Eles te passam dicas assim, né, especialmente o Gregory, né, porque não está na função de preparador de goleiros, mas foi goleiro. Tem alguma recebe alguma dica por parte dele?
8: É muito bom ali o trabalho junto com eles ali, assim, eles ajudam no dia a dia, o Gabriel, o Neto, o outro goleiro, assim, a gente conversa bastante, assim, antes da própria partida, depois da partida, durante a partida, no intervalo, a gente conversa bastante, a gente se ajuda, porque é que nem a gente sempre fala no dia a dia ali, né, a gente tá ali junto, né, estamos trabalhando junto, na ruim a gente tá junto, na boa a gente vai estar junto, então é muito importante, assim, ter essa parceria junto com os goleiros, junto com o Gregory também, que ajuda a gente ali, sempre vai ali ver os treinos juntos ali, dá essa ajuda pra gente.
7: Perfeito. Pedro, tu é um goleiro jovem, né, como a gente mencionou, qual o teu sonho, assim, sonha em defender uma grande equipe, fala dos teus planos, né, com 20 anos, claro que a pessoa tem, tá no começo de carreira, claro que tem muitos sonhos, né, pela frente.
8: Sim, tenho sim, eu acredito que dá pra alcançar níveis altos, assim, né, como equipes de Série A, talvez, assim, sabe, mais velhos, assim, mais velho, trabalhar pra isso, né, buscar os objetivos pra conseguir jogar em alto nível profissionalmente, né.
7: Sim, tem algum

0: Pois é. Pedro, então, para finalizarmos a nossa conversa, a expectativa para esse próximo jogo, Farroupilha e Guarani, na próxima quarta-feira, como é que já está essa preparação também, né, além da expectativa para esse confronto?
1: A preparação tá boa, a expectativa tá alta também. A gente tá trabalhando para, porque vai ser um jogo difícil, né? Eles vêm para depois da Série D, eles vêm para vir forte, né? Então a gente tem que ir mais forte ainda, como a gente foi contra o Bagé, como a gente foi contra o Brasil. Tem as circunstâncias de estrutura, claro, mas a gente tem que deixar isso de lado e mostrar dentro de campo e batalhar para conseguir sair com os 3 pontos lá em Bagé, lá.
0: Perfeito, Pedro Dias, goleiro do Grêmio Atlético Farroupilha. Obrigado, Pedro, pela conversa. Uma boa reta final de preparação e um bom jogo na próxima quarta-feira.
1: Muito obrigado aí, obrigado pelo convite, pela conversa aí. Tudo de bom para vocês. Agradeço que, se Deus quiser, quarta-feira a gente consiga sair com os 3 pontos lá.
2: Muito bem, tá? Então, a palavra de Pedro Dias, goleiro do Grêmio Atlético Farroupilha, o Farrapo que segue a sua preparação, próxima quarta-feira, 3 horas da tarde, no Estrela d'Alva, enfrenta a equipe do Guarani de Bagé, e depois, 3 rodadas, segundo turno, todas elas em Pelotas, por parte da equipe do Farrapo, né, que tem aí as duas partidas, né, contra as equipes de Bagé, serão com mandos na Boca do Lobo, e tem o clássico Brafar no estádio Bento Freitas, isso no segundo turno. Então, o Farrapo faz aí a sua última viagem dentro desta primeira fase da Copa da Federação Gaúcha de Futebol nesta quarta-feira para este confronto em Bagé contra a equipe do Guarani. Ouvimos aí então Pedro, goleiro de 20 anos, né? Estava aí na equipe do Novo Hamburgo, era o único clube, vem agora para o Farroupilha e está aí se destacando, né? Principalmente neste clássico Brafar, por mais que o Farroupilha tenha perdido, o Pedro garantiu que o resultado, né, não fosse ainda mais elástico. 16 horas e 54 minutos, a gente segue na nossa trilha do nosso futebol local para voltar a falar do que foi o confronto entre Brasil e São Joséense e recuperar Gilson Maciel, a avaliação por parte do treinador daquilo que foi visto ontem, o Brasil não conseguindo vencer dentro da competição nacional.
3: Boa noite. Eu saio frustrado porque desde o início do campeonato a gente tem feito jogos que a gente marca, mas no último terço a gente tem a oportunidade e não consegue fazer o gol, né? Não sei se é a ansiedade, se é a intranquilidade, né? Então isso me deixa muito chateado. Eu estou muito chateado com o resultado, né? Esse resultado para a equipe São Joséense foi bom, para nós não, nós precisávamos jogar e jogamos para ganhar, tivemos oportunidade de fazer os gols, só que pecamos na conclusão. Não sei se a ansiedade está prejudicando um pouco esse comportamento do nosso time.
4: Gilson, pegando como base essa questão de criação, né? O Brasil são 5 jogos sem vencer, hoje consegue um empate fora de casa importante, mas já teve grandes mudanças. Tu acha que dá para ter mais mudanças desse time? Tu acha que dá para tirar mais desse elenco do Brasil?
3: Sem dúvida que dá, né? Eu acho que a gente, um time que cria tantas oportunidades, mesmo um jogo na quarta-feira que criou hoje, né, tem que ter a tranquilidade de fazer o gol, as oportunidades, né? Tivemos uma roubada de bola onde o jogador poderia ter feito a finalização, deu para trás e aí a gente finaliza mal. Então, assim, se eu não tivesse criando, se eu não tivesse fazendo o jogo, eu estaria preocupado. Aí sim, eu ia te dizer, eu não consigo tirar mais, né? Mas não, eu acho que o nosso time joga, o nosso time tenta, né? A gente montou uma estratégia para jogar, principalmente hoje aqui. A gente sabia que é um time que toma pouco gol, né? É um time que marca muito o centro do campo e que deixava os lados, e nós tivemos essas oportunidades, né? Depois, no segundo tempo, ainda fiz a mudança, botei dois extremos, uma por lesão, porque o Andrei sentiu, e o próprio Daniel, porque dentro da função o Germano fez, mas ofensivamente a gente precisava mais. E eu acho que o time melhorou, mas esse resultado, sabe, para mim, sai com gosto amargo, um empate, né? Se eu tivesse numa outra situação, eu estaria comemorando, mas tem mais um jogo que começa agora. Dependendo do resultado, esse resultado que nós tivemos hoje aqui pode ser bom, ruim ou péssimo, né? Então a gente não pode sofrer, não pode sofrer isso que vem sofrendo, né? Se cria, se tenta. E chega no último momento, o acabamento nosso está muito ruim e a gente tem que trabalhar. Não existe outra forma senão trabalhar.

0: trabalhar.
1: Professor, a gente tem visto o Brasil que acaba oscilando, né? Ele não consegue ter uma sequência de jogos com resultados bons ou com um desempenho tão bom. Às vezes o ataque vai bem, a defesa vai mal ou vice-versa. Como é que tem tentado trabalhar para ter menos oscilação em um Brasil que consiga ser um pouco mais consistente de um jogo para o outro mesmo com a mudança dos adversários?
0: Eu acho que a gente tem que ter o equilíbrio, né? O futebol ele faz parte disso. A gente tem que marcar forte, até respeito a tua opinião, mas eu acho que a gente sofreu no jogo contra o São José em casa, né? Porque aquele resultado era um resultado que a gente empatou e para nós foi um ponto ganho. Agora, na minha opinião, o que falta é o último terço, é o acabamento, na hora que a gente tem que concluir, fazer os gols, né? E aí não é um jogador ou outro, é uma mecânica, a gente trabalha, eu tenho focado muito nisso, nas movimentações ofensivas. Agora, a gente tem que ter calma, porque se a gente tiver essa ansiedade, a gente não consegue, o jogador ansioso não consegue fazer o movimento, o toque final para fazermos os gols.
2: Gilson, o Brasil hoje ele não pôde contar com jogadores importantes, né? O Streich e o Guti, o clube até informa que por controle de carga, até queria que tu destacasse um pouco mais sobre isso, e também se esses jogadores vão estar aptos para o próximo domingo, já pensando na semana de trabalho para o jogo contra o Blumenau no Bento Freitas.
0: Nós temos duas competições, né? Então, nós jogamos na quarta-feira contra uma viagem, tivemos que viajar. Já na sexta, na quinta-feira, já na sexta já teve a viagem. Então, a gente é um controle de carga, não tem como jogar jogos seguidos com o mesmo time, né? E os jogadores que a gente entrou são jogadores que vêm jogando, né? O próprio Otávio, para mim, fez uma atuação segura. Então são jogadores que fazem parte do grupo, né? Vão, a partir de amanhã a gente já começa a pensar, tem uma viagem, um retorno, né? Então a gente já começa a pensar no jogo de quarta-feira, e aí a gente muda o foco, né? Vai jogar os jogadores que estão, que vêm jogando a Copa da Federação, né? E com alguns jogadores que a gente acha que precisa, que possa minutar, mas por isso a gente tem um controle, né? Por isso que eles ficaram em Pelotas.
1: Gilson, a gente já viu tu tentar vários atletas nesse setor ofensivo, né? O Givigi, o Masson, o Guti, o Daniel, os dois do ataque, os dois da ponta esquerda, né? A gente tá vendo tu tentar essas mudanças de atletas. O que tá faltando para primeiro, achar o time ideal e, segundo, esses que entrarem conseguirem, né, concluir, fazer os gols e dar as vitórias para o Brasil?
0: A gente tenta sempre, quando a gente faz as mudanças, né, principalmente que tem rodado mais o setor de no último terço, os atacantes, o próprio meia, né, de acordo com o rendimento dos treinos. Eu só posso escalar o jogador em cima de jogos e em cima de treinamentos. Hoje nós não temos muito treinamento porque nós estamos jogando quarta, domingo, né? Então, assim, a resposta hoje dos jogadores é nos jogos da Copa da Federação, né? E os próprios jogos aqui. A gente tem que melhorar, porque a gente cria e chega no último momento, né? Hoje cheguei a ficar maluco na finalização do próprio Robinho, fiquei esperando a rede balançar, né? Eu acredito muito em competência, eu não acredito, não tá com sorte. Não, a gente tem que ser competente. Quando a gente é competente, a gente faz, a gente realiza o movimento, né? Claro que a gente tem que botar tranquilidade para esse grupo, porque nós temos mais dois jogos e o nosso objetivo ainda é estar classificado para a próxima fase.
3: Muito bem, tá aí então a palavra do técnico Gilson Maciel. Brasil que empata então em 0-0 com a equipe do São Joséense e fica aí na mesma situação, né, que estava na última semana em relação à disputa desta competição nacional. Agora as atenções mudam, né? Próxima quarta-feira, às 7 horas da noite, no Bento Freitas, recebe a equipe do Bagé. Se vencer, praticamente que encaminha essa classificação já na liderança deste grupo B da Copa da Federação Gaúcha de Futebol, né? O Gilson destaca, vai jogar a equipe que já vem jogando, talvez com uns ganhos a mais, né, daqueles jogadores que podem receber um pouco de minutagem. E fica a dúvida, a situação do Guti, a situação do Andrei também, né, jogadores que acabaram não viajando, e também do próprio Matheus Streit, né? Por exemplo, o Matheus Streit e o Guti, eles jogam na quinta-feira contra o Farroupilha e ficam fora deste confronto do último domingo. Então, a ver também qual vai ser a situação desses dois atletas. Encerrando a nossa enquete, onde você acredita que o Brasil pecou contra o São Joséense? Finalização 67%, criação 33%. Estou com a nossa audiência também, acho que foi finalização. 17 horas e 1 minuto, a gente vai ficando por aqui com o nosso lance rápido. Valeu, Lucas. Valeu, Jorge Alves. A gente vai ficando por aqui. Vem Renata Bandeira e Bira Barcelos com o Samba Lance. E a gente volta às 7 horas com o Papo da Bola. Um abraço a todos. Até mais. Tchau.
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5: 17 horas e 2 minutos.
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0: Muito, muito, muito boa tarde. Segunda-feira, 25 de maio de 2026. Segundou pelas ondas da Rádio Universidade 1160M. Começando mais um programa Seu Balanço hoje. Segunda-feira retrô. Já estamos ao vivo pelo site, aplicativo. Daqui a pouquinho estamos ao vivo também pelo YouTube, Rádio São Balanço. Segunda-feira retrô, na coordenação de Rudinei Machado. Seleção musical, José Carlos Farias. Técnica, Jorge Alves. Apresentação minha, Renata Bandeira, juntamente com Bira Barcelos.
1: Aí, oi, oi, oi, como é que vocês estão? Tudo maravilhosos? Maravilhosos é ótimo, né?
0: Maravilhosos.
1: Maravilhosos, tá tudo bem com vocês? Então tá começando mais uma edição do programa São Balanço. Vamos combinar o seguinte, 2 horas com o melhor da saudade. A partir de agora, dá volume na vitrola, porque você vai entrar direto no túnel do tempo. Os melhores pagodes, sambas e swings do tempo da década de 80,
0: tempo,
1: de 90
0: é ótimo.
1: E tudo mais. Que
0: o tempo
1: coisa
0: que a
1: boa.
0: Renata não era nascida.
1: Sério isso?
0: É. Tá bom. E eu quero lembrar também que essa semana é semana de evento com carimbo do programa São Balanço. No domingo nós teremos lá no Flama Jardim Ricardinho. Amâncio Jorge convida Ricardinho. Então assim, ó, vai ter sorteio já hoje, Bira. Já vou lançar agora, nessa mesma hora. Manda um áudio pra gente cantando a música do Ricardinho.
1: Boa. Qualquer uma.
0: Se me você... dá uma chance.
1: É, se você decorou já a...
0: A nova, porque é... Amor, ele vai problema. Apresentar, inclusive, nesse show, Deixa Eu Te Chamar de Amor. Mas assim, ó, tu pode cantar aquela. Tá fazendo falta.
1: Foda, Joana.
0: Tô fazendo falta. Joana. Falta pra você. É melhor o Ricardinho cantar, mas eu vou. A gente quer os áudios de vocês. 984-13-5473. No final do programa a gente vai mostrar o áudio ganhador do ingresso de hoje. Vai ter sorteio. Vocês queriam, a gente trouxe. Não é, Bira Barcelos?
1: Que maravilha. Então participa. Que segunda, hein?
0: E já vamos começar com É Tarde Demais, com Pagode na Praia. Tá no samba?
1: Tá no Samba Lanço!
2: Vamos!

0: Muito bem, agora 17 horas e 16 minutos, ouvimos É Tarde Demais, é isso? É Tarde Demais com Pagode na Praia. 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
0: 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Aí vai perguntar, tá, Renata, mas tu não tá do lado do Bira, como é que tu não tá ouvindo? Não, eu tô ouvindo o que ele tá falando, mas enquanto ele tá falando aqui, enquanto eu não pago outra conta, eu tô tentando ajustar a nossa câmera, porque a gente tá no escuro, peraí.
1: Ih, rapaz,
0: quem tá nos assistindo tá no escuro, peraí, vai dar certo, gente, calma aí.
1: Então deixa eu pagar aqui, ó. Paga. 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
0: Muito bem, Bira Marcelos, muito obrigada. Você deixei nós no escuro, Bira.
1: Faltou luz.
0: Estávamos no escuro, mas eu acho que agora eu deixei a gente pálido demais.
1: Minha nossa.
0: Ah, essa pecinha, né? Infelizmente, peraí, agora vai dar certo.
1: Vai dar certo.
0: Essa já daí deu certo.
1: Agora deu. Vamos pro nosso agendão, Renata.
0: Vamos lá, porque essa semana nós temos evento com carimbo Sambalanço, domingão 31 de maio, lá no Flama Jardim. 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Então, assim, tá no ingresso, já acabou o primeiro lote.
1: Já acabou.
0: Não, já acabou, eu acho.
1: Já?
0: Eu acho que sim, eu vou pegar essa informação com a produção, porque ontem já tava acabando o primeiro lote. Então vocês podem adquirir pelo Simpla ou também pelo Pix 997-05-2200.
1: Maravilha, então eu conto pra galera que também tá chegando o dia. 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
0: Muito bem, vamos dando continuidade na nossa playlist de segunda
1: parede. 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
0: Deixa eu botar aqui que eu tô meio impossibilitada, você vê, hoje eu tô com problema no ombro, que eu não consigo me mexer. Para aí, vai dar certo, Bira, já deu. É mesmo, vamos de feliz aniversário. Eu comentei já contigo que essa música meu pai ouvia muito, né? Ronaldo Barcelos, feliz aniversário. Tá no samba.
1: Tá no Sambalanço.

0: Vamos continuar falando de amor, meu irmão?
1: Que é aquele que a gente gosta, da antiga, né?
2: Das antigas.
1: Vambora.
0: Quem souber pode cantar com a gente, ó.
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Vamos pagodear, hein? Vamos pro pagode, vambora! Ó, tem que balançar o

0: Muito bem, ouvimos Ronaldo Barcelos. Feliz aniversário também, BBC, Bala, Bombom de Chocolate, Fissuras de um Casal e Desengano com Cor da Pele, Bira Barcelos.
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1: Maravilha! 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
0: Muito bem, agora eu acho que a gente está no enquadro perfeito, até ficamos mais bonitos.
1: É mesmo?
0: Nossa, parecia que eu tava me transformando no Hulk.
1: Que coisa, né?
0: Eu não consigo nem me mexer.
1: Mas a pecinha, né? Resolveu o problema.
0: Umas...
1: Né? É, aos costumes. Aos costumes.
0: Muito bem, Bira Barcelos. Lembrando que agora a gente vai jogar lá no nosso Instagram. Manda áudio cantando aí, Ricardinho. Mandou áudio, 984-135473. Já vai estar concorrendo a ingressos para curtir no Domingão, lá no Flama Jardim. A Mâncio Jorge convida Ricardinho.
1: Que maravilha! 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
0: Muito bem, pagamos a conta?
1: Pagamos.
0: Vamos de break.
1: Intervalo rapidinho, Jorge Alves. Na sequência tem muito mais. 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

aqui, gente. 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
1: Samba Lanço informando a hora certa, 17 horas, 56 minutos.

0: aí, Deus, tá vendo que tu tá rindo de mim? Peraí, deixa eu abrir a câmera. Porque eu tô que nem um robô.
1: Robocop. Pô, Robocop. Baita filme, baita filme. Peter Weller, lembra, Jorginho?
0: Um mau jeito no ombro, gente,
1: não
0: hoje.
1: É fácil.
0: E tá meio ruim, sabe?
1: Dá mais.
0: Não, quando a pessoa falar pra mim travei, eu tentava imaginar como é que é uma pessoa travada e hoje
1: não,
0: eu sei
1: não
0: que,
1: é
0: que é.
1: É complicado.
0: Uma coisa estranha.
1: Já teve torcicolo também? Meu
0: Sim.
1: Deus do céu.
0: Ou quando a gente dorme com o braço por cima, por né? Cima. Nossa, que ruim isso. Mas eu fui fazer uma prancha, a hora que eu botei a mão no chão, a prancha afundou.
1: Tirou a prancha?
0: Eu tive que fazer até um alongamento, uma massagem com um massageador, porque realmente doeu muito, deu um estralo.
1: Dor muscular é complicado.
0: Gente do céu, não, mas ela trata de ir embora por causa que nós temos que se manter em movimento.
1: Verdade.
0: Até às 19 horas, nós vamos sim, curtindo nossa segunda-feira retrô. Ouvimos Chico da Silva, Tempo Bom, também Marquinhos Satã, Me Engana

0: Gosto também Roberto Ribeiro Propagas. E abrindo esse bloco, AGP, Deixa Eu Te Amar. Vocês perceberam que hoje a nossa programação tá... Os blocos estão em 4 músicas? Segunda-feira retrô tem que ser 4 músicas,
1: tem,
0: né?
1: Tem que ser.
0: Bom demais.
1: É que tem muito clássico, né?
0: A temperatura agora, diga-me.
1: Diga.
0: Diga-me em nomes disso. Ó, 17 graus e 7 décimos a umidade relativa do ar em 86 e também 18 graus. A sensação não tá tão frio, na Bira?
1: Não, tá gostoso, tá legal lá fora.
0: Tá, tem a probabilidade de 58% de chuva amanhã, ou aliás, 2 milímetros para 21 horas aqui hoje.
1: 2 milímetros?
0: É 2 milímetros.
1: Uma garoa.
0: Uma garoa, garoeiro, garoado. Vamos lá, então?
1: Vamos lá, então. 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
0: Hotéis Atlântico... Ah!
1: De novo!
0: Grita, Teletubbies! É a Lala falava, de novo.
1: É a Lala, né?
0: Uhum.
1: A Lala, e tem o bonequinho aquele também da família Dinossauro.
2: Não é, mamãe.
0: Ah, é verdade. Tinha uma camiseta que quando ela rasgou, eu chorava.
1: É, gostava?
0: Porque eu amava ver
1: bebê
0: a família Dinossauro.
1: Ah, muito
0: eu
1: bom.
0: Eu amava ver.
1: Ó, bebê Dinossauro, o Ralph, o É Teimoso, cara, era tudo de bom.
0: É, né?
1: Tudo de bom.
0: Eu gostava muito de assistir desenho. Eu gostava de assistir o Coyote.
1: Eu assisto até hoje.
0: Incrível que pareça, esses desenhos, né? Tom e Jerry, Coyote, a gente sempre torceu pro vilão conseguir pegar, né?
1: O Papa Léguas.
0: Eu torcia pro dia que o Papa Léguas conseguisse ser pego.
1: Pelo Coyote.
0: Ah,
1: coitado. O que sofre, né? Meu Deus do céu. As enjambras que ele faz pra pegar aquele coiote é
0: que nem a gente fala, né, desse desenho animado, mas é que nem a gente fala do atemporal seriado Chaves, né?
1: É verdade.
0: Fizeram
1: animação também, né?
0: É, e fora os vídeos de IA que fizeram agora com outras pessoas.
1: Muito bom, muito bom. Ah, os caras estão se superando.
0: Às vezes eles botam Hungria dentro da vila do Chaves. Já tava Lula, Bolsonaro, todo mundo na vila do Chaves.
1: O que que eles iam falar? Que eles vão fazer
0: o
1: lá?
0: O Trump tocando bateria.
1: Ah, eu vi.
0: Viu?
1: Essa eu vi.
0: O Maduro lá.
1: Essa eu vi.
0: Numa orquestra.
1: Que banda. Que banda.
0: Se fosse assim, né? Se todos
1: A gente gostaria muito.
0: Se todos se união, dessem, né? Bem, né?
1: União entre os povos ou entre os países.
0: Entre os países.
1: É verdade.
0: Muito bem. Pagamos a conta?
1: Não, temos que convidar a galera, porque
0: vamos
1: afinal
0: então.
1: De contas... Então vamos lá, galera, olha, a pessoa lá de Rio Grande está convidando. Vem aí o bloco Eles e Elas, direto lá da Noiva do Mar. Lá vai ter um almoço dançante, na realidade. Um almoço show com o dia 12 de julho, a partir do meio-dia, lá na Sociedade Águia Branca, com o Encontro dos Gigantes. No palco teremos o Pagode do Luiz Paulo, Swing Entre Nós e Lê Moraes. Os ingressos antecipados a R$ 45,00. Mais informações pelo 984-26-5016 ou também pelo 999-2700. 0259, mas tem o Instagram também da rapaziada lá, que é @blocoelesielas/oficial.
0: Muito bem, e neste domingo, no dia 31 de maio, nós teremos no Flama Jardim, Amâncio Jorge convida Ricardinho, e vocês podem adquirir ingressos no Simpla, primeiro lote, R$ 25, já esgotando, ou também pelo Pix, pelo 997-05-2200.
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0: Muito bem, agora 18 horas, 2 minutos, vamos de break. 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

0: bem, agora 18 horas. Gente, o pessoal tá rindo de mim porque eu tô muito torta aqui mesmo.
1: Slow motion.
0: Slow motion. Parece o Mr. B. Muito bem, esse terceiro bloco ouvimos Soeto, Farol das Estrelas, também Desligue Vem com Exalta Samba, SPC Que Se Chama Amor, e abrindo esse bloco, Catinguelê no Compasso do Criador. 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
0: Sim, entra na nossa agenda cultural. Eu quero lembrar que nesse próximo domingo, no dia 31, teremos no Flama Jardim Amâncio Jorge com Vida Ricardinho, sim. Ingressos antecipados no primeiro lote a R$25 no Simpla e também via Pix pelo 997-05-2200.
1: E o bloco Eles e Elas, direto de Rio Grande, convida para o almoço show no próximo dia 12 de julho, a partir do meio-dia, na Sociedade Águia Branca, com o Encontro dos Gigantes. No palco teremos Pagode do Luiz Paulo, Swing Entre Nós e Lê Moraes. Ingressos antecipados a R$45. Mais informações pelos telefones 984-26-5016 ou também pelo 999-2702-52. E também tem o Instagram, arroba bloco Eles e Elas barra oficial.
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0: Muito bem, vamos de break.
1: Intervalo, Jorge Alves, na sequência tem muito mais. 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

0: Muito bem, agora 18 horas 41 minutos. Ouvimos Desejos, Mel na Sua Boca, é isso? Também Cara Metade com Morango do Nordeste, Mal Acostumado com Araqueto e Arte Popular Eternamente Feliz. Segunda Retrô, isso aí, né? Nessa pegada, Bira Barcelos, de verdade, muita nostalgia.
1: Muita. Aquela viagem gostosíssima no túnel do tempo, pra quem gosta, né? Pra quem, cara, que gosta de sentir saudade, toda segunda-feira, aqui é o Point.
0: É, a saudade é um prego, o coração é um martelo.
1: Tá feio o negócio. 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
0: Muito bem, vamos para a nossa agenda.
1: Vamos! Vamos convidar a galera, porque afinal de contas, o bloco Eles e Elas de Rio Grande convida para o almoço show dia 12 de julho, a partir do meio-dia, na Sociedade Águia Branca, com o Encontro dos Gigantes. Lá você vai ter, no palco, o pagode do Luiz Paulo, Swing Entre Nós e Lê Moraes. Os ingressos antecipados a R$ 45,00. Informações pelos telefones 984-26-5016 ou também pelo 999-2702-52. E tem o Instagram, que é o arroba bloco Eles e Elas barra oficial.
0: Muito bem, conta paga, vamos de break.
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0: bem, agora 18 horas e 55 minutos. Ouvimos Beijo Geladinho, é isso? Beijo Geladinho também, Marvila, Maravilha Te Amar, perdão. Os Travessos, Maravilha Te Amar, também Inimigos da HP, Caça
1: Esse
0: e Caçador.
1: Bloco aí foi demais.
0: Nossa transmissão foi bloqueada temporariamente, mas eu quero mandar um alô aqui pra Adriana Martins, também Luiz Carlos Amaral, que botou O Bom Samba Não Tem Limite e Idade, é isso mesmo, hoje está incrível, muito autêntico, raiz mesmo. Também o Darnelly Pinheiro, uma boa noite, abraços. Luiz Carlos falou, roda um Luiz Airão aí, grupo dupla dinâmica. Também Tatiane Santos ligadinha conosco. Boa noite, equipe Sambalanço. Abraços, abraços. Muito obrigado por todos que estiveram na nossa companhia desde as 17 até agora, às 19 horas, nessa edição da segunda-feira retrô. Amanhã, terça-feira, dia da pizza. Pode participar, né, Bira Barcelos?
1: Exatamente.
0: Deve, isso quebra as coisas, Bira.
1: O pessoal pode ficar Bira tranquilo
0: tá
1: amanhã.
0: As
1: é, é, ó. O pessoal pode ficar tranquilo e participar através do nosso chat, se estivermos com imagens amanhã. E você pode participar também pelo nosso Telewatts, que é o nosso 984-135473.
0: É isso mesmo. É. Tô com uma dor no ombro.
1: Vou te acompanhar.
0: Parece um Robocop.
1: Gente, muito obrigado pelo carinho. Uma ótima semana para todo mundo, né? Fiquem bem, se cuidem. E amanhã estaremos de volta. Eu estarei de volta. A Renata tem, tá? Mais folguinha, né, Renata? Maravilha. A partir das 17
0: posso
1: horas.
0: Cantar minha beleza.
1: Estaremos novamente aqui com o sorteio de um rodízio de dois rodízios, na realidade, para dois ouvintes distintos aqui no programa Sambalanço. Porque tudo acaba em pizza aqui no Sambalanço toda terça-feira.
0: Muito bem, vamos acabar com Cecil Muniz sem perceber. Pode ser, Jorge Alves? Tá no play do gatilho?
1: Já tá na ponta da agulha, muito como bem, diziam então os mais agora... antigos.
0: Então vocês fiquem com o Cecil Muniz sem perceber. 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
1: Tchau, galera. Ótima semana. Valeu.

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0: 19h06, 7:06 da noite desta segunda-feira, 25 de maio de 2026. Eu sou Wesley Dagani e vou junto com vocês até as 9 horas da noite com o nosso Papo da Bola, que inicia a partir de agora aqui na Rádio Universidade. A gente vai chegando para trazer tudo o que envolveu o confronto do Grêmio Esportivo Brasil. Então vem junto com a gente com o nosso debate a partir de agora aqui na Rádio Universidade. Vem nos 1160m, no ru.cpel.edu.br, na nossa live lá no YouTube, Rádio Universidade de Pelotas. A nossa live já está no ar. 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Então vai lá e te inscreve no canal da RU. Também deixa o seu comentário por lá e, claro, mande sua mensagem. 053-984-13-5473. Já tem mensagem de áudio chegando por aqui, então vem junto com a gente. Até as 9 horas da noite vamos analisar bastante o que foi este confronto por parte do Grêmio Esportivo Brasil, que chegou a 5 partidas sem vitórias dentro da Série D do Campeonato Brasileiro. Até que os resultados deram uma colaborada, mas o Brasil não fez a parte dele e fica ali na quarta colocação com 9 pontos. É muito assunto a partir de agora. Tem reunião do Conselho Deliberativo do Esporte Clube Pelotas, o Farroupilha se preparando para a partida da próxima quarta-feira, né, contra a equipe do Guarani de Bagé. Mudança de horário, né, em relação a Brasil e Bagé. A gente ouviu aí a chamada do Lucas Fabião, né, e tivemos já mudança de horário em relação a este confronto. Então, vem junto com a gente a partir de agora. Gustavo Lousado e João Antônio Ferreira ainda estão em deslocamento, né, voltando de viagem, e vamos juntos a partir de agora aqui na Rádio Universidade com o nosso Papo da Bola, que chega em nome de UCPEL. 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Você vem junto com a gente a partir de agora aqui na Rádio Universidade para estar repercutindo tudo que envolve este confronto do Grêmio Esportivo Brasil contra a equipe do São Joséense. Já vai chegando junto com a gente, vai mandando sua mensagem 053-984-13-5473, também lá na nossa live no YouTube. Fernando Moraes, tudo bem, Fernando? Boa noite.
1: Boa noite, Wesley. Boa noite a todos que acompanham o Papo da Bola. Hoje, Papo da Bola, mesa de dupla, né? Hoje eu e tu apenas aqui no Papo da Bola. O João e o Lousado estão voltando ainda, né? Uma viagem muito longa daqui até Curitiba. É chão que tem, né? E o Lucas Fabião está em aula, né? Está em aula, tem o seu compromisso com os estudos, né? Então não pode estar conosco aqui. Mas vamos falar bastante desse Brasil. Mais um resultado que, né, o que deveria ser um resultado bom, né, na questão de tu empatar fora de casa e tudo mais. Mas a sequência do Brasil, esses últimos jogos, né, somado ainda essa dificuldade de fazer gols, tornaram o contexto, né, tudo um resultado ruim para o Brasil. E olha, tá ficando bem, bem difícil a situação, né, especialmente porque o Brasil, a grande pergunta, né, Wesley, o Brasil não consegue marcar gols. Por que que o Brasil não consegue fazer gols nos seus adversários? É a pergunta do milhão.
0: E hoje a gente, durante o nosso lance rápido ali, né, a gente fez uma enquete de qual seria o momento ou a situação que o Brasil mais pecou neste confronto contra a equipe do São Joséense. Criação, finalização ou a escalação inicial por parte do técnico Gilson Maciel, né? E ganhou a finalização, eu, né? Na minha opinião, acredito que tenha sido também a questão de finalização, porque o Brasil criou. O Brasil teve oportunidades, o Brasil chegou ao gol adversário, o Brasil acertou a trave, o Robinho entra e tem três chances ali, três chutes, que a bola acaba indo para fora. Então é um Brasil que criou, um Brasil que conseguiu ter oportunidades. O Givigi volta a entrar e até cria algumas oportunidades, dá alguns passes ali que o Brasil consegue estar chegando à sua finalização final. Mas o terço final, a gente viu que o Brasil pecou demais. E, na minha opinião, é isso que pesou contra o Brasil nesta partida contra a equipe do São Joséense. Era uma partida que o Brasil tinha totais condições de voltar com os 3 pontos, tinha condição de conseguir estar vencendo essa partida. Então, é um Brasil que a gente viu mais uma vez, que criou, assim como, por exemplo, aconteceu na quinta-feira contra a equipe do Farroupilha, mas acabou não conseguindo converter em gols, né?
1: Exatamente, Wesley. Dessa vez, né, até no jogo contra o Farroupilha foi uma vez apenas, né? Um gol de já ali na entradinha da pequena área. Até, né, o Brasil teve, nesse jogo contra o São José, eu acho que teve criação, né, teve possibilidades ali. A bola, que o gol que o Morbeck perde ali, não tinha como perder, né? Não se deveria perder um gol daqueles. É, foi a grande oportunidade, eu acho, do jogo, a chance mais clara. Teve também mais chances de bola parada. Acho que a bola parada, ela quase funcionou, né? Faltou só o gol mesmo para funcionar. Teve mais uma bola ali do Júlio Simas, né? Que no rebote o Zamora acaba perdendo também. Então, de criação, o Brasil não passou fome, dá para dizer assim, né? Acho que passou fome mesmo foi na finalização, né? Não dá para desperdiçar aquele gol que o Morbeck perdeu, né? Sinceramente, ele que ganhou o voto de confiança do Gilson, assumiu ali o lugar do Yuri Tanque, e olha, eu acho que o Tanque não teve uma chance dessas no campeonato inteiro, né? Que deve estar se coçando ali no banco de reservas quando o Morbeck perde o gol, o próprio Gilson, né? Que era atacante, né? Então, realmente, acho, eu vou com vocês, né, na enquete do lance. O Brasil acaba pecando muito na finalização, e eu acho que é por isso que não sai do Paraná com os 3 pontos, porque o São Joséense me pareceu uma equipe muito muito comum, assim, sabe? Já não tinha demonstrado grandes coisas no jogo do Bento Freitas. Agora, nesse jogo, claro, jogava em casa, né, entre aspas, né, o jogo foi no estádio do Paraná, mas tinha o seu mando de campo, e já vinha de uma partida onde perde para o Azures, então, né, havia um certo desespero para se recuperar. E ali, claro, ali criou um pouco mais, né, teve mais possibilidades, mas realmente, se tivesse que ter um vencedor era o Brasil, e o Brasil acabou pecando muito nas finalizações mesmo. No último, faltou o acabamento, né, da jogada para sair com a vitória.
0: E a gente veio falando, por exemplo, contra o Marcílio Dias, né, o jogo aqui no estádio Bento Freitas, o Brasil perde por 1-0, e a gente fala que o Brasil ele criou para pelo menos empatar aquele confronto. Tem a partida contra o São José fora de casa, onde o Brasil joga melhor que a equipe do São José, tem as melhores oportunidades do jogo, acerta uma bola na trave também, assim como aconteceu contra o São Joséense, e volta de lá com empate em 0-0. Joga no Bento Freitas, joga mal contra essa equipe do São José, empata novamente em 0-0. Aí vem para este confronto contra a equipe do São Joséense, fora de casa, uma partida que consideravelmente, né, a gente avaliava até como um pouco complicada, e na sexta-feira a opinião que eu tive aqui é que o Brasil precisava vencer este confronto contra a equipe do São Joséense. Não tinha, na minha opinião, né, margem para o Brasil estar não ganhando este confronto, até porque depois tinha um jogo do São José que acabou no final colaborando, porque o São José ele empata em 1-1. Com a equipe do Marcílio Dias, e fica tudo na mesma, né? Então hoje a gente tem aqui, pegando já este grupo A16, o Blumenau na liderança com 16 pontos, segundo o Marcílio Dias tem 15, os dois já classificados à próxima fase da Série D. Terceiro, São Joséense com 12, quarto, o Brasil tem 9, quinto, São José 7 e sexto, o Azures tem 5 pontos, que eu acho que o Azures já está fora aí desta briga, não acredito que vença as duas partidas que restam para ele estar disputando, né? E tem aí o Marcílio Dias fora de casa, depois encerra contra o próprio Brasil, que eu acho que o Brasil vai chegar lá contra um Azures eliminado. E a questão que fica é: qual Brasil vai chegar neste confronto contra a equipe do Azures? Porque agora tem este confronto decisivo, e mais uma vez a gente fala em confronto decisivo do Brasil dentro da Série D, porque o Brasil não consegue, há 5 partidas, estar saindo vitorioso de algum confronto, e isso complica a sua vida. E aí vai para essa situação que estava citando antes, deste confronto contra a equipe do São Joséense, onde um Brasil que criou, né, acho que o básico que dá para se falar é isso: o Brasil voltou a criar. Tinha ido mal nessa situação contra o Marcílio Dias fora e contra também a equipe do São José dentro de casa. Vai para aquele confronto contra a equipe do Grêmio Atlético Farroupilha, claro que uma equipe diferente, né, e alternativa, mas cria mais de 30 oportunidades de gol, e vence pelo placar de 1-0. Aí vai para o confronto contra a equipe do São Joséense, onde teve ali também algumas criações de jogadas, algumas chances claras de gol, como teve, por exemplo, a bola na trave, teve a chance do Morbeck, né, que talvez a chance do jogo é a chance do Morbeck, e ele acaba desperdiçando. E aí o Brasil empata em 0-0. O Edson, para mim, só fez intervenções, né? A gente não viu um São Joséense pressionar tanto assim o Brasil, mas é um Brasil que, mais uma vez, né, criou, voltou a criar. Eu acho que esse é um ponto interessante, mas não consegue estar convertendo em gols, e isso faz a diferença, porque o Brasil chega a 5 partidas sem vitória, e isso atrasa o Brasil até mesmo pensando numa possibilidade de G2, que para mim já fica totalmente distante, Fernando.
1: Já é bem distante. Acho que a situação, né, que a gente vê ali, o Brasil, para ele alcançar o G2, é a mesma do Azuri se classificar. O Azuri está ali a 4 pontos do Brasil, né, que é o último ali na zona de classificação, e o Brasil está a 6, né, do G2, então já é bem mais distante. Teria que vencer as suas duas, obviamente, e torcer contra o Marcílio Dias, porque o Blumenau ele não alcança mais, né? O Blumenau já tem 16 pontos ali, já é inalcançável para o Brasil. E eu até, Wesley, estava vendo aqui, né, realmente o Brasil não só 5 partidas sem vitória, como nos 5 jogos ele só fez um gol. Ele passa em branco contra o São José fora de casa, passa em branco contra o Marcílio Dias em casa, faz um, né, contra o Marcílio Dias lá, passa em branco contra o São José em casa e passa em branco contra o São Joséense fora de casa. Então é um problema realmente que parece estar causando uma dor de cabeça. O Gilson não consegue solucionar esse problema do ataque, né? E agora conseguiu já uma parte, desmembrar uma parte. O time voltou a criar. Isso é bom. Mas falta transformar essas chances em gols, né? É uma crise. Até a gente pega o ataque do Brasil, não é tão ruim assim, né? Tem 7 gols ali. Tem bem mais gols do que São Joséense, por exemplo, que só fez 3 gols.
0: O Brasil é o terceiro time do grupo que fez mais gols, só perde pro G2, né?
1: É, exatamente, só perde pro Marcílio Dias e pro Blumenau, que são duas equipes com ataques, parece que bem poderosos, né, em relação aos demais. Então não é um ataque que tá, assim, no contexto geral, né, mas nos últimos jogos tem feito uma falta, né, para o Brasil, as oportunidades concretizadas. O Brasil poderia estar classificado, né, se tivesse talvez um pouquinho mais de capricho, nem colocamos, né, assim, uma necessidade, tinha que vencer todos os jogos, sabe? Não, mas tivesse talvez vencido o São José em casa, né, ter vencido
0: as duas em casa, né, o São José e também o Marcílio Dias, né, que são o Marcílio Dias em casa é o principal tropeço do Brasil até aqui na competição, né?
1: A partir dali é que começam os resultados ruins, né, porque até a quarta rodada a gente falava, São José e Brasil 0-0 não foi um resultado de todo ruim. Aí perde pro Marcílio, tá, sem terra arrasada, só que aí começa a desandar, né, o Brasil acaba entrando em declínio depois desse resultado negativo, e desde então não se achou mais. Se encontrou na Copa FGF, eu nem trago a Copa FGF muito pro debate, porque eu acho um nível totalmente diferente. Olha, até já falei antes, sincero, o Guarani também, eu considero o Guarani um adversário que não é parâmetro, assim, sabe? Vencer o Guarani dá boa perspectiva pra Série D, mas a gente tá vendo o Guarani apanhar de todo mundo na Série D, né?
0: E a gente não sabe como é que o Guarani vai ficar agora. Foi eliminado oficialmente da Série D do Campeonato Brasileiro, e a gente não sabe que Guarani a gente vai ver a partir de agora.
1: Pois é, eu não sei, até, né, os relatos que a gente tem dos nossos colegas é que a coisa ficou feia lá, né? Depois do 4-0 pro Cascavel, inclusive briga entre torcedores.
0: Torcedor invadindo o gramado, né?
1: Então a coisa lá no Guarani tá muito feia. E olha, eu realmente também não sei que Guarani que vai vir, até o Farroupilha, né, que é outro time aqui da cidade, pode se aproveitar dessa má fase do Guarani pra, quem sabe, sonhar com pelo menos um pontinho lá no Estrela d'Alva, né? Eu sinceramente, Wesley, quando a confiança assim tá muito abaixo, eu não consigo ver um cenário de reversão pro Guarani. Eu acho muito difícil que vá, né? A Série D já foi pro Brejo mesmo, mas a Copinha, eu não vejo a
0: depressão pós-eliminação, ela pode custar caro, né? ao Guarani pensando na Copa da Federação Gaúcha. Mas é aquilo, né? A gente vai ver agora aí, tem esse confronto quarta-feira contra a equipe do Farroupilha. Se o Guarani inventa de perder daqui a pouco esse confronto, aí já pode dar adeus também a Copa da Federação Gaúcha.
1: Dá adeus à temporada, né? Basicamente.
0: Pode passar o cadeado e pensar no 2027, mas... voltando ainda, né, para o Brasil também, da situação que a gente vê dentro da tabela, até uma curiosidade, ó. O São Joséense, por exemplo, são 3 gols marcados e 3 gols sofridos dentro da competição. O Brasil tem 7 gols marcados e 9 gols sofridos. A principal situação do Brasil, né, é que toma, por exemplo, 4 gols para o Marcílio Dias e toma 3 gols para o Blumenau. São duas partidas que pesam nesses números, né, contra o Brasil, e faz com que o Brasil tenha esse número tão alto de gols sofridos. Mas é uma equipe que, na maioria dos jogos, a defesa foi sólida, né? E a gente sempre debateu que, do meio pra frente, a coisa precisava melhorar e o Brasil não consegue trazer o equilíbrio, né? Que seria uma criação e uma efetividade no terço final.
1: O Brasil teve só 2 jogos abaixo, né? E a gente coloca esses jogos realmente que sofre 3, 4 gols, são jogos onde realmente o time todo foi mal, né? Não só a defesa, o ataque, o sistema, né? Acaba falhando e o Brasil acaba perdendo por uma diferença gritante. Claro, o ataque eu acho que tem feito mais falta. Eu acho que o Gilson, ele achou a defesa. Eu acho que o sistema defensivo não vai fugir muito daquilo, né? De até, né, que tem a situação do Matheus Streit, que acabou não sendo relacionado, né, para esse confronto por questão de, segundo o Gilson, de controle de carga. Mas para mim, eu tenho por mim que ele é titular, que ele é titular dessa equipe. Vejo também o miolo de zaga ali com o Tony Lucas e o Lula bem formado, né? O Tony Lucas não jogou nesse último jogo por suspensão, acredito que volte como titular no próximo confronto. Mas eu acredito que a defesa é essa. E não vejo um campeonato ruim do Brasil defensivamente, né? Fez jogos, 2 jogos abaixo, que custaram caro, mas são jogos ali que, né, perdeu fora, beleza. O problema é que acabou não fazendo a sua parte dentro de casa. E apesar de ter outras equipes, outros atletas, né, em condições ali boas, o Zamora vem fazendo um bom campeonato, né, vem fazendo boas atuações, apesar de ter caído um pouquinho de rendimento, eu vejo que a defesa está bem montada. O problema é esse ataque. Eu não sei, o Gilson já deve estar pensando assim: bah, botei o tanque, correspondeu nos pênaltis, não correspondeu com bola parada, com bola rolando. Botei o Morbeck, não correspondeu agora nesse último jogo. Quem que eu vou utilizar, né? Será que ele... Eu não acredito que ele vai botar o Samuel de titular. Eu acho que ele vai insistir no Morbeck, que é um cara que é mais alto, que é um cara que é mais centroavante. Precisa caprichar. Se ele faz aquele gol ali contra o São Joséense, ele...
0: Estava coroado, né?
1: Ganhava um crédito absurdo ali. Foi o que o que gera... Se ele tivesse feito o gol, ele não estaria sendo criticado agora. Né, justamente o lance ali foi um lance capital. É um lance que só tem ele. E o goleiro, ele toma todo o seu enquadramento ali, ele enquadra todo o corpo, ele tem todo o tempo, né, pra tirar do goleiro e acaba não conseguindo. Então, isso acaba pesando pro jogador. Mas eu ainda acredito que ele merece mais uma chance. Eu insistiria nele, Wesley.
0: É um debate que eu até quero trazer também. Quero saber a opinião dos torcedores, porque eu sempre falei, né, e acredito que o Yuri Tank, ele colabora mais para a equipe do que o Morbeck. Eu acho que o Morbeck, ele é pouco participativo. E, por exemplo, ele é o jogador que é claramente o camisa 9 brigador e finalizador. Só que no momento que ele tem a oportunidade ou as oportunidades e não consegue convertê-las em gol, aí o debate, ele tem que, né, existir de uma forma que quem conseguiu entregar mais. E eu vejo que o Yuri Tank, por exemplo, ele sai da área, ele ajuda na colaboração de criação de jogadas, ele ajuda o Brasil a estar criando mais e chegando mais à frente e chegando mais ao terço final para conseguir estar finalizando suas jogadas. Como a gente viu acontecer, e por exemplo, o Yuri Tank, ele tem gols e ele também tem assistências por conta disso. Ele tem mais participações em gols. Então, na minha opinião, né, uma opinião que eu já mantenho há um tempinho, é de que o Yuri Tank teria de ser o titular. Eu acho que é um jogador que veio a nível para ser titular e é mais jogador. E por isso que eu acho que ele deveria seguir, né, e voltar, melhor dizendo, à titularidade. Até ele volta a entrar, né, ele entra, é uma troca natural, né, mas ele entra durante ele o segundo tempo, entra cedo até mesmo dentro da partida, né. Então, acho até que... depende muito do jogo daqui a pouco pra gente ver qual que pode render mais. Se é uma equipe que o Brasil vai ter que brigar mais, estar cruzando, aí eu acho que o Morbeck ele pode daqui a pouco estar colaborando, por mais que não tenha feito grandes colaborações até aqui, né? Mas o Yuri Tank, por exemplo, ele faz uma parede, ele sofre algumas faltas, ele sai e aparece pro confronto, né? Então eu acho que ele rende mais do que o Gabriel Morbeck, né? Então, na minha opinião, eu acredito que o Yuri Tank é mais jogador do que o Morbeck e poderia estar colaborando mais ao elenco, ao coletivo deste Brasil, né? Com bola no pé, com o Brasil fazendo aquelas tabelas, como a gente viu daqui a pouco o Brasil perder nas últimas partidas, né? Um Brasil que não estava conseguindo criar, é um Brasil que encontrou dificuldades contra o Marcílio fora, que encontrou dificuldades contra essa equipe do São José dentro de casa. É, e até o Morbeck, por exemplo, ele é titular contra o São José para brigar ali com o Thiago Pedra, para brigar com a zaga que é sempre muito forte do São José, e ele não consegue ir bem, né? Não consegue estar rendendo, e por isso até o Brasil ele cria muito pouco, e depois que o Maçon, por exemplo, passa para uma função ali mais de camisa 10, o Brasil começa a criar mais, parece que a troca de passe fica um pouco melhor, né? Mais fluida. É, mais fluida, mais objetiva por parte do Brasil até o gol, e mesmo assim não leva perigo ao São José. O Brasil não machucou, podemos dizer assim, né? A meta do São José. O Fábio não faz defesa no confronto, então é um Brasil que encontrou muitas dificuldades e foi para esse confronto agora contra o São Joséense. Na dúvida, né? Porque o torcedor debatia, né? A gente falava durante a semana como é que o Brasil iria se portar dentro deste confronto contra a equipe do São Joséense. E é um Brasil que foi melhor que a equipe do São Joséense, que vinha de uma derrota dentro de casa para o Azures, que é o lanterna do grupo A16. E o Brasil criou, mas não conseguiu converter em gols. Então, é um Brasil que desequilibra demais, né? Como eu falei anteriormente, até o João ontem ele faz a pergunta muito boa pro Gilson, né? Como fazer o Brasil equilibrar, né? Equilibrar a defesa, o meio-campo, a criação, a finalização. O Brasil, parece que o Gilson ele não está conseguindo fazer isso. Se tinha até, né, a projeção por parte do Gilson de que 6-7 rodadas seria o suficiente para ele ter a equipe jogando aquilo que ele esperava. E isso não se concretiza, porque o Brasil ele não consegue. A gente está indo para a penúltima rodada da primeira fase, e o Brasil, a gente não sabe nem mesmo qual é a escalação inicial por parte do Brasil. Porque a gente não sabe quem pode ser o ponta, por exemplo, se vai ser o Andrei, que acabou sendo machucado, mas ainda existe a dúvida. Se o camisa 9 é o Morbeck, se é o Yuri Tank, quem é o meio-campista do Brasil, quem é o camisa 10, por exemplo, do Brasil, a gente não sabe. Porque joga o Givigi, joga o Guti, joga o Maçon. Né? Então o Brasil ele vem nessa rotação, o Gilson vem tentando, não sei se encontrar soluções ou tentando tirar algo dentro deste grupo que ele não está conseguindo. O Matheus Streit, por exemplo, não viajou agora. O Matheus Streit até uma situação curiosa, porque ele joga na quinta e ele não viaja para o jogo decisivo contra a equipe também, do São Joséense, né? E aí a declaração por parte do clube é controle de carga. Então por que não deixou ele fora do jogo contra o Farroupilha?
1: Quinta e levava ele,
0: né? Sinceramente, né? É uma explicação que deixa dúvidas, né? Qual o sentido que teve do Brasil um jogador que teve que fazer controle de carga no domingo? Por que não deixou ele fora do confronto contra o Farroupilha na Copinha? Um jogador que é importante, um jogador que faz a diferença, é muito bom jogador, que é o Matheus Streit, e acaba que o Brasil fica sem opção, por mais que daqui a pouco iniciasse o Otávio, mas era uma opção a mais de qualidade que o Gilson teria no seu banco de reservas e acabou não tendo. O próprio Guti também, a mesma situação, o Guti ele entra, até cria muitas oportunidades contra a equipe do Farroupilha, mas não precisava também. Se o jogador já estava um pouco, né, desgastado para não viajar para o jogo de domingo, deixa fora também do confronto da Copinha. São situações que a gente tenta, é claro, né, estar aqui debatendo, mas às vezes não faz muito sentido.
1: Exatamente. Até a gente falava, né, leva alguém da base, né, como a gente tinha atletas da base lá que acabaram não entrando, podia... Esse é um jogo até porque o Brasil ele tem mais tempo para se recuperar na Copa FGF, caso de derrota, né, do que na Série D. E é a Série D que vai, que é o carro-chefe, né, é a Série D, a grande competição do Brasil, pelo menos por agora, até começar a Série A2 do Campeonato Gaúcho. Então eu realmente não, a gente entende, respeita, né, a decisão do Gilson, mas realmente não concorda, né, não entende o porquê que ele optou por deixar esses dois atletas fora. O Guti, especialmente, é um atleta que vem chamando pelo menos a minha atenção, é um atleta que cria bastante, que consegue aquele passe que muita gente diz quebra linhas, né? Ele consegue encontrar atacante, consegue armar a jogada e ditar o jogo do seu ritmo. Então é um atleta que vinha em crescimento e acabou ficando de fora, né? Acabou atuando num jogo que era menos importante, ficou de fora dessa grande decisão. Realmente, é uma situação que, né, fica estranho, mas... É, agora é a ver o que o Gilson vai fazer na quarta-feira, né, com o jogo contra o Bagé. Quem que vai ser preservado desse controle de carga, né? Esse é mais um jogo onde o Brasil vai, a gente vai perguntar qual Brasil vai entrar em campo, né, sabe? Quantos jogadores serão preservados? Porque é mais um jogo agora que tu tem uma grande decisão, tu não pode perder, porque tem um São José ali, né, olhando para, querendo a vaga do Brasil, né, que também está esbarrando na sua própria incompetência, mas o São José está perto ali, né? O Brasil podia estar numa situação mais tranquila, mas...
0: E o Brasil agora, ele tem que trocar pontos com o Blumenau.
1: Ele tem que vencer o Blumenau.
0: Com o São Joséense, tu fez 4 pontos em cima do São Joséense, tu fez ali 2 empates com o São José, tu perdeu, né, os 6 pontos para o Marcílio Dias... E tu já perdeu 3 pro Blumenau. Então tu tem que trazer, né, essa troca de pontos pra cima desse Blumenau, né?
1: E agora o desempenho deixa de ser também um ponto, né? O Brasil acho que agora tem que fazer o resultado. E pode, né, muito bem... É uma pena que os jogos não são no mesmo horário, mas... Né, pode muito bem sair da sua... Da rodada classificado, né? Pode... Caso vença e o São José não ganhe, o Brasil estará... Vai estar classificado, né? O Azures também não poderia ganhar o seu jogo, mas vai estar virtualmente classificado. Vai jogar num confronto direto contra o Azures na sua... podendo empatar o jogo, né? Então, olha, se tornou obrigatório essa vitória contra o Blumenau, que não é uma equipe boba, é uma equipe muito forte, não à toa tem o melhor ataque do grupo e está conseguindo manter essa liderança da Série D tendo uma outra competição paralelo. Coisa que parece que o Brasil não conseguiu, né? A gente esperava uma evolução e o Brasil parece que evoluiu, né? Ele decaiu, ele começa a Série D com 6 gols em 3 jogos, né? Faz ali 2 no... Aliás, 7, né? Faz... Aliás, não. Ele faz 2 no Azures, 1 no Blumenau e 2 no São Joséense. 5 gols, né? 5. Matemática não é forte pra jornalista. Mas começa com 5 gols, começa bem, né? E parece que o ataque decaiu... Faltava organizar, muitos falam que a gente organiza a defesa primeiro, mas parecia que o ataque do Brasil era organizado e acaba, né, perdendo força, perdendo... Acho que o que acaba complicando o declínio é no jogo do Marcílio em casa, que o Brasil perde um pênalti, que o Brasil tem algumas oportunidades, não consegue empatar. Acho que a partir dali o ataque acaba perdendo, parece a magia ali, né, com o tanque. E a partir dali foi só ladeira abaixo. Mas fica essa dúvida, Wesley. Eu quero saber que Brasil que vai entrar em campo contra o Bagé. Porque agora essa questão do controle de carga, né? Tendo uma fase decisiva da Série D. Se for pra dar controle de carga, entrar com os 11 da base e boa sorte, né?
0: Não tem sentido nenhum. Agora tu tem que entender o tamanho do confronto contra o Blumenau. Porque como tu falou, se ganhar e o São José empatar, tá classificado. Porque eu até tava vendo aqui, o Azures vai a 8. O Azul fica 4 pontos atrás do Brasil, então não tem mais como alcançar. Mesma coisa do São José, se empata. Então tu pode já no domingo estar classificado e, pelo menos, né, por um instante, ter um pouco mais de tranquilidade. Claro que trabalhando para ver também a situação que fica dessa questão do Marcílio, né? Que aí são 6 pontos hoje do Marcílio, que daqui a pouco o Marcílio perde também pro Azures, né? E esse jogo sendo em casa, que eu acho bem difícil, sinceramente, de acontecer.
1: Eu também acho bem provável.
0: Mas aí daqui a pouco acontece do Marcílio não pontuar neste confronto, tu ainda tem chance de um G2, por mais que seja remoto. Então é um Brasil que nos traz dúvidas, né? E ontem a gente teve também a saída do Andrei, né? Jogador que acabou ali sentindo durante o confronto, né? Que, mais uma vez, né, uma perca gigante, né, que envolve aí o Grêmio Esportivo Brasil. Até aqui um abraço pro Beto, que ele tá ouvindo, diz qual foi o controle de carga do Andrei, que vem de um edema na coxa, né? E o Andrei, ele fica fora do confronto contra o Farrapo, volta neste confronto contra a equipe do São Joséense e não aguenta, né? Não aguenta jogar. Então é o Brasil que parece que começa a ter uma sofrência aí de lesões também, e aquelas pequenas lesões que vão, né, tirando peças. Aí é um jogo, é um outro jogo, aí tu perde um jogador, daqui a pouco perde outro. Mas o principal ponto que fica é que controle de carga foi esse, né, pra Guti e Matheus Streit, que tu deixa eles jogarem um jogo de copinha, um clássico Brafar, né, com todo respeito, é claro, né, ao Farroupilha, mas todo mundo entende a diferença que tem, né, hoje até de qualidade técnica de um time para o outro, e a gente viu isso em campo. E pensa que, né, era mais fácil eles ficarem fora dessa viagem, desse confronto, do que ficar fora dessa partida contra a equipe do São Joséense. A gente viu, por exemplo, o Antony Pistelli e o Adriano Ferraz estavam no banco de reservas do Brasil no confronto contra o Farroupilha. Não, leva cara. Mais garotos assim, bota eles pra jogar esses confrontos, né? Não é a hora de teu time alternativo, a hora das minutagens. Faz isso, né? Então é um Brasil que deixa as dúvidas, né, em relação ao que envolve. São 19 horas e 36 minutos, a gente vai pro primeiro intervalo, você vem junto com a gente nos 1160M, no ru.cpel.edu.br, muitas mensagens já chegando por aqui, daqui a pouquinho a gente vai estar trazendo pro ar, então você vai chegando junto com a gente lá na nossa live no YouTube, vai lá, deixa seu like, te inscreve no canal da Rádio Universidade, mande seu comentário, tô vendo aqui que já tem aqui o Paulo Renato, o Enio Barbosa, o Luiz aqui participando com a gente, também no 053-984-13-5473. São 19 horas e 36 minutos, a gente vai pro primeiro intervalo do Papo da Bola e já estaremos de volta.
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0: 19h40 da noite desta segunda-feira, 25 de maio de 2026. A gente vai junto até as 9 horas da noite aqui com o nosso Papo da Bola da Rádio Universidade. Você vem junto com a gente. 1160m, ru.cpel.edu.br. A nossa live lá no YouTube, Rádio Universidade de Pelotas. Nossa live está no ar por lá com imagens. Vem ver os rostinhos aqui dos guris da Rádio Universidade. Deixe seu like, te inscreve no canal da RU. Mande ali o seu comentário, a sua mensagem também no 053-984-135473. 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A gente vai seguindo com vocês a partir de agora aqui na Rádio Universidade, dando aqui uma passadinha rápida pelo nosso super placar. Série A do Campeonato Brasileiro, logo mais 8 horas da noite, tem Coritiba e Bahia. Série B, Botafogo de Ribeirão Preto vai perdendo por 1-0 para o Atlético. Série C tem Ituano e Botafogo da Paraíba às 8 horas, também Paysandu e Floresta. E acabou por aí, porque não tem mais nada que interesse dentro do nosso super placar. Pouquíssimos jogos. Tá chegando aí a última rodada, pré-copa, né? E daqui a pouco já começa aí a ter os amistosos de seleções, começa a época boa, que vai ser a época de Copa do Mundo, né? E a gente vai estar aí também acompanhando aqui na Rádio Universidade. Mas vamos seguindo aqui dentro do nosso Papo da Bola da Rádio Universidade, né? Torcedor Chavante já vai chegando por aqui, trazer umas de texto aqui por enquanto. Acho que tem aí no YouTube, né?
1: Temos lá o Paulo Renato Rodrigues. Boa noite, pessoal do Papo da Bola. Também o Enio Barbosa mandando seu boa noite. E o Luiz, boa noite. O Brasil está pensando na Copinha para preservar a vaga na Série D, que é muito mais difícil conseguir o acesso.
0: Eu acho que é a dúvida que se tem, né? A que nível o Brasil investiu para pensar um acesso à Série C do Campeonato Brasileiro, né?
1: Ah, é muito difícil, Wesley. Bah, eu vendo assim os times que tem nessa Série D, é o campo, né, que vai decidir, mas vendo assim as equipes nessa Série D, tem equipes com investimentos muito fortes, né? E eu, sinceramente, a gente já vem falando disso, né, antes da competição começar, o Brasil não é, pra mim, favorito ao acesso, sabe? Eu acho que 2014 também não era, sabe? Mas subiu, claro, subiu porque eu acho que cresceu, né, no momento certo. Só se um mata-mata mostrar outra coisa. Também não sei se o investimento é isso, né? A gente vê que o planejamento da SAF, né, Wesley, ele era estar na Série B até 2031, isso? Então
0: Até algo que às vezes eu trago pra cá, e é claro que não fechou ainda 100%, né, a situação da SAF, mas geralmente se tem, né, os objetivos, né,
1: metas ali,
0: das SAFs, né, que o que quer para 2026, o que quer para 2027, para 2028, geralmente mostra ali, né, se é para brigar pelo acesso mesmo, se é daqui a pouco para se manter e buscar a permanência, né, na Série D. Às vezes tem essas metas a serem batidas, que mostra ali os objetivos do clube no ano, né?
1: Exatamente, realmente, assim, a meta é essa. Tem um certo tempo ainda, né? Não necessariamente tem que subir logo de cara. Mas eu digo, o caminho mais difícil é esse. Eu concordo com o Luiz nessa parte, que é muito difícil tu conseguir acesso na Série D. Eu acho que é a divisão mais difícil de subir, sabe? De todas, assim, de subir da C pra B e da concordo. B pra A.
0: Por mais que, muito se fala, né? Agora são 6 vagas, mas são mais de 90 clubes.
1: quase dobrou o número de times, né?
0: Eu acho até que essa segunda fase tá muito acessível. Sinceramente falando, eu acho que esse grupo A15, é isso tecnicamente falando. Claro que a gente vê aqui, tem um Joinville, tem um Cascavel, por exemplo, um Santa Catarina que fez um primeiro trimestre muito bom, mas eu acho que tá acessível. Eu acho que para todos, o Blumenau, o Marcílio Dias, o Brasil, né? Eu acho que tá acessível tu conseguir chegar à terceira fase e ter a tua vaga da Série D do ano que vem. Aí, a partir daí, já é uma outra conversa.
1: Pois é, eu não conheço muito bem as equipes desse grupo, né? Eu não conheço muito o Cascavel, o Santa Catarina, fez um bom campeonato catarinense, né? O Cianorte, a gente já viu nos últimos anos, não chegou a montar uma equipe tão forte, né?
0: Sim.
1: É, mas esse ano também não conheço. O Joinville, a gente viu, né?
0: Joinville, pelo jeito, tá igual ano passado, onde faz ali um turno muito bom e outro turno muito ruim. Parece que já tá aí um tempinho sem vencer, acho que são três, quatro partidas sem vitória. Então é um Joinville que vem numa decadência também e sofrendo bastante aí dentro desse segundo turno da competição, né? Mas neste momento o Brasil é o quarto, estaria pegando o Cascavel, né?
1: Cascavel, exatamente. Se enfrentaram em Série D recentemente, né? Acho que foi 24, que o Cianorte e o Cascavel estavam no grupo do Brasil. Não, o Brasil foi a Cascavel e empatou lá 0-0 e no Bento Freitas eu não lembro quanto foi o jogo.
0: É, o Cascavel ele fez 4-0 agora no Guarani, mas uma partida onde o Guarani teve dois expulsos.
1: Foi mais demérito do Guarani do que mérito do Cascavel.
0: Então, Guarani, porque eu vi ali os primeiros minutos do jogo ali, quando eu parei de ver estava 1-0, que aí eu já fui pra nossa jornada, né? E estava 1-0 e estava um jogo equilibrado, não estava algo que o Cascavel estava bem melhor que o Guarani ou estava amassando, mas a gente vê que depois que o Guarani toma o gol ele acaba se desesperando, aí não sei o que acabou acontecendo, né? Mas o Guarani ele vive um momento de total caos, né? É, no que envolve dentro de campo, né? E pelo jeito até situações fora de campo que vem acontecendo, e acaba que é o último colocado, tem apenas 4 pontos, já está totalmente eliminado e vive esse momento bastante delicado, mas é de se avaliar, né? O Luiz traz um ponto realmente interessante, né? Que de daqui a pouco usar a copinha para isso, né? Mas eu acho que não sei a que fase vai estar, né? A copinha quando a gente chegar na segunda fase da Série D. É, não sei se. Porque a Copa da Federação Gaúcha ela termina, acho que após. O Brasil já vai saber se vai ter a vaga ou não para a Série D quando ele chegar à final da. Se chegar, é claro. A final da Copa da Federação Gaúcha de Futebol. Então são, claro, situações que se batem, né? Por isso que o torcedor traz o questionamento. Mas a ver aí. Aqui também no 053-984-135473, trazendo primeiramente as de texto. É, boa noite, pessoal. Sou Chavante, mas vou ter que dar um recado para o Gilson. Ouvi dizer que nos jogos contra o Brasil, os adversários não vão escalar goleiros. E pra quê? Diz aqui o Francisco Barcelos aqui.
1: Corneta aos atacantes.
0: É do que a gente tava falando, né? A efetividade do Brasil, ela está correndo contra o próprio time, né? Porque, até trazer novamente o debate, né? Morbeck e Yuri Tank, né? Hoje a gente vê aí que teve esse debate aí quando o Yuri Tank estava um pouco abaixo. E agora volta esse debate porque o Morbeck não tá conseguindo aproveitar a oportunidade.
1: É, quando vê o Tank pode se recuperar, né? Questão de confiança, muitas vezes, né, o atacante que perde o pênalti ali, isso ataca a confiança do atleta. É, pode ser possível dar uma chance pra ele, eu não duvido o Gilson, né, porque o Gilson, ele a cada jogo, ele traz uma mudança, né, diferente, especialmente no ataque do meio ali pra frente, né, do 10 ali pra frente, que a gente tem uma noção, né. Edson, Thiago Baiano, no último jogo agora foi o Yuri, né, mas é mais ou menos isso, né, Tony Lucas, Lula e Streit, agora também já se cria essa dúvida, né.
0: É, mas a informação é que controle de carga, né,
1: que a gente até... Mas assim, se for dizer, titulares são esses, Júlio Simas, Vinícius Germano. Aí dali pra frente, né, os outros atletas que...
0: Talvez o único é o Andrei, que não, agora lesionou.
1: Pois é, então é difícil. Eu não descarto também o Gilson voltar com o Tank. Eu digo por mim, eu daria mais oportunidade pro Morbeck, mas eu não duvido o Gilson até escalar os dois. Né, usar os dois, porque o Tank é um atleta que sai mais da área, né? Não é um centroavante fixo ali que fica muitas vezes preso dentro da grande área. Pode sair mais. É, talvez até utilizando ele no... mais um pouco pela ponta, né? Não sei se o Robinho vai acabar entrando na vaga do Andrei naturalmente, ou ele pode até apostar no próprio Tank para jogar por ali. Aí vem na ponta direita, né? Se o Robinho faz aquele lado, ou até mesmo o Tank pode ir para a ponta direita, o que para mim não é muito... na minha visão, não seria muito, muito rentável. Mas realmente, dúvidas até no esquema tático, né? Ele chegou a atuar um pouco, né, Wesley, com dois extremas no jogo contra o São Joséense, né?
0: Sim, então... foi até eu acho, né, no que vimos, foi o primeiro momento que a gente viu o Brasil com três atacantes. Claro. Sim. Que tem o Germano, né, que cai bastante por ali, faz essa função, mas com três atacantes, dois pontas, né, e o camisa número 9, mais avançado, e o Brasil conseguiu criar, né? O Daniel teve oportunidades, o Robinho teve 3, 4 oportunidades, O Brasil conseguiu chegar à finalização contra essa equipe do São Joséense e acabou que não foi, como sempre, né, mais uma vez, efetivo. E acabou que não conseguiu fazer seu gol. Mas criou, né? E um ponto que foi destacado pelo Gilson é isso. Até porque ele traz a situação do que a gente falava antes, do jogo contra o São José. Que ali sim ele ficou preocupado porque o time não criou. É. O time não levou perigo, nenhum tipo de perigo ao São José. Mas contra o São Joséense, pelo menos voltou a criar. E agora vem para este confronto contra a equipe do Blumenau, na expectativa, acredito eu, de que consiga estar rendendo ainda mais, né? É até algo que a gente falava aqui, né, durante a última semana, que até eu avaliei assim, né, que o Brasil ele precisava voltar a vencer. Se o desempenho não fosse do melhor, né, se não conseguisse estar fazendo um desempenho muito bom, pelo menos voltar a vencer dentro da competição. E agora tu trouxe esse ponto também no último bloco, né, de que o Brasil precisa realmente achar uma maneira de voltar a vencer e tem que ser nesse confronto contra o Blumenau, né?
1: E tem que voltar a fazer gol, eu acho, primeiramente, né? Faz um gol nos últimos 5 jogos, né? Todos os jogos que não venceu, marcou apenas uma vez e foi no que sofreu mais gols. Eu acho que tem que tentar encontrar o caminho dos gols, né? Assim, a gente vê um ataque que tá em crise, né? Os dois atacantes, os 9 que tem, eles são contestados, né? Isso mostra, né, essa instabilidade no ataque do Brasil. Então acho que o Gilson vai ter um bom trabalho nesse sentido de, né, de voltar a fazer gol. Eu acho que os jogos da Copinha, até eu tava trazendo, né, eu tinha trazido o Guarani pro debate, mas eu não vejo a vitória do Guarani como assim, ah, venceu o Guarani, agora vai deslanchar na Série D, né? Não foi isso. Não são parâmetros, né? Eu acho que são contextos diferentes e tá difícil. Até a gente traz isso também, né? O que o Brasil leva, né, dessas atuações de vitória na Copinha pra Série D? Não tem conseguido levar nada, né, nesse momento. Tem uma dificuldade muito grande e segue com ela, né? A gente vê também, isso mostra uma grande diferença entre o nível das competições, né? Mas eu acho que é isso. Tem primeiro ser mais efetivo, acho que acertar o gol já é algo, né? O Brasil teve chance também, mas muitas vezes não acertava o gol, né? Finalizações pra fora, contra o Farroupilha foi assim, foram mais de 30 finalizações e menos da metade ali.
0: E
1: foi,
0: mesmo assim, né, contra o Farroupilha acho que foram 18 ou 19 chutes no gol, e que, claro, o Pedro, né, que hoje até conversamos com ele, né, no lance rápido, ele tava uma tarde iluminada, né, e conseguiu fazer ali boas defesas. Mas mesmo assim são mais de 15 chutes no gol que tu não conseguiu, tu converteu um, né? Que foi o do gol da vitória.
1: É isso.

0: a poupar jogadores, né, para esse jogo. Vamos ver aqui
1: se não joga pela Série B catarinense.
0: Deve jogar no meio de semana.
1: Quarta-feira, às 3 horas da tarde, em casa. Então não interfere muita coisa, né?
0: É, exatamente. Vai ter tempo, né, entre um jogo e outro. Mas se mostrou ser uma equipe muito, muito organizada. E o Brasil não poderia ter um adversário pior, né, para vencer nesse momento. O que eu acho é que eu iria com o Morbeck mais uma vez, né, repetindo. Acho que o meio campo meio que se acertou, né? O Masson, ele consegue fazer bem essa jogada de criação. É um atleta que tá, né, se consolidando cada vez mais como titular. Eu voltaria com o Guti, talvez para banco, né, agora que ele já tem esse controle de carga, né, já deve estar melhor, né, fisicamente para esse confronto. Fica a dúvida nas laterais, né? Na questão do Strite, eu acho que ele vai voltar naturalmente também. Na lateral direita, que é a maior a dúvida, né? Yuri ou Thiago Baiano. Eu acho que eles entregam... tem uma entrega parecida.
1: Praticamente a mesma coisa, né?
0: Não comprometem ali. Sim. Tem, quando um sai, o outro entra, o nível se mantém.
1: Fazem um bom feijão com arroz, né?
0: Exato, exato. Então é uma... O grande problema tá no ataque. Não vejo ele colocando o Samuel, que é jovem, mas... também pode jogar pelo lado, mas
1: acho que é mais
0: centroavante.
1: Né? Ele iniciou contra o Farroupilha, né? E acho que é um jogador mais para a Copinha mesmo, daqui a pouco. E ser opção, né, na disputa da Série D, mas eu acho que o Samuel virou o jogador da Copa da Federação Gaúcha de Futebol.
0: Pode ser a terceira opção ali, né? Então, resta saber como é que ele vai. Uma pergunta que eu faço para mim mesmo. Como é que ele vai recuperar esses atacantes, né? O Morbeck e o Yuritank, que não vivem boa fase, né? Então, tu vê que é complicado quando os teus dois camisas novas, eles vivem um momento difícil na Série D, né? Resta saber o que ele vai fazer para recuperar a confiança desses atletas. E eu digo, não é empilhando gols no Bagé que vai ser a recuperação da confiança, sabe, para esses atacantes. Eu acho que tem que ter um trabalho mais de... Talvez ali na tomada de decisão, acho que passou muito por isso naquele gol que o Morbeck perde. Então acho que tem que fazer esse trabalho mais com os atletas. Não vejo que o jogo contra o Bagé vá ter algum efeito nessa partida, Wesley, mas vamos ver.
1: Eu acho que vai ter jogadores ali sendo relacionados, porque é um jogo em casa, né? E depois o Brasil joga em casa novamente. E tem jogador, por exemplo, o Yuritan, que ele não joga na quinta-feira passada, e ele entra no segundo tempo dessa partida contra a equipe do São José. Então, daqui a pouco tem uma possibilidade, pelo menos no banco de reservas, entra ali no segundo tempo, né? O Alan, por exemplo, o Alan, ele foi titular contra o Farroupilha, ficou no banco contra essa equipe do São Joséense. Uma situação, por exemplo, o Germano foi titular nos dois jogos, daqui a pouco já não relaciona, não vai ser relacionado para essa partida. Será que volta o Strite, o Guti vão reaparecer, essa situação aí desse controle de carga? Mas se é para ter isso, então segura eles para o jogo contra a equipe do Blumenau. Mas é dúvidas, né, que surgem aqui. Vai.
0: O Brasil se vencer, acho que já encaminha a vaga, né, também na Copa da Federação Gaúcha. Acho que também o Gilson pode estar olhando para isso. Porque se vencer, ele pode jogar mais leve contra o próprio Bagé na quinta-feira, dia 4, né, e os jogos seguintes ali do retorno. Se ele vencer, ele vai a 9. Então já...
1: Teve dois adversários, né, que foi o Guarani e o Farroupilha, que não trouxeram perigo nenhum, né?
0: Exato.
1: Só que o Bagé ganhou do Guarani também, né? E ganhou fora, né? Um jogo que é clássico.
0: É um jogo, acho que vai então ser mais difícil. Eu não duvido ser o mais difícil da chave, de maneira surpreendente, assim, pro Brasil. Mas eu vejo assim, eu acho que o Gilson pode estar tratando esse jogo de quarta nesse sentido. Vence ali o Bagé, ele vai abrir 5 pontos em relação ao próprio Bagé, que... Eu acho que mesmo, né, colocando ali uma derrota, ele não vai ser ultrapassado. Porque se o Guarani, colocando, né, uma situação hipotética ali, se o Guarani vence o Farroupilha, ele ainda fica com 3. O Farroupilha, se vencer, empata no número de pontos com o Bagé. Então o Brasil vencendo esse jogo, ele já abre 5. Ele tem a vida muito mais leve na Copa da Federação Gaúcha, o que até pode permitir para os jogos seguintes, por exemplo... ali no dia 4, colocar mais atletas da base, sabe? Porque o Brasil ele vai ter isso de novo, né? Essa situação que ele teve agora no dia 21, quando jogou o Clássico Brafar, e dia 24 foi ao Paraná. Ela se repete, né, Wesley, ou não, se eu estiver enganado. Joga dia 4, quinta-feira, com o Bagé,
1: acho que já,
0: e depois vai pro Paraná.

0: Ah, né?
1: Sim,
0: É,
1: vai
0: vai...
1: ser no final de semana, dia 7,
0: É.
1: às 3 horas, se enfrentou as
0: Então o
1: Antas.
0: Brasil vai ter de novo essa logística complicada, né? De estar jogando em Bagé.
1: E aí é aquilo, ele pode estar classificado.
0: Exato.
1: Porque se ganha, tudo passa por esse jogo de domingo. Se
0: É.
1: ele ganha domingo e, né, como a gente já falou, o São José empata o seu confronto e o Azuris tanto faz, tanto fez, o Brasil já estará classificado na Série D. Né? Isso traz a tranquilidade para a semana inteira, né? Para te conseguir pensar os dois jogos e aí tu conseguir estar desenvolvendo de uma melhor forma aquilo que tu quer ver da tua equipe.
0: Chama a atenção que talvez esses próximos dias, quarta agora e domingo, é o que vai decidir o futuro do Brasil nas duas competições, sabe? Claro, na Copa FGF, dificilmente vai perder a vaga, mas eu digo, pode ficar bem tranquilo se vencer o Bagé. E se
1: É,
0: vencer o Blumenau
1: questão
0: também.
1: da Copinha é a liderança, né?
0: É, a questão de garantir a liderança, até pra mandar o jogo de volta, né, no estádio Bento Freitas, mas até eu acho que. Ali é mais é para a questão da força, né? O Brasil é mais forte do que os seus três
1: Se
0: adversários.
1: aperta, coloca os titulares, acredito que consegue vencer. Mas
0: É.
1: aqui no 053-984-35473, boa noite, amigos da RU. Para mim, o Gilson não caiu ainda porque ele não perdeu e o São José não venceu também. Abraço sempre na escuta aqui, o Ismael.
0: É, já há uma pressão muito grande, né, em
1: Já tem
0: cima
1: um
0: do
1: murmúrio,
0: Gilson.
1: né?
0: Há aquela turma do Rogério Zimmermann, já uma turma de. Acho que desde a derrota pro Marcílio, já, né, chiados contra o trabalho do Gilson. Olha, eu não duvido um resultado negativo contra o
1: É,
0: Blumenau.
1: não duvido também.
0: Eu acho que aí talvez já fique um pouco insustentável. O problema
1: São,
0: é.
1: serão, né, 6 partidas sem vitórias, 3 delas dentro de casa.
0: É, exato. Então eu não duvido. O problema é isso, né? Tu vai trazer um técnico pra uma última rodada de Série D, vai ter que saber. Vai ter que trazer um técnico bombeiro, sabe? Caso o Gilson caia. Mas eu acho que o deadline pode ser realmente esse jogo contra o Blumenau, porque, né, como o pessoal diz, né? A batata dele tá assando e. Acho que a Copinha não pode ser levada em consideração, né? São duas vitórias contra equipes mais fracas, mas realmente eu não
1: É,
0: duvido
1: não,
0: muito,
1: acho
0: cara.
1: que neste primeiro momento, a Copa da Federação Gaúcha, nesse tipo de
0: Ela não tem
1: avaliação, ela não
0: peso,
1: entra.
0: né?
1: É,
0: Ela não tem peso.
1: ela não entra na avaliação do que o Gilson está apresentando, da forma como a equipe tá jogando. O que eu penso, e aí, né, a situação do Gilson. O Brasil tá criando. E
0: Sim.
1: aí, é culpa do Gilson? É culpa do Gilson ter a bola cair no pé do Morbeck e ele perdeu o gol? O chute na trave, o Robinho ter 3 oportunidades de colocar para fora, o Yuri Tanque ter um cabeceio livre dentro da praticamente na pequena área e também errar ali o cabeceio. Não é culpa do Gilson. Tudo
0: Não, não
1: bem,
0: é.
1: o confronto contra o São José passa também pelo Gilson, porque aí eu acho que ele mexe mal, ele escala a equipe, né, que não consegue estar rendendo e não consegue corrigir dentro do confronto, e ali ele acabou se perdendo naquele confronto em específico contra a equipe do São José, mas contra o Marcílio o Brasil criou, e aí o Edson falha e o Brasil acaba perdendo o jogo por 1-0. Contra o São José fora de casa, o Brasil criou também, foi melhor que a equipe do São José, não conseguiu converter em gols. Agora contra o São Joséense, a mesma situação, foi melhor que o São Joséense, conseguiu criar boas oportunidades e acabou não convertendo em gols. Então acho que tudo bem levantar o nome do treinador, porque é sempre também o mais fácil. O
0: É,
1: treinador, ele
0: vai
1: sempre
0: sempre
1: acaba
0: estourar
1: pagando.
0: nele,
1: É, ele sempre acaba pagando, né? Mas, na minha opinião, não passa neste momento por essa situação de pensar assim. O Gilson. O Brasil está desorganizado. A gente não vê um Brasil desorganizado.
0: Não,
1: É
0: longe
1: um Brasil que
0: disso.
1: não é efetivo. Então, claro que o torcedor, ele é imediatista também, né? Ele quer o resultado. Mas, às vezes, é preciso ver também por que que o resultado não está vindo. E acho que passa também pela qualidade do que o Brasil está naquele terço final, a forma como está acontecendo.
0: É, eu acho que meio que tá. Se não bateu no teto, tá próximo, né, de bater no teto. É uma.
1: Que é um perigo também, né? Daqui a pouco não tirar mais nada, né?
0: Ele disse na coletiva que pode, né, porque se tá criando ali, a finalização, né, ela passa a ser um detalhe. A criação de jogadas, né, o passe, ele é muito mais difícil, né, de ajustar do que propriamente uma finalização, né? A criação de jogadas, ela passa por um sistema, né? Pelo lado que tu vai atacar, pela maneira que tu vai, vamos postar em passe mais forçado, vamos de cruzamento. Não, isso aí tá fluindo. O problema é realmente o último toque. E muitas vezes, né, o último toque que acaba sendo mais, às vezes, até fundamento do próprio jogador do que do treinador, né?
1: E até porque ele tá mexendo, né?
0: Sim.
1: Saiu o Yuri Tank, entrou o Morbeck. Saiu o Robinho, entrou o Andrei. Antes do Robinho tava o Daniel. Saiu o Givigi, já jogou o Guti, já jogou o Masson. O Germano já saiu do meio-campo, trocou os laterais. A zaga também mudou. Então,
0: Oportunidade para todo mundo tá tendo.
1: todo mundo tá jogando, né? Ele tá tentando achar soluções. O problema é que o Brasil também ele tá pecando bastante, acho que na qualidade. A qualidade ali, alguns momentos, se a gente for ver, é uma defesa de certa forma sólida, né? Que teve dois jogos ali onde acabou tomando, né, muitos gols, que foi contra o Marcílio e contra o Blumenau, e até um Blumenau com um a menos, mas acabou sofrendo. Mas de resto, o Brasil, na maioria dos jogos, foi melhor que seus adversários e na qualidade não conseguiu vencer.
0: É, exatamente. Especialmente agora, né? Nesse contra o São Joséense, acho que foi um retrato claro, porque aquela chance ali do Morbeck foi uma questão, né? Ah, ali é o atacante, sabe? É só questão
1: Faltou
0: de.
1: o faro do gol.
0: Faltou. Eu acho que faltou, né? O Morbeck é um jogador que já se mostrou ter seus gols ali, né? Teve, acho
1: Contra
0: que,
1: o
0: uma
1: próprio
0: fase
1: São
0: boa do.
1: Joséense, né? Ele faz um belo gol
0: Faz,
1: também com
0: um
1: a
0: gol
1: perna
0: de
1: esquerda.
0: artilheiro. Um gol ali de artilheiro. E acaba perdendo um gol que até eu diria que é mais fácil, né, do que esse. Mas realmente é complicado. Eu acho que falta. Se o Gilson conseguir solucionar esse problema do último toque no próximo jogo, o Brasil vai conseguir sair com resultado positivo.
1: 20 horas 5 minutos, noite desta segunda-feira. Muito assunto, né, para a gente estar debatendo sobre um confronto só. São vários assuntos que
0: E
1: vêm.
0: Wesley, só um destaque, né, para quem tá acompanhando dos poucos jogos dessa noite, Paysandu e Floresta, que chuvarel. E
1: Chuvaraço.
0: chega a imagem, né, do YouTube, chega a dar uns cortes porque tem relâmpago no meio da partida. Não duvido essa partida ser paralisada.
1: Cada trovejo caia o
0: Dá um
1: sinal.
0: corte.
1: Tá muita chuva. Agora ali, quando aproxima ali, a gente vê que realmente muita chuva. Daqui a pouco, né, quando vê, o árbitro acaba paralisando. São 20 horas 5 minutos da noite desta segunda-feira. Muitas mensagens chegando, né? E a gente vai para um rápido intervalo aqui no Papo da Bola. Depois vamos com os áudios aqui, o destaque também dos nossos ouvintes, né? Saber aí qual a opinião, debater também junto a vocês aqui no nosso Papo da Bola. Então vem chegando junto com a gente, vai interagindo também lá no YouTube. Te inscreve no canal da Rádio Universidade de Pelotas, deixe seu like, mande seu comentário e também siga mandando sua mensagem. Daqui a pouco do intervalo a gente vai destacar aqui no 053-984-13-5473. Não sai daí que já já estaremos de volta.
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3: 20 horas e 6 minutos. 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

0: 20h10 da noite desta segunda-feira, 25 de maio de 2026. Você vem junto com a gente no nosso Papo da Bola aqui da Rádio Universidade, debatendo o que foi esse confronto do Grêmio Esportivo Brasil, empate em 0x0 com o São Joséense fora de casa. E é o nosso Papo da Bola em nome de UCPEL. 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São 20h11 da noite desta segunda-feira. 1x0 para o Paysandu contra a equipe do Floresta pela Série C do Campeonato Brasileiro. A gente foi para o intervalo e o Paysandu acabou ali abrindo o placar. Chove muito lá em Paysandu. E chuvarada pegando e cada vez mais forte, aliás.
1: Realmente.
0: Tá mais forte do que quando a gente foi pro intervalo. E o jogo segue rolando, não sabemos por quanto tempo, mas vamos começar aqui já a destacar os nossos ouvintes aqui no nosso Papo da Bola. Muita mensagem chegando. Vamos começar pros áudios aqui então. Milton Silva, vai pro ar.
2: Boa noite, amigos do Papo da Bola. O que está acontecendo com o time do Brasil? O time do Brasil só joga contra Bagé, Farroupilha, Gaúcho de Passo Fundo, Pelotas e etc. Aí quando pega times iguais ao seu ou até superior agora na Série D, tem grandes dificuldades de vencer. O Gilson, eu acho que não tem mais nada para tirar desse time. Ele vai ganhar do Bagé agora, mas isso é ilusão. Ganhar do Bagé é ilusão. Entendeu? Essa copinha é ilusão. Isso não é parâmetro para ninguém. Eu acho que o Brasil tinha que mexer em muito, mas mexer de verdade. Tá tudo errado, porque cada jogo que passa, o time tem uma atuação cada vez pior. O time não ganha 5 jogos no campeonato Série D. Se acontecer um milagre de classificar, ele não chega na terceira fase para conseguir a vaga no mínimo para a Série D. Ele não vai passar nem do primeiro mata. Eu acho que se quiserem passar do primeiro mata, tinha que mudar e mudar agora. A prova maior foi o São José. São José estava em último lugar, muito mal. Tinha 1 ponto, o Brasil tinha 8. Hoje o Brasil tem 9 e o São José tem 7 pontos. O Argel está invicto, com o mesmo grupo de jogadores. Sabe, futebol é momento, futebol e jogadores, a gente sabe, quando o jogador não quer, o técnico, o que está pintando é que os jogadores não querem o Hélio de supervisor e não querem o Justo de técnico. Por causa que é incrível as atuações dos jogadores, cara, é incrível. Se mudar, muda tudo. Tirando isso, eu sei que o clube está indo de vento a pompa que eles estão estruturando o clube cada vez mais. Eu estou muito contente com a SAF. No campo, com o time do Brasil, eu não estou feliz, mas com a SAF, sempre feliz, muito feliz e gratidão eterna a quem fez a SAF puxavante. Boa noite, amigos do Papo da Bola.
0: Boa noite, então, aí é o Milton Silva trazendo já aí a sua opinião, né? Desacreditado um pouco, né, em relação ao que envolve Hélio e Gilson, né?
1: Exatamente, o Milton Silva já falou várias vezes, né, defensor da volta do Rogério Zimmermann, o que eu acho difícil, porque, claro, hoje a gente tem, né, esses empréstimos de treinador, mas o Rogério Zimmermann está empregado, né, está no Novo Hamburgo, deve estar analisando competições, fazendo seu planejamento com o Novo Hamburgo. Eu acho que o Rogério Zimmermann não seria um treinador assim, sabe, de assumir uma outra equipe e depois voltar.
0: Sim.
1: Mas eu vejo que ele, se for assim, o Brasil tira ele de lá e aí ele, né, segue o planejamento e não retornaria ao Novo Hamburgo. Então, mas eu acho difícil. Eu acho que, se for mudar, mudar tudo é difícil, assim, sabe, com a competição em andamento sempre.
0: Sinceramente, eu acho que tá tarde. Se fosse pra mudar, já era pra ter mudado. E aí era para ser ou nesse confronto contra o São José ou antes até mesmo contra a equipe do Marcílio, E ali, claro, o Brasil ele toma quarto com o Marseille e ele vende um grande jogo contra o Inter. Então era difícil também, né? E aí depois ele vai e dentro da Série D, claro, não consegue os resultados, mas aí vence um Guarani, que como a gente já veio falando e do Guarani a avaliação naquele momento, é que era uma equipe também de Série D. É, por mais que, né, seja uma equipe muito abaixo, se mostrou muito abaixo das outras, né? Mas, sinceramente, eu acho que faltando apenas 2 rodadas, tu vai trocar o treinador, tu vai trazer outro para praticamente não mexer, não conseguir nem ter tempo para mexer em nada.
1: É, exatamente, vai ser só para concluir ali, né, a primeira fase, tentar ainda a classificação, né, porque eu acho que o Brasil, mesmo se o Gilson acabar caindo, uma hipotética derrota, ele ainda vai com chance de classificação na última rodada, né, e acho que com boa chance, até mais do que São José e o próprio Azures. Mas realmente é difícil tu trocar, tu tendo pouco, muitos jogos em um intervalo muito curto de tempo, é muito difícil tu fazer isso.
0: Vamos lá, mais mensagens. Pitaquinho do Gilson Renier.
3: Boa noite, gurizada do Papo da Bola. Vamos a um pitaco da segunda-feira, com muita frustração. Um jogo para ganhar. Fácil. É muita falta de qualidade, gurizada. Olha, aí no amador, tu encontra cara com mais qualidade. Menos preparação física, lógico, mas com mais qualidade. Aquele Morbeck pegou uma bola da marca do pênalti, livre. Em vez de encher o pé, botar o goleiro com bola e tudo para dentro, se bater nele, entra. Não, querem bater de chapa. Agora eles batem de calcanhar, de chapa. Que é isso? Aquele Robinho é uma aberração de jogador de futebol. Pegou uma bola limpa na meia-lua da grande área, com 7 metros a goleira na frente dele, e o cara me dá-lhe uma bola de lado. De chapa também. Em vez de encher o pé rasteira, meia altura, botar bola, goleiro e tudo para dentro, não. E mais 2 ou 3 que ele errou. Aquele Germano, quando ele joga para trás, pode ter certeza que é um passe para o adversário. Levemos uns 2, 3 contra-ataques numa bola que o Germano atrasou. O que que ele quer com o Givi-Gi? Meu Deus do céu. Esse. Masson é um carimbador de bola, mais nada. Não constrói nada, é um carimbador de bola, só isso. Olha, tem gente um pouquinho melhor aí no, nesse plantel. Mal escalado. Eu acho que o time do Brasil está mal escalado. Eu não sei se está tendo bruxismo no vestiário, o que que está tendo, mas está muito mal escalado. E muita falta de qualidade. Olha, o que nós temos para fazer é. Se classificar, porque eu acho que vai classificar agora com o empate do São José, e passar da primeira mata-mata. É só isso que nós temos para ganhar, mais nada. E deu para bola o ano. Tá? E tentar disputar a Copinha aí para ter um título. Olha só, dependendo de título de Copinha. Mas é isso que nós temos, gurizada. É muita falta de qualidade. Abraço.
0: Abraço, abraço aí. O Justo até ele traz um ponto que hoje também a gente destacou e foi uma das opções da nossa enquete, escalação inicial. Para mim, sinceramente, né, o principal surpresa que eu vi ali foi o Germano. Eu não esperava que o Germano fosse ser titular nessa partida contra o São Joséense. De resto, já era basicamente o que se imaginava, né, e do que se via, mas era aquilo, né, a gente tinha que o Guto estaria à disposição, por exemplo. E acaba que ele nem viaja, né, e não fica à disposição do Gilson, né, e acaba que ele não joga, mas é essa situação, né? Curioso também, eu acho que é um ponto interessante se avaliar da escalação inicial, mas eu acho que é principalmente do que a gente viu, né? Porque, de certa forma, a escalação, o Brasil criou, o Brasil conseguiu chegar, o Brasil se defendeu bem no
1: Faltou o último
0: confronto.
1: toque, né?
0: É, e a questão é, como ele falou, de chapa, até gostei
1: De chapa.
0: de chapa, né? Do Gabriel Morbeck, perde ali uma chance, claro, o Brasil acerta a bola na trave. E acabou empilhando chances e não conseguindo convertê-las. Mas mais mensagens vão chegando por aqui.
1: É o
0: É, acho que é
1: Hamilton,
0: o,
1: né?
0: é, acho que é o Hamilton de Rio Grande, né? Vamos lá.
4: Hamilton Chavante de Rio Grande. Eu falei hoje com o meu doutor. O meu Chavante saiu da UTI. Já está no quarto, já está comendo comida. E sábado, às 14 horas, horário de Brasília, ele vai sair definitivamente do hospital. Aí domingo que vem, vamos botar uns 5 mil na baixada? e vamos se classificar, se Deus quiser. A barriga, quero te ver aí domingo, o Cláudio, meu amigo Cebinho e o meu amigo Barriga. Amigo Chavante Rio Grande, o Chavante já saiu da UTI. Eu quero 5 mil domingo aí na Baixada. Aqui de Rio Grande vai um monte de gente.
0: Tá aí o Hamilton Chavante de Rio Grande, participando aqui com a gente sempre, mandando sua mensagem e chamando o torcedor, né? Realmente, acho que é jogo pra ter aí a Baixada lotada novamente, porque é jogo decisivo, mais um, né?
1: É como foi contra o Concórdia no ano passado, né? Que o Brasil precisava de uma vitória, acho que a situação é parecida. Né?
0: É a última partida do Brasil na primeira fase dentro de casa, né? Então, realmente, eu concordo aí com o Hamilton que é jogo pra encher a estádio Bento Freitas na busca pela vitória. Aqui o Peninha também chegando e participando com a gente.
5: Boa noite pra dupla. Aí, vou dar meu pitaquinho, como diz o meu amigo Chavante. Aí, é assim, eu acho assim, é jogo, tem que ganhar em casa agora. Montar um meio campo ali, sei lá, arrumar um lugar pro Alan ali, nós não podemos perder o meio campo, tem que ganhar o meio campo. O Brasil nesse jogo passado lá foi bem no meio campo ali. E ter o meio campo que se jogar, eu acho assim, eu acho que tem que voltar o tanque ali e de repente não dá certo. Aí sim, bota o Morbeck junto no segundo tempo. E, por exemplo, os atacantes ali, o Robinho, não sei, é bom, mas falta finalização. Esse Matheus Strauss mesmo. Se o jogo encardia, eu acho ele até para botar ele de atacante pro lado esquerdo ali, pá, ele é bom jogador. A bola tem que chegar, ali. E os caras. Porque os caras parecem que não treinam todos os dias, né? Pô, não acertar o gol, não. Erro muito mal. As chances que o Brasil perdeu, eu acompanhei o jogo, assim. Perdeu umas chances. Pô, o Brasil era para ter ganho esse jogo. E é como disse um amigo aí, eu tava no jogo aqui contra o Marcílio, só que ele foi botado fora ali, bah, errou o pênalti, teve outras chances, erraram ali. Perdemos um jogo que foi ruim no primeiro tempo, os dois não jogaram nada, e no segundo tempo o Brasil foi melhor, os caras acharam um gol. Futebol tem que aproveitar as chances de gol. É que nem o São José ontem, eu tava secando, mas eles deixaram de ganhar o jogo, erraram muito gol. Então tem que caprichar na finalização. Porque se tu ganhar o jogo aqui, tu vai deixar o São José bem, eu acho, piora mais ainda. Porque aí eles vão jogar pressionados, sabendo que tem que ganhar. Uma boa noite a todos e um abraço para a dupla aí.
0: Abraço aí, o Peninha. Vou na mesma linha, né? Como falei anteriormente, né? Concordo aí com o Peninha. E realmente, né? O Brasil joga às 4 no domingo e o São José joga às 7. Então o São José ele vai jogar já sabendo o resultado do Brasil, né? Sabendo o nível de obrigatoriedade que ele vai ter de estar vencendo o confronto.
1: De novo, né? Porque nessa última rodada foi a mesma coisa. E o São José, ele... Olha, eu acho que o São Joséense é mais acessível. Por isso que o Brasil tem mais pressão para vencer o seu jogo. O São José, acho que ele tem mais chance de vencer o São José do que teria contra o Marcílio, né? Que se consolidou realmente. O Marcílio é o exemplo que a gente esperava que fosse com o Brasil. Né? Começou ali meio... É um time que parecia ser meio termo ali do grupo, não tão ruim, mas não tão bom. E cresceu. Cresceu justamente no jogo contra o Brasil. Era o que a gente esperava, né? O que aconteceu com o Marcílio Dias.
0: Aqui o Eugênio Lino também chegando e mandando mensagem. Vamos ouvir.
6: E aí, boa noite, gurizada. Tudo bem? Vou dar meu parecer desse jogo aí. Agora no próximo jogo o Brasil tinha que jogar com o Alan, só trocar a lateral, tirar o Yuri e botar o Alan. O Germano tem que sentar e botar o Guti. E na frente, nós temos que jogar com o William Tanque, Morbeck e Andrei. Se o Andrei não jogar, sim, aí nós vamos ter que jogar com o Robin. E outra, nosso centroavante tem que incomodar o zagueiro, tem que botar o Morbeck em cima do zagueiro, não recuar, não... Tem que entrar dentro da área, ele joga muito longe do gol. Ele tem que estar incomodando, bota o Morbeck e deixa o William Tanque por fora, caindo pela direita, caiu às vezes trocando, e bota o Morbeck a incomodar o zagueiro. Só isso. E fazer treino de finalização, né? O Brasil cria que não finaliza nunca. Lateral direito, nós temos que botar o Alan para ter força no ataque, para ir no ataque, cruzar. O Yuri não adianta. Estão insistindo num erro. Ah, é piada. E o Germano, infelizmente, está na hora de sair do time. Tem que botar o Guti e ele sentar. Só isso. E o centroavante não sair da área. Fazer pressão na saída de bola. Nós deixamos muito frouxos o zagueiro dominar a bola, sair jogando. Nós temos que pressionar a saída desde o início. E o Morbeck ficar em cima do zagueiro, não recuar tanto. Entrar para dentro. Nós ficamos, deixamos eles muito à vontade. Um abraço aí, gurizada.
0: Abraço. Então ao Eugênio Lino, trazendo aí também a situação do Alan. É que lateral direito tem ali os dois que fazem bem a função, né? Tanto o Yuri quanto também o Thiago Baiano, eu acho que eles têm até uma sequência boa, né? São jogadores que mantêm uma regularidade, não comprometem, né? De nenhuma forma, né? Não, nem no ataque, por exemplo, né? Que a gente sabe que, por exemplo, o Yuri, ele é zagueiro de origem, né? E mesmo assim ele consegue chegar bem, faz ali alguns apoios, né? O Thiago Baiano já é um pouco mais ofensivo, mas também não compromete defensivamente. Então acho que o lado direito ali, não, sinceramente, não vejo, né? Dessa situação de estar modificando,
1: é,
0: né?
1: Que e o Alan, ele se consolidou como volante, né?
0: Isso, é o pitbullzinho, né?
1: Pois é, então não vejo por que mudar, né, a posição dele nesse momento.
0: Mas eu acho que daqui a pouco uma oportunidade titular. É, e aí pode ser ao lado do Júlio Simas. Eu acho que tem essa condição de jogar os dois juntos. E até ele citou o Germano, né? Eu gosto do futebol de Germano. Acho que é um jogador que, sempre falei, né, traz uma mobilidade interessante para o meio-campo do Brasil, consegue estar colaborando, mas realmente, né, não vem rendendo aquilo que se esperava que ele poderia, né?
1: Exatamente, é um atleta que, né, é que também o Germano, ele tem atuado como um coringa, né? Às vezes joga de volante, às vezes joga de ponta meia, e ele não é um atacante, né? Ele não é agressivo, não dá para esperar, apesar dele ter feito gol contra o Azures e aparecendo na área, não dá para esperar que ele tenha a mesma agressividade do Robinho ou do próprio Andrei, né? Então acaba, né, que nessa, se tu quer ter um time mais agressivo, realmente eu acho que ele acaba sendo a escolha para sair, para deixar a equipe mais ofensiva, né?
0: É, eu acho que fica entre ele e o Vinícius. Eu acho que também é um jogador que não vem, né, mudando muita coisa, né, daquilo que se espera. O Vinícius era para ser aquele jogador, né, de cadência, né? Conseguir ali ter o bom passe, né? O jogador que faz fluir, né, as jogadas por parte do Brasil, até ver que ele se mexe bastante ali, mas eu acho que também é um jogador que vale aí essa avaliação, e a gente vai vendo conforme as rodadas forem passando. Aqui o Luiz Carlos Assador também chegando e mandando essa mensagem.
7: Boa noite, meus amigos do Papa da Bola. Lozadinha, João Antônio, todos aí presentes na mesa aí, desse magnífico programa que é o Papo da Bola na nossa RU. Eu, Luiz Carlos Assador, venho dizer a vocês. Os nossos jogadores aí, pessoal, não estão conseguindo fazer treinamento. É um jogo quarta, é um jogo domingo. Jogaram agora quarta-feira, tiveram que viajar. É muito cansativo, pessoal. Os jogadores estão estressados, estão desgastados. Então, olha, os jogadores em cima do gol, eles perdem cada gol, é inadmissível, pessoal. Tem gente aí gritando que o Gilson tem que sair fora. Eu acho que o Gilson não tem que sair fora coisa nenhuma. Ele está mal, é de extrema. Agora esse outro rapaz agora saiu com um problema na perna, quase não pisando no chão lá. Ontem naquele jogo, um campo super pesado, né, pessoal? Que desgastou um monte, mais uma vez, a parte física dos nossos jogadores. Então é um time limitado, né, pessoal? Eu tenho, assim, uma grande preocupação. A sorte que o São José não ganhou. São José sofreu um empate, mas estava ganhando, estava ficando difícil para o nosso chavante. Eu não sei o que o pessoal da SAF está fazendo. Tá? Eu acho que quanto o Gilson, o Hélio, nenhum tem culpa. E tem jogadores ali que estão deixando a desejar, sinceramente. Eu não sei porquê, o que está pesando nessa gurizada aí, né? A defesa até não tanto, mas os extremos estão se esforçando. O Daniel chutou uma bola só no gol ontem, cara. Contra o São José lá, não chutaram um chute ao gol. Então é difícil, pessoal, é difícil. Eu acho que o Gilson não tem missíssima de culpa nenhuma, tá? Então é o meu ponto de vista. Eu tenho até medo do Brasil classificar. Eu tenho até medo. Tomara que a gente consiga. Agora já é quarta-feira. Chegaram de viagem, acho que essa madrugada. Aí descansaram. Não tem como existir treinamento, pessoal. Não tem como existir treinamento. Então é difícil a coisa. Tá? É o meu pensamento. Não sei se eu estou errado ou não. Respeito a todos que opinam. Eu acho que o Gilson, mais uma vez, Eu friso, o Gilson não tem culpa de coisa nenhuma, tá? Uma boa noite a todos vocês, uma feliz semana. a última semana do mês de maio, né? Que Deus abençoe a todos vocês aí da emissora, da RU, e a todos os ouvintes. Um forte abraço, uma boa noite desse grande amigo, o Luiz Carlos o Assador.
0: Grande Luiz Carlos Assador aqui mandando sua participação também junto com a gente. Lousada e o João estão em deslocamento, daqui a pouco devem estar chegando em Pelotas, né? Estiveram lá ontem para a transmissão de São Joséense Brasil, mas muito boa aí a opinião por parte do Luiz Carlos Assador. A última aqui antes da gente ir para o intervalo, Luiz Augusto Simone chegando aqui mandando também a sua participação.
8: Boa noite, pessoal. Um abraço, o programa está ótimo. É, fica difícil falar sobre futebol, né? Porque o Brasil tenta, o Brasil está jogando com força, na medida do possível, mas a bola não entra. Chega ali na hora de decidir, de meter para dentro, falta ali, sei lá, sei eu, um centroavante, um goleador, um meia goleador. A gente já teve vários, eu acho que é a ansiedade do pessoal, lá sei eu. Eu não quero culpar ninguém, nem os jogadores, nem o Gilson, tchê. É difícil. E agora, disputando duas competições, fica pior ainda. Mas, enfim, ó, eu não quero entrar nesse assunto. Que eu tenho assistido a TV Chavante, hoje foi muito bacana o que eu vi. O Abrantes ali, que é o cara responsável pelo patrimônio, falando da recuperação do gramado, é que a gente não está assim nas mãos de empresários milionários que têm milhões para investir no nosso clube. As coisas têm que ir devagar. Eu não sei, tia, eu acho que eu nasci para ser sofredor. Mas eu ainda tenho esperança, acho que as coisas estão se caminhando. E esse pessoal da SAF, eu acho também, penso, que eles contavam que a torcida do Brasil seria toda essa Brastemp, e a gente sabe, olha, vamos botar a mão na consciência, não é. Determinados jogos fazem uma fogueira que é incomparável. Mas na maioria das vezes vai sempre aqueles 2.000, 3.000, 2.500, torcedores de sempre. As sócios, a mesma coisa. Claro que se o resultado de campo, se o time começar a vencer, a coisa cresce também. E, então fica ali não tem investimento para formar um time vencedor. A torcida não tem força para ajudar a formar esse time. Eu já acho que nós estamos no lucro, ainda estamos jogando, estamos vivendo, né? Não está morto quem peleia. Mas a coisa é difícil, cara. Não adianta a gente se iludir. Ninguém faz milagre nessa vida. O último cara que fez milagre foi morto na cruz.
0: Tá aí então a participação do Luiz Augusto Simone, até trazendo também a situação do gramado, né, que no confronto contra a equipe do São José a gente viu que estava realmente bastante castigado, né, o gramado do estádio Bento Freitas. O que se fala, né, e que a gente vê é que está mais feio do que ruim. Essa é uma frase aí que tá sendo utilizada, né, que está mais feio do que ruim, e realmente estava bem feio, né, no confronto contra a equipe do São José. Não foi nada que acabasse atrapalhando, né, o confronto, então realmente deve ser mais ou menos por aí, né? Então o Abrantes vem também, aquele que é vice-presidente de patrimônio, né, tentando cuidar aí deste gramado, que deve ter o maior cuidado somente após aí o final da temporada, né, para pensar o 2027. 20:34, a gente vai para o rápido e último intervalo aqui dentro do nosso Papo da Bola. Tem muitas mensagens ainda por aqui para a gente estar reproduzindo. Então depois a gente volta aí para estar indo para o nosso bloco final aqui do nosso Papo da Bola. Já voltamos, não sai daí.
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0: Horas 39 minutos da noite desta segunda-feira, 25 de maio de 2026. A gente vai junto até as 9 horas da noite, chegando já nos momentos finais aqui do nosso Papo da Bola. Papo da Bola pós-jogo sempre bastante movimentado. A gente vai junto com vocês a partir de agora e seguindo aqui dentro da Rádio Universidade. Lá fora, na nossa Princesa do Sul, 16,3 graus, 93% da umidade relativa do ar, 16,6 graus de sensação térmica. Vamos seguindo aqui nas nossas mensagens para conseguir colocar todo mundo pro ar. Antes aqui nas de texto, 053-984-35473. Parece que alguma coisa diferente do programado está acontecendo. Tem algo estranho no grupo, pois são vários atletas rendendo menos do que já renderam. Outra coisa me chama muita atenção é o Givigi. Não pode ser um meia, um armador em lugar nenhum. Já são vários jogos entregando muito pouco. É triste ver um profissional com tão pouca eficiência. Abraço aos amigos, abraço aqui ao César Lascano, mandando aqui a sua opinião em relação até mesmo ao Givigi, que fez um jogo ok até contra o Farroupilha, fez o gol da vitória, mas entrou sem muito destaque, né, contra o São Joséense. Até acho que ele deu dois bons passes ali pro Robinho, que o Robinho consegue invadir a área ali e acaba errando a finalização, mas é o Givigi que perdeu um pouco de espaço e de carinho, podemos dizer, né, do que ele teve naquele começo de Série D, né.
1: É, desde o começo, né, um jogador que ele começa atuando como um ponta-meia, né, basicamente. Isso. Ali, e depois acaba até tendo uma certa participação interessante, mas depois acaba caindo de rendimento, né, ficando para trás de Guti e Masson, que são atletas que me parecem conseguir criar melhor do que ele, né. Contra o Farroupilha foi participativo, fez o gol, mas eu acho que ainda foi pouco, né, para ser, assim, um atleta titular na Série D.
0: Boa noite, é simples, não é o Gilson e nem o Hélio, falta qualidade, só isso. Aqui é a opinião do Rudinei Brignol aqui na sua participação, obrigado a ele. O Milton Farias, você não lê as minhas mensagens por quê? Não sei, o Milton Farias, eu não sabia que mandava mensagem. O problema do time do Brasil é falta de qualidade no ataque, concordo aqui também com o Milton Farias, mandando aqui a sua participação. Vamos seguindo e voltando agora para os áudios aqui dentro do nosso Papo da Bola. A participação aqui do Chico Arruda, aqui mandando a sua participação, a gente vai pro ar.
15: Boa noite, garotos da mesa.
18: Então o Brasil vai ter de novo essa...
15: Vou tentar mandar uma mensagem para vocês.
18: E aí é aquilo. Ele pode estar classificado.
15: O papo tá gostoso. Aliás, o papo do Papo da Bola é muito bom. Vou dizer assim uma coisinha bem curtinha para você. Os atacantes do Brasil estão na fase daquela fase que não enxergam a bola redonda, enxergam a bola quadrada. Tá? Então, posso dizer uma coisinha bem pequenininha para vocês? Vocês se recordam? Acho que não. Quando o Brasil jogou sem centroavante, o Lívio era o atacante. Né? Pois é. Recheia o meio de campo. E o cara que se desprende do meio de campo vira atacante. Né? Será que o Gilson teria a força de fazer isso aí? Eu acredito que não, porque dentro do vestiário tem cobra criada ali dentro. Que não estão fazendo o que o professor está pedindo. É isso aí, boa noite, garotos. Só de saúde e sucesso para todos. Muita fé e, se Deus quiser, que a camisa do Chavante é pesada. Nós vamos conseguir nos classificar para a próxima fase. Mas tá difícil, impossível não.
0: O sofrimento é sempre o mesmo, já diria, né? Um sábio aí, né, que passou pelo estádio Bento Freitas. Mas acho que vai classificar sim, Chico Arruda. Obrigado aqui mais uma vez pela participação conosco. Aqui agora o Giovanni também chegando aqui, mandando a participação, vai pro ar.
19: Boa noite, amigos da Rio. Cara, eu tô sendo repetitivo, né? Mas eu vou repetir novamente, para ver se o pessoal aí do Brasil escuta a rádio, grava alguma coisa, bota na cabeça que esse grupo do Brasil não tem qualidade, cara. Falta qualidade nesse grupo do Brasil, cara. Se não contratar mais jogadores, o Brasil não passa da primeira fase. Capaz de nem sair do grupo, Tem que contratar jogadores de qualidade. Esse grupo não tem qualidade. É só transpiração, eu tô falando pra você, se escapa uns 3 ou 4 aí nesse de jogadores de alguma qualidade. O Brasil não tem qualidade, não tem jogadores, o Brasil não tem finalização, cara. Não tem força de ataque. Tá faltando qualidade no Brasil, cara. Tem que contratar uns 3 ou 4 jogadores aí, urgente, se quiserem passar de fase. Com esse time que tá aí, o Brasil não vai longe. O Brasil pode até sair do grupo, pode até passar com as calças na mão, como tá, porque tá ruim. O Brasil não passa da próxima fase. com esse time que tá aí, não passa. Sinceramente, cara, eu tava esperando algo mais da SAF, pra... enfim, eu sei que tá um embrulho aí na documentação, mas pra SAF seria o pulo do gato. Investir, trazer, botar um time forte. Tá feia a coisa, cara. Olha, sinceramente, eu acho que o Brasil não sai do grupo. Mesmo que bom, pode até sair do grupo se o São José aí tropeçar aí. O São José tá ajudando, né? Então, pode ser que consiga, mas olha, São José só depende dele. Porque o Brasil, com esse futebol que tá aí, com esse grupo aí que tá aí, não vai, cara. Não vai engrenar. Falou, um grande abraço a todos aí. Continuamos torcendo aí, assistindo os jogos do Brasil, que é um sofrimento só. Um grande abraço a todos aí.
0: Abraço aí, Giovanni. A questão de classificar e a próxima fase, eu acho que é acessível, sinceramente falando. Também bom lembrar, ó, aqui estava vendo, o São José ele encerra contra o Blumenau fora de casa. Então é um confronto extremamente difícil para o São José. Tem agora na penúltima rodada o São Joséense em casa, né, que a projeção é de conseguir aí uma vitória. E depois tem esse encerramento fora de casa contra essa equipe do Blumenau, que é um jogo muito complicado. Então acho que a chance do Brasil, o Brasil depende dele, né? A realidade é essa, o Brasil depende dele para estar classificando, tem que vencer o Blumenau, daqui a pouco pontuar contra essa equipe do Azul e já consegue a classificação à próxima fase. Então, esse é o ponto. Aí vem um enfrentamento, que é enfrentamento contra o grupo A15, neste momento seria contra a equipe do Cascavel, e a gente tem ainda Santa Catarina, Cianorte, Joinville e o próprio São Luís, que ainda está ali na briga, né, para conseguir chegar a uma próxima fase de Série D, né? Porque... claro, acredito eu, o Brasil vai ficar ou na terceira colocação ou na quarta colocação. Então vai pegar o G2, né, dessa equipe desse grupo A15. Né? Neste momento a realidade é essa. Eu acho que o Brasil não vai conseguir tirar 6 pontos dessa equipe do Marcílio, sinceramente. Então vai ficar ali entre terceiro e quarto e vai ter que enfrentar o G2, que está muito parelho. Está muito parelho o grupo A15, só trazendo aqui... O líder é o Cascavel, tem 14, segundo Santa Catarina tem 13, terceiro Cianorte tem 13, quarto Joinville tem 12 e quinto São Luís tem 11. Ou seja, o São Luís é o quinto colocado e tem 3 pontos de distância do líder, que é o Cascavel. Então está tudo em aberto ainda neste grupo A15, deste próximo adversário do Brasil na segunda fase da competição, que, como já falei, para mim, eu acho que é um confronto acessível. Independente de qual for o adversário do Brasil, eu acho que é acessível para o Brasil estar chegando à fase que garante, né, a Série D da próxima temporada. Brigar por acesso, aí eu já vou na mesma linha dos ouvintes, que eu acho que precisa contratar. Eu acho que precisa de mais qualidade. Claro que já falta aí 12 minutos para as 9 horas. Esse é um debate que a gente pode trazer nos outros dias. Mas eu acho que tem que contratar, porque o grupo está se mostrando que realmente falta qualidade o Brasil, e é o que a gente já vem falando, que a gente analisou tudo que envolveu nessas 2 horas, o que foi o confronto de ontem. Faltou qualidade para o Brasil vencer o São Joséense.
1: Exatamente, mas eu acho que, né, de questão de classificação, eu acho que é difícil o Brasil perder essa vaga. Eu não vejo... O Azul está fora, né? O São José, eu Sim. também não... Não vejo ultrapassando o Brasil em pontos. Mesmo que vença o São Joséense em casa, eu acho que na última rodada ele não vai conseguir ganhar do Blumenau. Acho que é um confronto talvez mais difícil, né? O São José tem a tabela mais difícil ali, os dois confrontos. O Brasil tem um confronto contra o Azures, que provavelmente já vai estar 100% eliminado, né? Deve ser consumado nessa rodada a eliminação do Azures. Então acho que o Brasil tem a condição de classificar. Eu acredito, assim, se for me perguntar, Fernando, que posição tu acha que o Brasil passa? Eu acho que passa em quarto. Eu acho que vai pegar o líder do grupo A15, e que também não conheço as equipes do grupo A15, mas pelos relatos, né, dos colegas, até, né, falando sobre o próprio Cascavel, que goleou o Guarani, não me parece ser grande coisa. E se for realmente ele, é um adversário que o Brasil pode passar, mesmo que jogue a segunda partida fora de casa. Né, então... eu vejo essa... E o que cumpriria, né, o primeiro objetivo do Brasil, que é a vaga na Série D do ano que vem. Eu acho que o acesso ainda está um pouco distante. Se bem que a Série D ela é uma competição que, eu te digo, os que sobem não é aqueles que a gente... É muito difícil.
0: Olha o Barra,
1: fazer,
0: né?
1: Aposta.
0: O Barra foi campeão da Série D do ano passado.
1: Perdendo as duas pro Brasil.
0: Exato.
1: Né? Pois é, então é muito difícil. Claro,
0: tem que saber te remodelar, né?
1: Tem times ali, né, que tu pode dizer, claro, agora é 8h50, tá acabando o programa, mas pode dizer, por exemplo, se for dizer os favoritos do acesso, Portuguesa, né, de São Paulo.
0: A gente sabe que os grupos, né, de São Paulo, tem os grupos de Minas também, que tem equipes fortes,
1: O CSA também é outro que talvez seja bastante favorito, mas aí começa uma mata-mata, é outra competição, tem time que cresce, tem time que oscila e vai passando, né, nos trancos e barrancos, vence ali em casa por 1-0, empata a volta em 0-0 fora, então é uma outra competição, é muito difícil, mas for, dizer, muito hipoteticamente com base em nada, o Brasil não tá no grupo dos favoritos ao acesso nesse momento.
0: Não. Acho que nem quando iniciou a competição o Brasil se projetava entre os favoritos, mas é aquilo, Série D é um mata-mata, daqui a pouco tu conseguir estar fazendo este enfrentamento. Mas vamos seguindo, 10 minutos faltando para as 9 horas da noite, rapidamente trazendo aqui os áudios que ainda restam, e agora é o Manuel Vitor Garcia.
20: Boa noite, pessoal do Papo da Bola, Manuel Vitor Garcia. Eu estou notando também que alguns jogadores do Brasil estão abaixo do que quando iniciaram o campeonato. Cito Simas, o Vinícius muito abaixo, né? O atacante também, o Morbeck, e eu acho que isso também influi, né? Para mim, o Vinícius jogou muito mal ontem. E o Simas não está com aquela explosão que nos primeiros jogos também. Né? Então tem algumas coisas. O time caiu um pouco de produção agora, porque, né, só os erros podem dar a resposta, né? Boa noite. Ah, e mais ainda, para mim o Robinho é aquilo ali, ciscador. E aquele outro ali veio pisado e para mim não joga nada. Né? E o Germano naquela posição não rende nada também. Então o Gilson vai ter que ver essas coisas assim, né, sem o Germano, sem o Vinícius, tirando esses caras e colocando outros ali, né. O Alan foi o melhor jogador em Bagé, e por que que não botou ontem também, né? Eu não entendo certas coisas do Gilson também, né. Tá bom, boa noite, Manuel Vitor Garcia.
0: Boa noite, é o Manuel Vitor Garcia aqui participando com a gente, né, a gente vê que os torcedores, eles vão falando, né, de pontos, né, uns citam o Morbeck, Germano, e no final o foco é sempre mesmo da falta de qualidade, né? Sempre chega no mesmo destino, né? Todos os áudios aqui, a maioria, pelo menos dos áudios, eles acabam chegando no mesmo foco, que é falar da falta de qualidade, que realmente, né, os jogos se estão mostrando, né? E aí que entra a situação que estamos anteriormente, né, do Gilson, né? Falou ali de mudanças, né? O Gilson, ele já mudou praticamente todo o time. A gente for ver, e a gente falou anteriormente, ele mudou o 9, ele mudou o extrema, mudou o camisa 10, o meio-campo mudou algumas vezes, a zaga mudou, as laterais mudaram. E o Brasil encontra ainda dificuldades em relação à qualidade, né? Então, realmente, a qualidade por parte do Brasil, né, dentro dos confrontos, é o que está pecando contra o próprio time. Mais mensagem por aqui, o Gilvani Ferraz também mandando seu áudio.
21: Boa noite, pessoal da equipe. Todo mundo escutando o Papo da Bola, ótimo programa. Gente, assim, ó, eu sinceramente, vou ser sincero com todos. Veio muito jogador de fora, eu não estou preocupado com a Série D e nem a Copinha. Copinha, o Brasil vai ser, de repente, até campeão. Tá, o que me preocupa é o seguinte, esse perfil de jogadores...

0: já alguns torcedores citarem já a divisão de acesso, acho que é um assunto também mais para frente, né? Mas a Série D ela tem uma exigência maior, sinceramente, do que a divisão de acesso do Campeonato Gaúcho. A questão de estilo, aí tudo bem, aí eu acho que cada um, né, avalia da sua forma. A gente sabe que o estilo, né, do futebol gaúcho, né, ele tem aquele estilo um pouco mais pegado, né, que sempre se fala de disputa, né, e que pode daqui a pouco alguns jogadores acabarem não se encontrando, mas a gente tem jogadores ali que estão acostumados também com esse estilo de jogo, né? O goleiro do Brasil, por exemplo, é o Edson, né? Tem o Gabriel Morbeck, que estava no Internacional de Santa Maria, né? O Robinho já jogou aqui, né? O Júlio Simas também estava no Inter de Santa Maria, o Vinícius estava no Pelotas ano passado, estava no São José também. Então, tem jogadores ali que entendem. Eu acho que a exigência numa Série A2 de Campeonato Gaúcho ela é menor do que na Série D, e é claro que a gente vai avaliar isso bem mais para frente. Mas também aí já o torcedor ele já começa a pensar para frente, né? Já começa a estar avaliando aquilo que de repente é realmente, né, o principal objetivo do Brasil, que é retornar à elite do futebol gaúcho.
1: É, sem dúvida, é o acesso, porque é aquilo, né? Já falamos aqui no programa algumas vezes, até o Lousada fala isso. Para ser uma equipe, né, em crescimento, como o Brasil quer fazer, eu diria nem em crescimento, mas em recomeçar, né? Subir as escadas que tinha subido antes e acabou caindo. Tu tem que ter uma estabilidade no estadual. Primeiro, tu tem que organizar a casinha no Rio Grande do Sul e depois, talvez, pensar em algo no a nível nacional. Primeiro é isso. Primeiro, acho que o campeonato voltar, né, para o Campeonato Gaúcho. E aí sim, depois tu pode ter um passe livre, né, para pensar melhor numa Série D. Porque é muito ruim, né, tu tá disputando um nacional e não estar na sua elite estadual, porque isso te acaba, né, te bloqueando muita coisa. Não só a vaga no, na própria Série D, como também na questão de uma Copa do Brasil, por exemplo.
0: Mais mensagem chegando por aqui, Júlio do Cavaco.
2: Alô, gurizada, é o Júlio do Cavaco. Aqui, com a permissão de vocês, vai mais uma singela homenagem pro nosso Lobão. Olha o Lobo aí, gente! Está chegando a hora da euforia, porque o Lobão vai nos dar mais uma alegria. E esse time vai mostrar que é bom de bola. Que coisa linda de ver quando ela rola. Também é lindo é a torcida fazer festa. Na arquibancada ela já se manifesta e vai fazer o golaço, nosso artilheiro, guarnecendo nosso gol, nosso zagueiro. Meus parabéns à torcida do Pelotas, apoiando sempre o clube desde épocas remotas. Meus parabéns à torcida do Lobão, mais um segundo de história, mais um segundo de paixão. Eu sou Pelotas e jamais virar casaca. O futebol Auro Cerúndio se destaca. Vai ser manchete no rádio e televisão. O grande jogo que vai fazer o Lobão. E não adianta tentarem me corromper. Quem fizer isso, o seu tempo vai perder. 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Meus parabéns à torcida do Pelotas, em quase todos os jogos, apoiando o Cerro Clube desde épocas remotas. Meus parabéns, cidadão Lobão. Mais um segundo de história, mais um segundo de paixão. Então é isso aí. Desculpa, eu me atrapalhei um pouco ali no finalzinho, certo? Aí no fim da música eu me atrapalhei um pouquinho. Isso aí chama-se ser Pelotas, certo? Sou Pelotas, até debaixo d'água, chama-se ser Auro Cerúndio. Só dizer, né? Essa música também já está registrada aí, tá bom? Uma medida de segurança. Pode até não dar nada, mas sabe como é que é, né? Um abraço a todos aí, sempre na escuta. Júlio. Só mais uma. Até que não vou dizer assim, uma opinião. Eu não sou do Brasil, mas um desportista, né? Eu acho difícil o Rogério Zimmermann vir pra cá. Assim como a torcida Chavante opina às vezes sobre Pelotas, eu tô dando uma pequena opinião. Se tá dando certo lá no Hamburgo, aí vai vir pra cá pra se incomodar? Eu acho difícil. Mais uma vez, um abraço.
0: Abraço aí ao cantor Júlio do Cavaco, né? Mais uma música aí que faz para o Esporte Clube Pelotas, dando pitaco também ali em relação ao Rogério, né? Como a gente já citou também anteriormente, acho que é difícil também neste momento, né? O Brasil até mesmo estar mudando de treinador. Agora, os últimos áudios aqui dele, Nilson da Garra.
3: Boa noite, gurizada da mesa aí. Ezin Dagani e Fernando, como é que tá, gurizada? E aquele empate de ontem, o que vocês me dizem? Eu acho

0: Tem que render mais, né? Não adianta nada, né? Não tem o que fazer, né? Agora domingo jogamos em casa e ontem eu olhei São José e aquele time ontem. E vou te dizer, olha, aquele time ajudou o Brasil, hein? Bah, o Brasil tá difícil de se ajudar, gurizada. Não adianta nada, é nós, gurizada. Jogando duas competições aí, pra que duas competições estão desgastando os caras e chega no, na Série D, os caras não conseguem fazer um gol, é complicado. Vou mandar a gurizada ter mais raça, não adianta nada. Isso aí, né, esse da Ganinho, Fernando, ó. Tô na escuta aí do YouTube aí, é nóis. Ó, eu acho que o Fernando não errava esse gol aí, né, esse da Ganinho. Fala pra mim depois aí.
1: Tá aí, grande nisso. Não errava, a gente.
2: Não sou atacante, mas eu acho que eu não errava, não.
1: Um ala, é o box to box.
2: É o lateral, lateral
1: É
2: direito.
1: um box to box aqui, o Fernando, o Nils. A gente joga às vezes de 7, né? E o Fernando faz ali os seus gols também. Acho que ele não daria aquele tapinha ali, que a chapa, né? Como disse
2: Não, não, não seria de chave.
1: como
2: Seria um
1: disse o
2: chute
1: Gilson.
2: sem olhar até.
1: 21 horas em ponto, 9 horas da noite desta segunda-feira, 25 de maio de 2026. A gente vai ficando por aqui com o nosso Papo da Bola. Valeu, Fernando, valeu a todo mundo que
2: Valeu.
1: esteve junto com a gente, uma grande audiência que esteve junto com a gente na noite desta segunda-feira. Já convidando para amanhã, amanhã também a gente segue a nossa programação aqui da Rádio Universidade. 7 horas da manhã tem o Bom Dia Rio, às 10 horas o Beto chega com o Futebol Online, às 4 horas tem o Lance Rápido e às 7 horas a gente volta com o nosso Papo da Bola, tá bem? Esperamos por todos vocês. A partir de amanhã a gente fica por aqui com o nosso Papo da Bola em nome de UCPEL e Peças e Acessórios Pioneiro. Uma boa noite a todos, até mais, tchau!

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